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0: 6 e 6.
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0: 10:23.
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0: 10:41.
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0: 10:49.
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0: 9:45.
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0: Meia-noite 2.
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0: Rádio Nova FM, você curtiu? Cascatinha na Índia, bom dia, 6h38 agora, é o PH, com muita moda boa pra você.
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0: Rádio 9 FM, 6:40 agora. Bom dia, bom dia.
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PH, hein? Bom dia, bom dia! Manhã de terça-feira, hein? Hoje é terça-feira, dia 25 de agosto de 2026. É a Rádio Nova FM, direção geral Carlos Antônio Nogueira Butina e o nosso patrãozinho João Pedro Nogueira, hein? Bom dia, bom dia, bom dia, João Pedro! Departamento Comercial, Eusébio Ribeiro e o nosso Ornei Carvalho, o homem do cartãozinho Black, do cartãozinho limitado. É o reforço aqui da Rádio Nova FM, hein? 6h42 agora, PH. Hoje, terça-feira, se comemora o quê, hein? É hoje, terça-feira, dia do feirante, hein? Dia do feirante e dia do soldado. Abraçando a todos os feirantes, né? Pessoal que levanta cedinho, cedinho, cedinho de madrugada, já estão na linha dos feirantes aí. Bom dia, bom dia. É hoje então é dia do feirante, abraçando essa turma boa e abraçando todos os soldados, né? Os soldados aí, é, bom dia, hoje é dia do soldado, hein, meu povo apaixonado, é o PH abraçando vocês, hein, bom dia, com muita moda boa, vamos juntos até às 8 horas. Às 8 horas tem Cândido Filho, Rádio Debate, uma rádio defendendo uma cidade inteirinha, inteirinha, inteirinha. E junto com ele tá o Roger Fernais, o fera da comunicação. É, agora tá grudadinho com o Candinho, juntinho com o Candinho, aqui no Rádio Debate. Isso mesmo, é o PH com muita moda boa pra você, tocando o que te toca, hein? Abraçando os internautas através de Rádios Net, tô linkado aqui na Nova FM pelo Instagram, Rádio Nova FM Anápolis, de Anápolis, Goiás para o Brasil e o mundo, Rádio São Vicente na Igrejinha, tá lá Hermatito Gomes, Herbequetito, pensa num homem bonito, bonitão, é o nosso Hermatito Gomes, Herbequetito, e o Alessandro Bartras, Rádio Cerrado, parcerias que estão dando certo, hein? Pra você que levanta cedinho, cedinho, cedinho, abraçando a minha amiga dona de casa, que já fez aquele cafezinho rancheiro, hein? Eita, cafezinho

Bom, é o cafezinho rancheiro, meu povão apaixonado, hein? Vamos trazer moda boa pra moda pra esse povão, é que está aí sintonizado aqui com a Rádio Novo FM, aos internautas, né? Por esse mundão de meu Deus do céu, sempre linkados aqui, é na Rádio Novo FM. Vamos trazer moda boa, PH. É o trio Parada Dura. O relógio da matriz. Ah, e o relógio aqui da Rádio Nova FM tá marcando 6h44. Pulou, PH, 6h45 agora. Bom dia, bom dia.

Trio Parada Dura, o relógio da matriz. Agora 6h47 é o PH com muita moda boa pra vocês, hein? Nova FM. Você vai curtir agora Lourenço e Lorival. O menino caçador, bom dia.

0: Maurício Lorival, menino caçador. 6h51 agora, bom dia, é o PH. Muita moda boa pra você.
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1: É, PH, 6:53 agora, bom dia.

Rádio 9 FM, hein? É, chamou, chamou, tô aqui, hein, com vocês nesta manhã de terça-feira, meu povo apaixonado, com muita moda boa, hein? 37721702, esse aí é o diretão aqui dos estúdios, hein? É, e o WhatsApp é o 62960005177. Repetindo pra você aí, hein? É o 62960005177. Bom dia! É a Rádio 9 FM, o PH abraçando, tocando o que te toca, hein? Muita moda boa no seu rádio. Esse é moda boa, você vai curtir Tião Carreiro e Pardinho. Rio de Lágrimas. Bom dia, bom dia.

PH, você curtiu Rio de Lágrimas, tinha um carro de pardinho, 6h58 agora, bom dia, bom dia. E o PH aí abraçando vocês, olha aí, você vai curtir agora Despedida de Solteiros, Zé Carreiro e Carreirinho.

0: Zeca, você curtiu aí, hein? Despedida de solteiro. Você curtiu com Zé Carreiro e Carreirinho. Bom dia, bom dia, bom dia. Abraçando o Igor Batista Maia, hein? Linkou aqui no Instagram, Rádio Nova FM. Bom dia, bom dia, bom dia. É, puxou, viu? Puxou o carro, sim. Puxou, viu, Silva Gomes? O homem da noite é nosso, hein? Da noite é nossa. É o Silva Gomes, logo mais às 20 horas. A noite é nossa, hein? Ei, PH, bom dia, bom dia, bom dia pra você que levanta cedinho, cedinho, cedinho. É sempre curtindo aqui a programação da Rádio Nova FM. O Igor Batista Maia, hein? Papai Maia, motorista Dorvan. E a mamãe Sueli, hein? Que já fez o cafezinho rancheiro. Já assou aquele pãozinho de queijo. Aquele pãozinho com presunto e mussarela. Ei, Igor Batista Maia, hein? Bom dia, companheiro. 7:02 agora, logo após os reclames do nosso Carlos Antônio Nogueira Butina, tem moda boa pra você, hein? É, PH, você vai curtir aí, ó, é Saudade de Goiás, hein? Daqui a pouco tem Saudade de Goiás com Belmonte e Amaraí, você vai curtir, hein? Segura aí que é rapidinho. 7:02 agora, PH.
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FM com vocês, com muita moda boa nesta terça-feira. Terça-feira abençoada, né? Abençoada. PH. Previsão do tempo, hein, PH? Vamos atualizar a previsão do tempo. Anápolis agora segue 22 graus, hein? Já começou quente, quente, quente. Essa manhã de terça-feira, meu povo apaixonado, hein? 22 graus, hein? 22 graus na cidade de Anápolis. PH, vamos juntos com música bonita, moda boa. Abraçando o Zé Abrão Polaco lá na Fazenda Fundão, né, Zé? Ô, Zé Abrão! Zé Abrão, gente boa, hein? Abraçando também o seu Vanidal, né? Seu Vanidal aqui próximo à Rádio 9 FM. Esse que ligou pra mim ontem, eu não atendi aqui, né, seu Vanidal? Seu Vanidal, que eu tô com fone aqui no ouvido aqui, e o radinho tá alto e eu não escutei aqui, né? Seu Vanidal, que é morador aqui da Santa Maria de Nazaré há mais de 50 anos. Tá acordado, mas não levantou não, né? Tá acordado, mas não levantou, seu Vanidal, tá deitadinho lá, só esperando a dona Lúcia levantar pra preparar o lanchinho dele aí, né? Aquela tapioquinha, aquele pãozinho na chapa com presunto e mussarela. Seu Vanidal, gente boa, né? Aquele leitinho com Toddy, coisa boa, né, seu Vanidal? É vizinho nosso aqui na Santa Maria de Nazaré, próxima Rádio 9 FM. Bom dia, seu Vanidal. Ótima terça-feira aí, né? Ótima terça-feira pra vocês, meu povo apaixonado, hein? É a Rádio 9 FM, em cada horário um amigo te fazendo companhia. É o PH, hein? É o PH com música bonita, moda boa. Abraçando o Toim Pipoca também, a Badiânia, sempre curtindo a programação. O Ailton Elias e a sua esposa, dona Creuza, lá em Guapó também, né? Sempre curtindo a programação. Aqui na Rádio 9 FM. De Anápolis, Goiás, para o Brasil e o mundo, através de Rádios Net, pelo aplicativo aqui na 9 FM, pelo Instagram, hein? Rádio 9 FM Anápolis, Rádio São Vicente na Igrejinha, Rádio Cerrado, Rádios Net, abraçando os internautas aí, né? Os internautas sempre conectados aqui com a Rádio 9 FM. Bom dia, bom dia, bom dia. Vamos trazer moda boa. Música que o meu povo gosta. PH, saudade de Goiás aí, com meu Monte Amaraí. 7:07 agora. Vamos trabalhar, meu povo apaixonado, vamos trabalhar, hein? PH, bom dia.

PH, saudade de Goiás, meu Monte Amaraí. Agora 7:10, PH, 7:10 e o mozão tem que trabalhar, né? Vamos trabalhar o mozão, bom trabalho. Você vai curtir agora Celesteiro da Lua. É Milionário José Rico, bom dia, 7:10.

0: Você curtiu o milionário José Rico, celesteiro da lua, hein? Bom dia, bom dia. 7h14 agora e o PH volta já com música bonita, música que o meu povo gosta.
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0: Abraçando vocês, bom dia, bom dia, bom dia, com muita moda boa, vamos juntos, né? Vamos juntos até às 8 horas, porque às 8 horas tem Cândido Filho, Rádio Debate, uma rádio defendendo uma cidade inteirinha, inteirinha, inteirinha, hein? Ah, turma boa, né? Turma boa, sempre conectado aqui com a Rádio Nova FM, é o PH, hein? É o PH abraçando vocês aí, desejando a todos uma ótima terça-feira. Tô aqui falando com o seu Vanidal, né? Ô, seu Vanidal, gente boa. Bom dia, seu Vanidal. Seu Vanidal?
1: É o seu Vanidal, né? O seu
0: Vanidal tá curto. A programação. Bom dia, seu Vanidal.
2: Bom dia, PH.
0: É, o senhor agora tá no ar, viu?
2: Parabéns pela sua...
0: O senhor agora tá no ar aqui.
2: Parabéns pela sua programação, viu?
0: É, seu Vanidal, que é morador aqui há mais de 50 anos aqui na Santa Maria de Nazaré, né, seu Vanidal?
2: É, sou morador velho aqui.
0: Seu Vanidal. Seu Vanidal, o senhor acordou, mas não levantou, não, né?
2: Não, a cama tá quentinha.
0: Dona Lúcia não levantou também, não.
2: Não, tá preguiçosa.
0: É, hoje, ó, o senhor tá ao vivo, o senhor tá no ar aqui na rádio, viu, seu Vanidal?
2: Tô ouvindo aqui, claro.
0: Oi.
2: Como falei? Retorno.
0: O senhor tá ouvindo aí?
2: Tô ouvindo.
0: É, a dona Lúcia, qual que é o cardápio hoje? É tapioca? O que que é hoje?
2: Acho que hoje é tapioca. Tapioca com ovo e queijo.
0: Trem, bom danado, hein? Hein, seu Vanidal? Vamos trazer moda boa, então, vamos oferecer pra quem?
2: Pra todos os ouvintes da Nova FM, principalmente os da Santa Maria de Nazaré.
0: É, falar em Santa Maria de Nazaré, seu Vanidal, acabou de entrar aqui, ó, o nosso Pedro Márcio, hein? O Pedro Márcio que é o primo do Carlos Antônio Nogueira Butina, linkou aqui o nosso Pedro Márcio, tá conectado aqui com a Rádio Nova FM, viu? Manda um alô pro Pedro Márcio.
2: Ele é meu. Alô, Pedro Márcio. Bom dia pra você. Eu sou seu vizinho aqui. No começo aqui da Ângelo Teles também.
0: É o Pedro Márcio, né? É o primo do nosso Carlos Antônio Nogueira Butina, viu? Forgadinho também, viu? Vem forgadinho, viu, seu Bonidal?
2: É tranquilo, né?
0: É, tá de boa lá. Ele acompanha aqui pelo Instagram, acompanha pelo radinho. O senhor acompanha pelo radinho?
2: Pelo radinho.
0: Ah, então beleza. Seu Vanidal, nós vamos trazer moda boa agora, música apaixonada. Nós vamos trazer aqui agora,
2: sabe? Vamos ouvir.
0: Nós vamos trazer aqui agora, aqui na Rádio Nova FM, vamos ouvir aqui um Osmani Manito, Escuta Minha Canção, hein? Essa é boa?
2: Essa é boa, deixa cair.
0: É, então vamos aí, vamos trazer essa moda boa aí, como disse o seu Vanidal, deixa cair, PH.

0: Deixa cair.
1: É, então vamos aí, vamos trazer essa moda boa aí, como disse o seu Vanidal, deixa cair, PH. Bom dia, 7:19 agora.

Braga, Osmani Manito, hein? Escuta a minha canção. Bom dia, bom dia, bom dia. Abraçando a comadre Rosana, né? Comadre Rosana, a esposa do meu amigo Zé da Onça, tá com o radinho ligado no carro lá. E o PH tá dando uma passeada, uma voltinha pela cidade no carro do meu amigo Zé da Onça. Que todos os sábados, das 7 às 9, amanhecer sertanejo, viu? É, amanhecer sertanejo. É muita moda boa pra você. Cada modão, rapaz. Tem aquelas piadinhas sem graça também, do meu amigo Zé da Onça. É, e tem as piadinhas do Ranada, né? Gente boa. É o japonês do Paraguai. É o Raposão, né? O Raposão. E sempre participando aqui da programação, porque agora o homem é culpado demais da conta, tá cheio de costura, agora só quer saber de ficar lá no lago, né? Ficar lá no lago, é, meu amigo Ranada, né? Quando não tá no lago, vai pra Goianira, o homem tá andando mais do que notícia ruim, viu? O homem anda mais do que notícia ruim. Meu amigo Ranada, gente boa, japonês do Paraguai, hein? Bom dia, bom dia, bom dia. Abração do Fernando Mangabeira, né? Ô, Fernando Mangabeira, nosso segurança aqui, rapaz. O homem agora tá lerdo que só ele, viu? Tá lerdo. Ô, Fernando, trabalhar, uai. Ô, Fernando Mangabeira, viu? Lá no Parque Brasil, aquela turma boa lá. Só que o Fernando Mangabeira, o homem é tão bravo, viu? É tão bravo que quando ele quer comer um bifão, ele vai logo é direto na bunda do boi. Já dá logo uma dentada na bunda do boi. Fernando Mangabeira, pensa no homem brabo, hein? Bom dia, bom dia, bom dia, PH, hein? Bom dia mesmo. Daqui a pouquinho tem Cândido Filho, Rádio Debate, uma rádio defendendo a cidade inteirinha, inteirinha, inteirinha. E você vai ficar sabendo de tudo que está acontecendo em Anápolis, em Goiás, no Brasil, no mundo. É, vamos trazer moda boa então, PH. Traz aí pra nós aí aquela música assim do Trio da Vitória. É o Expresso Boiadeiro, hein? Carretona velho ajeitado, ó. 7h24 agora, PH. Abraçando os caminhoneiros, né? Espalhados por esse mundão de meu Deus do céu. Pra vocês que estão chegando em Anápolis, sejam bem-vindos, hein? Pra vocês que estão indo, que vocês tenham uma boa viagem, que Nossa Senhora cubra-os com teu manto sagrado, hein? Ei, PH! É, daqui a pouquinho você vai ficar sabendo aí, hein? Pedagem, ixi, caro, caro, caro, hein?

Trio da Vitória, Expresso Boiadeiro, 7h27 agora, PH. É o Pedro Márcio que tá no radinho agora, tá curtindo pelo radinho, hein? Pedro Márcio, nosso vizinho aqui na Santa Maria de Nazaré. Bom dia, bom dia. É o primo do nosso Carlos Antônio Nogueira Butina, hein? Às 8, Cândido Filho, Rádio Debate, uma rádio defendendo uma cidade inteirinha, inteirinha. Junto com ele, grudadinho, é o Roger Fernandes, hein? O fera da comunicação. Vão tricotar, hein? Vão tricotar. Vão analisar tudo o que está acontecendo em Anápolis, em Goiás, no Brasil e no mundo. 7h27 agora. Campanha de multivacinação continua em todo o estado de Goiás. E vai até o dia 1º de setembro, hein? Daqui a pouco, Sara Queiroz vai destacar. Pra você ligado aqui na Rádio 9FM, propaganda eleitoral no rádio e na TV. Começa na próxima sexta-feira e termina no dia 1º de outubro, hein? Rafael Mesquita vai destacar logo mais. E ainda, Goiás reforça combate a incêndio durante a estiagem. Tem mais, PH, tem mais. Banco de Leite reforça campanha por doações durante o Agosto Dourado. Pra você ligado aqui na Rádio 9FM, 7h28 agora, em 7h28, PH. Produtores rurais devem atualizar contratos de arrendamento ou comodato. É, você vai ficar sabendo de tudo, hein? De tudo aqui na Rádio 9FM. Sabe por quê? Em cada horário, um amigo te fazendo companhia. É, destaques do Cantinho, hein? Destaques do Cantinho, logo mais aqui no Rádio Debate. Essa aqui, será que é verdade? Ai, ai, ai, ai, ai. Ê, Cantinho! Ó, essa aqui é destaques do Cantinho, hein? Ele que enviou aqui pro BH, enviou aqui, tá aqui no computador. Ele enviou, eu vou falar. Moradora pede ajuda ao prefeito por relações sexuais barulhentas de vizinho em Anápolis. Ih, rapaz, um dia sim, um dia não. Dá pra ouvir as tapas, rapaz, que tem de peteleco, de peteleco. E vou pedir ajuda pro prefeito. Ê, prefeito Márcio Corrêa, só tá em todas, hein? Se algum problema aí, é só falar com o prefeito. Agora até sobre relações sexuais, hein? Ih, rapaz, que tão, trem lá tá feio, viu? Trem lá tá feio. O homem da cada peteleco. Uma moradora do Residencial dos Trabalhadores em Anápolis decidiu recorrer diretamente ao prefeito Márcio Corrêa após, segundo ela, enfrentar cerca de um ano um problema nada convencional. O barulho excessivo provocado durante as relações sexuais de um vizinho. Ai, ai, ai, ai, ai. Que é isso, ai? Que é isso? É cada peteleco. Pá, pá, pá. Ei, rapaz. Você tá pensando o quê, hein? É. Candinho vai destacar isso aqui, hein? Candinho vai destacar. Tem mais ainda, né? Tem mais ainda. Essa aqui é de lascar, hein? Essa aqui é de lascar, meu povo apaixonado. Pra você ligado aqui na Rádio 9FM, 7h30 agora. Pedágio entre Anápolis e Goiânia pode chegar a R$20 com o novo leilão em Goiás. Ih, rapaz, 20 conto. Ih, o trem tá feio, hein? O trem tá feio, o trem tá feio. Você vai ficar sabendo de tudo, olha só. A reestruturação financeira do lote trará um impacto severo ao bolso dos motoristas locais. A atual tarifa básica praticada na Praça de Goianápolis está fixada em R$5,40 para os carros de passeio, hein? Analistas e especialistas em concessão estimam que o valor de partida do edital sofrerá um salto drástico, podendo atingir a marca de R$20 para veículos pequenos nas projeções mais pessimistas do texto tarifário. Ei, rapaz, já pensou R$20? O pessoal não vai aguentar não, ué. Tem que vai em Goiânia lá e volta e vai pagar quarentinha de pedágio. Ih, a coisa tá feia, a coisa tá preta. Quem não for filho de Deus tá na unha do pip.
Ê, PH! Ah, coisa tá feia, hein? Você vai ficar sabendo de tudo e eles vão tricotar aqui. Cândido Filho e Roger Fernandes. Tem mais destaques aqui, ó. Bolsonaro não poderá votar nas eleições de 2026, confirma TSE. Bolsonaro vai votar não, hein? Cantinho vai destacar. Vai falar também sobre esses shows abusivos aí, hein? É, rapaz. É, shows aí de 1 milhão até 1,5 milhão, de 1,6 milhão. Ei, Candinho vai destacar, hein? Candinho vai destacar aqui na Rádio Nova FM, Rádio Nova FM, hein? Você vai ficar sabendo de tudo, tudo, tudo, tudo. Tem mais ainda, né? Tem mais ainda. Essa vai falar sobre o prefeito de Alpinópolis critica altos cachês, afirma máfia nos shows sertanejos. É, rapaz, e cancelamento de a 43ª Expoal durante a abertura do Venteagro. O prefeito Rafael Freire tá falando aí sobre esses shows. Que me desculpa aí, o Gustavo Lima tá falando aqui, hein? Show de 1,5 milhão, 1,6 milhão. Ei, Candinho vai destacar, hein? Candinho vai destacar logo mais aqui na Rádio Nova FM. Tem mais, hein? Tem mais, meu povo apaixonado. 7:34 agora. Essa aqui, hein? Desaprovação de Trump bate recorde, chega a 65%, aponta a pesquisa, hein? Donald Trump tá sendo rejeitado aí, hein? Ei, rapaz, Cantinho vai destacar aí a desaprovação de Donald Trump. Pra você ligado aqui na Rádio Nova FM. Olha aqui, olha aí, ó. Governo anuncia salário mínimo de 1.741 para 2027. 1.641, hein? Ei, PH, Candinho vai destacar. E essa aqui, hein? Sem data base, servidores da Câmara de Anápolis criam associação. 7:34 agora, PH, 7:34. Depois dessa, traz moda aí. 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Música que o meu povo gosta, música que o meu povo quer. É Mato Grosso e Matias, 24 horas de amor. Aí é muita paixão no seu rádio, hein? Ei, baiana, lá do residencial, lá do trabalhador. Tem um vizinho aí que tá incomodando aí, hein? A moradora pediu ajuda aí. É para o prefeito sobre as relações sexuais barulhentas aí. Ah, nem PH, para com isso aí. Quando a...

PH, Mato Grosso e Matias, 24 horas de amor, hein? 7 horas e 38 agora, PH. Nova FM. Amor e amizade. Dia sim, dia não, hein?

0: É, PH, amor e amizade, hein? Você curtiu dia sim, dia não, aqui com João Mineiro e Marciano, 7:41 agora, daqui a pouquinho tem mais, segura aí. É rapidinho, hein?
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0: É, pegar antes aqui, ó, abraça aí, ué, abraça o Lázaro Reis, né? O Lázaro Reis, enquanto no Instagram, tá curtindo a programação e daqui a pouquinho tem moda boa, viu, Lázaro? Segura aí, 7:42 agora.
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0: Tô aqui com vocês com muita moda boa nesta manhã de terça-feira. Hoje é terça-feira, dia 25 de agosto de 2026, onde se comemora, PH. Hoje se comemora dia do feirante. Abraçando a todos os feirantes, né? E também dia do soldado. É, PH, abraça os soldados aí, né? Abraçando a todos os soldados. Bom dia, bom dia, bom dia. É o PH. Abraçando você na sua casa, no seu trabalho, no seu carro. É, onde é que você esteja, com quem você estiver. Valeu pelo carinho do radinho ligado, pelo carinho da audiência. Vamos trazer moda boa aí, PH. Você tem moda boa pra esse povo apaixonado aí? Tem? Ah, então só pega pra nós aí, deixa escorregar aí. É, você vai curtir agora, é, Cacique e Pajé, hein? Cacique e Pajé, Poema das Cordas. Bom dia, bom dia.
1: Viola Divina.

Pega, você curtiu? Desde que te vi, hein? Meu Monte Maraí abraçando o Jean Carvalho, linkou aqui no Instagram, Rádio Nova FM. Bom dia, bom dia. É, com muita moda boa pra você, hein? Ei, PH, a volta do meu bem. É música bonita, hein? Música que o meu povo gosta. 7:58 agora, PH. Ei, povo bom.

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PH, abraçando o Valdir Martins, hein, Valdir? Linkou aqui no Instagram. Só que com essa linda canção aqui, Os Filhos de Goiás, A Volta do Meu Bem, chegamos ao final de mais um programa. Valdir, bom dia, bom dia. Hoje não vai dar pra tocar Renan e Raí não, né? Que nós chegamos ao final de mais um programa, agradecendo primeiramente a Deus, né? Ô, meu Deus, muito obrigado por estar aqui na Rádio 9 FM, comunicando com tanta gente importante que é você, né? É você que está do outro lado com seu radinho ligado, os internautas através de Rádios Net, pelo aplicativo aqui na 9 FM, pelo Instagram, hein? Rádio 9 FM, Anápolis, de Anápolis, Goiás, para o Brasil e o mundo. Rádio São Vicente na Igrejinha. Tá lá, Hermatito Gomes, El Pequetito. Pensa num homem bonitão, hein? Lindão demais da conta. É o nosso Hermatito Gomes, El Pequetito, viu? Valdir Batista. Ali tá sobrando beleza, viu? Ali tá sobrando beleza. O nosso Hermatito Gomes, El Pequetito. É, Rádio Cerrado Alessandro Bartras. Bom dia, bom dia, bom dia. Agradecendo ao Carlos Nogueira Botinho na direção geral. Patrãozinho João Pedro Nogueira, hein? Bom dia, João Pedro. Ô, João Pedro, bom dia. É, o Zé Ribeiro, departamento comercial. E o nosso Ornei Carvalho, o reforço aqui da Rádio 9 FM. É o homem que tem aquele cartãozinho black, né? Aquele cartãozinho limitado. O nosso Ornei Carvalho, bom dia, bom dia, bom dia. É, na sequência, você tem encontro marcado já aqui, hein? Com Cândido Filho, o nosso Candinho, Rádio Debate, uma rádio defendendo uma cidade inteirinha, inteirinha, inteirinha. E junto com ele agora tá o Roger Fernandes, tricotando aqui, analisando, comentando o que está acontecendo em Anápolis, em Goiás, no Brasil e no mundo. Agora tá lado a lado com o Cândido Filho. Onde o Candinho vai, o Roger Fernandes vai atrás agora, hein? Ei, PH! Tá chegando então o Candinho. Às 11 horas você vai ficar sabendo tudo.

do esporte, é a geração do esporte, no comando de Carlos Nogueira Butina, com a coordenação de Eusébio Ribeiro, hein? É, e o Galo vai jogar sábado, né? Sabadão, às 17 horas, é estádio Jonas Duarte, onde enfrenta o Santa Cruz, hein? É, tem que vencer, né, Galo? O Galo tem que vencer, rapaz, tem que vencer, tem que bicar, bica, bica, bica, Galo Tricolor. Mas o PH tá indo nessa e não tem espinheira, viu, gente? Não tem espinheira danada que o pobre atravessa pra sobreviver, porque agora nós estamos pegando é com Jesus, né? Tem que pegar com Jesus, porque senão quando a coisa fica feia, a coisa fica preta, se não for ele pra ajudar nós estamos lascados. Então pega com Jesus aí, ó. É Gilberto e Gilmar. Jesus. Bom dia, bom dia, bom dia. Tchau, gente. Obrigado, meu Deus. Tá rindo aí, né, Valdir? Tá rindo aí o Valdir, ó. KKKKK. Ei, Valdir Batista.

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4: Hora certa. Em Anápolis, 8:19.
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0: Em Anápolis, 8:19.
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0: Cândido Filho. Olá você, bom dia.
2: Bom dia.
0: Bom dia, agora 8:19 desta bela e ensolarada manhã de terça-feira. Hoje é dia 25 do mês de agosto de 2026 e nós estamos chegando para esta edição do Rádio Debate, o seu espaço livre e democrático do jornalismo anapolino. Aqui é onde a notícia só tem um lado, que é o lado da verdade. E nisso você pode acreditar. Até às 11 horas estaremos aqui juntinhos para levar até você tudo o que anda acontecendo em Anápolis, em Goiás, no Brasil e no mundo. E como sempre, e a gente faz questão de renovar esse convite todos os dias, o Rádio Debate da Nova FM quer ouvir você, cidadão, cidadã anapolina. Vamos falar de Anápolis, esta cidade que nós tanto amamos e queremos sempre ver no caminho da paz, do bem, da justiça social, do desenvolvimento econômico, enfim, uma cidade onde o serviço público funcione verdadeiramente em favor da população. Este é o nosso propósito quando a gente assume todos os dias esse microfone poderoso da Nova FM, justamente para poder falar, discutir, debater sobre as coisas e sobre as causas de Anápolis. Sabe por quê? O seu posicionamento, a sua crítica, ela é muito importante porque pode provocar uma correção de rumos naquelas decisões antipáticas e impopulares que às vezes são tomadas pelo poder público. Por isso é que a sua opinião é muito importante para nós. E afinal de contas, continuamos levando adiante aquele projeto de construção de uma cidade melhor para todos nós. Então, anote aí um telefone que é o WhatsApp, para você participar com a gente aqui do programa. Pode ser mensagem de texto, pode ser mensagem de voz, que é o áudio. O importante é a sua participação. Meu amigo Paulo Henrique Mendes, o PH, que é o produtor do programa, tá ali, ó, prontinho para te atender. Então anote aí o telefone que tem o WhatsApp. É o 9

0: por lá. Inclusive, no YouTube tem um canal onde você pode se inscrever e acompanhar ao vivo não apenas o Rádio Debate, mas toda a programação da Rádio Nova FM. Será um prazer enorme compartilhar esse espaço de democracia e de muita informação com todos vocês. Portanto, sejam bem-vindos, porque às 8:23, o Rádio Debate da Nova FM desta terça-feira, 25 de agosto de 2026, já está no ar.
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Pois é, às 8:24, começando então o Rádio Debate aqui pela Nova FM nesta terça-feira, 25 de agosto de 2026. E hoje, 25 de agosto, é o dia do soldado, tá certo, PH? E é também o dia do feirante, né? Então, a todos os soldados aí, o nosso abraço, né? Parabéns pelo seu dia. E aos feirantes também, né? Parabéns a você que contribui muito com o povo brasileiro. E por falar em feirante, hoje é dia de feira. Terça-feira é dia de feira dos orgânicos, dos produtos agroecológicos, a partir das 16h, lá no Parque Ipiranga. Pensa num ambiente acolhedor, num local bacana, para você não apenas fazer aquisição daqueles produtos cultivados com muito carinho e sem agrotóxicos, né? Por isso que são produtos orgânicos. É, então você pensa num lugar bacana também, num ambiente agradável, para você reencontrar os amigos, colocar a prosa em dia. É, e aproveita a sua ida lá e faça a aquisição desses produtos. É uma feira. É que é organizada com muito carinho pelo meu amigo engenheiro agrônomo Álvaro Gonçalo, que já foi secretário de meio ambiente, diretor de agricultura, uma pessoa que já contribuiu muito com o município. Essa feira é um projeto de vida dele. Trabalhou essa ideia durante muito tempo, né? E conseguiu viabilizar, e hoje já é um acontecimento em Anápolis. A terça-feira é de muito movimento lá no Parque Ipiranga, do pessoal frequentando a feira. E também é essa parceria ali entre o Álvaro Gonçalo, essa ideia dele, com o pessoal da APROAR, que são os produtores, né? Reunidos numa associação lá que produzem os alimentos orgânicos. Então, a Feira dos Orgânicos em Anápolis já é uma realidade. Lá tem o Calinim, por exemplo, que o Calinim é o produtor de mel lá, o oficial da feira. Então, você vai lá na banca do Calinim, tem um monte de coisa lá. Lá na feira você vai encontrar, além dos de hortaliças, né? De folhagens e tal, você vai encontrar ovo, rapadura, farinha, é que mais pegar? Mel, lá com o pessoal do Calinim, enfim, é um local muito bacana para você ir, para você frequentar, né? Porque você só tem a ganhar. Aliás, a sua saúde vai te agradecer imensamente, porque você sabe que o consumo de produtos orgânicos preserva a sua saúde. Então, um abraço ao pessoal da feira, ao Álvaro, ao pessoal da APROAR, por estar com a gente sempre aqui. Eu sei que o programa é muito ouvido lá pelos produtores, pelo pessoal que organiza a feira. Muito obrigado pela companhia. 8:26 agora, PH. Tem uma outra notícia também aqui, PH, com relação ao pessoal do transporte coletivo. Você sabe que a data base dos trabalhadores lá da Urban, ela acontece todos os anos no mês de junho. Então, todo mês de junho, a Urban tem que pegar aquela inflação do período lá, geralmente é o IPCA, e integrar esse percentual ao salário dos trabalhadores. É a recomposição salarial estabelecida lá na data base do dia 1º de junho. Até hoje, isso ainda não foi feito. E um outro detalhe: esses dias o sindicato encaminhou a proposta que foi recusada pela Urban. E aí, o que que fez os trabalhadores lá, reunidos lá no Sindicato dos Trabalhadores do Transporte Coletivo de Anápolis, lá o pessoal do Citra, do Adair Rodrigues, do Arrojado? O pessoal realizou uma assembleia, e essa assembleia, né, nesta assembleia, os trabalhadores recusaram a proposta da Urban, que queria cumprir com os 4,42% da data base,

mas os trabalhadores querem um pouco mais, porque entendem que o salário está muito defasado. Inclusive, tem uma reposição também em alguns benefícios que os trabalhadores da Urban têm, no Vale Alimentação, o auxílio combustível e tal. Tem uma série de benefícios lá que o pessoal quer também atualizar. Então, como os trabalhadores não aceitaram essa contraproposta ou essa proposta da Urban, eles marcaram para o próximo dia 30, vai ser domingo, né? Então, domingo tem uma outra assembleia lá dos trabalhadores, lá na sede do sindicato, ali no Jardim América. E já há um indicativo de greve, ou seja, se até domingo não tiver um entendimento com a Urban, essa nova assembleia deve confirmar uma paralisação no transporte coletivo de Anápolis já a partir da semana que vem. Não sabe se vai ser no dia 30, que é o dia da assembleia, se vai ser na segunda-feira, na terça-feira, não tem uma data marcada. Isso a assembleia deve resolver também, deve decidir. Mas o fato é que é um impasse que já deveria ter sido resolvido há muito tempo. A data base é lá atrás, lá em junho, nós já estamos em agosto, né? Tá, já estamos terminando o mês de agosto. E até hoje não tem um entendimento entre o Urban e o sindicato para a recomposição salarial dos trabalhadores. Um absurdo um negócio desse. E aí fica aquele negócio: ah, vamos fazer greve. Coitado do povo que precisa do transporte coletivo, fica naquela dúvida: será que eu vou ter que providenciar um outro meio de transporte? O que é que eu vou ter que fazer? Será que vai ter greve? Não vai ter greve? Quer dizer, fica aquela insegurança danada. Eu acho que já deveria sim ter sido resolvida essa questão. A Urban sabe que tem que fazer a reposição. Os trabalhadores, através do sindicato também, eles sabem que precisa ter essa reposição. Por que é que eles já não começam a conversar antes para chegar na época da data base e tá tudo resolvido já? Para não ficar esse negócio, tá? De faz assembleia, resolve uma coisa aqui, abre mão de outra coisa ali e tal. E todo ano é a mesma peleja. Aliás, eu falei isso aqui no programa há poucos dias. A Urban também precisa delinear um projeto para o transporte urbano de Anápolis. Que não é possível, reclamava demais da conta. Ah, estamos operando no prejuízo. Nós pagamos o óleo diesel no preço integral. Aí teve aquela decisão lá do governo do estado. Concedeu o subsídio, ou seja, o desconto para aquisição, para a compra do óleo diesel. De lá para cá não mudou nada? Parece que tá ficando é pior? Ué, mas então, será que aquele subsídio vai ser só para poder diminuir o prejuízo do urbano? Não vai chegar para o usuário do transporte coletivo de Anápolis, não? E o subsídio ele é dado com recurso público, com dinheiro do povo, com dinheiro nosso. Então, toda e qualquer decisão que for beneficiada com a liberação desses recursos, tem que beneficiar a população. Não tô vendo ninguém falar nada aí a respeito de uma recomposição tarifária, para passar pro lá, quem usa o sistema, né? Um desconto no preço da passagem, porque o óleo diesel agora tá sendo mais barato. É, quer dizer, então quer dizer que o incentivo lá, o subsídio pro óleo diesel, é só para beneficiar a empresa. Porque a empresa parece que não tem a mínima disposição de fazer isso chegar para o usuário lá do transporte coletivo. Ou eu estou enganado? Se eu estiver enganado, alguém, por favor, aí, me passe novas informações aí, para poder entender melhor esse processo. Porque até agora, e também a gente não sabe se a empresa está comprando o óleo diesel com esse preço novo. Também isso não foi atualizado. A gente não sabe. Mas se estiver comprando o óleo diesel mais barato, já deveria ter chegado lá para o consumidor do serviço, que é o passageiro do transporte coletivo. É porque assim fica fácil demais, né? Pega dinheiro público, você abate lá o prejuízo que você tem e o verdadeiro dono do dinheiro não vai ser beneficiado com isso. Que é dinheiro público. Ou você acha que esse subsídio do óleo diesel não é de dinheiro público? Claro que é. É dinheiro que vem lá do governo do estado, hein? Ou outra coisa, não vem reclamar esse negócio, falar que a passagem a Anápolis está muito barata. Não tá, não. Porque lá na região metropolitana de Goiânia, que recebe o subsídio lá do óleo diesel, eu já cansei de falar isso aqui, o preço da passagem lá não é Goiânia, não, é região metropolitana, é Goiânia e mais aquelas cidades do entorno ali. Trindade, Senador Canedo, Goianira, Bela Vista, é aquela região ali, Guapó e tal, é aquela região ali, região metropolitana de Goiânia. Sabe quanto que é o preço da passagem lá? R$4,30, a passagem cheia. Tem alguns horários e algumas linhas que a passagem é a metade, R$2,15. Aqui em Anápolis eles cobram R$6 e ainda acham que tá barato. Só falta agora, com o subsídio do óleo diesel, discutir aumento do preço da passagem. Fala assim: não, a passagem nós fizemos um custo aqui, era para ir para 9 e tanto, mas nós vamos fazer uma promoção aqui de R$8. Só falta isso agora também. E falar que tá fazendo favor pro povo. Não, gente,
precisamos fazer essa discussão, que esse assunto é sério. Algumas cidades do Brasil estão caminhando para a discussão de tarifa zero. Aqui nós estamos ainda discutindo se a empresa vai conceder desconto na passagem porque recebeu o subsídio do óleo diesel. Você percebeu que em Anápolis tudo é mais difícil? Quando você pensa que as coisas vão melhorar, parece que é que piora mesmo. Esse assunto, transporte coletivo, precisa entrar na pauta da discussão. A Câmara Municipal precisa, a Prefeitura precisa, a empresa precisa ter disponibilidade de fazer uma discussão séria, que daqui a pouco vai apresentar uma planilha ali que o subsídio óleo diesel não representa nada. Não, para nós não vai resolver muito isso aqui, não sei o que não. Vai abater um pouquinho o nosso prejuízo. Continuamos operando com sacrifício. Continuamos operando o transporte coletivo de Anápolis com déficit, com prejuízo. Não, vamos parar com isso aí. Já falei aqui, se não dá conta de tocar o sistema e pagaram caro por uma licitação, então devolve lá para o município, devolve para a prefeitura. Aí o município vai resolver o que é que vai tomar de decisão. Se vai convocar uma nova licitação, se vai mudar o sistema, vai mudar o modelo, enfim, vai contratar outra empresa, eu não sei. O município vai ter que tomar uma decisão. Mas o que não dá é ficar aí, ó. A empresa tem esse impasse, volta e meia a gente está falando sobre transporte público aqui e não melhora em absolutamente nada. Eu não gostaria que a Urban fosse um entrave para melhorar o transporte coletivo de Anápolis. Parece que está sendo. Né? E daqui a pouco a população começa a reagir, começa a cobrar de prefeitura, começa a cobrar da própria Urban, porque não dá mais, aí. Quer dizer, continua ruim, a frota continua sucateada. É, horários continuam sendo cumpridos mais ou menos. Nós precisamos falar sobre transporte coletivo. Agora 8:34, então vamos aguardar, pegar o que que vai dar nesta assembleia que vai ser realizada no dia 30, lá no Sindicato dos Trabalhadores em Transporte Rodoviário de Anápolis, lá o nosso CITRA. Preciso falar sobre um outro assunto também aqui, PH. 8:35 agora. Rapaz, eu falava ontem aqui no programa sobre a situação dos trabalhadores lá da servidores lá da Câmara Municipal. Lembra, PH, que a gente falava que eles também não tiveram reajuste, né? A data base também não foi respeitada. Já há 2 anos que a mesa diretora da Câmara não promove o reajuste no salário dos trabalhadores da Câmara Municipal. E eles agora parece que começaram a reagir também. Inclusive tem informação aqui que eles criaram uma associação lá para poder reivindicar os seus direitos. Gente, ninguém nem falava em associação em nada. Aí de repente a própria mesa diretora da Câmara Municipal dá motivo pro pessoal reclamar. E outra coisa, não deve ser falta de dinheiro não. Já falei isso aqui muitas vezes. A Câmara Municipal hoje tem um duodécimo de R$5.113.000 por mês. Uai, mas peraí, ué. Essa Câmara tá custando muito caro. Cada vereador custa para o povo de Anápolis quase R$250.000. E aí não dá reajuste pro servidor? Há dois anos, sob a alegação de que não tem recursos, mas como é que tinha dinheiro para poder fazer, promover o aumento da verba de gabinete lá dos vereadores? Eu não sei se é verba de gabinete isso não, eles tiveram reajuste lá, de R$10.000 lá para gastar até com combustível e tal. Não teve? O vereador não teve esse incremento lá na sua verba? E aí pro servidor não? Quer dizer, mas os salários não estão defasados. Quem garante que não está defasado? Em 2 anos, no mínimo uns 10%. Que eu me lembro do ano passado foi 4,26%, e esse ano 4,42%. Já dá 8 e paulada, quase 9%. É de reajuste que deixou de ser dado para os servidores da Câmara Municipal. Então eles agora se reuniram, parece que foi no domingo ou foi no sábado, ó. Servidores efetivos da Câmara Municipal de Anápolis decidiram criar uma associação própria para representar os interesses da categoria. A definição ocorreu em reunião realizada na manhã de segunda-feira. Foi ontem, reunião foi ontem. Após a suspensão da data base dos funcionários do Legislativo em 2026. Olha só. Só falta daqui a pouco também, né, ter paralisação lá. Aí também não vai fazer falta nenhuma. Se essa Câmara parar aí por uns 15, 20, 30 dias também, pro povo de Anápolis não vai fazer falta nenhuma. Aliás, eu acho que o povo vai até ganhar. Se essa Câmara, pelo menos não vai ter tanta barulheira na cabeça do povo aí. Né? Não, eu acho. E se de repente os servidores lá da Câmara tiver que fazer uma greve aí para conseguir esse reajuste, e aí sem servidor não tem como realizar a sessão, né?
Não tem como ter também outros trabalhos só na Câmara, né? Se a pessoa, se a Câmara parar por uns 15, 20 dias, acho que o povo de Anápolis não vai sentir falta nenhuma, porque é uma Câmara que não tem presença na vida da cidade, né? Não tem. Qual é o projeto interessante dessa Câmara Municipal e que tem sido discutido, debatido aí nos últimos meses? Nenhum. Falei agora há pouco sobre um problema seríssimo, que a Câmara deveria se debruçar sobre ele, que é o transporte coletivo, transporte público. Você tem visto a Câmara fazer alguma coisa, debater alguma coisa sobre transporte coletivo? Eu, da minha parte, não tenho ouvido. Ontem eu abordei um assunto aqui que é o ISA, que está indo para a quebradeira também, que vai impor um sacrifício enorme para o povo de Anápolis. Você tem alguém lá na Câmara preocupado com isso, falando alguma coisa sobre isso? Parece que não. Também não. Tem essa relação do município com a Saneago, que precisa também ser objeto de um debate mais consistente, mais produtivo. Você tem ouvido lá a Câmara Municipal falar alguma coisa? Não. Então o que é que essa Câmara tem influenciado na vida da cidade? Nada. Nada, absolutamente nada. Não quer dizer aqui que são os inúteis não, porque eles devem servir para alguma coisa lá, né? Mas de assunto interessante mesmo para a cidade? Nadinha. E a cidade, o que não falta é pauta para poder discutir, para debater. Temos muita coisa para poder conversar em Anápolis. E que deveria ter a Câmara Municipal lá na vanguarda. Agora ainda vem mais essa. Servidor está reclamando que não está recebendo reajuste. Numa casa que tem muito dinheiro. Mais de 5 milhões de reais por mês. Ela não está nem promovendo reajuste para, né, os servidores. A mesa diretora da Câmara Municipal precisa se posicionar, ué. Por que que não está dando reajuste? Se é lei. Os servidores do município receberam lá

0: reajuste, se é lei. Os servidores do município receberam lá. É, tanto em 2025 quanto em 2026. Tiveram lá a data base. É bem verdade que teve discussão, que teve reivindicação. Teve encontro lá do sindicato, do Sindianápolis, com o pessoal da gestão do município, mas chegaram num acordo e a recomposição salarial foi feita, de acordo com a data base. Agora, na Câmara, isso não vai acontecer? Não é? Ainda tem gente que fica falando, e esse povo não vai ser prefeito da cidade. Deus me livre! Desse jeito aí. Ave Maria, se a Anápolis tiver prefeitos igual a essa gestão e dessa Câmara Municipal aí. Aí vai ser ruim pra nós, vai ser ruim pro povo de Anápolis. Né? Então vamos ver se de repente a mesa diretora da Câmara Municipal, se ela volta atrás um pouco, né? Tem um pouco mais de sensibilidade, tem um pouco mais de compaixão do servidor e promova esse reajuste aí. Custa nada. 4,42% esse ano, o ano passado me parece que 4,26. Para quem recebe um duodécimo de 5.113.000 reais, eu acho que dá para promover esse reajuste. Porque se a Câmara Municipal não tiver dinheiro para conceder reajuste, aí tá lascado mesmo aí. Gastar 5 milhões por mês? Não, aí ajuda nós. Depois eu quero falar também sobre o preço que pode ter o pedágio aqui de Anápolis para Goiânia, nessa região aqui. Quero falar sobre isso, mas antes, PH, vou falar sobre uma outra vergonha brasileira, que é a contratação de alguns artistas, e tem um timinho aí especializado em pegar dinheiro de prefeitura, de governo do estado, tem um time aí de uns espertalhões aí, né? Que levou a essa situação de imoralidade aqui no Brasil. Pessoal que está nos acompanhando, e preste bem atenção, quem vai falar agora é o prefeito de uma cidade lá do interior de Minas, prefeito de Alpinópolis. Eu quero até pegar o nome dele aqui, deixa eu ver se eu acho o nome dele aqui. Prefeito de Alpinópolis, Rafael Freire. Rapaz, ele está dizendo aqui por que não aceitou a contratação de alguns artistas e falava sobre o cachê desses artistas. E Alpinópolis é uma cidade que tem, parece que, menos de 40 mil habitantes, é no interior de Minas. Ele vai falar aí, o prefeito Rafael Freire. Preste bem atenção à vergonha, a situação vergonhosa que o povo brasileiro está passando com relação à aplicação dos seus recursos. A pessoa acorda de madrugada para trabalhar, ganhar o seu suado dinheirinho para poder pagar de imposto, e eles ficam contratando aí esses artistas com cachês fora da realidade. Eu já citei o caso aqui de um show no interior de, se não me engano, de Rondônia, em que o cachê que eles iam pagar pro artista lá representava a metade do orçamento que a saúde do município tinha pro ano inteiro. Ou seja, pegaram a metade do dinheiro e entregaram de cachê para um artista desse aí. Ah, não, tenha paciência. Ajuda nós aí. Quando é que esse país vai retomar a sua moralidade? Então, o Rafael Freire, que é o prefeito lá de Alpinópolis, em Minas Gerais, nos dá uma ideia exatamente como é que essa coisa funciona. Coloca aí, por favor, PH.
1: Perdoe o Gustavo Lima, mas não justifica um cantor igual Gustavo Lima vir a Alpinópolis, uma cidade de 20 mil habitantes, cantar aqui uma hora e levar embora 1,5 milhão. Assuntos saíram diversos, mas a verdade é que, infelizmente, não teve uma adesão do público. Carlinhos sabe muito bem disso. Isso foi de forma muito transparente colocado para todos, né, Fran? E fazer o quê? Fazer o que quando não há essa adesão? E isso muito em razão, não porque o sindicato não estava preparado para organizar o evento, que estava, já estava organizando, mas pela maneira que o setor de eventos vem se comportando nesse país. Uma máfia que nós temos hoje nesse país, dentro do setor de eventos, principalmente eventos sertanejos, é uma máfia de empresários que está explorando sindicatos, está explorando prefeituras, está explorando pequenos municípios, que não justifica, Ricardinho, um cantor, que me perdoe, Gustavo Lima, mas não justifica um cantor igual Gustavo Lima vir a Alpinópolis, uma cidade de 20 mil habitantes, cantar aqui uma hora e levar embora 1,5 milhão. Não justifica. Não justifica, Carlos. Porque quando chega aqui, não é só o show. O sindicato vai ter gasto com o camarim, o sindicato vai ter gasto

0: gasto com o transporte, o sindicato vai ter gasto com segurança, para não receber uma criança no camarim, não receber um fã, que é quem está pagando ali o salário dele, milionário. Já pensou quanto que um trabalhador assalariado tem que suar a camisa aí, quanto que um produtor rural tem que gastar horas lá debaixo do sol quente para juntar R$1,5 milhão? Vocês já pararam para fazer conta disso?
1: Volta comigo aqui, PH, ao vivo, às 8:45. Então, esse aí é o Rafael Freire. Ele é prefeito lá de Alpinópolis, uma cidade do interior de Minas Gerais. Falei 40, tem 20 mil habitantes. Né? Quer dizer, foi lá, ele citou aí nominalmente, né? O caso do Gustavo Lima. R$1,5 milhão o cachê. Você vai pegar aí. Gente, o serviço é seu, o cantor cobra o preço que ele quiser. Se ele quiser cobrar 2 milhões, 3 milhões, 10 milhões, ele é que põe preço no serviço dele. Agora, o erro é de quem contrata. Esses esquemas que eles organizam aí, aliás, a Polícia Federal já deveria estar mais atenta em relação a isso. Verificar esses contratos, se for preciso, mete esses caras na cadeia. Sabe por quê? Que eles estão pegando dinheiro é de curar a doença de alguém, de comprar um medicamento para alguém, de criar mais alguma vaga na escola nesses municípios. Isso é uma vergonha o que acontece no Brasil hoje. Repito, o artista tem o preço dele, porque você não pode colocar preço no serviço dos outros. É ele que vai cobrar. Agora, eu errei de quem paga. Você viu aí o que o prefeito estava falando. Criaram um esquema, uma verdadeira máfia aí, para tomar dinheiro de prefeitura, de sindicatos e tal, especialmente dos pequenos municípios. Isso é um absurdo que acontece hoje no Brasil. E a gente sabe que a coisa não é tão republicana assim, não. Isso aí tem um violentíssimo esquema por detrás disso aí. Você pode estar certo que tem uma meia dúzia ganhando muito dinheiro com esse negócio aí, às custas do sofrimento do povo brasileiro. Rapaz, quando você tira lá R$1,5 milhão para pagar de cachê para um artista, você está deixando de investir em alguma coisa importante lá na sua cidade. Alguns prefeitos têm consciência disso, né? Como esse rapaz lá de Alpinópolis, o Rafael Freire. Outros, infelizmente, não. É, vão contratando aí à vontade. Gente, porque virou uma coisa, sabe? De outro mundo, esse negócio de cachê de artista. R$1,5 milhão, R$1,200,000, peraí, não dá pra aceitar um negócio desse. Repito, cobra o preço que quiser. Agora também você contrata se quiser. E para de contratar esse pessoal por esses valores. O que vai acontecer? Você vai ver se ele vai encontrar na iniciativa privada alguém que vai pagar esse valor pelos shows. Sabe por que existe esse preço aí? Porque é dinheiro do povo. Né? O pessoal não tá nem, é dinheiro do povo, pode gastar à vontade. Não é? Coloca lá pra você ver. Deixa não, agora quem vai contratar esse pessoal é só a iniciativa privada. Pra você ver se eles vão vender um show sequer. Né? Então aí, pra cima e pra baixo, de jatinho pra lá e pra cá e tal. Tá uma maravilha com o povo pagando. Né? Então, ó, tem que colocar um ponto final nesse negócio aí, tem que colocar um freio. Polícia Federal precisa investigar. Isso precisa chegar nas instâncias superiores de fiscalização pra parar com esse negócio de jogar o dinheiro do povo fora. Porque já tá ficando vergonhoso esse negócio aí, ui. Não, e bom que é o seguinte, o povo gosta de festa. Ah, mas Candinho, você fica criticando aí, o povo gosta. Claro que o povo gosta. Pro povo é uma diversão, é uma maravilha. Ver lá o seu artista preferido de perto, fazendo um show e tal, o povo vai gostar muito mesmo. Agora, o que a gente precisa trabalhar é o coletivo. Né, o fato, por exemplo, uma cidade de 20 mil pessoas. Né, você tem lá, sei lá, 5 mil, 4 mil pessoas que vão lá pro show e o interesse daquelas outras 14, 15 mil. Não precisa ser respeitado também, não? Precisa, ué. E outra coisa, gestão pública tem que ser feita sempre para a maioria. É, porque alguém quis que contratasse o show, você vai contratar. Se alguém mandar você pular de uma ponte, você vai pular? Não vai, né? Vai então. Esse negócio de contratação de show no Brasil, rapaz, é dinheiro público. Não, se o artista pediu lá, eu quero R$5 milhões de cantar na festa lá do fulano, lá na festa do peão, maravilha. Lá o sindicato, sei lá, alguém lá vai contratar, mas dinheiro público não. O artista tem direito de pedir o que ele quiser. Ele é que põe preço no serviço dele. Agora, daí você pagar também com dinheiro do povo, né? Outra coisa, né? Eu acho que quem faz gestão pública tem que dar valor no dinheiro do povo, porque não é um dinheiro fácil não, viu, gente? Dinheiro muito sofrido. 8:49 e outra aberração tá para acontecer bem aqui, ó. Bem ali diante dos do nosso nariz. Sabe o que que é? Você sabe que a Triunfo concebe o PH? Agora no final do ano ela deixa aí, né, a BR-060, né? Aqui em Goiás, aí em Brasília também. E ela vai deixar de ser a concessionária dessa rodovia aqui da BR-060. E aí o governo vai ter que ou fazer uma nova licitação, vai ter que contratar uma nova concessionária para administrar esses trechos aqui. E com isso, né, a determinação de novos valores para o pedágio a ser pago pelo usuário da estrada. Aí é que vem um absurdo pegar. Hoje acho que é R$5 e pouquinho, né? Acho que é é R$5 e pouquinho. Acho que é R$5,40, parece. Deixa eu ver. Eu não tenho exatamente o valor correto, não, mas é R$5 e pouquinho. Você sabe quanto é que pode chegar o pedágio, o valor do pedágio dessas estradas aí, né, sob concessão da Triunfo Concebra? Que aqui na BR-060, nesse trecho de Anápolis para Brasília, Anápolis para Goiânia, Goiânia para Itumbiara, até lá a divisa de Minas e tal. Você sabe quanto é que pode passar, PH? É. Algo em torno de R$20. Imagine você, trabalhador de Anápolis ou de Goiânia. R$5,40 o preço hoje, né? Pois é, a Triunfo Concebra vai deixar. Eu acho que porque tava deficitário também e tal, e resolveu, né, deixar a concessão aqui. Aliás, isso já vem numa pendenga danada já há muito tempo. Então a Triunfo Concebra vai deixar. Vai ter que fazer licitação aí para poder contratar uma nova concessionária. Pois é. Então o pedágio que hoje você paga R$5,40, ele pode chegar já a partir do ano que vem a 20. Isso mesmo. Você tem um algodãozinho aí para você limpar o seu ouvido aí, para você ouvir direitinho aí o que eu vou falar agora? O pedágio daqui para Goiânia pode chegar a R$20. Não, a gente fala assim que é o mais popular, que é pra carro, pra automóvel e tal. Porque, claro, caminhão, carreta e tal, tudo isso tem outro preço. Moto também, tudo é outro preço e tal. Tô falando de carro, que é o mais usado. Hoje você paga R$5,40. Você vai poder pagar até R$20 nesse pedágio que vai daqui pra Goiânia. Então, PH, vamos colocar o seguinte: alguém que mora em Anápolis e trabalha em Goiânia, ou também o contrário, quem mora em Goiânia e trabalha em Anápolis. Você tem que vir e voltar todo dia, né? Segunda a sexta, 5 dias na semana. 20 com 20, 40, né? 5 dias na semana, R$200. R$800 por mês você vai gastar.
2: Desse jeito não dá, aí é doído.
1: R$800 por mês você vai poder gastar só de pedágio daqui pra Goiânia e de Goiânia pra cá. Você acha que isso vai ter um impacto na vida da pessoa? Claro, um impacto absurdo. Como é que justifica isso, passar de R$5,40 para R$20? 300% de aumento? Não, mas não tem jeito. Eu acho que o governo, na hora que colocar lá em licitação, lá para poder contratar nova concessionária, tem que colocar algumas exigências lá, né? Não dá para aceitar o povo sendo explorado dessa maneira. Aliás, quando a gente fala que vai esperar mais do governo, lembra dessa concessionária aqui, a Ecovias Araguaia? Aqui da BR-414, da 153, da 080, que é aquela que vai lá de Assunção, antigo Dois Irmãos, até a BR lá perto de Uruaçu e tal. Aquela é a BR-080. Pois é. Nesses trechos aí você não encontra pedágio hoje menos de R$12, não. É 12, 13, 14 reais. Que é caro. Gente, se fosse um pedágio, duas praças para poder, vamos lá, mas 4 ou 5 praças de pedágio, distância de a cada 100 quilômetros, por exemplo, a cada 80 quilômetros, muito caro. E eu já falei aqui, não sou contra pedágio, não, para você ter uma estrada em melhor conservação, embora isso seja obrigação do governo. Porque o governo também não recebe recursos do povo para poder fazer a manutenção, por que que não faz? Já falei aqui o seguinte: pedágio pode ser cobrado. Você abre licitação ou você constrói uma estrada, a pessoa que vai explorar o pedágio paga pelo que o governo gastou na estrada e aí vai cobrar pelo pedágio. Agora, o que que acontece aqui no Brasil? A gente paga imposto para construir, para manter a estrada, aí o governo pega e entrega lá para algum amigo dele. Para um amigo dele ficar rico cobrando pedágio do povo, enriquecendo as custas do sacrifício do povo. Isso aqui não pode, isso aqui tá errado. Quer cobrar pedágio? Tem problema não. Faça investimento. Candinho, mas é muito alto. É investimento de bilhões de reais. Pois é, mas quanto que você vai arrecadar também? Né? O governo ficaria só para gerenciar, para supervisionar, para não deixar extrapolar demais e o povo ser muito explorado. Então deixa construir a estrada, ué. Abra a licitação e depois dá a concessão lá, sei lá, por 30 anos, 40, 50 anos, sei lá quanto tempo. Mas hoje em dia você não gasta um centavo. Aliás, gasta só para poder montar a praça de pedágio. Você já percebeu quando eles foram aqui privatizar essas rodovias aqui, a 153, a 414 e a BR-080? Qual foi a novidade? Só autorizaram. A concessionária chegou, no caso a Ecovias Araguaia, montou lá a praça de pedágio e começou a cobrar do povo. Aí até eu, né, PH? Até você, né? Porque você não investiu um centavo. Agora, não, Codinho, mas agora eles estão investindo. Maravilha, vamos ver se vão investir verdadeiramente para poder melhorar as condições da rodovia. Não tenho dúvida que já melhorou bastante, né? Mas precisa melhorar mais ainda, porque o povo está pagando muito caro nesses pedágios aí. Agora, 8:55. Rapaz, eu falei que não ia comentar esse assunto aqui no programa, mas preciso de falar também, porque parece que o povo perdeu a noção do ridículo também, né? Tava aqui dando uma olhada nas redes sociais do prefeito, Márcio Correia. Rapaz, e teve uma mulher que mandou uma mensagem para ele.
3: Média de 25.500 veículos por dia passa de casa.
1: 25 mil veículos por dia. Aqui nessa da BS de Anápolis, Goiânia. Pois é, 25. Agora você multiplica esse por 5,40 para você ver quanto é que dá. Só de carro, só que eu tô falando. Fora aquilo que paga de carreta, de caminhão e tal. Então, para você ver o tamanho que é a arrecadação. Agora imagine a R$20, a montanha de dinheiro que não vai ser. 8:56 agora. PH, eu até falei que não ia comentar sobre esse assunto aqui, mas é que a língua coça. Um abraço ao Frei Valdair. É, tá ali. Tá correndo pra cima e pra baixo, viu, PH? Não sei como é que não cansa esse rapaz. Ele deve tá correndo demais da conta, viu, PH? Tá pra lá e pra cá. Mas ele tava dando uma olhada lá nas redes sociais do prefeito, prefeito Márcio Correia. Gente, o povo perdeu mesmo a noção. O prefeito recebeu uma mensagem, PH, de uma mulher. Você sabe de que ela tava reclamando? Não, porque é o seguinte, você encaminhar a mensagem, prefeito, ó, minha rua aqui, tá precisando arrumar, tem um buraquinho aqui, ó, minha rua tá escura, precisa aqui trocar as lâmpadas e tal. Isso é normal, já que o prefeito abriu as redes sociais dele, o pessoal tem o telefone dele, não tem problema nenhum você encaminhar uma mensagem pro prefeito fazendo alguma reivindicação, absolutamente normal isso. Agora, é uma mulher lá do Residencial do Trabalhador. Ela encaminhou uma mensagem para o prefeito reclamando, você sabe de quê, PH? Diz que tinha uns vizinhos dela lá, diz que o residencial tá todo incomodado, porque tem um casal lá, diz que desde é dia sim, dia não, né? O tal do vucu vucu lá, vucu vucu, diz que o barulho, mas diz que a mulher grita, PH, mas você precisa ver. Pois é, será que, né? Nesse caso não tem que chamar não o prefeito, não, tem que ligar pra delegacia, pra polícia, Lei Maria da Penha, né? Porque se ela tá gritando demais, às vezes ela pode estar sendo agredida, né? Pelo companheiro dela lá. Mas depois, se não é agressão não, PH. Diz que estão naquela hora, sabe, do vucu vucu. Será que, né? É capaz de gritando. Só falta também a vizinhança ligar lá pra postura. Pois é, não, o PH, só falta ela também, sabe fazer o quê? Ligar pra postura, reclamar da perturbação do sossego público, né? É, o pessoal da vizinhança tem que ligar pra postura, né? Mandar mensagem pro prefeito, não. Liga lá pra postura e reclama perturbação do sossego público. Como é que chama aquele aparelho que mede a altura lá, os decibéis? Decibelímetro, não é isso? Pegar o decibelímetro e, né? Saber a intensidade dos gritos dessa mulher. Mas que ela tá pegar, mas que ela tá gritando é de felicidade, viu? Hã? Como é que é? Não, mas diz que ela tá gritando é de felicidade. Diz que tá realizada. Né? Aí tem um pessoal que tá falando assim, essas mulheres que estão reclamando que estão aí com inveja, não sei o que e tal. Né, PH? Então, né, se você perder tempo, né? Mandar uma mensagem pro prefeito, só falta ela querer que o prefeito vá lá resolver, né? Né? Ir lá falar com o rapaz, ó, diminui aí, menos barulho, você não pode fazer isso. É, você não pode ficar judiando da sua companheira assim. E a sua companheira, você não pode ficar sofrendo desse jeito, né? Não pode. Só falta o prefeito ir lá dar uns conselhos pra eles também, né? Mas acho que não, ele tem mais coisa pra poder fazer, eu acho que não vai perder tempo com isso, não. Mas eu só fiz o registro aqui, sabe por quê? Olha só, PH, do que as pessoas têm a coragem de reclamar. Reclamar porque a vizinhança está sendo feliz. Deixa eles curtirem a felicidade deles, o vucu-vucu, da maneira que eles entendem que seja melhor. Agora você quer interferir até no vucu-vucu dos outros. Ah, não, que vizinhança chata também essa, viu, PH? Tenha paciência, ué. É. Eu, rapaz, eu já...
4: Ô, louco, sabe, meu!
1: Meu, rapaz, acabei...
4: Ô,

0: É, senhor aí. É? Eu, rapaz, eu já.
1: Ô, louco, sabe, meu!
0: Meu, rapaz, acabei.
1: Ô, moído danado. Ô, moído danado.
0: Ô, moída danada. Pois é, vai pegar, mas que o escândalo diz que. Não, diz que a vizinha. Diz que extrapola lá o residencial do trabalhador. Diz que a vizinhança, além do residencial, também está sendo perturbada com esse barulho lá. Eu pensei que ela fosse ligar para a postura, pedir o pessoal para dar uma ida lá, né? Aquele negócio, ficar na casa do vizinho, ligar o decibelinho para saber o barulho que está fazendo e tal. Mas não, ela foi, rapaz, foi passar a mensagem para o prefeito. O que, que o prefeito tem a ver com isso? Nada. Ajuda nós aí, PH. 9 horas em ponto. Rapidamente, deixa eu passar a notícia aqui, PH. O pessoal lembra muito bem. Na eleição passada, na eleição presidencial de 2022, tivemos várias denúncias de que a Polícia Rodoviária Federal, em algumas regiões, especialmente lá no Nordeste, estava criando muita dificuldade para o trânsito de veículos que estavam transportando eleitores. Especialmente eleitores que iam votar no candidato na época de oposição, que hoje é o presidente Lula. E essa denúncia foi feita muita investigação e tal. E se chegou à conclusão de que o Silvinei Vasquez, que era o diretor lá da Polícia Rodoviária Federal, é quem estava comandando esse esquema aí, para prejudicar a candidatura do Lula e beneficiar a do Bolsonaro. Estava atrapalhando o povo a chegar no local de votação. Pois é, o tempo passou, foi feita a investigação, ele foi exonerado a bem do serviço público, e agora vem uma outra decisão que ele não deve ter ficado nem um pouquinho satisfeito, viu, PH? Olha o que aconteceu com o Silvinei Vasquez, esse boicotador de eleições, ex-diretor-geral da Polícia Rodoviária Federal, que, aliás, ele atrapalhou muito a imagem da Polícia Rodoviária Federal. Agora está se recompondo aos poucos, mas ficou muito desgastada perante a opinião pública, porque deu a impressão de que estava sendo uma polícia política. E atrapalhou muito isso aí. Agora veio o castigo para ele, e a decisão não foi boa não, viu, PH? O ministro Alexandre de Moraes do STF determinou na última sexta-feira o cumprimento imediato da cassação da aposentadoria do ex-diretor-geral da PRF, o Silvinei Vasquez. A decisão esclarece que a perda do cargo público imposta em sua condenação também alcança a condição de policial aposentado. Silvinei foi condenado a 24 anos e 6 meses de prisão, além de multa e perda do cargo público. Segundo Moraes, a questão já foi definitivamente julgada pela primeira turma do STF e não cabe mais discussão pelas vias recursais ordinárias no processo. O efeito jurídico decretado é a cassação da aposentadoria, disse o ministro Alexandre de Moraes. Então, você que pensa que de repente é diretor, que você é servidor público, você pode atrapalhar a vida dos outros, fazer o que você bem entende, então entenda de uma vez por toda, não tem esse poder todo aí não, viu? Esse aqui era diretor-geral da Polícia Rodoviária Federal, tentou interferir na vida de pessoas, prejudicando cidadãos. Olha o que aconteceu com ele: primeiro foi julgado e condenado, tá pagando 24 anos de cadeia, e agora foi cassada a aposentadoria dele. Então ele não é mais policial rodoviário não, aposentado não, ele é um cidadão qualquer. Teve cassada, não tem mais recurso, teve cassada a sua aposentadoria, que não deve ser pequena. Garanto para você que ultrapasse muito lá os 25, 30 mil reais. Então ele perdeu a aposentadoria. Perdeu o cargo de policial federal, que tinha o status de policial federal aposentado. Perdeu tudo. Sabe por quê? Por essa paixão política aí, ó. Puxa saco do Bolsonaro, atrapalhando os outros a chegar no local para votar. Então você que pensa que tem muito poder aí, né? Que pode interferir na vida dos outros, prejudicar os outros, pois tem o troco. E a lei do retorno, ela é cruel. Eu falei aqui há poucos dias, o Bolsonaro tá para poder perder a patente dele de capitão. Não, já não vai poder votar, né? A eleição desse ano ele não vota. Você sabe por que ele não vota, PH? Porque preso não vota. Preso não vota. Ele, apesar de estar em casa, mas ele cumpre prisão domiciliar. Ele tá preso. Então, e preso não vota. Então já não vai poder votar. E vai perder a patente de capitão da reserva do exército. Que ele era tenente, quando você aposenta, é uma patente acima, né? Então ele é capitão do exército. Vai perder a patente de capitão. Esse aqui já perdeu a aposentadoria. Então, é assim. Você que trabalha com

0: contra a Constituição, você que trabalha contra os interesses do país, é isso que acontece. Só tô falando isso aqui porque tem gente que pensa que ocupa um cargozinho qualquer e pensa que é muito poderoso. Não é mais tão poderoso. Nós temos aí hoje, né, juízes, desembargadores, generais, coronéis, gente poderosíssima, tá aí pagando pelos crimes que cometem. Então você se alinhe, sem abuso de autoridade, e procure se conduzir decentemente no exercício da sua função pública, que a sociedade está mais atenta e os poderes estão cobrando mais. Espero que você tenha essa consciência. Sabe por quê? Para a gente conseguir construir um país melhor e mais justo para todo mundo. 9:05 agora. Bora pro intervalo pegar, que eu já falei demais. Mas saia daí não, porque daqui a pouco a gente volta. Tem muito mais ainda hoje aqui no Rádio Debate para você.
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8: Hora certa. Em Anápolis, 9:10 agora.
9: Cândido Filho.
8: De volta aqui com o Rádio Debate, o seu espaço livre e democrático do jornalismo anapolino. Quer participar com a gente? Fique à vontade. Aliás, será um prazer enorme compartilhar esse espaço de democracia e de muita informação com todos vocês. Anote aí o WhatsApp para você encaminhar a sua mensagem aqui para a gente participar do programa. Pode ser mensagem de texto, mensagem de voz, que é o áudio. O importante é a sua participação, a sua opinião aqui com a gente. Meu amigo Paulo Henrique Mendes, o PH, que é o produtor do programa, tá ali, ó, prontinho para te atender. Então anote aí o WhatsApp. É o 96 000 5177.
10: É a pita!
8: 96005177. Se você quiser nos acompanhar e participar lá pelas redes sociais, também pode. E fique à vontade. Nós estamos também lá no Instagram e também lá no YouTube. 9:11 agora. Deixa eu abraçar os amigos que estão nos acompanhando lá no Instagram. Nesta manhã, viu, PH? Aliás, o Rogério Alves. Ô, Rogério, um abraço pra você. Tá dizendo ali, bom dia, Candinho, bom dia. Na entrada para Piracanjuba, o pedágio é de R$15,70. Pois é, na BR-153, né? Ali na entrada para Piracanjuba, né? R$15,70. Você acha que é certo um negócio desse? Na dificuldade que o brasileiro já anda passando, rapaz. É, atravessa um momento difícil de pouco dinheiro, né? O pessoal mal tá tendo dinheiro para comer. E aí você cobrar R$15,70 de pedágio. Se você estiver indo, quando você voltar, tem que pagar o mesmo valor. É o que eu falei aqui agora há pouco, você pode estar certo que vai acontecer. Porque se a sociedade não pressionar, e acho que a gente tem que usar, né, as maneiras democráticas que a gente tem para poder pressionar o governo, que já pensou pagar R$20 de pedágio daqui para Goiânia? Você que vai em Goiânia todo dia e volta, que Anápolis tem um monte de gente que vai em Goiânia todos os dias e voltam, assim como tem gente lá de Goiânia que vem a Anápolis e volta também. Aí você tem que pagar 2 pedágios por dia, R$40, R$200 por semana, R$800 por mês. É praticamente o que você gasta de combustível. Você gasta 800 de pedágio, mais uns 1.200 de combustível, quer dizer, para você trabalhar em Goiânia ou trabalhar aqui em Anápolis, você vai ter que ganhar um bom salário, porque senão você não vai suportar. Ou então encontrar maneiras, né, meios alternativas para poder chegar ao local de trabalho. Não, gente, peraí, tem que ajudar o povo aí. Vai ficar muito caro. Então, muito obrigado, viu, Rogério, pela informação. Então, lá a entrada para Piracanjuba, R$15,70. Deixa eu abraçar ali meu amigo Justino Forte, também tá ali nos acompanhando, muito obrigado, viu, Justino, pela companhia. Ao Adilson Silva, ô Adilson, um abraço para você também. É, Rubi Almeida também tá ali nos acompanhando. A Simone Andrade, ô Simone, um abraço para você, muito obrigado. Rogério, já falei. Meu amigo Richelson Xavier também tá ali. O Valdir, o Reginaldo também estão por ali nos acompanhando lá no Instagram. E para você que tá nos acompanhando também no YouTube, já tá aí o YouTube, H? Quem é que tá por lá? Meu amigo Adriano Meira Moreira, bom dia, Candinho. Ó, tá sem áudio aqui o YouTube, tá sem áudio, PH? PH disse que já foi providenciado aqui, tá? A correção. Tá bom, Adriano? Então, um abraço pra você. Bom dia, Candinho, PH e audiência do Rádio Debate da Nova FM. Muito obrigado aí pela companhia de vocês. Ao Igor Henrique, Igor Batista, lá do bairro de Lourdes. E esse é a autoridade mesmo. Você tá com algum problema para resolver aí na região do bairro de Lourdes? Bairro de Lourdes, Parque Brasília, Flamboyant, aquela região do Filóstro, Morada Nova. Se você tiver algum problema por aí, procure o Igor Batista, porque esse é a autoridade, esse resolve o problema. Vai lá, produz o material, grava lá um vídeo, manda para as autoridades e ele cobra. Esse aí cobra mesmo. Ai de você que é autoridade, que tem que resolver algum problema do povo e não resolve, pois pode ficar sossegado que você vai receber a visita do Igor aí. Que ele cobra mesmo. Faz um trabalho importantíssimo naquela região leste da cidade ali, meu amigo Igor Batista. Parabéns, viu, Igor, pelo trabalho. Sei da sua dedicação para ajudar as pessoas que moram nesta região da cidade. Deixa eu abraçar também ali meu amigo Eliezer. Como construir uma sociedade. Como construir uma sociedade mais justa com esta corte conivente com banqueiro estelionatário? Deus tem misericórdia desta nação, está dizendo ali o Eliezer. É verdade, viu, Eliezer? Nós temos que melhorar muito enquanto sociedade para que a gente tenha uma sociedade mais justa, mais plena, mais fraterna e tal. O pessoal está muito estranho, né? Está muito esquisito. O brasileiro anda um povo muito, né? Assim, parece que é meio no mundo da lua, né? Mas eu tenho confiança de que as coisas irão melhorar, né? Aliás, bom dia, Candinho e Paulo Henrique Mendes, o PH. Tá ali meu amigo. Bom dia! Meu amigo Paulo de Paula. Você sabe onde é que está o Paulo de Paula, não sabe, PH? Está lá na Irlanda. Quando eu falo para você que esse programa tem uma audiência internacional, porque é verdade. Nós temos ouvintes lá na Irlanda, olha aí o Paulo de Paula. Temos lá nos Estados Unidos, olha aí o Agostinho Couto, né? Nós temos onde mais? Lá no Japão, temos mais lá na Alemanha, na Espanha, em Portugal. Enfim, é pelo mundo afora. Onde você chegar, tem audiência do Rádio Debate. Que maravilha, a gente é grato a Deus, né? Muito agradecido a Deus todos os dias por isso, né? Que o programa chega aí, né? Em muitos países pelo mundo afora. Tá ali o Paulo de Paula. Eliezer, meu conterrâneo, todas as provas contra o filho do homem relacionadas aos escândalos do INSS, e aí não sei de nada. O cara tá ali em Madrid, com muitos torrando nossos impostos e tal. Paulo, já falei minha opinião aqui a respeito disso. Eu acho que essa questão da corrupção no Brasil é o sujo falando do mal lavado. Eu acho que a gente não pode acusar um lado sem esquecer o outro, porque o outro também tá todo, né? Tá todo borrado lá também, né? Eu acho que nessa história não tem santinho, não. Acho que é todo mundo, tanto de um lado como do outro. Se for falar de corrupção, né, não vai sobrar para ninguém. Então, eu acho que é nesse ponto que a sociedade brasileira precisa amadurecer. Deixar esse radicalismo político e tratar as coisas de maneira mais racional. É porque, rapaz, tá esquisito. Esse país aqui é um lado acusando o outro e a gente fica amarrado aqui e o país não sai do lugar. Quer ver? Ontem eu vi umas pessoas criticando lá aquela cantora, a Ana Castela, porque ela simplesmente ela tirou uma fotografia lá junto com o Nicolas Ferreira. É um deputado que é apoiador lá do Bolsonaro e tal, essa coisa. Rapaz, o pessoal caiu de pau, caiu matando em cima dela. Gente, é uma garota ainda, ela tem acho que 23, 24 anos. Né? Por que que ela não tem direito de escolher o lado que ela quer ficar? Tem nada errado ela escolher aquele lado de lá. Você que tá do lado de cá tem que respeitar. Assim como também, quem tá do lado de lá tem que respeitar a opinião de quem tá do lado de cá. É assim. É que a gente tem que conviver numa democracia. Esse negócio de ficar patrulhando a opinião dos outros, patrulhando o comportamento dos outros, isso não pode existir numa democracia madura, onde as pessoas se respeitam. Por isso é que o país chegou a essa condição. Sabe que nós estamos vivendo num país em que as pessoas têm ódio no coração. O discurso é raivoso, né? Quer dizer, está cada um querendo mesmo matar o outro, tanta raiva que tem. Nós precisamos parar com isso. É porque, aliás, esse país nunca foi assim. Mas de uns tempos pra cá, sabe, surgiu esse radicalismo. Quem é de um lado tem que ficar odiando quem tá do outro lado e tal. Isso não pode acontecer. Nós precisamos amadurecer muito politicamente. Procure, né, conhecer um pouco mais da história do país. Quem sabe você conhecendo um pouco dessa história, você vai entender melhor, né, de repente o que tá acontecendo hoje em dia. É, e até entendendo melhor o que tá acontecendo hoje em dia, nos contribuir. Ou contribuir com a gente para que esses problemas possam ser resolvidos. Gente, eu já falei aqui, eleição acabou, tem que estar todo mundo junto. Afinal de contas, não somos todos brasileiros? Pois é, ué, por que nós não vamos trabalhar então para a melhoria do país? Aí não, mas fica continuando aquela politicalha barata, rasteira e nojenta. Infelizmente é isso que tem acontecido com o nosso país. 9:18, agora há pouco eu falei sobre a situação do transporte coletivo. Teve uma assembleia dos trabalhadores no último sábado e agora, domingo que vem, dia 30, vai ter uma outra assembleia. Já há um indicativo de greve. Será que isso vai prosperar? Será que os trabalhadores do transporte coletivo de Anápolis, eles vão cruzar os braços? Agora há pouco a gente manteve um contato com o Adair Rodrigues, o Arrojado, que é o presidente do Sindicato dos Trabalhadores. Ele nos encaminhou um áudio explicando a situação. Bom dia, Adair Rodrigues.
10: Bom dia, Cante Filho, bom dia, PH, bom dia, ouvinte dessa grande emissora, sabe? O Cante Filho, veja bem, nós tivemos assembleia, você sabe que a primeira, nós tivemos assembleia no domingo, aquela primeira proposta de 4.42, a categoria rejeitou. Veio a segunda proposta, 4.80, a categoria rejeitou. Aí optou por votar um indicativo de greve. Então, neste domingo, às 9:00, nós temos a única assembleia na marcada no sindicato. E espero que Deus nos abençoe no correr dessa semana. Parece coisa nova que nós podemos levar para a Assembleia. Mas se eventualmente não sair.

0: na marcada no sindicato. E espero que Deus nos abençoe no decorrer dessa semana. Parece coisa nova que nós podemos levar para a Assembleia. Mas se eventualmente não sair, Cândido Filho, direi para você que está muito propício de toda a categoria cruzar os braços, que não tem outra solução. Veja bem, nós aprovamos a pauta de reivindicação, 26 de abril mandou para a empresa, certo? Mandou para a empresa. Demorou demais para apresentar essa contraproposta de 4.42. Depois veio essa 4.80. Direi para você que nós fizemos um trabalho, sabe, perante o município, na agência reguladora. O presidente atual da agência pediu um prazo que até 30 de junho resolveu o problema. Infelizmente, nós já estamos no final de agosto. Final de agosto, e o impasse está criado. Certo? Está criado. A categoria está sendo muito, tolerando muito, inclusive, sabe que ano passado deu um prazo de 30 dias. Mas como teve muita conversa distorcida, que não foi avisada a cidade, não foi avisado o usuário, certo? Às vezes alguma crítica com alguns órgãos, o que aconteceu? Esse ano recuou, está fazendo todo o trabalho de corpo a corpo, nos meios de comunicação, tá? Nos órgãos competentes oficiais, foi notificado todos os órgãos oficiais da nossa cidade, certo? E espero que nós achemos uma solução. Sabe, o sindicato está aqui aberto para nós sentar, conversar, discutir, resolver o problema, certo? Mas, infelizmente, o impasse está criado. Eu espero que daqui para domingo pode surgir coisa nova, tá, Cândido Filho? Não espero. Mas se não tiver avanço nas negociações, a tendência é curar o braço a qualquer momento. Falou, Cândido Filho? Um abraço para você, um abraço para o PH, para toda a diretoria dessa grande emissora, para todos os ouvintes aí. Muito obrigado. Desculpa, a vida está bastante corrida, Cândido Filho, bastante tumultuada. Eu estou com essa negociação aberta também, mas está no sufoco. Mas tá bom. Deus sabe o que faz e vamos à luta, tá? Um abraço. Boa sorte aí. Que Deus te abençoe você e abençoe toda essa equipe aí. Muito obrigado, viu?
1: Valeu, muito obrigado também. Um abraço ao Adair Rodrigues, o Arrojado, que é o presidente lá do Sindicato dos Trabalhadores em Transportes Rodoviários de Anápolis, que está negociando aí com a Urban essa questão da data base, né? A reposição salarial daqueles trabalhadores. E, aliás, eu questionei aqui hoje pela manhã, né? E a gente precisa, né? A Urban precisa também explicar lá para a população se está recebendo subsídio lá para o óleo diesel. Eu não sei se já está comprando o óleo diesel com desconto. Né, sem o ICMS, que o subsídio é você retirar o ICMS, né? Isso já barateou os custos da empresa, né? Então, quer dizer, tá sobrando um pouquinho mais de dinheiro lá para a Urban, para poder inclusive cumprir com essa data base. Já temos que discutir essa questão do valor, do preço da passagem. Sabe por que não dá para aceitar que venha dinheiro público em forma de subsídio para a empresa e isso não vai chegar para as pessoas usuárias do sistema de transporte coletivo? Ninguém fala nada a respeito desse assunto. Será que não vai ter uma redução no preço da passagem? Porque o dinheiro do subsídio é dinheiro nosso, é dinheiro público. Não, porque se for para poder pegar subsídio e apenas para poder aliviar a situação da empresa, para a gente não vai resolver, ui. Né? Já falei que é aquela velha história. Se não está satisfeito com o que está acontecendo, a gente está operando o sistema com prejuízo. Então devolva lá a concessão para a prefeitura.

0: o preço da passagem lá em Goiânia, não Goiânia, região metropolitana, R$4,30 a passagem cheia. Em alguns horários, em algumas linhas, a metade, R$2,15. Aqui eles estão nos cobrando R$6 e acham que tá barato ainda. Só falta daqui a pouco, né? Não, ó, nós fizemos um levantamento. Aí tem uma planilha que o preço ideal da passagem é de R$9 e não sei quanto. Mas nós vamos fazer por R$8, por R$7,50. Ainda falar que tá fazendo graça pro povo ainda. Só falta isso também, né? Não, gente, tenha paciência. E outra coisa, a Anápolis está muito atrasada em relação ao transporte público. Em várias regiões do país já existe a tarifa zero. Onde não existe, já estão discutindo. É, e aqui não se fala nada disso. Que, aliás, tem umas coisas estranhas, né, que só acontecem aqui em Anápolis, né? É que o povo sempre debaixo de peia. É também o povo que vota a mão de todo mundo aí, né? Também fazer o quê? Quem entrega um voto por R$100, R$200 também, aí o resultado é esse aí. É sofrimento. É sem serviço público de qualidade, é sem tudo, né? Porque, né? O pessoal entrega o voto pra qualquer um, de qualquer jeito. Então vai continuar sofrendo, amigo, enquanto você não tomar uma decisão. Quem é que mandou o recado aqui, PH? Grande Ronaldo Ferreira, um abraço pra você, viu, Ronaldo? Muito obrigado pela companhia. Bom dia, Candinho, PH e todos os ouvintes do Rádio Debate, essa fonte de informação precisa da Nova FM. Muito obrigado aí pela consideração, viu, Ronaldo? Dark Horse agora terá repercussão internacional. Ah, é mesmo? Será que? Ah, não, isso lá o pessoal já sabe, já há muito tempo, viu, Ronaldo? Flávio Dino chegando pra botar moral nessa bagaça. É, tá dizendo que o Ronaldo. É, mas o ministro Flávio Dino também tem que explicar aquelas coisas do Maranhão lá também, né, Ronaldo? Eu, como jornalista, fiquei muito chateado de ficar fazendo apreensão de telefone de fonte de informação. Como é que você acha que a gente fica sabendo das coisas que eu falo aqui no programa? Porque tem uma fonte, tem alguém que fala pra gente. E você tem que confiar naquela fonte. Aí o ministro, né, Flávio Dino foi mexer num dos pilares de uma imprensa moderna, num Estado democrático de direito, que é a fonte de informação. É, pisou na bola. Não quer nem saber se o cara lá, se ele é culpado, se ele é inocente, né? Se cometeu algum crime, tem que ser investigado, não tem que ter privilégios, não. Mas daí você fazer apreensão de um telefone para saber se foi ele que passou ou não informação para um jornalista, aí não, né, o ministro Flávio Dino? Aí pisou na bola também, né? Pois é, tá dizendo aqui o Ronaldo Ferreira. E tomara que coloque a ordem nessa casa mesmo, que a coisa tá meio bagunçada, né, Ronaldo? Ronaldo, tá parabenizando ontem a sua netinha lá, a Emily, né, que vai participar dessa competição na Uni Evangélica, dias 29 e 30 agora de agosto, desse torneio de natação. Essa garotinha, a Emily, que tem 8, 9 anos de idade, vai ser o orgulho da natação brasileira dentro de pouco tempo. Da natação goiana e a napolina particularmente, ela já é. Tudo quanto é competição que ela vai, ela conquista resultados expressivos. Então é questão de tempo. Vai crescendo, vai amadurecendo e vai colhendo resultados cada vez melhores. Parabéns para você, viu, Ronaldo, para a família, e cuida bem da Emily aí, porque vai ser o nosso orgulho nesta área esportiva, né? No esporte que é geralmente muito competitivo e muito complicado, que é a natação. Mas ela já demonstrou que tem talento e que vai conseguir expressivos resultados dentro de pouco tempo. Muito obrigado pela companhia também aqui, tá bom? Um abraço pra você, Ronaldo. 9:27 agora, bora pro intervalo, né, PH? Mas não sai daí não, sabe por quê? Na volta a gente vai a Brasília. A coisa tá fervendo por lá também, nos bastidores da política. E nós vamos até a capital da República para saber as últimas informações. Portanto, não saia daí, porque daqui a pouco a gente volta. Tem muito mais ainda hoje aqui no Rádio Debate para você.
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6: Hora certa. Em Anápolis, 9:30 agora. Cândido Filho. De volta com o Rádio Debate, o seu espaço livre e democrático do jornalismo anapolino. 96005177. 96005177. Este é o WhatsApp aqui da produção do programa para você participar com a gente. Pode ser mensagem de texto, pode ser o mensagem de voz, que é o áudio. O importante é você participar com a gente dessa discussão que a gente faz todos os dias aqui no programa sobre as coisas e sobre as causas de Anápolis. Afinal de contas, continuamos levando adiante aquele projeto de construção de uma cidade melhor para todos nós. E você é o nosso convidado todos os dias. Sabe por quê? O seu posicionamento, a sua crítica pode nos ajudar, provocando uma correção de rumos naquelas decisões antipáticas, impopulares que são tomadas pelo poder público. Que às vezes a população não fica muito satisfeita, então você tem que se manifestar. A sua manifestação tem esse peso, tem essa importância. Agora 9:31, PH, tá na hora, sabe de quê? Da gente dar um giro nas notícias de Goiás.
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6: Campanha de multivacinação continua em todo o estado de Goiás e vai até o dia 1º de setembro. Vamos ter os detalhes nesta movimentação sua. Repórter Sara Queiroz.
7: A campanha de multivacinação acontece em todo o estado de 3 de agosto a 1º de setembro. Já a mobilização para o dia D é nacional. O objetivo é atualizar a caderneta de vacinação de crianças e adolescentes de até 14 anos. Mas toda a população pode aproveitar e se imunizar.
8: Quando o governo, a saúde pública, ela promove esse tipo de ação, é para dizer, olha gente, vacina salva vida, vacina é um ato de amor e é um pacto público.
9: Qual vacina que você aproveitou hoje no dia D para tomar?
10: Influenza.
9: E doeu?
10: Não.
9: Incentiva as pessoas para virem?
10: Sim, claro.
11: A gente sempre procura manter o cartão dele de vacinação em dias.
12: A vacina, ela salva vidas. A vacina, ela protege. A vacina é prevenção. Então, na saúde, nós devemos focar todas as nossas energias também para a prevenção.
13: É muito importante toda essa mobilização nacional, que todos os estados aderiram, que a grande maioria dos municípios goianos também aderiram, exatamente para que a gente mantenha o perigo de fato longe das nossas crianças e adolescentes. E isso é só com a vacina que protege.
7: Pelo Sistema Único de Saúde, mais de 20 vacinas de rotina são oferecidas gratuitamente para diferentes faixas etárias.
14: Nós incorporamos, né, recentemente uma vacina que é caríssima hoje na rede privada, custa até R$5.000 em algumas cidades, que é a Pneumo 20. É uma vacina nova que o SUS incorporou esse ano, que previne contra 20 tipos de uma bactéria que causa pneumonias e meningites graves, especialmente nas crianças até 5 anos.
7: Sara Queiroz, da Agência Brasil Central.
6: Às 9:34 agora, e para finalizar o giro das notícias de Goiás desta terça-feira, propaganda eleitoral no rádio e na TV começa na próxima sexta-feira e termina no dia 1º de outubro. Detalhes na Movimentação Sua, repórter Rafael Mesquita.
15: Representantes de emissoras de rádio e TV de todo o estado e dos partidos políticos participaram da reunião que ocorreu na sede do Tribunal Regional Eleitoral. Foram definidas questões operacionais relacionadas à transmissão da propaganda eleitoral, que se inicia na próxima sexta-feira e segue até o dia 1º de outubro. A desembargadora eleitoral auxiliar Aline Vieira destaca o quanto o rádio e a TV ainda são relevantes dentro do processo eleitoral.
16: As transmissões em rádio e TV de propaganda eleitoral, como sempre ocorreu em todos os pleitos eleitorais, elas são muito informativas. É certo que neste ano temos a particularidade da propaganda também veiculada pela internet, que há regras próprias.
15: O horário eleitoral gratuito no rádio e na TV será exibido de segunda a sábado, com 50 minutos diários, divididos em dois blocos de 25 minutos cada por dia. Também haverá espaço para as inserções, são 70 minutos, que serão exibidos de segunda a domingo, das 5 da manhã à meia-noite. Ficou definido que a RBC-FM será responsável pela geração do sinal de rádio para os programas eleitorais em rede. O gerente de rádios da Brasil Central, Vanderlei Santana, ressalta a responsabilidade em gerar o conteúdo para as demais emissoras.
17: Para a gente é uma honra ser a geradora, e isso mostra toda a qualidade do nosso trabalho e o comprometimento da Brasil Central e do governo do estado com a clareza de todo o processo eleitoral.
15: A propaganda presidencial será exibida às terças, quintas e sábados, nos mesmos dias em que serão apresentadas as campanhas para deputado federal. Às segundas, quartas e sextas-feiras, o espaço será destinado às candidaturas a governador, senador e deputado estadual. Rafael Mesquita, da Agência Brasil Central.
6: Pois é, às 9:36, então este foi o giro das notícias de Goiás desta manhã de terça-feira. E agora nós vamos lá a Brasília, né, PH? Saber o que anda acontecendo por lá. Tem muito candidato aí se articulando, tentando fazer propostas aí pro eleitorado, enfim, tá se integrando cada vez mais à campanha eleitoral este ano. E nós vamos a Brasília, quem é que tá por lá, hein, PH? Diz aí, repórter Carlos Nascimento.
18: Em entrevista ao jornalista Rodrigo Augusto, do Portal Z, o senador Vanderlan Cardoso diz que, se reeleito, quer ser presidente do Senado e vai tratar todos os temas polêmicos, como impeachment de ministros do Supremo Tribunal Federal. Vamos ouvir a opinião do senador Vanderlan Cardoso.
19: Olha, eu sou determinado, tudo que eu me propus a fazer, foi assim como presidente da Comissão de Assuntos Econômicos, Comissão de Ciência e Tecnologia, hoje vice-presidente da CCJ, Comissão de Constituição e Justiça, muitos projetos importantes nós aprovamos. Agora, eu tenho um desafio. Qual que é o desafio? Ser presidente do Senado. E vou trabalhar para isso, caso seja reeleito. Eu tenho equilíbrio, sei dialogar, e vou levar essa mensagem. Sendo reeleito, eu quero ser presidente do Senado. Por quê? Porque tudo quanto é pedido que teve ali, de CPMI, do INSS, de Master e todas as outras que apareceram, nós assinamos, algumas foram realizadas, mas pedido de CPI, aliás, de impeachment de ministro do Supremo, não. E nós precisamos dar uma resposta à sociedade, coisa que nós não conseguimos através ali no Senado Federal. Então, vou ser presidente para ficar na história desse país, que, como senador, que vai destravar essas pautas importantes que estão engavetadas.
20: O senhor também é a favor da redução do mandato dos indicados para o cargo de ministro, né? O senhor sugeriu até uma questão em torno de 10 anos, por quê?
19: Olha, eu acho que não pode ser ad eterno. O mandato ideal aí é 10 anos e o senador é 8 anos, então o ministro tem que ser 8 anos. E a indicação não tem que ser nem de presidente, nem de governador dos tribunais superiores. Tem que ser por uma indicação por competência e dos quadros, né, do judiciário. Então, é a minha defesa, não é só minha. Grande parte do Senado Federal hoje já defende essa pauta devido a tanto abuso que foram cometidos.
18: Ouvimos o senador Vanderlan Cardoso. Do Congresso Nacional, Carlos Nascimento.
6: Maravilha, às 9:39, então tá aí o Carlos Nascimento ouvindo o candidato a senador, candidato à reeleição, aliás, que é o senador Vanderlan Cardoso, lá em Brasília. Ele dizendo, né, rapaz, que tá apoiando aí essa redução. Aliás, eu, nesse ponto, eu também concordo com o senador, sabe? Ministro do STF, né? Tem a vida

0: Aliás, eu, nesse ponto, eu também concordo com o senador, sabe? Ministro do STF, né? Tem a vida toda para ser ministro, acho que tem que ter um mandato, tem que ter uma duração e proibindo voltar. Eu acho que tem que dar essa dinâmica lá à justiça, para evitar que o STF seja conduzido aí, né, de acordo com alguns interesses que nem sempre são os mesmos da sociedade, né? Eu acho que, porque lamentavelmente essa é uma realidade que a gente pode constatar, o ministro do STF hoje é praticamente um semideus, né? Pode quase tudo. Então, acho que não pode ter. Eu acho que a atuação do STF tem que ser aquilo previsto na nossa Constituição, que é o guardião, que é o defensor da Constituição. Alguém violentou a Constituição, tem que ser punido por isso. Alguém, né, tomou alguma decisão que contraria um princípio constitucional, tem que ser punido por isso. Acho que esse é o papel do Supremo, é o guardião da nossa Constituição. Lamentavelmente, hoje em dia está tendo uma atuação muito política. Isso para a sociedade brasileira não é ruim. Eu acho que o ministro do STF tem que ter noção também exatamente do papel que ele precisa desempenhar perante a sociedade brasileira. 9:40 agora, PH. E a crônica do dia, será o que nos diz nesta manhã de terça-feira o nosso Genésio Araújo Júnior? Será que vai abordar algum assunto lá do dia a dia de Brasília? Ou será que a pauta é outra? Diz aí, Genésio.
1: O respeitável público tem que saber. O primeiro inquérito contra o Lulinha, autorizado pelo ministro André Mendonça, foi criado em 30 de julho de 2026. Existem dois por lá. Tocados pela PF. Todo dia sai um vazamento. O inquérito pedido pela PF com apoio da PGR para investigar a dinheirama do Banco Master para o Dark Horse foi criado em 24 de julho pelo ministro André Mendonça. Nunca saiu um vazamento. Tem gente especulando que essa investigação, na prática, não existe. Ontem, por conta da roubalheira das emendas parlamentares, a PF pediu acesso a inquérito da Polícia Civil de São Paulo, que investiga a corrupção do Instituto Conhecer, que é ligado à Go Up, produtora do filme Dark Horse. Ministro Flávio Dino foi quem determinou. A PF avalia que o filme mais caro do Brasil, além dos 14 milhões de dólares que recebeu de Vorcaro, ainda conseguiu dinheiro de emendas parlamentares. Do jeito que está, nessa guerra entre PF bolsonarista e PF petista, o inquérito do Dark Horse, que andava, evidente, parado que nem água em fundo de poço, vai se movimentar. Se preparem para os vazamentos. Foi Genésio Araújo Júnior, de Brasília.
0: Maravilha, 9:42, então tá aí a crônica do dia do nosso Genésio Araújo Júnior. E agora sim a gente vai pro intervalo, né, pegar, saia daí não, você sabe por quê? Daqui a pouquinho a gente volta porque tem muito mais ainda hoje aqui no Rádio Debate para você.
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7: Agora em Anápolis, 9:51. De volta com o Rádio Debate, o seu espaço livre e democrático do jornalismo anapolino. Quer participar com a gente? Aliás, será um prazer enorme receber a sua participação aqui. Meu amigo Paulo Henrique Mendes, o PH, que é o produtor do programa, tá ali, ó, prontinho para te atender. Então, vou passar aqui o número do WhatsApp da produção do programa para você encaminhar a sua mensagem, que pode ser de texto, pode ser a mensagem de voz, que é o áudio, e participar aqui com a gente. A sua opinião, ela é muito importante para nós, para a gente levar adiante aquele projeto de construção de uma cidade melhor para todos nós. Ou você não quer viver numa cidade melhor, onde o serviço funcione tudo direitinho em favor da população, você tem acesso à saúde, à educação, que a cidade tenha uma infraestrutura bacana, que tenha lazer, enfim, a gente quer viver numa cidade moderna, onde o serviço público funcione verdadeiramente para o nosso povo. Então anote aí o WhatsApp aqui do programa, é o 96-000-5177.
8: Repita!
7: 96-000-5177. E se você preferir, pode também nos acompanhar e participar lá pelas redes sociais. Nós estamos lá no YouTube e também no Instagram. 9:52, ele já tá na área, PH, e dizem que se derrubar é pênalti, viu?
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7: Rapaz, eu ainda vou conseguir produzir uma vinheta dessa aí. Roger Fernandes, analista de política aqui do programa. Bom dia, tá tudo bem com o senhor?
10: Candim, graças a Deus, tudo bem. Bom dia a você, ao Paulo Henrique, né? Beijo além de a minha irmã, que tá, são ligados aqui no nosso YouTube, a todos que estão conectados e ligados conosco. E com vossa senhoria, tudo bem? Tranquilo?
7: Comigo tá tudo tranquilo, tá tudo em ordem, tudo em paz. Aliás, né, tá sempre bom aquela velha história, só de você acordar, ver o sol nascer e sentir que já tá chegando, que já chegou um novo dia, já tá tudo bem. Significa que você tá vivo.
8: E se você tiver vivo, o resto é só você correr atrás.
10: Verdade. Aliás, Paulo de Paula, lê o WhatsApp aí, Paulo de Paula. Tá lá na Irlanda, eu peço um negócio pra você cedo, pra tentar resolver o negócio seu. Você não responde, Paulo de Paula.
8: Pois é, Paulo de Paula faz parte da audiência internacional do programa. Esse programa tem audiência no mundo inteiro, lá nos Estados Unidos, lá na Irlanda, no Japão, na Alemanha, na Espanha. Onde você chegar por esse mundo afora, tem alguém que tá ouvindo lá o Rádio Debate da Nova FM. E muito obrigado a esse povo todo, né, Roger Fernandes?
10: O Eliezer Neiva tá com a gente.
8: Eliezer Neiva, grande Eliezer.
10: Grande Eliezer, o Adriano, Jânio Rodrigues, Paulo de Paula, né, que é minha irmã, muita gente ligada no Instagram também, muita gente.
8: Pode abraçar aí que eu vou jogar uma casca de banana pro senhor daqui a pouquinho, viu?
10: O pessoal do Instagram, vou deixar pro senhor ali.
8: É?
10: Assim, eu acredito que o senhor deve ter dormido muito bem, porque depois de ter assistido a entrevista do Zemo, o senhor foi dormir em paz. Mas os problemas do país agora estão todos resolvidos.
8: Rapaz,
10: mas
8: deu uma descrença, rapaz. Fiquei com dó do Zemo.
10: É sério mesmo?
8: É, o que a Renata...
10: Não ficou animado, não?
8: Rapaz, o que a Renata, mais o César Trala do Jornal Nacional, o que eles fizeram com o Zemo, aquilo é uma covardia. Rapaz, mas não deu conta de nada, só se preocupou em falar que quando eu fui governador de Minas Gerais, você pode pegar lá que essa curva aqui, ó, né, esse índice diminuiu, né, o número disso diminuiu, daquilo diminuiu e tal, mas perguntava sobre propostas dele, né, ele não dava conta de responder, rapaz, ficou ruim pro Zema, depois daquela ali, eu acho que ele vai repensar aquela candidatura dele, viu, Roger?
10: Na verdade, ô Cândido, as informações dão conta que ele já teria recebido um convite, né, vou colocar a palavra convite do PSD, para poder abrir mão da candidatura dele e apoiar do Ronaldo Caiado, que ele estaria tendencioso a isso, apenas o partido dele, o Partido Novo, que não estaria aceitando, mas já há essa conversa nos bastidores.
8: É, né?
10: De que ele
8: o Zema estaria, então deixaria de ser candidato
10: para poder... estaria deixando de ser candidato, mesmo porque a campanha dele não está decolando.
8: É só pro apoio também, né? Porque fazer parte da chapa não tem jeito mais.
10: Só para apoiar mesmo, né? Porque queira ou não queira, são lá uns 2-3%.
8: Justamente.
10: Ou 4% que aí o pessoal do PSD acredita que seriam somados, né, aos 4-5% que o Ronaldo Caiado tem nas pesquisas, né?
8: Aliás, está caminhando para ser uma campanha mais uma vez polarizada, né? Entre a direita e a esquerda, entre o Lula e o Flávio Bolsonaro, né? O Caiado ali correndo por fora, porque aquele outro candidato vem lá do Missão, o Renan Santos, as propostas dele também, pelo amor de Deus, fala em revogar direitos trabalhistas, em diminuir isso, diminuir aquilo, retirar direitos das pessoas e tal. Quer dizer, nós estamos num ponto em que o país precisa avançar, melhorar nas políticas públicas que cheguem para a sociedade, e ele está querendo retroceder. Quer dizer, a gente já está um país atrasado, em vez de avançar no sentido de desenvolver, os candidatos que a gente tem prometem um retrocesso. Eu acho que a vida desse rapaz também, do Renan lá, como candidato, vai ser curta também, viu, Roger?
10: Mas você sabe o que é interessante, Cândido? Ah. É que é bom programa aqui, né? Que minha irmã tá desejando aqui, um grande beijo a ela.
8: Muito obrigado.
10: O interessante, o Cândido, é que a linguagem que eles falam hoje é lacrar, né? Lacração.
8: É.
10: Então, aquilo que eles fazem, igual ele fez no debate, aquilo já é combinado com a assessoria dele para os chamados cortes. E você sabe que dos que participaram do debate, né, disparado, quem teve mais acesso foi justamente ele. Ele teve quase 2 milhões de acessos lá com os cortes dele.
8: É mesmo? Sabia o Zema?
10: Não, o Renan.
8: Ah, o Renan, assim.
10: Com aquele tanto de bobagens que ele falou lá, mas aquilo é o que. Aí eles fazem os cortes, colocam nas redes sociais.
8: É.
10: E as redes sociais dele foram as que mais tiveram acesso, muito mais do que do Zema. Do Cury e do Ronaldo Caiado.
8: Se acesso a conteúdo deles significar votos, então, né? Sim. Ele tá arrumando uns votinhos, né?
10: É, então, assim, o objetivo dele era aparecer, aumentar o acesso às redes sociais dele, se esse era o objetivo dele, ele conseguiu.
8: Agora, o outro também, que é o Pablo Marçal, que tá com a candidatura impugnada, né? Inclusive, o TSE proibiu a participação dele em debates, não tá podendo fazer campanha, não tem acesso a fundo eleitoral. Aquele também não tem mais recurso também, não, né, Roger? Acabou também. Eu acho que ele não vai conseguir ser candidato, né? Por mais que ele tente e tal, mas não vai ter jeito, não.
10: Mas fica extorquindo, entre aspas, o povo, né?
8: É.
10: Que aí ele pede Pix, o pessoal manda dinheiro pra ele.
8: Não, será que o pessoal vai mandar Pix também?
10: No início, quando ele pediu, mandaram, né? Agora não sei se já foi suspenso, não ouvi falar dele nesses últimos dois dias, também não pesquisei, mesmo porque não dá pra ficar perdendo tempo com o Pablo Marçal da vida.
8: E eu não duvido muito não, porque o Bolsonaro pediu o Pix, o pessoal passou mais de 17 milhões.
10: É, mas o dele
8: bora fazer
10: mandando
8: uma campanha, o pessoal passar Pix pra nós aqui, será que vai chegar pelo menos um real, Rogers? Acho que não, né?
10: Não, não vai dar, não vou dar conta não, ainda vai, vou não passar vergonha ainda.
8: Vamos deixar isso de lado, né?
10: Não, deixa isso de
8: mas
10: lado.
8: Mas esse pessoal pede assim com a naturalidade, né? O Flávio Bolsonaro pediu o pessoal pra poder mandar Pix pra reforçar lá a campanha dele em termos de financeiros e tal. Já recebe dinheiro do fundo partidário, já recebe dinheiro do fundão eleitoral, ainda quer ir no bolso do povo e pegar mais dinheiro, a nós o pessoal podia desconfiar um pouquinho também, né?
10: Desconfia não.
8: Desconfia não?
10: Não,
8: aliás, eles não ligam ao desconfiômetro, não, não, Rocha?
10: Aliás, quem teria que entender isso justamente é a população, que deveria ter esse conhecimento que você está falando aí, que ele já tem dinheiro mais do que suficiente para fazer a campanha, não precisa o povo ajudar. Eles ficam querendo adotar aquele sistema que existe nos Estados Unidos, só que lá não tem um fundo eleitoral.
8: Pois é, ué.
10: Entendeu? Lá realmente os candidatos precisam da ajuda da população, tanto é que eles fazem aqueles
8: jantares
10: eventos,
8: ali,
10: jantares para poder recolher, pedem dinheiro pro pessoal. Né? Então é um outro sistema eleitoral, diferente do nosso que já é bancado o fundo eleitoral aí,
8: e o Flávio,
10: né? Estratosférico.
8: Pois
10: né?
8: É, e o Flávio precisa pedir dinheiro não, lá o Vorkar já mandou lá pra ele 60 e tantos milhões de reais.
10: Aliás,
8: né?
10: O bicho tá pegando lá,
8: tá pegando?
10: Pro lado da menina lá, me fala o nome dela agora, tô lendo aqui a... Ah.

0: cento e tantos milhões de reais.
1: Aliás,
0: né?
1: O bicho tá pegando lá, tá pegando? Pro lado da menina lá, me fala o nome dela agora, tô lendo aqui a mensagem do Márcio Anderson, aqui um abraço a ele. É, porque a Polícia Federal, né, foi determinada agora que a Polícia Civil de São Paulo passe tudo que tem, né, o Flávio Dino que determinou isso, aí, tem 5 dias para passar tudo que eles já acolheram.
0: Sobre investigação.
1: Em relação à investigação dela lá de São Paulo, que ela, além da produtora, ela tem mais 2 empresas e uma, inclusive, que pegou o serviço de instalar o Wi-Fi em todo São Paulo, lá na cidade de São Paulo. Quer dizer, ela é especialista em tudo. Né? Então, isso aí tá assim, entendendo de que foram várias emendas que foram mandadas para isso, que foram desviadas para entrar na produção do filme.
0: Que isso, hoje esse povo da Polícia Federal é sistemático, viu, rapaz? Ele chega na casa dos outros às 6 horas da manhã. Bate na porta, se você não abrir, eles vão arrebentar. E aí, de repente, você tem que levantar correndo lá, tapar as coisas, né? Porque senão eles vão te dar um flagra também. E esse povo da Polícia Federal sistemático. Se autorizou agora a Polícia Federal a investigar, rapaz, o bicho vai pegar. Então,
1: a Polícia Civil de São Paulo tem 5 dias para passar todas essas informações para a Polícia Federal.
0: Que tem a respeito desse filme do Dark Horse, é isso?
1: Sim, aquela conversa que o Flávio tem falado aí, quando ele é cobrado de que a prestação de contas já foi feita, que ela foi vazada, que toda a imprensa noticiou. Isso. E quem tem que dar explicações é o Lula. Aquilo ali ele tá jogando para os seus eleitores.
0: Justamente.
1: Né? Porque na verdade não foi feita nenhuma prestação de contas. Né? Até agora essa prestação de contas não foi feita por parte da produtora do filme. O que se disse lá, que eles falaram que fizeram lá tipo uma auditoria, que teriam sido gastos 75 milhões, né? Ou seja, 10 milhões a mais do que foram recebidos, mas não explicaram como, onde foram gastos e nem mostraram nenhuma nota. Quer dizer, não foi feita a prestação de contas ainda.
0: Pois é, o senhor Roger Fernandes, perguntar para o senhor um negócio que interessa muito pra gente que mora aqui em Anápolis, pra gente que mora em Goiânia e tal. Porque você sabe que a Triunfo com Sebra, que é essa concessionária aí que cobra o pedágio na BR-060, nesse trecho de Anápolis para Brasília, Anápolis para Goiânia, de Goiânia para Itumbiara, aliás, até lá na divisa com Minas Gerais. Então a Triunfo com Sebra, ela desistiu da concessão aqui da BR-060 e da 153, né, nesse trecho aqui, ela desistiu. Dezembro, ela vai ficar só até dezembro. E aí o governo vai ter que contratar, vai ter que abrir licitação, fazer chamamento, não sei qual vai ser a modalidade, para a contratação de uma nova concessionária, para poder cobrar pedágio de nós aqui nessas rodovias aqui e tal. Você sabe quando é que estão estimando o pedágio? A partir já de janeiro do ano que vem, R$20 daqui para Goiânia. Você já pensou quem vai em Goiânia todo dia e volta? R$40. Ou quem tá em Goiânia vem aqui a Anápolis e volta pra Goiânia também? R$40. Vai pesar muito, vai ter um impacto enorme na vida dessas pessoas. E olha que aqui em Anápolis tem muita gente que vai trabalhar todo dia em Goiânia, assim como tem muita gente lá em Goiânia que vem aqui a Anápolis trabalhar todo dia. Isso vai ter um impacto enorme na vida dessas pessoas. Não dá pra aceitar um pedágio desse preço, não. Será que dá, Roger?
1: Na verdade, Cândido, eu não acredito que isso aí vai ser aceito, não.
0: Você acha que não?
1: Não.
0: Não, mas aqui agora há pouco o Rogério tá me falando aqui, ó, ouvinte do programa, tá nos acompanhando lá pelo Instagram, lá na entrada de Piracanjuba, que é na BR-153, ali onde você entra pra Caldas Novas, não é isso? Naquela entrada ali o pedágio já é R$15,70.
1: Sim, aqui esse trecho é muito pequeno, cara. Um abraço ao Flávio Amorim, ao Marcos lá de Goiânia que entraram aqui também. Além de ser um trecho assim pequeno para uma cobrança, um pedaço nesse
0: valor. O valor desse tamanho, né?
1: Nós aqui temos alternativas. Aí você vai aumentar o risco de vida da população, porque vai infracionar o trânsito aqui
0: na GO-222.
1: Exatamente.
0: Que vai para Nerópolis.
1: Já é uma estrada muito perigosa.
0: Pois é, mas o senhor é inocente também, hein? O senhor é inocentinho demais.
1: Aí eles vão ter que colocar um pedágio ali.
0: O senhor acha que eles não vão colocar pedágio também nas rodovias estaduais, né? Já estão cercando tudo em Goiânia.
1: Aí já é uma outra situação, né? Porque aí já. Porque aquela BR lá onde tem um pedágio, ela é uma mistura de uma BR federal com a estadual.
0: Você fala aqui na de Goianápolis ali?
1: Ela é uma mistura, né? Agora aqui ela é totalmente estadual, é considerada até intermunicipal, embora seja estadual.
0: Isso.
1: E aí já é uma outra situação, já fica dependendo do governo estadual.
0: Eu só não colocaria esse ano pedágio nessas rodovias estaduais, porque é ano de eleição. Aí se vocês querem ludibriar o povo, enganar o povo para arrumar uns votos e tal, eles acabam não colocando o pedágio. Mas é questão de tempo também, viu, Roger? Colocar pedágio na 222, na 330, nessa 457 que vai pra Gameleira, nessas outras que tem por aqui, entendeu? Vai colocar pedágio em tudo. Daqui a pouco eu costumo dizer o seguinte: se o brasileiro não reagir, não

0: colocar, não fazer o governo enxergar que a população precisa ter mais benefícios em relação a isso, daqui a pouco você vai estar pagando para sair de casa, Roger. Daqui a pouco você vai atravessar a rua. Primeiro você recolhe aí o boleto e paga lá. Vai ser tanto. Né? Ah, eu vou espirrar, não tem que pagar tanto. Só tá faltando isso agora, Roger. Quer dizer, quer cobrar tudo da população.
1: Não, daqui a pouco você vai estar pagando para abrir os olhos, né?
0: Justamente. Opa, acordei.
1: Você acordou, você abriu os olhos, você tem que pagar.
0: Você já recolheu lá o seu imposto? Não, porque tá chegando uma situação absurda um negócio desse.
1: Que aí, ô Cândido, vai ser pra cá, muita gente vai utilizar aquela saída ali via Goianápolis, que é uma estrada de chão, mas muita gente, eu não falo os caminhoneiros, mas muita gente já vai começar a passar por ali também.
0: Aquela por dentro da igrejinha ali?
1: Passa ali pela igrejinha. É? Que já sai lá na frente, já passa por dentro de Goianápolis.
0: É,
1: então, rapaz, assim, tem que ser uma coisa muito bem pensada e de muita responsabilidade das nossas autoridades.
0: Pois é.
1: Não dá pra uma pessoa pagar R$40 se você for uma vez só. Eu, por pois exemplo, algumas vezes já tive que ir a Goiânia duas vezes no mesmo dia. Pois você imagina?
0: Não, e outra coisa, já fica quase praticamente o preço do combustível.
1: Não,
0: já,
1: você não vai. Não tem como.
0: Um absurdo. Eu também quero acreditar que eles vão conseguir cobrar esse preço, não. Eu acho que a sociedade tem que reagir, tem que acionar os nossos representantes, tá? Tem que protestar e tal. Realmente não dá. Não tem cabimento o negócio.
1: Ô, Candinho,
0: desse.
1: No mínimo, aliás, R$800 por dia para quem tem que.
0: Por dia,
1: por mês, perdão.
0: Ah, isso.
1: Para quem tem que ir a Goiânia todos os dias.
0: Justamente. Roger, uma outra coisa, uma outra situação que é escandalosa também, eu abordava esse negócio hoje de manhã aqui no programa, recebi várias mensagens aqui de pessoas também protestando com relação a isso. É o absurdo que se transformou essa relação entre municípios, especialmente municípios menores, pequenos, que tem uma renda melhor, menor, uma arrecadação menor e tal, com a contratação de shows de artistas sertanejos. E estava colocando aqui o depoimento do prefeito lá de Alpinópolis, é uma cidade do interior de Minas, tem 20 mil habitantes. E ele citou nominalmente aqui o Gustavo Lima. Não tem cabimento, R$1,5 milhão para um show de uma hora e pouquinho. Cidade não tem dinheiro para nada, não tem dinheiro para dar saúde pro povo, não tem dinheiro para investir em educação, não tem dinheiro para investir em infraestrutura, mas tem dinheiro para contratar show de R$1,5 milhão. Gente, isso tem que ser colocado um ponto final. A gente sabe que o Ministério Público está agindo, está impedindo alguns absurdos, mas ainda é muito pouco. Sabe por quê? Isso é um verdadeiro esquema. E olha, não tem nenhuma dúvida de falar que tem muita corrupção, muita ladroeira nesse negócio aí.
1: Na verdade, o senhor porque falou o prefeito, não foi o prefeito que falou isso, não? Foi?
0: Foi, o prefeito lá de Alpinópolis.
1: Pois é, mas o show
0: lá de
1: foi
0: Minas
1: onde?
0: Gerais. Não, o show era para ser lá em Alpinópolis.
1: É, mas...
0: aliás, o PH, só para a gente poder entender melhorzinho, ô Roger, vou colocar de novo aqui a fala do prefeito. Parece que é Rafael Freire o nome dele. Ele é prefeito de Alpinópolis, um município pequeno, 20 mil habitantes, está no interior de Minas Gerais. E ele falou do absurdo que estava acontecendo na cidade dele. Que é, vamos prestar atenção.
1: Mas foi antes da administração dele, né?
0: Não, acho que agora na administração dele mesmo, tentaram empurrar para ele lá. Vamos ouvir o que ele tem a falar aqui, até para a gente poder fazer um comentário a respeito do assunto. Coloca aí, PH, por
2: justifica
0: favor.
2: Justifica um cantor igual Gustavo Lima virar Alpinópolis, uma cidade de 20 mil habitantes, cantar aqui uma hora e levar embora R$1,5 milhão. Assuntos saíram diversos. Mas a verdade é que, infelizmente, não teve uma adesão do público. Carlinhos sabe muito bem disso. Isso foi de forma muito transparente colocado para todos, né, Fran? E fazer o quê? Fazer o quê quando não há essa adesão? E isso muito em razão, não porque o sindicato não estava preparado para organizar o evento, que estava, já estava organizando, mas pela maneira que o setor de eventos vem se comportando nesse país. Uma máfia.
0: Olha
2: que nós temos hoje nesse país, dentro do setor de eventos, principalmente eventos sertanejos, é uma máfia de empresários que está explorando sindicatos, está explorando prefeituras, está explorando pequenos municípios, que não justifica, Ricardinho, um cantor, que me perdoe, Gustavo Lima, mas não justifica um cantor igual Gustavo Lima virar Alpinópolis, uma cidade de 20 mil habitantes, cantar aqui uma hora e levar embora R$1,5 milhão. Não justifica.
0: Então, tá bom, PH? Então, ele tá deixando bem claro aí a situação, porque esse dinheiro, Roger, é dinheiro público, é algum deputado que manda lá do orçamento, ou é alguém que, sabe, ele falou claramente, tem uma máfia aí de produtores, esse pessoal de eventos aí, estão colocando pequenos municípios numa situação muito difícil. Sabe por quê, Roger? Não tem dinheiro para poder investir o mínimo na cidade, para resolver problemas da saúde, da educação, da infraestrutura, mas tem dinheiro para a contratação de shows. E o prefeito foi muito claro, uma verdadeira máfia o que esse setor de eventos hoje faz com as prefeituras dos pequenos municípios. E eu falei aqui de manhã, quando fiz um comentário sobre isso, o artista pode cobrar 3 milhões, 5 milhões, 10 milhões. É o artista que coloca preço no serviço dele. Agora, erro é de quem contrata, especialmente com dinheiro público. Se é da iniciativa privada, tem problema nenhum, você pode gastar o que você quiser, o artista pode pedir o cachê que ele bem entender, tem problema nenhum. Agora, quando é dinheiro meu, dinheiro seu, dinheiro que vai faltar para a saúde, para a educação, você colocar nesse negócio aí, e ainda bem que o povo tá ficando consciente, você ouviu o prefeito falar, não teve adesão do público, deve ter sido pequeno o público lá no show da cidade dele.
1: Não, já é pequeno, somente
0: mil habitantes. Mil habitantes já é um público pequeno, né? São esses absurdos, Roger, que tem acontecido no Brasil, e o Ministério Público tem que ir pra cima mesmo, a Polícia Federal tem que investigar esses contratos aí, tem que saber quem faz parte dessa máfia que o prefeito tá denunciando aí, viu, Roger?
1: E a gente voltando à questão da rodovia, o Paulo de Paula lembra aqui, recentemente, pouco tempo atrás, a filha dele com a família quase perdeu a vida aqui entre Anápolis e Brasília, numa estrada que é privatizada e que deveria ter todas as condições de trânsito, né? Justamente. O carro saiu da estrada,
0: olha aí,
1: caiu ribanceira abaixo e Deus que manteve a vida da família do Paulo de Paulo, da filha, netos, tudo.
0: O objetivo deles é só arrecadar,
1: arrecadar.
0: Oferecer boas condições para o usuário da estrada, eles não estão nem aí.
1: É, a gente que passa nessas estradas direto aí, a gente que sabe o que a gente passa.
0: Justamente.
1: Mas, Candinha, assim,
0: só para concluir em relação a esse assunto de pedágio aí, além do pedágio, tem a tal da indústria da multa também.
1: Nunca
0: vi lugar para ter radar, para ter lombada também, como no Brasil. Será que em todo lugar do mundo é assim? Porque
1: não,
0: aqui é um absurdo também. Você é roubado no pedágio, você é roubado nas lombadas, é tudo também.
1: E não é só assim não, você tem aqui, a estrada ela tá aqui, ó. Só tô falando por experiência própria de rodar em várias estradas aqui no Brasil. Tá aqui, por exemplo, a estrada 110.
0: A velocidade.
1: Aí tem um radar ali na frente, aí ele pega, cai pra 80.
0: Você
1: vem andando há muito tempo a 110 e de repente é 80. Aí tem algumas aqui, Minas, assim, é dono disso aqui. Você vem aqui, aí tá ali 70. Você vai a 100 e poucos, aí cai pra 70. Só que quando chega embaixo do radar, eu tô te falando de coisas que eu já passei.
0: Isso.
1: Aí embaixo do radar tem uma placa assim, 50.
0: 50.
1: Aí você vem a 70, na hora que você vai passar, caiu pra 50.
0: É ou não é uma arapuca pra tomar dinheiro do povo? Essa indústria da multa também, que é outra vergonha que acontece no Brasil. Poxa, você contratar uma empresa privada pra monitorar isso aí, qual que é o interesse dessa empresa privada?
1: Ganhar dinheiro. É local que é 120, tô te falando de experiência própria, 120, não. Local 110, local que é de 100, local que é de 90, aí tem locais que de 70, de 60, de 50, de 40, não tem uniformidade. Cada Exatamente. Lugar é uma velocidade diferente, você fica perdido, ainda mais levando em consideração quem viaja durante horas a fio, a pessoa tá cansada.
0: Aí você escapa do radar, da lombada lá e tal, e cai numa blitz. Não, vou multar o senhor, porque não, o seu pneu não tá muito bom não, o senhor não pode estar rodando não. Ah, mas o senhor passou ali de 20% da velocidade, tá monitorando você ali com radar móvel. Quer dizer, pô, é arapuca em cima da arapuca. Esse país é um país de gente sem vergonha mesmo. Não respeita a população, mas nem um minuto. Você tem que andar o dia inteiro na retaguarda, que de repente vai aparecer alguém para te prejudicar. Não, gente.
3: Quero que pobre
0: isso se precisa
3: exploda.
0: Mudar. Esse país precisa ser melhor.
3: Quero que pobre se exploda.
1: É de jeito mesmo. Ô, Márcio, você estava falando que em relação aos artistas, em relação à questão dessa lei Rouanet, é uma outra situação, tá? Não tem uma coisa nesse caso que o Candinho está colocando aqui, não tem uma coisa a ver com a outra, não.
0: Não, tem alguns que ficam ainda falando da lei Rouanet. Isso aí vão direto no caixa da prefeitura e pega lá, faz um contrato.
1: Eu só perguntei se realmente para confirmar, que eu ouvi na hora que você colocou cedo, se seria o prefeito. Porque nesse caso aí não pode ser dinheiro público, não pode ser dinheiro de emenda, o Candinho.
0: Não.
1: Porque é ele que é o responsável de liberar esse dinheiro. Então, assim, é muito simples. Você fala assim, não, o dinheiro público aqui, eu não vou contratar um show nesse valor,
0: justamente.
1: Não. Entendeu? Assim, agora se for o sindicato lá com recursos próprios que quis contratar, aí é problema do sindicato.
0: Justamente.
1: Porque assim, se for de emenda ou for dinheiro público, quem manda na verba é o prefeito.
0: Mas nesse caso, viu, Roger, o sindicato deve ter sido dinheiro público repassado por alguém.
1: Não, mas de qualquer forma, quem manda é ele.
0: É ele que manda. Mas acho que é uma festa do sindicato, é uma exposição agropecuária lá da cidade e tal, e acho que esse dinheiro chegou lá pro sindicato, né? Dinheiro que poderia ter uma outra destinação, porque aqui também foi assim.
1: Ele tá correto em anunciar. Eu só tô falando assim, sendo dinheiro público, quem manda na verba é ele. Justamente. Então, sim, vai ser, que seja para repassar para sindicato, seja para pagar diretamente, quem manda na verba é ele. Então, ele vai liberar se ele quiser.
0: Agora, entendeu? O fato é, né, Roger, a gente precisa acabar com essa imoralidade, que é mesmo um absurdo.
1: E
0: né?
1: É muito dinheiro público.
0: Rapaz, eu tava vendo o levantamento de alguns artistas aí, tudo é 100 e tantos milhões de reais, né? 80 e tantos milhões de reais. Pô, dinheiro que daria pra resolver muitos problemas da população. E a gente de repente fica aqui reclamando. Ah, porque não tem um comprimido de dipirona pra poder, né, diminuir a dor de cabeça de alguém lá no posto de saúde.
1: Mas a maioria pessoal, só em cidades pequenas, né?
0: Rapaz, eu já citei esse. Eu sempre cito isso aqui como exemplo. Teve numa cidade do interior de, não sei se de Roraima ou se de Rondônia, né? Mas teve lá no ano passado a contratação de um show. Em que também não vou citar aqui o artista e tal, mas o cachê desse artista, o valor que o município ia pagar para esse artista fazer um show, representava a metade do orçamento que o município tinha para a saúde durante todo aquele ano. Ou seja, o dinheiro que tinha para poder comprar medicamento, para poder estruturar melhor a saúde do município, a metade desse orçamento foi gasta para poder pagar um cachê de um artista. Tá certo isso? E outra coisa, não tem um pingo de medo de estar cometendo alguma injustiça. É muita corrupção, é muita roubalheira nessa área aí. A Polícia Federal tem que agir, o Ministério Público tem que denunciar, porque a gente não pode aceitar uma meia dúzia de artistas ficando rico e o povo sofrendo. Aí eles aparecem nas redes sociais de bons samaritanos, né? Gente boazinha que ajuda o povo e tal, quanto na realidade estão enricando as custas lá do dinheiro do povo. Não, precisamos acabar com isso. O povo precisa de lazer? Precisa de diversão? Precisa. Mas não precisa ser tão caro assim, não.
1: É, o Júnior Alírio aqui, um abraço a ele, tá até explicando aqui como é que funciona a Lei Rouanet, né? Questão de empresa, de esconde de imposto. Tô falando assim, pro Márcio Antes é uma coisa, outra coisa, outra coisa. É. O que o Candinho tá falando aqui são dessas verbas, muitos que vêm de emendas, né? Que a prefeitura que paga. Aí é um pagamento da prefeitura. Aí é dinheiro público, é uma outra situação, bem diferente da questão da Lei Rouanet.
0: Maravilha. Roger, eu queria abordar um outro assunto com você, que é justamente sobre a relação dos servidores com a Câmara Municipal. Você sabe que a Câmara Municipal sobrevive do duodécimo. Duodécimo é aquele dinheiro que vem lá do Poder Executivo, lá da Prefeitura, que a lei determina isso. Você tem que repassar um dinheiro. Arrecadados os impostos municipais para que seja possível a manutenção, o funcionamento do Poder Legislativo. Aqui em Anápolis, olha só para você ver. Em Anápolis, a Câmara Municipal gasta todos os meses, ou pelo menos tem ali à sua disposição, 5.113.000 reais. Por mês, gente. Cada vereador custa ao povo de Anápolis quase 250 mil reais por mês. Essa Câmara tinha que ser melhor, tinha que ser mais proativa, tinha que ter mais interesse em debater os assuntos do município. E o que não falta pra gente discutir na Câmara Municipal é pauta. Tem a do transporte coletivo, tem a do saneamento básico, tem a da limpeza urbana, tem muita pauta aí para poder o legislativo nos ajudar. Mas não, mesmo com esse monte de dinheiro, há pouco tempo atrás, aumentaram a verba de gabinete para os vereadores em 10 mil reais. Mas aí, para fazer a reposição salarial dos servidores, não tem dinheiro. Tem alguma coisa que está errada, não está não, seu Roger?
1: Muita coisa.
0: Essa mesa diretora da Câmara também tem que precisar dar uma satisfação para os servidores. E, aliás, eles reuniram ontem, fundaram lá uma associação e prometem cobrar de maneira mais incisiva, mais dura, da mesa diretora a reposição desse salário. E os servidores estão certos, são corretíssimos, né, Roger?
1: E muita coisa está errada, Cândido. E a gente falava aqui outro dia, eu questionava aqui, por exemplo, são vários servidores que a prefeitura tem comissionados. A prefeitura não, perdão, a Câmara Municipal.
0: Isso.
1: Nada contra, todo mundo precisa do seu emprego. Agora não pode ser só um emprego, tem que ser um trabalho.
0: É.
1: Que tem pessoas que vão lá, batem um ponto e vão embora.
0: É.
1: Eles vão lá só para bater ponto. Aí, e mesmo aqueles que estão lá, se você chegar lá e fizer uma pesquisa, qual que é a verdadeira função daqueles funcionários que lá estão, eles não têm função. Eles ficam lá sentados, né, batendo papo, vão ali, vem aqui, saem, voltam, porque não tem uma função específica. Né? A questão deles é só para estar fazendo aquilo que é atribuição ao mandato do vereador em si, mas não em prestação de serviço para a comunidade. Por exemplo, vou te dar um exemplo aqui. E vou falar, gente, nada contra quem está trabalhando. Alguns serviços são terceirizados. Um exemplo. São terceirizados.
0: Uhum.
1: Poderiam ser feitos naturalmente por pessoas que estão lá. Certo? Que estão lá sem função. Então, para que você gastar um dinheiro extra, terceirizando o serviço, e tem um monte de gente lá dentro que está recebendo, e com alguns com salários até consideráveis, sem função praticamente nenhuma. Né? Aí você gasta praticamente duas vezes. Né? Você terceiriza para limpeza, você terceiriza para vigilância, por exemplo, você terceiriza para manutenção, muitas vezes, enquanto tem pessoas que estão lá sem função, que estão

0: Para limpeza, você terceiriza para vigilância, por exemplo, você terceiriza para manutenção, muitas vezes, enquanto tem pessoas que estão lá sem função e que estão recebendo salário. É. Então, senhor, seria uma forma de você estar economizando. Ah, você, o vereador, você quer contratar o seu auxiliar, cabo eleitoral? Seu auxiliar, não, beleza, nós estamos precisando de uma pessoa para ficar ali, na entrada ali, controlando quem entra e quem sai. Né, só tem alguém especializado para fazer esse trabalho? Nós estamos precisando de uma pessoa aqui para servir o cafezinho, nós estamos precisando de uma pessoa aqui para poder fazer a limpeza. É. Só tem pessoa especializada nisso aí, a gente contrata. Agora, contratar a pessoa para ficar lá sem função e recebendo salário todo mês, que sai do meu bolso, que sai do seu bolso, sai do bolso do Paulinho, de quem está ligado conosco.
1: Eu acho que tem que coordenar melhor essa situação aí. Mas agora está lá, está no quadro de funcionários, né? Faz parte lá dos servidores da Câmara Municipal. Eu acho que a questão do respeito à data base também, isso é fundamental, né, Roger?
0: Pois é, que eu chegarei nisso. Aí você fica contratando muitos comissionados.
1: É, às vezes sem precisar.
0: E aí eles não são efetivos. O que eu estou querendo dizer com isso? Os efetivos, eles que vão estar contribuindo para uma futura aposentadoria, né? Que vão estar levando mais dinheiro para o município. E porque eu também, a gente já tem que colocar essa conversa juntamente com aquela outra que você estava tendo aqui outro dia sobre o ISA.
1: Isso.
0: Nós estamos diminuindo a capacidade de pagamentos do ISA para os aposentados, porque cada vez menos nós temos efetivos na prefeitura.
1: É.
0: Ou nós temos um monte de comissionados ou um monte de serviços terceirizados.
1: E o que o Roger está falando aí, gente, qual que é o prejuízo para o ISA? Porque o ISA recebe contribuição de servidor efetivo. Aquele que prestou o concurso público foi aprovado e foi contratado. Então esse contribui lá para o ISA. O servidor comissionado, ele contribui para o regime geral do INSS, da Previdência Social. Esse dinheiro não vai para o caixa lá do município.
0: Mas o dinheiro sai da onde?
1: E aí sai da onde? Do município, né?
0: Pois é. Né? E não retorna para poder os aposentados que são efetivos no município.
1: Aí fica essa dificuldade danada. Eles vão deixar o ISA quebrar, não vai demorar
0: muito. Não, já está quebrado. Não,
1: quebrado já está há muito tempo, né?
0: Entendeu? E diferente do INSS, também tem dificuldades, Candinho. É. O ISA não é garantido pela Constituição. O INSS é.
1: É.
0: O INSS que eu falo em relação a pagamentos aos aposentados. Então, o aposentado ele não pode ficar sem receber. Mesmo que o INSS não tenha o valor total para pagar os aposentados, o Tesouro Nacional tem que complementar o dinheiro.
1: É.
0: Então, isso já é garantido pela Constituição. O servidor que recebe pelo ISA não tem essa garantia. Ele tem que receber, mas tem que sair da prefeitura. A prefeitura tem que repassar 2,5 milhões para o ISA todos os meses, não está repassando. Né? Quer dizer, o rombo só está aumentando. Vai chegar um tempo do colapso, Candinho. E aí não vai ter solução.
1: Aí não vai ter, aí não tem volta, né? Vai ser complicado. E até porque também, eu sempre falo isso aqui no programa. Daqui a pouco, tudo que a Anápolis arrecadar vai ser para poder pagar aposentadoria e pensão. Não vai sobrar dinheiro para tapar buraco, não vai sobrar dinheiro para poder trocar a lâmpada da sua rua, que tá escuro. Não vai sobrar dinheiro para limpeza urbana, não vai sobrar dinheiro para nada. Nós estamos caminhando para isso. E aí vai ser onde. E aí nós, como sociedade organizada, não podemos aceitar. Tem que se criar um movimento na sociedade de Anápolis para resistir a isso. Ou resolve com esse negócio. É como diz o Jackson Charles lá naquela fala dele, né, PH, né? Ou vocês acabam. Coloca isso aí, PH, fazendo favor. Você acha a lei para nós. Vamos ter que fazer isso. Né? Aquilo que o Jackson Charles falou. Coloca aí, por favor, PH.
2: É o fundo do poço do Poder Legislativo.
1: É.
2: É o fundo do poço do Poder Legislativo. Ou vocês tomam vergonha na cara ou acabam com essa porcaria aqui.
1: Justamente, isso aí vale pro ISA. Ou resolve isso aí logo, senão o povo de Anápolis não pode continuar pagando essa conta, não. Ou resolve isso aí logo, vai acabar, ué. A gente não pode prejudicar o direito do servidor. Trabalhou a vida inteira, tem que ter a aposentadoria dele garantida. Mas os absurdos a gente não pode aceitar também, não. A Anápolis hoje tem aposentado recebendo mais de 30 mil por mês, quase 35 mil por mês, que na ativa ganhava 12, 13. Estão aposentando e incorporando uma produtividade de 200%. Nós não podemos aceitar isso aí. Por que é que isso tem que recair sobre as costas do povo que trabalha e que paga imposto? Não, essa relação precisa. E aí, meu amigo, isso vai contar cada vez

0: E falar assim, ó, vamos devolver pro regime geral que nós não estamos dando conta. Ah, mas vai criar um passivo enorme, né? O município não dá conta de pagar. Não tem problema não, dívida é pra renegociar mesmo.
1: É, já não tá pagando mesmo.
0: Já não tá pagando mesmo? Aí, sabe, impor na população um sacrifício dele. Roger, hoje, todo mês, além daquela contribuição obrigatória, todo mês é 3, 4, 5 milhões para complementar a folha de pagamento de aposentado e pensionista. E outra coisa, para os marajás que a gente tem na cidade, porque tem a maior parte de servidor, coitado de que recebe 3 mil, 2 mil e pouquinho por mês.
1: É essa que é a minha maior preocupação, né, Candia?
0: Para sustentar pessoal marajás, que... não, tá errado.
1: É, esse pessoal que ganha menos. É. Aliás, o senhor até me deu um susto agora, porque o senhor colocou a fala aí do nobre vereador Jackson Charles, na hora que ele falou, é um fundo, eu pensei que ele tava falando mal da gente de novo.
0: Não, pessoa que fala aquela rádio fundo de
1: quintal. Não, quer falar o fundo, foi de novo, ele tá falando mal da gente.
0: É, não, essa aí é bem antiga.
1: Mas também, aqui o senhor tem moral aqui, viu, vereador? Aqui o senhor fala, mesmo sendo rádio fundo de quintal,
0: justamente.
1: Viu?
0: Justamente. Rapaz, deixa eu abraçar aqui um amigo, quem que é esse aqui pegar? É o Flávio Morim, grande Flávio Morim.
1: É, Flávio Morim.
0: Um abraço pra você aqui, deixa eu registrar a participação dele aqui. Bom dia, Candinho, Roger Fernandes e PH. Esses nossos presidenciáveis têm que ter um pouco mais de respeito com a população, porque um candidato que não vai a um debate, no mínimo é um desrespeito a nós.
1: Isso aí foi o Márcio Anderson.
0: Não, esse aqui foi o Márcio Anderson?
1: Isso aí foi do Márcio Anderson, ele mandou pra mim aqui.
0: Ah, não, é o Márcio Anderson, justamente, não é o Flávio, não, esse aqui é o Márcio Anderson. Concordo contigo, eu acho que se você colocou o nome à disposição da população, em sendo candidato, você tem que ir no debate, tem que falar das suas propostas de governo, pra população ter uma ideia de como é que vai ser o seu governo caso você seja eleito, também acho um desrespeito. Mas aí, Márcio Anderson, vale pra todos, tá? Tem muita gente que tá criticando o Lula porque ele não foi no debate, né? Mas o Flávio Bolsonaro também não foi. Então, se o Lula errou, o Flávio Bolsonaro também errou. Ah, eu não vou porque o Lula não vai. O que é que você tem a ver com a campanha do Lula?
1: Não, isso é desculpa.
0: A campanha do Lula é um, a sua é outra. E, aliás, quem tá atrás nas pesquisas é você, Flávio Bolsonaro, entendeu? Então, tinha que ir no debate até para poder explicar para a população algumas de suas propostas. Então, eu acho que ambos erraram. Tanto o Lula não ter ido, nem o Flávio Bolsonaro. E aí, eu não vou porque o Lula não vai. Ah, tenha paciência, também não é desculpa, não. As cifras cobradas pelos artistas e seus empresários, elas realmente são um absurdo. Aí é que faço a pergunta, onde entra a tal da Lei Rouanet, que na teoria servia para pagar esses artistas cantores? Márcio Andes, não misture uma coisa com a outra. Lei Rouanet, você é artista, faz um projeto, aí você é autorizada pelo Ministério da Cultura a fazer captação de recursos. Aí como é que funciona isso? Você foi autorizado pelo Ministério, tem um projeto, tem um show para ser levado adiante, aí você vai nas empresas, iniciativa privada, para poder captar esses recursos. E aquilo que elas fizerem de doação, né, para você dentro da Lei Rouanet, elas vão abatê-lo no imposto de renda. Então a Lei Rouanet funciona assim: você apresenta um projeto ao Ministério da Cultura, ele autoriza você a captar recursos, você vai captar recursos, tem um limite também, e dentro daquilo que foi captado, que você recebeu de dinheiro, aquela empresa vai fazer o abatimento no imposto de renda. Isso aqui não tem nada a ver uma coisa com a outra. Nós estamos falando do absurdo de poder público contratar show de um milhão e meio de reais, dinheiro do contribuinte, para ser investido em saúde, em educação, e estão engordando a conta desses cantores aí. Já falei aqui outra vez e vou falar de novo, né? Cantor ou artista pode cobrar 5 milhões, 10 milhões. Se for da iniciativa privada, não tem problema nenhum. E ele tem direito de cobrar o preço que ele quiser. Você não vai colocar preço no serviço dele. Agora, quando é dinheiro meu, dinheiro seu, para saúde, para educação, a gente não pode aceitar que isso continue acontecendo. Aí, agora, se não me engano, esse aqui é o Flávio Morim mesmo. Veja, Candinho, no último sábado fizemos o 5º encontro dos contadores de histórias em Anápolis, lá no bairro de Lourdes, das 15 às 19 horas. Evento alusivo à Semana Municipal do Contador de Histórias. A Dalci e eu fizemos com recursos próprios. Os contadores que vieram de Brasília, de Minas Gerais e outras cidades de Goiás também vieram para Anápolis com recursos próprios. A Secretaria de Cultura só contribuiu com o sistema de som e permissão para utilizar.
1: Saúde.
0: Amém. Tô precisando mesmo. A Secretaria de Cultura só contribuiu com o sistema de som e permissão para usarmos o feirão lá do bairro de Lourdes, está dizendo aqui o Flávio Amorim. Pois é, tá errado também. Eu acho que essas iniciativas culturais, elas precisam ser prestigiadas. Aliás, Anápolis é uma cidade onde a cultura, lamentavelmente, tem ficado numa situação, numa posição secundária. Tenho saudade, né, da cidade que realizava aqui vários festivais, festival de cinema, de dança, né? Aquelas manifestações artísticas do grupo de catireiros,
1: sim,
0: do pessoal da Folia do Divino, enfim, a gente tinha aqui manifestações culturais. Aos poucos a cidade foi abandonando isso. Eu acho que a Secretaria de Saúde, aliás, a Secretaria de Cultura,

0: cultura precisa também resgatar esse tipo de acontecimento. Nós precisamos devolver à cidade esse protagonismo cultural que ela sempre teve, e nós não estamos fazendo isso. Então, Flávio, acho não, tenho certeza, você está corretíssimo, e nós precisamos cobrar dos nossos órgãos representativos, nesse caso da cultura, uma atuação melhor, inclusive na promoção desse pessoal que faz cultura na cidade, né, senhor Rogério?
1: Exatamente. Aliás, antes, seu Candinho, eu esqueci no início aqui, antes que eu esqueça também, mandar um abraço aqui, os parabéns aos feirantes, né? Porque hoje é o dia dos feirantes.
0: Hoje é o dia
1: dos feirantes,
0: justamente.
1: Né? Mas o Candinho, tá tendo orçamento para começar, tá tendo Secretaria de Cultura?
0: Não tem, tem.
1: Tem um orçamento?
0: Tem orçamento, tá agindo, tá atuando e tudo, só que infelizmente os recursos não são suficientes para a grande demanda que tem, que é uma demanda represada em Anápolis a respeito de alguns eventos culturais. Nós precisamos ter uma política pública de cultura voltada para a população, precisamos reorganizar esses festivais, chamar a população para participar mais. Nós temos um teatro municipal, nós temos espaços aí que podem ser utilizados para essas manifestações culturais. Antigamente tinha manifestação cultural nos feirões.
1: Sim, mas por isso que eu estou lhe perguntando se tem orçamento. E se tem orçamento, nós temos que saber o tamanho desse orçamento, porque senão a gente está cobrando, às vezes, da Secretaria de Cultura e ela não tem condições de estar realizando
0: Garanto para você, Roger, que o dinheiro que tem, o orçamento que tem, não é suficiente para a demanda que existe. Agora, se tem a demanda e não tem o recurso, nós precisamos também ver como é que vai resolver essa situação.
1: É por isso que eu estou perguntando.
0: O orçamento do ano que vem, vamos colocar mais recurso e tal, vamos chamar o povo para poder participar também.
1: Né? E aí o que você fala é importante. O Adriano, obrigado pelas palavras aí, o Márcio Anderson está falando aqui, sobre o que você cansa de falar, não ficar trocando voto aqui por litro de gasolina, nem por cesta básica. Mas aí, Candy, é importante, e isso eu já cobrei de alguns da área de cultura aqui. O pessoal tem que ser mais unido, infelizmente. Vou te citar, por exemplo, a questão do artesanato, só para ser uma questão. Nós temos grandes artesãos em Anápolis, mas nós temos vários grupos de artesãos e alguns que se beneficiam dos artesãos para ganhar dinheiro em cima.
0: Isso.
1: Entendeu? Então, assim, eles que têm que se unir, eles que têm que ter a iniciativa. O pessoal da nossa cultura, que eu sei que muitos já estão cansados, assim como muitos do esporte também já estão cansados de tentarem, de buscarem. O pessoal vai se cansando realmente, mas se não tiver uma união desse pessoal da cultura e trazer junto com eles os familiares e amigos para poder fazer justamente o que o senhor acabou de falar aí, de estar pressionando a nossa Câmara Municipal, está pressionando o nosso prefeito para poder aumentar a verba, a condição da cultura.
0: Porque
1: cá para nós, o Candinho, que nós temos de artistas grandiosos na cidade de Anápolis, em vários setores, né? Você pode pegar na música, você pode pegar aí como a gente nem tem ouvido falar nos atores mais em nossa cidade, o Candinho.
0: Anápolis culturalmente, infelizmente, então, nós precisamos ter, sabe, a Secretaria de Cultura bastante atuante nesse sentido, de resgatar muitos eventos culturais que nós tivemos num passado nem tão distante assim aqui em Anápolis.
1: E até para arrumar também um lazer para nossa população, porque aqui a gente fica muito privado de poder estar se divertindo. De repente, quantas vezes que eu fui ao Teatro Municipal?
0: Ixi, eu já faz muito tempo que eu não apareço por lá, que não tem, né?
1: Não, sim, mas tô falando assim, mas nós tivemos a oportunidade de assistir lá algumas peças, algumas apresentações.
0: Já assisti várias.
1: Isso acabou, Candinho.
0: Não, vamos longe, não. Anos 80, tinha uma peça aí importante no Circuito Nacional de Teatro. Anápolis era passagem obrigatória lá no Teatro Municipal, né? Era obrigatório, né? Aqueles atores de ponta aí do teatro brasileiro sempre passavam por aqui com a sua. Hoje em dia faz muito tempo que não aparece por aqui, que aparecem esses meia boca aí de vez em quando, ô Roger, mas você pensou que ia ficar fora de um assunto? Que eu tava falando hoje aqui no programa.
1: Você não vai me apertar não, né?
0: Tem gente, rapaz, que tem capacidade pra tudo. Não é de ver que uma moradora lá do Residencial do Trabalhador, tava ali acompanhando as redes sociais do prefeito, me deparei com isso lá. Aí tá essa moradora lá do Residencial do Trabalhador reclamando do barulho de um casal vizinho ao apartamento dela. Você sabe o que ela tava reclamando?
1: É do vucu-vucu.
0: Do vucu-vucu, do barulho. Mas eu expliquei aqui no programa que é o seguinte, esse negócio de perturbação do sossego público é com a postura. Sim, não precisa passar mensagem pro prefeito. Não, você ocupar o prefeito, que deve estar com a agenda hiper apertada, com um monte de coisa para resolver o dia inteiro. Aí você passa uma mensagem pro prefeito: prefeito, você tem que vir aqui resolver. Tem um casal vizinho aqui do meu apartamento que tá fazendo barulho demais, a mulher tá gritando demais. Se tá gritando, a ver que deve estar até gostando, né?
1: Tá gostando.
0: Porque que ela tem, que ela tem a ver com a vida da outra? Vai ser invejosa assim pra lá.
1: Oh.
0: Não, isso aí, eu faço questão de fazer esse registro aqui, você sabe por quê?
1: É.
0: Vem cá, precisa da pessoa passar um áudio pro prefeito pra reclamar do comportamento do vizinho lá, porque tá fazendo muito barulho. Repito, tem que ligar pra polícia, 190, tem que ligar pra postura, que é reclamação de perturbação de sossego público. Não tem que ficar passando mensagem pro prefeito.
1: Eu vou dar uma sugestão.
0: Só falta o prefeito agora ir lá também e falar assim, ó, gente, vocês param com isso, o mestre faz esse barulho todo também.
1: Aí é perigoso. É perigoso ele querer filmar.
0: Prefeito, vai lá dar um conselho pra esse povo, prefeito. Você não faz isso mais não.
1: Vai raiar com esse povo lá.
0: Vai raiar com esse povo lá.
1: Ô, Candinho, vou dar uma sugestão pra ela. Vamos trocar os apartamentos, ela vem morar onde eu moro aqui, que ela vai sentir saudade desse barulho aí, viu? Que a barulheira aqui é generalizada de tudo quanto sentido que você tem.
0: Ô, Roger, então é o seguinte, mandar o pessoal da postura lá e falar pra esse casal lá, colocar o isolamento acústico, né? Né? Colocar aquelas espumas e tal, pra não ficar, né? Vazando esse barulhão aí.
1: Eu vou ser o Paulinho, no lugar dessa fala, a gente estaria até a chamando, assim, a gente estaria lembrando, você fala, eu já fui bom nisso. estaríamos lembrando coisa, bons tempos.
0: Rapaz, e vai ser invejosa assim pra lá.
1: O Paulinho,
0: reclamar do barulho lá do...
1: O Paulinho tá contrariado, falando, ai meu Deus, meus tempos. Vou deixar ela vem morar aqui.
0: Rapaz,
1: deixa ela morar onde eu moro aqui, é bêbado, o dia inteiro ali gritando, é carro de som, é uma barulheira, é cachorro latindo,
0: é igreja.
1: Alta. Aí ela vai ver o que é barulho.
0: Você acha que vida de prefeito é boa? Rapaz, não é boa.
1: Como é que é? Ah, não, você contar o cowboy, que ele aparece o carro de som lá. Ô, Roger, já acordou, Roger? Não tem o que fazer, ué.
0: Ah, ele para na porta da sua casa.
1: Não, para, ainda que falando aquele carro de som dele ainda. Deixa ela vir morar aqui, que ela vai sentir saudade desse barulho.
0: Pois é, gente, então eu tava vendo esse material lá do prefeito, lá nas suas redes sociais, e fiquei aqui pensando, né? Que o pessoal é capaz, né, rapaz?
1: Eita,
0: não. Rapaz, você tá vendo? Pensa que prefeito não tem problema, moço do céu, isso é, e tem que resolver, que se não resolver, daqui a pouquinho ela vai mandar outra mensagem pro prefeito. Prefeito, o senhor não veio aqui e tal, queria que o senhor resolvesse esse problema pra mim. Então já tô dando, faça o isolamento acústico aí, ou então liga pra postura, que perturbação do sossego público é com a postura
1: exatamente,
0: e com a polícia.
1: Né? A gente tá levando a brincadeira aqui, não, mas é realmente assim, é incomoda, às vezes, mas é questão da arquitetura do local onde mora, né? As paredes realmente não conseguem segurar o barulho e a gente só tem que torcer, viu, Candinho, para que isso aí não passe. E aí não é o prefeito que vai resolver, não adianta. Aí seria, no caso, uma conversa entre vizinhos ou um síndico lá que tenha, não sei o que pode resolver. Eu só espero que não passe para violência. Um começa a bater boca com o outro, começa a discutir, vai reclamar e a coisa sai realmente do controle. Mas assim, infelizmente isso aí, quem quer morar em condomínios, ô Candinho, passa por isso, é o que mora no apartamento de cima, que pisa, é criança correndo, é barulho, é coisa caindo e batendo. Quem quer morar em locais com outras pessoas, infelizmente, né, não tem como resolver isso aí.
0: Pois é, Roger, estamos caminhando aqui para o final, mas eu não posso deixar de fazer uma abordagem a respeito da situação lá do ex-presidente Jair Bolsonaro.
1: Sim.
0: Condenado pela tentativa de golpe, agora está em prisão domiciliar e tal, mas o TSE já tomou uma decisão, né, rapaz? Ele não vai poder votar agora na eleição não, sabia?
1: Na
0: eleição presidencial. O ex-presidente Jair Bolsonaro está impedido de exercer o voto no pleito de 2026. A restrição é consequência da suspensão de suas prerrogativas políticas, medida aplicada após a condenação penal definitiva proferida pelo Supremo Tribunal Federal. Em comunicado oficial, o TSE reiterou a decisão e ressaltou que o bloqueio dos direitos políticos vigora por todo o período de execução da sanção, ou seja, quando ele estiver condenado, estiver na prisão, ele não pode votar. A determinação cumpre integralmente as regras fixadas no artigo 15, inciso 3º da Constituição Federal. Então, ou seja, o Jair Bolsonaro não vai poder votar no filho dele, o Flávio Bolsonaro, porque a situação dele hoje não permite que ele participe da eleição. Deve estar muito chateado. Não,
1: isso aí é uma coisa que não tem nem por que virar notícia. Eu falava aqui um outro dia, independente de quem concorda, quem não concorda, quem acha que é injusto, que é justo, o Jair Bolsonaro, ele é o condenado, ele está preso.
0: Justamente.
1: Ele pode estar dentro da casa dele, mas ele está preso.
0: Tá preso.
1: Então, assim, tem a lei de execuções penais, ele tem que seguir o que tá lá. Ele é um preso. E para ele votar, ele teria que sair de lá e ir até uma urna, porque não vão levar uma urna na casa dele.
0: Não, e outra coisa, a situação dele é a mesma, e aí o tratamento tem que ser igual mesmo, aquele outro preso comum, que também não vai votar.
1: É igual. Quer dizer,
0: isso é o que está na lei. Ah, mas por que vocês abordam então? Porque o Jair Bolsonaro é ex-presidente, é uma figura conhecida, tem a sua importância no processo, por isso que a gente fala sobre isso aqui. Mas isso aqui vale também para os outros presos. Se você estiver preso no dia 4 de outubro, você não vai poder votar.
1: Exatamente,
0: é o que diz a lei, né, Rocha?
1: Então, assim, a lei de execuções penais é isso aí. Então, serve para ele, serve para qualquer preso. Ele é um preso, um preso domiciliar, mas ele está preso.
0: É.
1: Ele não pode sair da casa dele. É, então, assim, não tem como, é inadmissível. Se alguém pensar ou pensou um dia que ele poderia ir votar, tem a mínima condição. Ele não vai poder votar no filho dele, não vai poder votar na esposa dele, não vai poder votar em ninguém. Quem tá, o outro irmão que tá lá nos Estados Unidos foragido também, escondido, na verdade, não foragido, mas que tá lá, o Ramage que tá foragido, esses também não vão poder votar.
0: Pois é.
1: Não tem como. Então, assim, são coisas que não, nem precisa. É uma coisa que já se sabe lá desde o dia que ele foi condenado. E ele foi condenado na última instância.
0: Justamente.
1: Já foi julgado, transitado em julgado. Então, ele é um preso. Ele lá é um condenado.
0: Lá no Supremo Tribunal Federal. Você conhece o Silvinei Vasquez? Você conhece?
1: Sim.
0: Já
1: aquele,
0: ouviu falar dele?
1: Sim, foi o ex-diretor da Polícia Federal, né?
0: É, Polícia Rodoviária.
1: Polícia Rodoviária
0: Federal. Ele estava cercando o ônibus de eleitor, especialmente gente que ia votar lá no Lula, independente do candidato que fosse votar, mas ele não poderia ter agido dessa maneira. Ele estava criando dificuldade para esses ônibus trafegarem, para poder prejudicar especialmente a candidatura de oposição, que era o Lula na época.
1: Sim.
0: Quer dizer, uma situação abominável. Numa democracia a gente não pode permitir isso. Você pode não concordar lá com Lula, não concordar lá com Bolsonaro, mas você tem que garantir liberdade das pessoas de chegar no local de votação. E ele estava atrapalhando isso. Essa situação foi denunciada, ele foi denunciado por corrupção também, é um ladrão do dinheiro do povo. Bom explicar isso, ele estava envolvido em umas falcatruas lá de licitações na Polícia Rodoviária Federal, E aí o Cindy agiu assim no dia da eleição lá em 2022. E acabou chegando à justiça, ele foi condenado. E aí depois tentou fugir pelo Paraguai, prenderam ele lá no Paraguai, que estava no Paraná, prenderam ele passando lá pro Paraguai. Voltou, tá preso aqui no Brasil. Ele já foi condenado, tá inclusive cumprindo a pena lá. Tá cumprindo a pena para esses 24 anos de cadeia. Mas o mais importante vem agora, Roger. Ele está condenado, tá cumprindo a pena. E o STF, é o STF mesmo, Alexandre de Moraes, determinou na última sexta-feira o cumprimento imediato da cassação da aposentadoria do ex-diretor-geral da Polícia Rodoviária Federal, o Silvinei Vasquez. A decisão esclarece que a perda do cargo público imposta em sua condenação também alcança a condição de policial aposentado. Ele não é mais policial aposentado e não vai mais receber a aposentadoria. Olha só o que esse rapaz arrumou para a cabeça dele.
1: Não só ele, como os generais.
0: Muita gente aí arrumou.
1: Os militares estão presos também.
0: Estava lá, com uma vida tranquila, com um cargo público, cargo de direção, ganhando um baita de um salário. Aí resolveu ficar puxando
1: saco dos chefes. Esse rapaz ainda é jovem.
0: Ele tem acho que 40 e poucos anos.
1: É novo.
0: Né? Pois é. Teria uma carreira no serviço público longa pela frente. Aí resolveu ser mais realista que o rei. Resolveu, sendo servidor público, efetivo inclusive, a trabalhar para poder atrapalhar o país. Aí o que aconteceu? Então eu falo isso aqui, sabe por quê? Porque tem gente que se acha muito poderosa e começa a exercer o seu cargo, praticando abuso de autoridade, menosprezando as pessoas, prejudicando pessoas. Então você, que tem cargo público, trate melhor o povo. De repente pode não acontecer nada, mas às vezes pode acontecer tudo, inclusive chegar a situação desse rapaz aqui, perdeu o cargo e perdeu a aposentadoria. Aliás, por falar em perda, e falava agora há pouco do Bolsonaro, ele vai perder a patente dele de capitão do exército.
1: Sim, os outros,
0: o general lá que foi condenado,
1: todo mundo
0: então,
1: vai perder.
0: Sabe por quê? Você vai falar assim, mas esse Xandão é muito radical, não sei o quê. É o que diz a lei.
1: Mas na verdade,
0: e você não pode desonrar a sua instituição, não. É o que está acontecendo.
1: Isso aí, Candinho, no caso dos militares aí, já é uma outra lei.
0: É, né?
1: É já a lei deles lá, o juiz lá da...
0: Não, é o Código Disciplinar, né?
1: Sim, sim, mas é o Código Disciplinar Militar.
0: E justamente,
1: o Isso aí já não é mais o Xandão, isso aí já são juízes militares, não, aí tem um tribunal diferente.
0: Não, pois é, mas o Xandão decide de acordo com a legislação deles
1: decide
0: lá.
1: Decide aqui, mas isso. O que é resolvido é dentro do tribunal militar.
0: Justamente.
1: Se o tribunal militar não tirar as patentes, não tirar o direito, eles continuam.
0: Essa do Bolsonaro, por exemplo, essa decisão tem que ser tomada pelo Superior Tribunal Militar, que é o STM, que julga crimes praticados por militares.
1: Antes que comece a falar, a culpa do Xandão, não. O Xandão é da questão civil aqui, a questão militar é do Superior Tribunal Militar. Já são outros também. O Xandão tem feito muita bobagem aí, né? Pode estar sendo acusado de muitas coisas que eu particularmente não concordo.

0: Então tem feito muita bobagem aí, né? Pode estar sendo acusado de muitas coisas que eu particularmente não concordo que ele tem feito, mas nessa questão da cassação das patentes aí, já é uma questão estritamente militar.
1: Pois é. Roger, 10 horas e 44 minutos, estamos caminhando, mas eu não posso deixar de abordar um outro assunto com você aqui, que é a situação do transporte coletivo em Anápolis. Está lá uma negociação entre os sindicatos trabalhadores, lá do Adair Rodrigues, o Arrojado, com o pessoal lá da Urban. Então, impasse aí, né? A Urban até agora não cumpriu com a data base, que é em junho. Sim. Que é fazer a reposição salarial dos trabalhadores. No sábado passado, o sindicato fez uma assembleia com a boa participação dos trabalhadores e eles optaram por um indicativo de greve. O que, que é esse indicativo? Está sinalizando para a empresa. Sim. Que se a questão trabalhista do reajuste não for resolvida, eles podem cruzar os braços e tal. E agora, no próximo domingo, dia 30, já está indicativo de greve, eles vão decidir se vão mesmo ou não vão entrar em greve. Para evitar que essa greve aconteça, até domingo a Urban tem que formalizar uma proposta para esses trabalhadores. Conversei agora há pouco com a Adair Rodrigues, até hoje nada foi proposto lá pela Urban. Esse impasse tem que ser resolvido, porque mais uma greve vai ser muito ruim. A gente já teve o exemplo da greve passada, o caos que virou a cidade sem transporte coletivo. Agora, a Urban também precisa ser uma empresa que está consciente de que tem, né, deveres para poder cumprir. A gente lutou tanto aqui por aquele subsídio do óleo diesel, baratear o óleo, que é o principal ingrediente do preço da passagem do transporte coletivo. A Urban recebeu o subsídio do governo do estado, mas não sinalizou até agora reajuste para trabalhador, não sinalizou redução de aumento. Subsídio só para poder aliviar a situação do urbano não interessa, tem que chegar pro povo aí. Não tem que resolver isso logo, Roger. Transporte coletivo não é uma coisa que tem que merecer uma discussão mais ampla em Anápolis, não, Roger?
0: Nem deveria nem ter chegado. O Adriano Meira, que na verdade o residencial do trabalhador, ele não é próximo à Vila São Vicente, né? Ele ali é a Vila Santo André.
1: É justamente na região.
0: É, na região ali de Santo André.
1: Não, Santo André, né?
0: É o residencial do?
1: Não, lá no Santo André é o residencial do servidor.
0: Ah, do servidor, perdão.
1: Do trabalhador,
0: tá
1: realmente
0: certo,
1: lá.
0: Tá certo, Adriano. É, perdão. Lá do servidor. Ô, Candinho, a prefeitura já teria que ter entrado nisso. Se é que você não entrou, que entre, já deveria ter entrado. Por quê? Porque o serviço da Urbana é uma concessão pública. Ela não é simplesmente uma empresa resolveu vir instalar aqui dentro e instalou. Certo? Teve um edital, ela ganhou.
1: Venceu uma licitação.
0: Ela aceitou as condições que estavam lá no edital, ela ganhou a licitação, ela instaurou aqui o seu serviço, ela recebeu esse benefício, né? Embora ela alegue que mesmo assim ainda não deu para cobrir os custos, mas aquele negócio, não tá bom, sai. É. Se não tô dando conta, você sai. Agora não pode prejudicar.
1: Sabe por quê,
0: a
1: Roger?
0: População.
1: Uhum.
0: A população, enquanto a população mesmo, que é quem se utiliza de serviço público, e nem a população, porque os trabalhadores também são população.
1: São população. Não, e outra coisa, a gente já tá de saco cheio, que toda vez que tem alguma pendência, alguma coisa para resolver no transporte coletivo, vem lá o Urban. Ah, nós estamos operando o sistema com prejuízo e não sei o quê. Até quando, então?
0: Pede para sair.
1: Pede para sair, ué. O que a Anápolis não pode é conviver com esse serviço ruim, uma frota sucateada, né? Um horário pro passageiro que não é resolvido. Não, o serviço de transporte coletivo em Anápolis é ruim demais da conta. E a empresa só vive reclamando. E outra coisa, cobra R$6 o preço da passagem. Eu, toda vez que eu abordo assunto de transporte coletivo, eu falo sobre isso. Lá em Goiânia, a passagem é R$4,30. Goiânia não, região metropolitana. E, inclusive, tem alguns horários, algumas linhas em que é a metade do preço, R$2,15. Em muitas cidades do Brasil já estão discutindo a gratuidade do transporte coletivo. Aqui em Anápolis a gente fica aí, a empresa falando, falando, a gente aceitando, e não vamos resolver nunca esse problema. Ah, não, tenha paciência, ué.
0: Mas é pra isso que
1: passou da hora.
0: Pra isso que nós colocamos representantes lá, né, Candinho? O prefeito, os vereadores.
1: Essa Câmara Municipal já passou da hora de entrar nessa discussão.
0: Pra que resolva isso aí? Não pode, é mais uma vez e mais em uma situação a população ficar prejudicada. Vai esperar o quê? Vai esperar ter greve? Aí o trabalhador vai pro seu local de trabalho, pra escola, né? Pra fazer os seus afazeres mesmo do dia a dia, como? A pé?
1: Não, e tem gente que fala assim, sabe, Borda? Não, o Candinho, pode deixar entrar em greve. A gente usa carro de aplicativo. Você viu o dia que o transporte coletivo entrou de greve aqui? A corrida que você pagava R$8, R$10, você passou a pagar R$30, R$40. Aí você tem que trabalhar pela valorização do transporte público. É transporte por aplicativo, é porque ele cobra barato hoje, que está concorrendo com o transporte coletivo. Se tiver um transporte coletivo eficiente, ninguém vai usar aplicativo, não. Vai usar o transporte coletivo. E você falando que prefere o carro do aplicativo, maravilha, o dia que teve greve aí, uma corrida lá no Recanto do Sol, no Daia, era 20.

0: 18, 20, 20 e poucos reais. Passou a ser R$100, R$80. Então, pô, a população precisa ser mais consciente também e cobrar para que a gente chegue a ter um transporte coletivo decente. Ô,
1: Candinho, a situação é tão séria que a gente às vezes fala assim de trabalho, uma coisa ou outra, mas imagine você aquela pessoa que não tem a mínima condição financeira de pegar um carro por aplicativo, que está há mês ou há muito tempo esperando uma consulta ou um exame, e aí depende do transporte público para poder chegar no local da sua consulta. E às vezes está com problema de saúde sério. Aí perde a oportunidade de fazer o seu exame ou de ter a sua consulta porque o ônibus não apareceu lá aquele dia. E ele não tem dinheiro para pegar um carro de aplicativo.
0: Que a pessoa tem a sua vida prejudicada porque o sistema não funciona de acordo aí.
1: Pois é, e aonde estão os nossos vereadores?
0: Boa pergunta.
1: Além de estarem fazendo campanhas e alguns ganhando uma quantia até considerável para poder estar apoiando aí alguns candidatos e nada contra, né? É direito deles, eles querem cobrar, quem quiser pagar, paga, isso aí é a vida deles. Mas cadê a hora deles estarem prestando o serviço para a população, que eles foram colocados lá para isso, Candinho?
0: Rapaz, eu até já parei para reclamar sobre isso, sabe por quê? Que teria que ser resolvido lá no Congresso Nacional. Eu quero saber o dia que a gente vai ter uma legislação. Por exemplo, se você é vereador, você quer ser deputado federal, tem problema não. Renuncia o seu mandato de vereador.
1: Sim.
0: Se você não, pelo menos, pelo menos se licencie do mandato lá. Que ficam aí, ó, recebendo o salário de vereador, recebendo fundo partidário, não sei o que mais, para poder fazer campanha. Mas não sai do lugar. Isso precisa acabar no Brasil. Outra coisa, é ano de eleição municipal. Tem lá o deputado estadual. Vamos lá, eu quero ser candidato a prefeito. Renuncia, deputado estadual.
1: Ou senador,
0: qualquer
1: deputado
0: cargo.
1: Deputado federal.
0: Sabe por quê? Você não é obrigado a disputar a eleição, não. Aí é o seguinte, por isso que eu sou a favor de unificação do calendário eleitoral. Porque é o seguinte, tem um pessoal oportunista aí. Quantos vereadores nós temos aí que eles são candidatos agora na eleição? Deputado estadual, deputado federal.
1: Quando eles vão
0: conhece algum que renunciou? Não, não vou nem falar isso. Pediu licença do mandato? Nenhum.
1: Porque quando eles vão na sua casa pedir seu voto, eles fazem um compromisso com você de ficarem lá 4 anos.
0: Justamente.
1: Aí quando dá 2 anos, eles estão se candidatando a outra coisa.
0: Justamente. Então, não tem nada contra não. Você quer mudar o seu patamar? Você é vereador, você quer ser deputado estadual? Renuncie o mandato de vereador. Você quer ser deputado estadual, você quer ser prefeito? Renuncie. Não, tem que acabar com essa palhaçada no Brasil para poder acabar com esse monte de aproveitador que existe na política brasileira.
1: O duro é que aquele que entra lá no lugar dele enquanto ele tá fazendo campanha, tem que entrar lá, mas ficar lendo a cartilha de quem é o dono do mandato.
0: Aqui em Anápolis acontece um fenômeno interessante.
1: É fenômeno.
0: Tem vereador que é suplente. Não, você vai assumir porque eu vou ser secretário, eu vou ser não sei o que e tal. Mas ó, o pessoal do gabinete continua sendo meu, tá bom?
1: Nós chegamos ao absurdo aqui, ô Candinho. Esse dia até eu encontrei com esse ex-vereador, na situação que eu estou falando aqui, quando ele foi suplente uma vez, ele assumiu durante um determinado tempo, nem o salário ele pegava.
0: Pois é, rapaz.
1: O salário era do titular.
0: Vai ser subserviente para lá. Eu espero que eu não seja suplente de ninguém algum dia, porque se me fizer... Mas não, você não vai não, então você não vai ser secretário também não, você vai continuar aqui. Sabe o quê, Rony? É muita sacanagem, rapaz. Deixa o cara assumir então com a equipe, trabalhar com a equipe dele pra ver o que ele vai fazer pro povo. Aí você vai assumir um outro cargo e você vai deixar o gabinete aqui montado e tal, atrapalhar a vida de quem tá chegando? Mas também aceita, né? Fazer o quê? Infelizmente. Seu Roger Fernandes, daqui a pouquinho o senhor volta, tá bom?
1: Sim, daqui a pouco nós vamos estar.
0: Geração Esportiva. Galo tá bem, tá se preparando direitinho lá?
1: Tá correndo atrás, Candinho.
0: Pra decisão, tá correndo?
1: Inclusive tiveram mais, até pra alguns ouvintes que estão conosco aqui, que vão nos acompanhando geração. Eu falava ontem aqui, pedia pra eles entrarem nas redes sociais do prefeito e pedir pro prefeito atender o pessoal do Anápolis e ajudar a conseguir algumas empresas pra comprar os ingressos aqui pra poder dar mais dinheiro pro time e também colocar mais gente no estádio. Agora, aí eu fiz uma colocação ontem aqui e vou perguntar ao senhor.
0: Pergunte, que eu vou te responder.
1: Você tem direito a uma resposta só.
0: Só uma resposta, mas eu posso consultar os universitários, não?
1: Não vai precisar, não.
0: Vai precisar, não? É fácil de vestibular a pergunta? Então pergunte.
1: O prefeito compareceu para atender a diretoria do Anápolis?
0: Pois é, mas, ô Roger, aí eu já vou dar a minha opinião, que aqui eu já falei.
1: Não, eu tô entendendo sua opinião, mas primeiramente vou lhe pedir que o senhor responda, porque ele marcou um compromisso.
0: Não, mas você não apareceu, deve ter tido os motivos lá.
1: Agora você pode dar sua opinião. Apareceu não, Cadinho. Apareceu um representante.
0: Mas mandou um representante, não desconsiderou.
1: Pra variar,
0: e, né? Eu já falei aqui sobre minha opinião a respeito desse assunto, eu acho que dinheiro nosso, dinheiro do povo, tem que ser colocado
1: em cima
0: do
1: profissional. Não, aí é diferente.
0: Aí é diferente. A torcida premiada
1: e tal. Não, ele foi pedir pro prefeito, às vezes, com a influência dele, consegue uma empresa pra comprar os ingressos. E distribuir. É um momento assim que é bom pra cidade, né?
0: Aí nesse ponto aí.
1: Porque na questão da torcida premiada, compacto com você, eu sou, da forma que ela é feita, eu sou contra.
0: Eu também sou. Então, é o seguinte, em relação a essa questão aí, eu acho que nesse momento em que o Anápolis está precisando muito, e a permanência na Série C é muito importante para a cidade, eu acho que a gente tem que, né, socorrer o Anápolis naquilo que for possível e tal. E essa é a minha opinião. Agora, em relação à torcida premiada, minha opinião já é bastante conhecida também, porque pro futebol de Anápolis não acrescentou em nada, né? Se tivesse investido na base, talvez hoje a gente teria times melhores também.
1: Porque quando ele acabou com a torcida premiada, ele fez um compromisso com a diretoria do Anápolis e da Anapolina, que ele usaria a influência dele de prefeito para ajudar a arrumar patrocínios para as duas equipes.
0: Sim.
1: No caso eram as três, né? Tem um Grêmio Anápolis também.
0: O Grêmio é clube empresa também, né?
1: Eu vou fazer, hoje a Anapolina também. Vou fazer uma pergunta pro senhor.
0: Pergunte.
1: Só tem direito a uma resposta.
0: Só uma resposta?
1: Ele arrumou algum patrocinador?
0: Não, até agora não, né? Mas é que o futebol hoje, os grandes times hoje do Brasil inteiro, Flamengo, Corinthians, Palmeiras.
1: Não, mas não
0: é
1: obrigação dele, não.
0: Tá? Eles não têm conseguido também, eles têm assim patinado.
1: Mas assim, é porque ele fez um compromisso, né?
0: Agora se fez o compromisso, né? Justamente, tem que correr atrás. Ligar pra essas empresas, me ajuda aqui, porque eu preciso arrumar a situação do Anápolis, da Anapolina e tal.
1: Eu gosto é quando sou raia com o prefeito.
0: Não, eu não posso raia com o prefeito, não. O prefeito tá fazendo o serviço dele lá direitinho, né? Tem que esperar. Então, tem dois anos aí, né? Tomara que reaja, né? Tá precisando reagir, né? Já tá passando da hora.
1: Mais bem, inclusive o nosso Vantuicano tá aqui ajudando a tirar a calça. Vou botar em cima da calçada.
0: Como é que é o negócio?
1: Mas você viu nas redes sociais, Vantuí, não?
0: Tirando o quê?
1: Nosso torcedor aí não viu, não?
0: Não.
1: Acho que era uma desses carros grandes, esse SUV grandes aí, isso. A Hilux, essa da vida, essa W4. O Vantuí mais outros, o prefeito coordenando, que estavam recapeando ali o asfalto,
0: isso,
1: né?
0: Isso.
1: E aí tinha
0: pra tirar o carro.
1: Aí tinha um carro parado no meio do caminho ali, e tiveram que colocar o carro em cima da calçada. Aí pegaram o pessoal que tava ali em volta do prefeito ali pra poder cada um pegar do lado e levantar e botar o carro em cima da calçada.
0: Ajuda aí, Vantuí.
1: Entre eles estava o Vantuí.
0: Pois é.
1: Ainda raiou, ainda Vantuí. Vamos, Vantuí, faz força aí, Vantuí.
0: Mas passou o asfalto.
1: E tá o Vantuí tá se recuperando até hoje.
0: Cadê aquele asfalto? Grande, Vantuí, mas o asfalto passou.
1: Passou, Rafael.
0: A obra foi concluída com sucesso.
1: Não foi muito, não, porque depois, um pouco mais da frente, aquelas caçambas de entulho. Rafael de França tá conosco aqui, um abraço também.
0: Quem que tá com nós, gente?
1: Rafael de França.
0: Grande, Rafael, um abraço pra você, Rafael, obrigado.
1: O Vantuí tá de cama até hoje.
0: Tá, coitado, tá, como diz o amigo meu, tá todo
1: desconjuntado.
0: Justamente. 10h57, um abraço, Roger. Ô,
1: Candinho, muito obrigado, aquele abraço, até daqui a pouco daqui no Geração pouco. Esportiva.
0: Hoje é o senhor ou o Alessandro?
1: Sou Joe.
0: Sou Joe? 10h57, PH. Cândido Filho. Mais uma vez, quero te agradecer pela companhia e pela audiência. Estamos finalizando a edição desta terça-feira do Rádio Debate. Está chegando aí, aliás, continua por aqui, meu amigo Roger Fernais e a equipe Geração do Esporte com o Geração Esportiva. Os preparativos do Galo para a decisão do próximo sábado. Vai pegar o Santa Cruz aqui no Jonas Duarte. O Galo só depende dele. Goleou lá, 1-0, tá garantido na Série C. Então, eu acho que o Galo vai jogar o que sabe e o que não sabe no próximo sábado contra o Santa Cruz. Todos os detalhes dentro de instantes no Geração Esportiva. Eu e meu amigo, produtor desse programa, Paulo Henrique Mendes, o PH, estamos assumindo um compromisso com você de voltarmos amanhã a partir de 8 horas com a edição de quarta-feira do Rádio Debate. Espero poder continuar merecendo o prestígio da sua companhia e da sua audiência. Então, a todos vocês, mais uma vez, muito obrigado. Um bom dia, uma boa terça-feira e até amanhã, se Deus quiser. E ele há sempre de querer. Detona aí, companheiro Roger Fernay.
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0: 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Em Anápolis, horário oficial brasileiro, são 11:02.
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0: Aquele abraço a você, seja muito bem-vindo aqui à Rádio 9 FM 87.9, nesta terça-feira, dia 25 de agosto de 2026, com o nosso Geração Esportiva. 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
0: 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Rapaz, é o PH, que mal que há, e daqui a pouco você vai ouvir conosco aqui as informações do Anápolis, o Galo Tricolor, já se preparando.

0: Galo Tricolor já se preparando para enfrentar o seu jogo mais importante do ano, né? Lá no estádio Jonas Duarte, no próximo sábado, onde vai estar com a presença maciça do seu torcedor, às 5 horas da tarde, Anápolis e Santa Cruz, a última rodada da Série C do Campeonato Brasileiro, na edição 2026. 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
0: E ela está chegando com as informações do Anápolis.
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0: Alô, Cris, seja bem-vinda, bom dia.
3: Muito obrigada, Roger. Bom dia para você também. Bom dia ao pessoal da bancada. Bom dia ao pessoal que está participando pelo YouTube, Rádio Net, Rádio Cerrado, e também pelo Instagram. Vamos falar hoje dessa preparação do Anápolis para esse jogo, né? Último jogo, creio, da temporada do Anápolis. O Anápolis que encara o Santa Cruz. Então, vamos falar bastante dessa preparação do Anápolis. Vamos falar também sobre os ingressos. Saiu ontem a tabela de ingressos do Anápolis, né? Então, nós vamos estar falando sobre os valores e também local de venda.
0: Beleza, valeu, muito obrigado, Cris Matheus. 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
0: Marcos Vinícius Lopes, o Gulão, seja bem-vindo, bom dia.
5: Bom dia, Roger, seja bem-vindo também, uma excelente terça-feira a todos, PH, Cris Matheus, a todos os ouvintes da 87.9, todos que estão participando conosco aqui do chat. É o seguinte, né, Roger, agora é pouco mais de 100 horas para a partida decisiva de sábado à tarde. Até sábado às 17 horas, né, Anápolis e Santa Cruz, jogo duro, mas o Anápolis chegou mais uma vez, dependendo exclusivamente das suas forças, né? 100% exclusivamente das suas forças. Então foi muito melhor essa rodada do final de semana, inverteu tudo, né? Então o Anápolis tem que fazer agora jus disso aí e valorizar. Então o Anápolis tem tudo sim para manter na Série C do ano que vem.
0: Valeu, muito obrigado, Marcos Vinícius Lopes, o Gulão, Analube Lubrificantes, a troca de óleo e filtro mais rápida e barata da cidade, lojas na Avenida Brasil Sul, 1455 e 14 de julho, 296 no centro, em Anápolis. 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Ô, gente, antes de cumprimentar todos vocês aqui no chat, mandando aquele abraço àqueles também que não estão aqui no chat, eu vou fazer um pedido a vocês, daqueles que puderem ajudar, tiverem como ajudar. Nós estamos aqui na captura de uma cama hospitalar, tá? Uma cama, ela não precisa ser aquela elétrica, né? Ela pode ser até aquela manual, mas daquela que possa levantar principalmente a parte ali da cintura para as costas, né? Para a sogra do nosso queridíssimo Paulo de Paula. Ele não me pediu para falar aqui no ar, mas ele me falou comigo no particular, né? Espero que não tenha problema, né, Paulo de Paula? Ele está fazendo um pedido aqui em público. A sogra dele realmente está numa situação de saúde muito complicada. Então, para dar aquele conforto para ela, aquele que tiver a condição de arrumar, a gente está correndo atrás dessa cama aí. Doutor Eduardo, inclusive, está correndo atrás também. Se você puder ajudar aí, você que está nos ouvindo, eu vou ainda repetir esse pedido um pouco mais à frente. Às vezes você tem um contato, que alguém que possa estar arrumando essa cama aí, para que essa senhora tenha pelo menos um pouco mais de conforto, que é a sogra do nosso queridíssimo Paulo de Paula. A esposa dele até teve que viajar às pressas.

fotos aqui para o Brasil, né? Está aí, né? E a gente, se puder fazer isso, então eu peço a vocês, né, aqueles que puderem ajudar, que ajudem. São 11:09, né? E mandando um grande abraço, um beijo aqui a Lindinha, tá aqui conosco, né? Um grande beijo também a minha irmã Meire lá em Belo Horizonte, Marcos lá em Goiânia, Alcides de Leite, estão sempre conosco, o Jair Batista lá na Jaiara, né? O Jair falou pra mim ontem, o Jair tem aqueles problemas de saúde que muita gente sabe, ele falou que nem que se for de maca, ele vai estar lá no Jonas Duarte no próximo sábado, mas que ele não deixa de assistir o jogo do Anápolis. Então, o Clédson que tá ali nos ouvindo, o Chaveiro, o Tarciso, que é taxista, torcedor do Galo, também tá conosco ali, o Laílson, torcedor da Rubra, né? O grande Sinomar, ali do Churrasquinho, também tá sempre ligado conosco, torcedor da Napolina. Então, a todos vocês aí, muito obrigado, né? Está conosco aqui, ó, estão conosco Gutenberg Matias, né? O Flávio Lima, que fala que é o chato do chat, né? Que vai ser 1-0 pro Galo no sábado, o Luiz Júnior. O Luiz Júnior da Gustavo também tá aqui. O Luiz Júnior tá até falando aqui que tem muita gente, muitos torcedores, segundo o Luiz Júnior, que estão querendo promoções, estão querendo ingressos de graça. Ô Luiz Júnior, eu vou falar para você que eu sei de pessoas, né, que têm condições financeiras e que já estão pedindo cortesia, né? Nem numa hora dessa o pessoal normalmente essas pessoas elas querem ficar na arquibancada coberta e elas querem cortesias. Já tem conhecimento de algumas pessoas que já estão atrás dessas cortesias, né, para poder estarem lá no jogo no próximo sábado. Reginaldo Oliveira tá aqui conosco também, um grande abraço. Orival tá indo lá pro Malagueta, segundo o Alessandro Bartas. Bartas é o restaurante Pimenta. Uhum. Né? Não é restaurante Pimenta não, Alessandro Bartas, é restaurante Malagueta. Ela tá indo para lá fazer aquela boquinha às minhas custas aqui naturalmente, mas não manda nem o Marmitex. Rafael de França tá conosco. Rafael, muito obrigado, né? Participou conosco hoje também lá no nosso Rádio Debate. Entrou ali no finalzinho ali, que eu tava lá debatendo com o Cândido Filho, assim como o Adriano Meira também estava lá conosco. Paulo Godoy tá aqui, né? O Adriano Meira, né? Quem mais tá por aqui? Deixa eu abrir aqui novamente aqui, porque esse YouTube hoje com as propagandas, toda hora vai caindo. Mas beleza, então o Leleco também tá conosco aqui, né? Tá aqui, tá. E o Iago Nogueira, ó, chegando conosco, o Galo cresce dentro de casa nesses jogos. É verdade. Se for dito após a partida, quando confessou provar promoção de ingresso, nada mais justo que o torcedor cobrar. Tá fazendo promoção sim, tá, o rival? Já tá até a Cris, daqui a pouco vai vir falando aí, vocês já devem ter visto nas redes sociais. Quem tá falando aqui é o Luiz Júnior, tá dizendo aqui que tem torcedor já querendo ingresso de graça, né? Então assim, tá querendo ganhar o ingresso. Agora a promoção está sendo feita assim, daqui a pouco nós vamos falar sobre isso. São 11:13, geração do esporte há 22 anos, fabricando emoções.

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1: São 11:17, de volta aqui no nosso Geração Esportiva, com a equipe Geração do Esporte, há 22 anos fabricando emoções. O Jair Batista tá aqui, rapaz, ele tá falando que ódio, abraço a toda a equipe, na escuta sempre. Roger, o queridão tá de brincadeira, o cara dono do carro tá na cola dele, queridão, jogou o carro dele na calçada. Né, falando que pra dar um jeito dele. Para com isso, queridão, fala aqui o Jair aqui. E tá aqui parabenizando aqui pelos comentários que a gente faz lá no programa do Cândido. É lá, eu sou analista político. Tá? Que eu sou palpiteiro, lá eu sou analista político. Aqui o Gular é comentarista e o Marizu é analista esportivo. É, tem essas coisas aqui. É só falando aqui mais uma vez, pessoal que tá aí, conseguir arrumar aquela cama, tá, gente? Aquela cama hospitalar lá pra sogra do Paulo de Paula, né? Pra dar conforto lá, a sogra dele tá numa situação de saúde realmente muito complicada. Quem tiver essa condição puder ajudar, mas vamos falar do Anápolis, o Galo Tricolor. Alô, Cris Matheus.
2: Bora lá, Roger, então, vamos começar agora pelos ingressos, né? Ontem o Anápolis publicou sobre o valor dos ingressos, os valores dos ingressos, como que vão ser comercializados. É o seguinte, pro torcedor que já tá aderindo àquela questão do time mania, né? Então, tem realmente essa promoção que os bilhetes vão custar R$40 nas cadeiras e R$20 na arquibancada descoberta, desde que o torcedor apresente seu bilhete da time mania com o Anápolis como time do coração. E esses ingressos serão comercializados no CT do Alto da Boa Vista na quarta, quinta e sexta-feira. Então, esse é o valor para quem tiver, né, com aquela questão, quem aderiu aquele programa do time mania, trazendo o Anápolis como time do coração. Quem tiver também com a camisa do Anápolis, paga meia entrada, né, aquela promoção que sempre tem. Então, o valor da inteira, total, nas cadeiras é R$80. O torcedor que tiver com camisa paga 40, se tiver com o ingresso aderido time mania também vai pagar R$40, lembrando que esses vão ser comercializados no CT do Alto da Boa Vista na quarta, na quinta e na sexta-feira, né? E a questão também que eu acho que fez um pouquinho uma confusão na cabeça do torcedor é porque na arte que foi soltada, né, pra imprensa e que o pessoal também postou, tá o valor do ingresso normal lá na arte de R$80. Só porque tem essa questão do time mania e também da camisa, né? O torcedor que tiver com a camisa paga aquele valor menor. Então, quem não tiver vestido com a camisa do Anápolis, não tiver aderido a essa questão do time mania, o ingresso, pelo que deu para entender aqui, torcedor, o ingresso é R$80, o valor normal das cadeiras, e R$40 na arquibancada. Então, o torcedor que tiver aderido ao programa do time mania vai pagar R$40 aí nas cadeiras e R$20 na arquibancada. Então, já estão às vendas, né? Hoje, quarta-feira, já estão.
1: Hoje é terça-feira.
2: Então, a partir de amanhã, né, esses ingressos aí já poderão ser comercializados lá no Alto da Boa Vista. Então, na quarta, na quinta e na sexta-feira. Então, acho que deu um pouquinho a confusão aí na cabeça do torcedor foi a questão da arte, porque ela tá o valor normal, porém, né, o Vitor deixou bem especificado no nosso texto aqui que vem para a imprensa sobre os valores dos ingressos. Então, torcedor, a partir de amanhã você já pode aderir o seu ingresso. Tem muita gente, viu, Roger? Tem muito torcedor em rede social falando que vai estar presente no estádio Jonas Duarte. Eles estão falando que é papo para 7 mil torcedores. Eu estou acreditando, viu? Então, papo para 7 mil torcedores. Então, o torcedor realmente abraçou esse último jogo, abraçou essa última causa, esse último jogo do Anápolis no estádio Jonas Duarte, né? E finalizando aí essa temporada de 2026. A equipe vai se reapresentar hoje, no período da tarde, já começando todo o treino, todo o preparamento, né, para esse próximo jogo, que é um jogo tão importante. Então, como todas as reapresentações, sempre tem aquela reunião antes, né? O técnico sempre conversa ali com todos os jogadores também estão passando, né, pela psicóloga. Então, A partir de hoje, o Anápolis já foca, tem foco total mesmo para essa próxima partida. E claro, né, a partida mais importante do Anápolis, e mais uma vez, né, é partida de Copa do Mundo para o Anápolis. Então, a partir de amanhã, quarta, quinta e sexta-feira, os ingressos já vão poder ser comercializados lá no CT do Alto da Boa Vista. O torcedor que for com a camisa, né, paga aí a metade, e é obrigatório, viu, Roger? Todos os torcedores, né, está cadastrado lá no cadastro da Biometria FAC, no site da Ingresso SA, para poder chegar lá e não ter aquela surpresa, né, de ficar lá e tudo mais. E as vendas no estádio, né, serão apenas no dia da partida, ou seja, no sábado, a partir das 12 horas. Então, além do CT do Alto da Boa Vista, na quarta, na quinta e na sexta, vão ser comercializados também no estádio, como normal de todos os jogos, a partir das 12 horas. Então é isso. Quer apresentação hoje no CT do Alto da Boa Vista? Oi?
1: É só, por favor, antes de você mudar a informação aí, vou encontrar, acho que é o Gutenberg, parece, não vou encontrar aqui. Tá perguntando, Gutenberg, para quem aposta online na Time Mania, como é que faz? Eu não sei como é que é.
2: Eu também não tenho essa informação, viu, Roger? O Vitor colocou bem especificado aqui, é de quem comprar lá no CT. Porém, eu sei que eles devem estar escutando o programa agora, né? Então, se puderem mandar essa informação pra gente, pro torcedor que faz essa compra online, pra poder ver como que vai fazer. Porque pra mim aqui, realmente, não tem essa especificação.
1: Tá ok, então. Então, valeu. Muito obrigado, Cris.
2: Valeu, Roger, até mais.
1: Tá, beleza, valeu, muito obrigado a Cris Matheus. 11:23. 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O que eu sei é que a pessoa, na hora que mandar a Time Mania, ela tem lá a opção de escolher o seu time. Eu creio que lá na online também tenha, mas já que o Gutenberg tá perguntando, talvez lá não tenha. Eu vou tirar essa dúvida aqui daqui a pouco, tá, Gutenberg? Ou se alguém tiver aí essa resposta, até para poder passar pra gente, né? 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Quando eu falei da promoção aqui, gente, talvez eu tenha colocado errado, falei, tem promoção. A promoção, pelo jeito aqui, são as mesmas que tinham, ou se

talvez eu tenha colocado errado, falei, tem promoção. A promoção, pelo jeito aqui, são as mesmas que tinha, ou se mudou, é pouca coisa. É isso que eu quis dizer, tem as promoções lá. Não quis dizer assim que são novas promoções ou que tá colocando ingresso mais barato, tá?

0: Entendeu? Sempre tinha. Agora que caiu demais, né? Caiu o público demais. Então, eu acho que no mínimo teria que ir mais do que foi no Botafogo ano passado. O Botafogo da Paraíba foi 3.200 pessoas. Entendeu? Então teria que ir mais. Eu falo 3.000 pessoas, mas poderia ir em torno de 4 a 5 mil pessoas, que já dava um incentivo muito grande para o clube. Para
1: deixa eu passar outra informação, perdão, Glão, antes que eu esqueça aqui. Só segura um pouquinho. Porque aqui a coisa nossa vai passando muito rápido aqui. O Gustavo tá conosco aqui, um abraço a ele, o Clebson Alves, o Júnior. Gente, eu não vou dar conta mais de ler alguma coisa ou outra aqui que eu vou dar conta de ler. Tá o Osmalino, que é o Mazuca, tá aqui o Cláudio Rosa, minha irmã, já tinha mandado um beijo pra ela, tá aqui o Leleco, Renato Whisky, né? Quem mais entrou aqui? Orivaldo, o Dr. Márcio Anderson tá conosco também, o Escrita Contabilidade, paz e bem para você também. O Miguel Carvalho tá conosco, o Randy Jesus também entrou aqui, quem mais entrou aqui? O pessoal, o William Nogueira também entrou aqui, bom dia para você também, William. O Gulão, ontem falávamos aqui, o Tony falou, acho que foi uma informação que o Luiz Júnior passou, de que a torcida, ela teve uma punição, a torcida organizada.
0: Contra o Guarani.
1: Então ela não vai poder usar os equipamentos dela, né? Se identificar como torcedor da Tite. A diretoria do Anápolis, através do seu competentíssimo departamento jurídico, né? Que é o doutor Daniel Dutra, é a sua equipe de trabalho, está tentando. Ah, sim, vai falar de novo? Vamos lá, Cris Matheus.
2: Roger, só retificando uma informação que eu dei, tá? A respeito das camisas do Anápolis. Dessa vez não tem a promoção da camisa. Eu acabei de falar que agora quem estiver usando a camisa do Anápolis, né, paga meia entrada, porém dessa vez não tem essa promoção, tá? Acabei de perguntar aqui, acabei de ter essa informação correta, então só tá valendo mesmo a questão da meia entrada, a questão do bilhete da Time Mania. Então, torcedor, me perdoe, mil perdões, né, mas não, para quem tiver com a camisa, né, paga normal, se não tiver aderido a essa questão do bilhete da Time Mania. Então, só para retificar mesmo a informação que eu acabei de dar sobre a camisa do Anápolis.
1: Mas tem, no caso, a questão de quem comprar a camisa, né? Quem comprar lá no CT ganha o ingresso da descoberta, né?
2: É isso mesmo, até essa daí também passou meio batido. Mas tem, a questão da camisa tá até meio promocional, a partir de R$179. Então quem comprar aí ganha o seu ingresso. Mas, torcedor, quem for com a camisa do Anápolis ou até mesmo do visitante, não terá essa promoção, tá? Porque geralmente tinha essa promoção de quem estivesse com a camisa, né, dos dois times, pagaria meia. Dessa vez não, tá?
1: E além disso aí, ô Cris, as outras coisas seguem todas normais, né? Daquilo que o pessoal já está acostumado, né? Tem nada, isso você mesmo. Vai comprar a camisa, ganhar lá o ingresso, não tem assim nada mais. E de novo, né?
2: Isso mesmo. Então, continua do mesmo jeito. A única coisa que mudou mesmo é que dessa vez não vai ter a promoção da camisa. Porque geralmente tem aquela promoção. Quem estiver com a camisa, tanto do mandante como do visitante, paga meia entrada. Dessa vez, não, tá? É só quem tiver aderido mesmo o programa da Time Mania.
1: Então, tá, ok. Muito obrigado, Cris. São 11 horas. Beleza, são 11 horas e 29 minutos. Igual o Roribal tá falando aqui, gente. Só explicar pra você mais uma vez. E aí vai comprovar aquilo que vem falando de algumas pessoas, até muitos ligados à diretoria, alguns conselheiros, que falam que tem muita gente trabalhando no Anápolis. Quem fazia a comunicação do Anápolis ainda faz, né, assim, o tempo que dá. Aí o Ítalo que ajuda ali. O próprio Arthur ajuda numa coisa ou outra, mas é normalmente o Ítalo e o Vitor. Só que o Vitor, ele não é mais, embora ele faça o papel de assessor lá da comunicação, assessor de imprensa, ele é o supervisor do time, tá? E o Ítalo é o gerente de futebol. Então, assim, é muito trabalho. Então, assim, não tem especificamente o departamento de comunicação. Aí realmente fica a falha muitas vezes, porque o trabalho está intenso. Então, não tem ninguém assim para ficar ligado 24 horas nas redes sociais do Anápolis, para estar fazendo as colocações, estar colocando as respostas. É uma falha? É uma falha, mas uma falha por quê? Se chama contenção de despesas. Então, você é obrigado lá, há um tempo atrás no Anápolis, foram feitos alguns cortes lá, algumas pessoas foram demitidas, né? Então, acabou tendo que se cortar na carne para diminuir as despesas. Então, o Anápolis fica sem alguns profissionais que seriam necessários e alguns fazendo a parte de dois, três.

0: Entendeu? Então, infelizmente, o Anápolis fica com essa falha, mas não é por maldade ou por incompetência. É porque não tem. O Vitor, antigamente, ele era assessor de imprensa só. Então, ele respondia tudo, ele fazia todas as coisas, ele corria atrás. Ele, este ano, ele virou supervisor. E aí, ele faz às vezes de assessor, o Ítalo ajuda também, né? Mas assim, é por causa disso. Não é por maldade, por incompetência, igual vejo muitas pessoas chamando as pessoas de competência e utilizando até um termo meio chulo também, às vezes até de forma mais agressiva. Então assim, os caras às vezes erram, quem não erra? Né? Às vezes você posta alguma coisa ali e aí você viu que tá equivocado ou alguém anuncia. Eu mesmo já vi coisas equivocadas lá que eu falei, ó, gente, aquilo lá tá errado. Isso é natural, a gente é que erra.
1: Sim.
0: Né? Nós erramos, todo mundo erra. Né? Então assim, é, ou comete lápis, ou comete falha, então às vezes você coloca alguma coisa equivocada, né? Igual, por exemplo, a Cris acabou de cometer um lápis, não foi nenhum erro, né? Porque ela já está acostumada com aquela coisa vir acontecendo, aí o lápis acontece, né? Mas ela, assim, humildemente veio aqui, né? E corrigiu o erro dela, tá? Sei de parabéns e parabéns à Cris aí pela atitude que ela tomou. Então, assim, não é por maldade nem por incompetência, a gente é por falta realmente de pessoal. Mas como eu tava falando, tá, pessoal da Tite, viu, Gulão? O Departamento Jurídico do Anápolis, eu não sei se eles conseguiram ontem, eles estavam tentando, se não conseguisse reverter toda a punição da torcida, que pelo menos pudesse entrar com as faixas, pudesse entrar com algumas bandeiras, algumas coisas no estádio. Se não conseguir 100%, a própria diretoria do Anápolis, né, lá o Adton Dutra, tá tentando isso lá, juntamente com o doutor Daniel, reverter, pelo menos, se não integral, uma parte dessa punição da torcida independente. Olha só o que eu vou repetir aqui. Não estou falando que a punição foi tirada, eu estou falando que está sendo feita uma tentativa por parte do departamento jurídico lá do Anápolis de reverter, se não de forma integral, pelo menos uma parte da punição.
1: O Roger, o que pode ser feito lá? Que eles falam que a torcida foi agressiva contra o Guarani, teve a briga, eles não mostraram direito, mas teve. Agora, eles podem sim colocar a faixa lá, que você coloca em volta da lateral da arquibancada, né, tanto da descoberta ou da coberta, e se liberar a bandeira, Roger, libera sem um cano aí, pronto, já que eles ficam preocupados, tem essa opção, você, quem leva a sua bandeira.
0: Na verdade, assim, a punição é pra Tite não poder entrar no estádio, então nada que identifique, o torcedor ele vai entrar, desde que não identifique.
1: Pois é, pra ele não identificar, ele não pode levar.
0: Entendeu? Então, aí porque tá se tentando reverter pelo menos isso, entendeu? Talvez não vai poder, talvez, não tô falando que é isso. Talvez não vai poder usar a camisa, por exemplo, da torcida organizada, um exemplo.
1: Mas
0: que coloca aquela faixa, que talvez leva uma bandeira, sei lá, tá se tentando reverter de alguma forma.
1: Pode ser que reverte, mas aí, se caso, por exemplo, o próprio pessoal já disse que a própria torcida do Santa Cruz vem pra cá, vem e coloca no lugar sempre que fica as equipes de Goiânia, não aonde foi colocada a torcida do Guarani. Tá certo que a torcida do Guarani era poucas pessoas que estavam aqui e deu esse problema. Agora você imagina uma torcida, às vezes, do Santa Cruz, que vem mais gente. E outra coisa, aqui em Anápolis eu conheço muita gente aqui que torce pro Santa Cruz e vai no campo.
0: Sim, vai lá, aquela parte do Santa Cruz eu tenho convicção de que vai estar cheia.
1: Não, então, libera aquela parte.
0: São 10% do
1: ingresso?
0: Do total de ingresso do jogo.
1: Que eles vão colocar.
0: 10% eles têm direito. Pode ter certeza, se não for os 10%, vão ser quase, eles vão ocupar.
1: Então é isso que eles têm que fazer. Tem que dar uma condição melhor e tem que evitar confusão. Eu acho que não vai ter problema de confusão no estádio.
0: E outra coisa, viu, Gulão? O pessoal tá falando aqui, o escrito que você falou aqui, até vou falar sobre isso aqui agora. O pessoal vai falar assim, porque todo é jogo em cima da diretoria do Anápolis. Gente, quem define isso aí é a Polícia Militar. Tá, a Polícia Militar que define como é que vai ser feita a segurança lá. Tem uns seguranças privadas, naturalmente, mas a Polícia Militar que define, ela que olha onde ela coloca. A diretoria pode até fazer um pedido, mas quem define isso aí é a Polícia Militar. É o BEP lá, que é o Batalhão Especial para eventos. Eles que definem. Se eles falam, vou colocar a torcida aqui, Que eles que fazem o estudo, gente, eles são preparados para isso. Se eles entenderem que é determinado lugar aqui que fica a torcida é naquele lugar, se entender que é para outro lugar, eles que vão colocar, né? A forma de isolamento, da proteção, isso aí não tem nada a ver com a diretoria do Anápolis. O mais que a diretoria fala é lá, é pedir, é conversar com o comandante, mas é a polícia que define isso aí, não é a diretoria.
1: Inclusive, isso aí foi feito, até no conselho técnico da federação, todos falaram. Todos sabem que quem orienta e quem faz a própria segurança do torcedor e das duas equipes que vão jogar é a polícia. Isso aí todo mundo sabe disso. Então, a diretoria pode, às vezes, tentar influenciar em alguma coisa em termos de ajudar, não atrapalhar. Então, a polícia vai saber o que é que faz lá. É a opção, eles têm demais para colocar a torcida do Santa Cruz. Eu não sei porque que foi mudado agora, porque sempre qualquer equipe que vem jogar aqui, no Jonas Duarte, que é a equipe adversária, que é a equipe de fora, fica naquele miolo de cima da arquibancada.
0: É porque houve uma reclamação ali por parte, na época, se eu não me engano, foi da torcida do Vila, do Goiás, foi do Vila, né, que ficou ali confinada naquele canto lá. Houve reclamação, não sei se chegou a ter gente invadindo
1: lá. Roger, mas foi a vida toda. Desde quando foi feita aquela arquibancada, eles ficam lá.
0: Sim.
1: Desde quando foi feita?
0: É porque a vida toda que não pode mudar. Até pode até mudar, mas desde que se mude pra melhor, né, Gulão?
1: Lógico, uai. Lá eu acho,
0: pra você... Aí cá pra nós também, vocês aí de fora, aí vocês são muito bem-vindos, beleza, maravilha, ótimo, maravilhoso, tá? Mas a gente não tem, principalmente com esse povo de Goiânia aí. Eles não facilitam nada pra torcedor, eles não facilitam nada pra imprensa, a gente sofre quando vai transmitir jogo lá em Goiânia.
1: Lá fica mais arquibancada a maioria, né?
0: Não, moço, eu já transmiti jogo, foi no meio da torcida. Você sabe o que é você ficar no meio da torcida, sentado na arquibancada, no meio da torcida. Aí você fica ali, porque você, os caras só ficam de olho em você. Entendeu? Você fica preocupado em tomar um tapa na orelha.
1: Só você lembrar que quando jogou o Anápolis Atlético pelo campeonato goiano, a própria Rádio Nova, que estava lá ao vivo, estava junto com as outras emissoras de Goiânia, tudo colado.
0: Não estão nem aí pra gente, não. A gente aqui que fica arrumando cabinezinha bonitinha pra eles, arrumando um lanchinho e não sei o quê. Quem cuidar bem do torcedor, cuidar bem, nós vamos cuidar. Agora sim, eles vão se adequar ao que tiver aqui. Torcedor Santa Cruz, linda, maravilhosa, né? Respeito demais. Mas aquilo que for determinado, eu quero saber de torcida do Santa Cruz, não, rapaz. Eu quero saber é da torcida do Anápolis. Que eles compareçam lá, que sejam bem cuidados, né? Porque quem define isso é a polícia. E outra coisa, a diretoria do Anápolis, ou que seja da Anapolina, não vai chamar essa responsabilidade para cima de si, não. Porque se acontecer alguma coisa depois, responsabilidade vai
1: Roger,
0: ser de quem?
1: Roger, nem pode. A polícia não aceita.
0: É, não aceita.
1: Não tem como. Isso aí é carta fora do baralho. Isso aí não tem como. Aonde a polícia determinar, onde eles vão ficar. Quantas vezes já foi isolado? Várias vezes. Você está cansado de saber disso. Várias equipes que vêm jogar aqui fica totalmente isolado. Então não adianta, você entendeu? Não adianta, isso aí é bobeira. Agora, o que que tem que vir? Eu tava analisando aqui, Rocha, que o pessoal sempre tá perguntando, fala assim: ah, o Botafogo vai entregar pro Itabaiana, não sei quem vai entregar, não sei quem não quer interesse. Rocha, todas as três partidas que define um rebaixado, por exemplo, Barra, Anápolis e Itabaiana, um desses três será o rebaixado no domingo agora. Todas as três partidas será difícil. O Anápolis terá dificuldade, o Itabaiana terá dificuldade e o Barra também. Não pensa que é se ilusão. Teoricamente, o pessoal pensa assim: ah, o Volta Redonda não quer mais nada com o campeonato, mas chega dentro de campo, quer.
0: Não, moço, ninguém entra dentro de campo pra jogar, não. O cara vai jogar e vai tentar ganhar o jogo.
1: Semana passada.
0: E todo mundo quer renovar o contrato.
1: Não, e outra coisa, só você lembrar: semana passada todo mundo sabia. A própria Ponte Preta tá uma pindaíba. Todo mundo sabe disso. Veio jogar com o Vila aqui em Goiânia, o Vila não teve dó, não. Meteu 6-0. Se pudesse meter 8-10, eles mentiram. Tá nem
0: aí. É verdade, entendeu? Quase então, que a Ponte Preta não consegue nem trazer time.
1: Pois é, que eu tô falando.
0: Fez um cata-cata lá.
1: Quando você chega, igual você vai, por exemplo, os times querem o quê? Os que já estão classificados pra próxima fase. Eles querem vantagem. Qual que é a vantagem? Sempre quem chega na frente.
0: Mas vamos fazer o seguinte, Colão, que eu já tô estouradíssimo no horário nosso aqui do nosso comercial, né? Um abraço aqui ao Renato, chegou conosco também, o Renato Luiz, não sei se já tinha abraçado o William Nogueira, mas sim, abraço de novo também.
1: O William Nogueira já foi abraçado e bem abraçado.
0: Muito obrigado a todos vocês que estão conosco aqui. Daqui a pouco a gente volta a falar sobre isso, volta a falar sobre torcida e tudo mais. 11:39, geração do esporte, há 22 anos, fabricando emoções.

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1: 12:43, de volta aqui no nosso Geração Esportiva com a equipe Geração do Esporte. Gente, eu vou continuar pedindo a vocês aqui, né? Aquele que tiver a condição de arrumar, saiba de alguém que possa estar arrumando uma cama, por pouco tempo, segundo a família, né? A família lá da esposa do Paulo de Paula, é a sogra dele que está com problema de saúde, é aquela cama hospitalar, aquela que levanta, né? Que você pode levantar a parte de trás ali das costas, né? Se alguém tiver essa condição aí, souber alguém ou algum lugar, né? Até passei lá pro doutor Eduardo aqui, ele mandou um áudio aqui, acabou que eu nem ouvi, né? Que puder arrumar, né? Que puder ajudar, né? Faça esse favor aí, a sogra do nosso queridíssimo Paulo de Paula.

0: áudio aqui, acabou que eu nem ouvi, né? Que puder arrumar, né? Que puder ajudar, né? Faça esse favor aí, ó, a sogra do nosso queridíssimo Paulo de Paula, a esposa dele tá aqui, tá até conversando com ela aqui também, né? Ela tá aqui no Brasil, né? Veio porque a mãe tá aqui numa situação realmente muito delicada, né? E que Deus abençoe também. E quem não puder ajudar, mas pelo menos em orações que possa ajudar aí a mãe aí da dona Marlene, que é a esposa do Paulo de Paula, e a toda a família. Ele já está na área, Paulinho. Tony, seja bem-vindo, bom dia.
1: Bom dia, obrigado, sou Roger Fernandes, um abraço para a galera ligada aqui com a equipe Geração do Esporte. E um abraço pessoal do chat ali. Vou parar de falar corneteiro, porque o cara tava bravo comigo sábado, moço do céu. Fiquei até com medo quando eu saí na rua ali. Falei, cara, não vou sair sozinho, não. Paguei dois seguranças pra sair comigo e escoltei até lá em casa. Não era ele. Um era o Gulão. Aí eu já tava falando ali,
0: pessoal. Wagner Almeida.
1: Não sei. Aí eu tive que arrumar, viu, senhor Fernandes?
0: Aí você tem que arrumar mais dois seguranças.
1: Aí você sabe que eu venho de bike, né?
0: É, você
1: eu
0: tem que arrumar bike. Mais dois seguranças aí.
1: Isso, aí o segurança atrás de carro e eu na frente de bike. Então eu parei, viu, PH? Agora não chamar que é pôr de corneta, não. Se eles forem corneta, são corneta. Mas eu não vou falar mais, não.
0: Gente, o que eu vou pedir aqui, e até aproveitando que o escrito contabilidade falou, e aqui eu não tô raiando com vocês, não, tá? É, mesmo porque quem raia comigo aqui direto são vocês. O Agostinho conta. Agostinho, senti saudade sua hoje aqui, falta sua lá no nosso rádio debate, né? Então você mais seja muito bem-vindo. Essa semana, gente, eu vou pedir aquilo que eu pedi para vocês. Eu entendo as críticas que vocês estão fazendo, elas são pertinentes, né? As críticas aqui, várias que vocês fazem aqui, elas têm razão de ser. Mas o que eu tô falando para você? O momento agora, principalmente, não adianta essa semana, tá? Semana não vai adiantar absolutamente nada, né? Vamos deixar isso para semana que vem, a partir da semana que vem, porque a semana é concentração total em cima do jogo contra o Santa Cruz. Né? O Anápolis, o que tá lá, vai ficar do jeito que tá, entendeu? Então o pessoal tá falando muito aqui da parte da comunicação, não tem ninguém especificamente para fazer a comunicação do Anápolis hoje, né? Tem quem faz uma função e que desenvolve também a função lá e outras funções no Anápolis também, né? O Tony que tá sempre lá em cima lá, faz um tempo que não vai lá, o Francisco Quirino tá conosco aqui, né? Um grande abraço a ele. Né, tá aqui, tal. Vicente de Paulo aqui, é o Francisco Quirino. Olá, tudo bem? Fala com o Ricardo da Rubra. Esse foi a parte de São Vicente de Paula. Beleza, Gulão, faz favor pra gente, tenta lá com o Ricardo lá, ver se ele consegue arrumar essa cama aí lá pra família do Paulo de Paulo, o doutor Eduardo aqui, né? Nosso amigo doutor Eduardo aqui também tá tentando, né? Eu tô tentando com outras pessoas aqui também, ver se a gente consegue essa cama. Obrigado, meu Francinaldo. Né? Um abraço também, meu queridíssimo Adriano, né? O Adriano Silva aqui com a gente também. Então, assim, vamos focar essa semana. Semana é o que que é? Pensamentos positivos, né? É só colocar, jogar a coisa pra cima realmente, né? Vamos motivar, porque a diretoria, eu vou falar pra vocês, ontem, entre aspas, eu até brinquei aqui, né? Tava instalado um gabinete de crise lá no Alto da Boa Vista. Pra quem correr atrás, pra solucionar, gente, tem que arrumar dinheiro pra jogador, tem que arrumar dinheiro pra... Não é só pra jogador, não, é pra funcionário também. Tem conta pra pagar, tem coisas pra fazer, tem que motivar todo mundo lá pra coisa funcionar no próximo sábado. Aí, a partir da semana que vem, aí a gente vê essas outras questões. A NAP não vai resolver nada disso aí essa semana. Semana é só o foco no jogo contra o Santa Cruz. E aí, Tony, aí, Gulão?
2: O que o Anápolis tem que fazer, Roger?
0: O Wilson Basílio chegou aqui agora,
2: ó. Viu, Roger? A torcida do Anápolis hoje tem que fazer o seguinte: quem quer que o Anápolis mantenha a equipe na Série C, vai no estádio.
0: Sim.
2: Quem acha melhor que deve cair, igual o outro falou, pra que tá disputando Série C se não tem dinheiro? Então, cada um pensa de um jeito. Eu queria estar disputando uma Série A do brasileiro sem dinheiro, não tem problema não. Queria estar lá. Futebol hoje é assim, futebol, se você não
0: só,
2: tiver...
0: Só vou fazer um registro aqui, ô Glão, você sempre foi o defensor disso, né? O Missão Basílio tá aqui, boa tarde, você sempre... Eu lembro quando o Glão, o Tony fazia parte da equipe, tinha uma coisa que irritava irritava mesmo, porque o Glão ficava irritado, é quando falava assim, não, nós vamos torcer pra não cair, nós estamos montando um time, não é falava montando um time, esqueci as palavras assim, nós estamos lutando aqui
2: pra não cair.
0: Esse Glão ficava doente. Então o Gulão sempre falou, não, tem que pensar aí pra Série A, pra Série B.
2: Mas

0: Mas é, uai, futebol funciona assim, uai. Por exemplo, é a mesma coisa. Eu lembro uma vez, uma frase do ex-técnico do Vila Nova, do Emerson Maria, ele falou uma coisa certa. Se for jogar Vila Nova em seleção brasileira, seleção brasileira, tudo sabe que a hora que começa, antes de começar o jogo, é 100% favorito. Hora nenhuma ele vai falar pro atleta dele que já perdeu o jogo. É a mesma coisa nós aqui. Que hora que você vai falar que está rebaixado? Por exemplo, você, o Tony e muita gente aqui, eu tive até o pé mais firme do que vocês. Vocês falavam, o Galo não vai rebaixar, tal, tal, tá cambaleando desde o início do campeonato. E está chegando agora a hora de manter sim na Série C. E crescer. A equipe precisa de crescer. A equipe precisa disputar uma Série B, precisa disputar uma Série A. Por exemplo, Confiança hoje, que está na Série D do brasileiro, disputou a Série C, aliás, Série B do Campeonato Brasileiro vários e vários anos. E lembrando vocês que o Confiança foi quem eliminou o Vila Nova no Serra, lá no Onésio Brasileiro Alvarenga, pela Copa do Brasil. Então, para você ter uma noção, as equipes têm nome. Por exemplo, equipe igual o Anápolis, todo ano quer estar entre os quatro, quer disputar uma Copa do Brasil, quer disputar um Campeonato Brasileiro na Série C. Ele está na Série C, tá? Então, se ele manter esse ano na Série C, o ano que vem vai pro terceiro ano seguido na Série C. Agora vai pegar o quê? Vai pegar estrutura e vai pegar fortalecimento. Aí é hora da equipe pensar duas coisas que servem. Primeiro passo, sair do rebaixamento. Segundo passo, tentar uma classificação entre os oito. Depois brigar. É assim que funciona. Futebol tem que ser assim. Se você não tiver ambição, pra que você tá disputando? Se você não quer disputar uma Série C, pra que você quer ficar no AD, que é pior que a C? Série D é 10 vezes pior. Gente, nós temos aqui uma equipe lá de São Paulo, que é a Portuguesa de Desportes. Já foi campeão paulista 3 vezes. Já foi vice-campeão brasileiro da Série A. Está na Série D, não conseguiu classificação esse ano, olha a dificuldade que é, gente. Pega uma estrutura de uma Portuguesa de Desportes e pega a estrutura do Anápolis. Hoje quem tem mais estrutura? Entendeu? E tá lá. Pega o Joinville, que está na segunda divisão do Campeonato Catarinense e não conseguiu passar da primeira fase da Série D do brasileiro.
1: Tá abraçando aqui o Ibai Nascimento, tá aqui, ó. Sou rubra, mas é bom o Galo ficar na Série C. A rubra vai subir também. Certinho, pensamento positivo. É isso aí. Nós temos que querer as nossas equipes, né? Pelo menos na Série B do Campeonato Brasileiro. Vai se estruturando, né? Vai se acostumando com a competição para que na hora que suba, não caia, né? Que se permaneça lá. Seu Carlos, seja bem-vindo aqui. Vamos promover o jogo do Anápolis, né? Tá todo mundo aqui. E aí, o Tony?
2: Não, Roger, eu disse aqui nisso que o Gulão falou e eu vou voltar lá no jogo que o Anápolis iria jogar contra o Caxias. Eu falei, ó, o Anápolis vence o Caxias, o Anápolis vai vencer 2 jogos em casa e o Anápolis vai chegar na última rodada classificando a próxima fase do Campeonato Brasileiro da Série C. Eu sou um cara extremamente otimista, eu não sou pessimista, eu sou otimista. E a gente, pra ser otimista, o futebol não tem como você cravar. Ah, tem muito dinheiro, agora vai fazer não sei o quê. Não tem. Como também sem dinheiro você chega. O Anápolis chegou na série C, sem dinheiro. Sem dinheiro. Então, o futebol é assim. Eu sou um cara extremamente otimista. Agora, qual é a função? Não gostar de diretoria, não gostar de não sei o quê. Uma coisa. Outra coisa, se eu torço pro time, o que que eu quero pro time? O melhor. É o melhor que eu tenho que querer. E hoje, o melhor pro Anápolis hoje é o estádio lotado sábado. Não tem outro caminho que leva a nada. A nada. Só tem um caminho que leva ao Anápolis esse ano. É lotar o estádio Jonas Duarte no próximo sábado, fazer uma festa bonita. Pra mim vale título, o jogo de sábado. E coroar o ano, que foi muito bom pro Anápolis. E o Alessandro, ontem ele disse uma coisa aqui fora do ar que é interessante você fazer. Eu falo, porque olha pra nós, Roger. Olha pra gente quantas vezes você estava naquela história lá. Eu estava lá. Isso é bacana pra sua vida, pessoal. Ó, eu gosto do meu time e naquele dia eu estava lá. É isso que o torcedor tem que fazer. torcedor criticar, tem, ele critica. Agora, na hora de ter, de pensar positivo, na hora de poder ajudar o clube, eu tenho que ajudar. Não me importa quem tá lá, se é Zé Paulo, se é Dutra, se é... é meu time. Quem entra em campo no próximo sábado não é o Dutra, não é o Zé Paulo, não é o Roger Fernandes, não é Marco Caiado, nada. Quem entra em campo no próximo sábado às 17 horas é o Anápolis Futebol Clube, com aquele uniforme bonito que ele tem, seja qualquer um deles. Esse é o torcedor. E eu vou pra lá pra ver ele bater no Santa Cruz. E eu vou estar lá fazendo festa. E eu vou estar lá no final do jogo pra comemorar com os jogadores. Essa é a função do torcedor. E hoje, no momento do Anápolis, não pode ser diferente disso. Então, essa é a função do torcedor. E cabe a nós, nós, enquanto imprensa, fazer a nossa parte. Qual é a minha parte? Cara, eu, pessimista. Ah, disse não. Ah, o Anápolis, é, se o fulano ganhar, se o Cicano banhar, aí nós perder, nós cai. Ah, não sei o quê. Cara, isso deixa acontecer. O que eu tenho que pensar é que o Anápolis vai bater o Santa Cruz, a torcida vai fazer uma festa, nós da imprensa vamos sair de lá arrepiado. Como já aconteceu muitas vezes comigo. Por exemplo, eu disse isso para um diretor, não vou dizer o nome dele aqui, que eu falei, que eu conversei com ele antes de ontem. Eu disse, cara, nos últimos tempos, sabe por que eu fiquei emocionado, Sr. Roger Fernandes? E fiquei muito emocionado quando eu pisei na final da Copa Verde, dentro daquele estádio, uma hora antes do jogo, o estádio lotado, aquela parte. E festa, festa do torcedor do Paysandu. Cara, eu fiquei emocionado. Falei, cara, é o Galo que tá aqui. Esse é o Anápolis Futebol Clube. E tá aqui com uma vitória no jogo de ida. Muito próximo de um título. Fiquei orgulhoso de ser anapolino, de ser o Anápolis que estava lá, de que eu estava lá. Quando eu falo isso aqui, o torcedor pegando meu pé esses dias, eu não sou torcedor do Anápolis, não sou. Mas eu duvido, deu dó, se algum torcedor já torceu mais dentro do campo, lá atrás do gol, do que eu. Quantas vezes eu contribuí pro Anápolis no microfone? E tem jeito de você contribuir. Como é que você contribui? Agora, por exemplo, se eu fosse um repórter setorista, qual era a pergunta que eu ia fazer para os jogadores? Olha, vocês disseram que vocês iam permanecer o Anápolis. Está de pé essa proposta? Vocês estão motivados para isso? Esqueceu o extracampo? Esqueceu o que aconteceu fora de campo? Vocês estão motivados para isso? Fiz isso demais. Jogador criticado. Chegava nele e perguntava para ele por quê, para ele responder. Comentaristas nossos lá, faz comentário aqui, como hoje eu tô como comentarista. Aí o comentarista lá, Jânio Silva, sei lá, Mário Lopes, que nem está entre a gente, eles faziam um comentário. A minha pergunta pro entrevistado era sobre o que ele que estava falando. Quantas vezes eu fiz, não era pergunta minha, era do treinador. Eu falou, eu vi os comentaristas perguntando, ele perguntava pro cara para ele responder, porque nada melhor do que a própria pessoa responder. E muitas vezes, Roger, uma resposta de um profissional, ele surpreende até você. Eu vou dizer esse dia, por que que tirou o Samuel Michos? Não, porque não estava bem, estava passando mal, estava com febre a noite inteira. Sim. Não ia para o jogo, colaborou com o time, foi para o jogo e por isso eu tirei ele. Mas pro meu comentarista, tirou porque o treinador foi burro, porque o cara estava bem. Mas eu não sabia que o cara estava doente na noite anterior. Então, quando a resposta vem, ela responde muitas coisas. Pra você, pra mim, pro torcedor, e por isso é ele que responde. Então, essa é uma forma de você ajudar. Já disse aqui, eu escondi uma escalação uma vez, eu inventei uma escalação do Anápolis em 2008, lá, porque o Alfinete pediu pra mim ajudar, porque eu acompanhava treino. O Jânio do Popular, que era o que fazia toda a matéria do Popular, os treinadores, não é igual hoje, tem todas as informações, eles iam no Popular pra saber a informação daquele time. E o Hélio dos Anjos viu a informação do Anápolis com três atacantes. E o Anápolis foi pro jogo com um atacante só e três zagueiros. Resumindo, 3-1 pro Anápolis. Dois gols do Eduardo Ramos e um do Dinei. Então, são formas que você ajuda. Agora, você quer ajudar, torcedor? Vai pra lá sábado, paga o seu ingresso. Você tá fazendo uma ajuda assim que você não tem ideia o tanto que isso é importante pro Anápolis. Vai pra lá, paga seu ingresso, vai pra lá pra arquibancada, xinga, grita, fala, comemora, deixa os jogadores no final do jogo ir lá, jogar a camisa pra vocês, deixa o jogador ir lá e cumprimentar vocês, bater palma pra vocês. E eu estava lá. O Matheus Lagoa fez o gol que manteve o Anápolis, ele foi lá e bateu palma pra mim. Eu estava lá. Essa é a função do torcedor, não pode ser diferente disso. Então, meu amigo, ó, eu falo pra você que é torcedor que tá aí, ó, que muitas vezes critica e fala, e fica querendo cornetar os outros, arrancar coisa que não ajuda em nada, nada, só atrapalha. Você que tá aí, sinta orgulho de você ser torcedor do Galo, porque o Galo hoje é o representante do Centro-Oeste brasileiro, do futebol goiano, ele representa a cidade de Anápolis por esse Brasil afora. E quando ele entra em campo fora daqui, quem está lá, como eu já tive, você fica arrepiado. Como eu estive lá na decisão contra o Paysandu e tantos outros jogos. Então você que está aí do outro lado, meu amigo, sinta orgulho do time que você torce. Eles, a diretoria, está fazendo de tudo, o possível e o impossível, para manter esse time grande. E o Anápolis é grande. Agora é hora de você dar a resposta e ir lá para o Estádio Municipal Jonas Duarte.
1: Beleza, valeu, muito obrigado, Tony. São 11:59, né? O Johnny Rocha chegou aqui também. O Johnny, seja bem-vindo. Claudinei Marcel, esse jogava muita bola, né? Jogava muito bola. Eu não posso falar o apelido dele senhor, aqui. Não, não, né? Mas jogava bola. Não, não, não é igual a mim, não. Eu jogava mais.
2: Ah, entendeu?
1: Não, mas é brincadeira, jogava muita bola. Além de ser um cara espetacular também. Né? E tá falando aqui, ó, vamos fazer o Jonas Duarte cheio, né? O Cláudio Rosa tá aqui conosco. Fala aqui, tá certo, sábado não vale título, mas vale subir pra Série C. Entendi o que ele tá dizendo. Né? É, que ele tá falando assim, vale subir. Que ele tá falando aqui, e deu pra entender o que ele tá falando. Isso. É, você tá brigando assim como se fosse pra subir. O Alessandro Bartras tá aqui, ó. Fala aqui, ó. Alessandro, parabéns. Diz que vai estar lá ele, a família, mais 5 pessoas. E outra coisa, pagando ingresso, tá? Eu já vi aqui, eu já ouvi hoje, já ouvi. É, pessoal aqui já correndo atrás de ingresso de graça aqui. Tá, e são pessoas que têm condições físicas, financeiras.
2: Preço tão acessível.
1: É, mas tem gente já correndo atrás. Ah. O Edson lá de Goianira tá aqui também, que é aqui na conta aqui da Viviane Santos, é o Edson lá de Goianira. Só respondendo aqui, Gulão, antes de você falar, senão vai passando, foi o Luiz Júnior que perguntou sobre a reunião de ontem com o prefeito. Eu falei ontem aqui, pedi o prefeito comparecer. Não compareceu, tá? Ele mandou um representante lá, um rapaz, atender. Acho que é um secretário, eu não sei, não conheço. Aí, ô, prefeito, pra passar recado, não precisa, já tem um carinha Abrão lá que é secretário seu. Então o carinha já
2: resolveu
1: passa...
2: o problema, Rocha?
1: Não, é só pra passar recado.
2: Não,
1: cara...
2: porque se resolver o problema, não precisa ver, não.
1: Ele só vai lá, fala, não, ele vai ouvir a diretoria e fala, não, pode deixar que eu vou levar isso ao prefeito. É o máximo que ele vai fazer. Pra levar o prefeito, o carinha que é secretário leva. Né? Então, assim, infelizmente é o comprometimento, né, que é a palavra que se usa hoje, que o nosso prefeito tem. Vamos fazer o quê? Mais uma vez, não é a primeira vez que ele faz isso. Ele já marcou mais de uma vez com a diretoria do Anápolis, não compareceu. Já marcou com a diretoria da Anapolina, também não compareceu. Infelizmente, né, gente? Fazer o quê, né? Fala, Gulão.
0: Não, rapidamente, Cláudio Rosa, meu amigo, né? Meu amigo de colégio da época, tudo. Inclusive o seguinte, o Anápolis ganhando o jogo do Santa Cruz sábado, né? Que ganha de 1-0, termina o campeonato na 16ª colocação. Ganha a posição do Volta Redonda, entendeu? Desde que o Volta Redonda perca pro Barra, né? Que se o Barra ganhar, o Barra chega a 21, fica o Anápolis com 21 pontos e o Volta Redonda com 21 pontos. O Anápolis tem a melhor campanha desses três equipes.
1: Abração aqui, doutor Roberto Salomão, tá conosco aqui, parabenizando o Tony aí pelos comentários. Gulão, aquele abraço, né? Você tem que cair fora, né?
0: Tem que cair fora agora. Um abraço pra vocês e até amanhã, se Deus quiser. Né, Tony?
2: Meu matemático. Sou seu fã.
0: Beleza. Sou seu fã também, graças a Deus.
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1: São 12 horas e 8 minutos de volta aqui no nosso Geração Esportiva com a equipe Geração do Esporte. Ô Paulo de Paula, vou falar uma coisa, né? Você mais uma vez, como você já fez outras vezes, você tá querendo brindar aí os torcedores com 5 ingressos. Eu vou fazer essa coisa conforme a gente fez da outra vez, né? Eu não vou sortear ingresso. O ingresso custa 20 mangos para quem vai com a camisa. Então são R$100. Vai ser aquela festa. A gente vai sortear antecipadamente. Hã? Ah, eu não sei, tem que olhar aqui como é que é aqui, tá? O Paulo de Paula. A gente vai olhar o valor aqui. Aí, se você ainda quiser fazer isso, é o dinheiro, tá? Eu não vou deixar pra sortear no último dia. Vai ser pelo menos um dia que tem antecedência, pelo menos numa quinta-feira, se a gente fizer isso, tá? E aí o pessoal faz o seguinte: eu vou passar o Pix, cada um se vira e compra, tá? Porque isso é uma dor de cabeça, né? Não dá certo. Isso aqui é grande, Toninho. O pessoal tá com esse negócio, tem que se comprar a camisa, venda online. Eu sei que é 40 mangos, 20, né?
2: É desculpa, 40 e 20.
1: Tem um 20 sim, tem um 20 sim, ô Paulinho, não tô equivocado não. Não, tá assim, não, eu entendi o que você falou, mas o Paulo quer dar pra quem vai usar a camisa do Anápolis. Tá, então quem ganhar é pra ele ir com a camisa do Anápolis que ele tá falando. Mas tem um ingresso lá de R$20. Tá, então vai ser o um ingresso lá. Não, a
2: já
1: meia.
2: Já tá à disposição a meia. Ingresso, assim.

0: Isso.
1: A meia, quem for a meia. Ou senão, se for o integral, é 40 conto. Mas depois a gente vai ver isso direitinho, tá? E aí é o seguinte, eu vou, se eu for fazer, vou sortear na quinta-feira, para até no máximo na sexta-feira passar o Pix para as pessoas. Igual eu fiz da outra vez, eu ia passando o Pix e mandando comprovante pro Paulo de Paula. Tá? Porque de última hora não dá. Mesmo assim, ainda teve gente que falava que ah, o Pix não chegou, que não sei o quê, que não sei o quê. E dá aquela complicação toda.
0: Se, aqui, ó, Roger. Agora achei um mais resumido aqui para você. Ó, os ingressos já estão à disposição do dia 24. A partir do dia 24, tá? Já está no ingresso SA à disposição do torcedor. Os bilhetes custam R$40 nas cadeiras e R$20 na arquibancada. Descoberta desde que o torcedor apresente seu bilhete. E a Time Mania, com o Anápolis como time do coração.
1: Isso aí é pra Time Mania.
0: Isso. E serão comercializados também lá no CT do Alta Boa Vista. É, de quarta, quinta e sexta-feira.
1: Agora o normal são, nas cadeiras, continua 80 e 40, na arquibancada 40 e 20. Tem que ver a questão das meias entradas, para quem que são essas meias entradas, que não vai ter a promoção, a Cris passou aqui, não vai ter a promoção da camisa, é só pra Time Mania.
0: Isso, aqui tem uma parte que fala aí naquela parte que eu te mostrei também, de quem tem direito, ó, aqui fala, ó, sócio contribuinte, até os sócios contribuintes.
1: Sim, é o que eu falei, olha isso aí ontem, isso é muito grande, aí depois eu vou ver se eu conseguir lá no Alto da Boa Vista hoje, eu vou ver lá direitinho essa questão aí, então a gente for fazer, viu, Paulo, depois a gente conversa, né, a gente vai ver dessa questão conforme foi feito da última vez, só que eu vou fazer esse sorteio um dia antes do que a gente faz, a gente sempre deixa para o último dia, então nós vamos fazer um dia antes, aí já pega, já passa o dinheiro, vai passa o Pix para a pessoa que ela vai ter na sexta e no sábado para poder comprar o seu ingresso. 12:11, ô Tony Marizui, vamos voltar àquela questão, o time se reapresenta hoje, né, aquela mesma situação da semana passada?
0: Não, essa é melhor.
1: Tô falando assim, em termos de trabalhar o time, fazer apenas correções sem forçar muito.
0: Vai treinar
1: muito.
0: O quê? Não tem mais que treinar. Tem que corrigir o que o Luan viu lá ainda de alguns erros e aprimorar, já pensando no Santa Cruz, porque é diferente do Santa Cruz. Me permita aqui, Rod, deixa eu abraçar duas pessoas aqui antes do meu abraço. Um abraço já tá guardado. O cara foi lá hoje, eu fiz questão gravar, né? O nome dele. Ele tá ouvindo agora. E eu vou falar daqui a pouco, tá na hora dos abraços.
1: Até na hora que você for falar, você esquece, né?
0: Isso. Deixa eu abraçar o Alexandre. O Alexandre trabalhou na Napolina, trabalhou aqui nos times aqui em Anápolis. Ele estava na Napolina, ele prometeu uma camisa pra mim, da Napolina. E ele foi hoje lá no VapTube, levou uma camisa lá da Napolina. Um abraço pro Alexandre. E um abraço também pro seu Osvaldo. Seu Osvaldo participa do grupo aí. Que está o doutor Roberto Solomão, ele é pai da Larissa, a Larissa trabalhou comigo lá na Seneago, trabalha na Seneago, agora ele foi transferido lá para a sede, e ele é meu fã há muito tempo, e um dia ele foi lá para me conhecer, e semana passada ele esteve lá, e eu tô mandando um abraço pro senhor aí, Vício Oswaldo, eu pedi um abraço pro senhor aí, torcedor roxo do Galo, sabe tudo do Galo, e participa aí do grupo do doutor Roberto Solomão aí, todo dia tá lá dando palpitinho dele também.
1: Ô Tony, responde o Rorival aí. Cadê aqui? Diga aí, Roger, sobre uma pergunta. Menor de idade não pode apostar. Como adquirir a meia entrada?
0: Pra pessoa que é menor, tem que pegar lá. Aí o idoso, ele tem que trocar primeiro. Ele tem que ir lá pegar o ingresso.
1: Menor até 12 anos, né? É meia ou é gratuidade aí?
0: Não, até 12 anos não paga.
1: Não paga, é gratuidade.
0: Isso, agora pra estudante.
1: Até o número definido também.
0: Isso, já tem um número. Não, tudo tem uma quantidade. Por isso que até idoso. Você que é idoso, que tem direito a entrar de graça, primeiro você tem que adquirir seu ingresso. Se chegar na hora lá, você vai ter dificuldade. Porque tem uma quantidade de ingresso disponibilizado também para idoso. Então é bom trocar antes lá no Alto da Boa Vista a fazer, lá na bilheteria do Jonas Duarte, também não sei que dias deve anunciar e que dia que fica à disposição lá para o torcedor, e nos ingressos SA, tá? Para poder, lá no ingresso SA não troca. Lá você só adquire seu ingresso.
1: Em relação à aposta aqui que você falou, o Rorival, não sei se é bem essa pergunta sua, mas aí já é uma lei federal, né? O menor, o Time Mania, não tem jeito, esquece, não pode apostar.
0: Não, e se ele for maior de 12 anos, não é meia entrada. Aí ele tem que ser estudante.
1: Aí também tem que estar no...
0: Agora, para apostar na Time Mania, aí até 12 anos
1: 18.
0: Não paga. Isso, tem que ter 18, só acima de 18 anos.
1: Qualquer jogo no Brasil, isso. Você tem que ter 18 anos. Maior de 18 anos.
0: Não pode.
1: Por aposta, você não entra.
0: Isso.
1: Certo? Então, assim, tem que se olhar quais são os critérios para as meias entradas. Hoje eu vou tentar ir lá ao Anápolis hoje, vou sentar, É Orlando e não Oswaldo, viu? Ele falou Orlando.
0: Falei Orlando, sou Oswaldo. É. Eu sou Oswaldo. Falei Orlando?
1: É, o Roberto Salomão, doutor Roberto, tá falando aqui. Tony, você se enganou. Só que ele falou que é Orlando, doutor, e não Oswaldo.
0: É Orlando. Acho que é Orlando mesmo. É o seu Orlando. Eu...
1: Mas você fora do ar falou pra mim que ia mandar abraço era pro Orlando.
0: Não. Falei, não é esse não. O outro, eu gravei o nome dele, meu amigo. Cê... Esse aí vai ser na hora dos abraços.
1: Você tá confuso, você tá bad já.
0: Não, então, por isso, né? Eu confundi os nomes aqui.
1: Você falou pra mim que eu vou mandar.
0: Não, é seu Orlando.
1: Você falou, vou mandar um abraço pro Orlando, que é do grupo do doutor Roberto Salomão. Você falou fora do ar aqui, pra não esquecer.
0: Mas depois eu falei Oswaldo no ar.
1: Você tá velho mesmo.
0: É Orlando.
1: Acho que ele nem sabe mais. Tony, pega não. Esse papel que você anotou aí pra você
0: não. Não, mas o outro eu não esqueci, não. O outro eu vou mandar depois, hein?
1: Jane Teixeira, a pergunta é clara, vocês não entenderam, né? Também não deve ter entendido, não. Então, assim, repergunte aí, né? Pra saber o que que é. Agora, se assim, pra saber quem tem direito à minha entrada, que eu tô falando aqui, vou tentar ir ao Alto da Boa Vista hoje, e aí vamos sentar
0: quem
1: lá.
0: Quem tem direito à minha entrada? Tá aqui escrito, ó, quem tem direito à minha entrada? Estudantes, idosos, de 60 a 65 anos, jovens de 12 a 16 anos, doadores regulares de sangue, bilhete timenia com o Anápolis como time do coração, essas pessoas têm direito de pagar meia entrada, os da timenia. Agora lá pra cima que tem direito aí os de 60 a 65 anos, segundo aqui, ó, que tem direito a meia entrada, acima de 65 anos, aí não paga, jovem de 12 a 16 anos também é meia entrada, talvez seja essa aqui que ele tá citando, que ele citou aí, ó, não, meia entrada não precisa de nada, basta ele ter essa idade, de 12 a 16 anos.
1: Hélio Papel tá falando aqui, boa tarde galera, Marizuto falando aqui sobre folha salarial. Ô Hélio, eu vou responder até no lugar do Marizuto, ninguém tem informação, tá? E eu assim, se o Marizuto quiser falar, quer responder isso aí, ô Marizuto? O Hélio tá querendo saber sobre folha salarial do Anápolis.
0: Não, quem que é?
1: Hélio Papel.
0: Ô Hélio, deixa eu te falar pra você assim, meu jovem. Nos meus 30 anos de carreira, que não é nenhum dia nem dois dias, eu nunca preocupei com isso. Quem tem que resolver essa situação é jogador de diretoria. Por exemplo, eu nunca perguntei pro Matheus Lagoa quanto que ele ganha. Nunca. Eu não tenho telefone do Matheus Lagoa. Agora pergunta se o Matheus Lagoa me conhece. Pergunta se eu encontrar com o Matheus Lagoa na rua aí, pra ver se ele conhece eu. Se ele me cumprimenta por nome. Agora, quanto que ele ganha, isso não me interessa. Outra coisa, sabe o que interessa pro torcedor? É o Anápolis lá e ganhar jogo, é isso que interessa. Entrar em campo e ganhar jogo. Agora, os motivos por que não ganha jogo interessa a diretoria. Para isso tem um CEO lá, para isso tem auxiliar técnico, para isso tem todo o staff do Anápolis para saber por que não ganhou. Não é a minha preocupação. Não, a minha preocupação é falar o que aconteceu. Eu não tô interessado aqui se quem ganha tanto, quanto é que é a folha. Não me interessa. Se você for preocupar com isso, Roger Vernais, o Anápolis não estaria disputando a Série C.
1: O fato validar, nós não estamos correndo de assunto, isso. Não. O negócio é que parece que vocês, torcedores do Anápolis, vocês não entendem a importância do que é essa semana. Vocês estão preocupados. Eu quero saber de uma coisa de vocês. Algum desses jogadores está preocupado em pagar alguma conta sua?
0: Vai, pergunta se os jogadores não correu lá.
1: Eu quero saber outra coisa pra vocês. Conversava com o Tarcísio hoje ali, gente. Eu vi os jogadores que na hora que assinaram o contrato, quando estavam recebendo em dia, o tanto de bicho que eles já receberam. Nenhum desses aqui vieram falar com a gente.
0: Ele irrita.
1: Agora sim, eu não vi nenhuma cobrança deles em relação ao rapaz da zeladoria, a tia que faz a comida pra eles, a que lava a roupa, ao roupeiro, ao clebão massagista, ao nutricionista. Eu não vi nada disso.
0: Não.
1: Eu, ninguém se importar com isso, não.
0: E outra coisa, Roger, eu falo pra você, viu, com todo o respeito que eu tenho a vocês, de querer a gente trazer esse tipo de notícia aqui, eu vou fazer uma pergunta sim pra você responder. Vocês sabem o que aconteceu lá, pros caras entrarem em campo, pra eles ganhar o jogo lá, no último domingo? Alguém sabe disso? O que se interessa pra mim? Nada. O que interessa pra mim é que sábado eu fui embora pra casa feliz da vida porque o Galo ganhou. Agora, esse negócio de salário, por exemplo, você acha que o torcedor tem que saber aí, ó, você que tá aí querendo saber, você acha que tem que saber que na hora de sentar lá com o empresário do Matheus Lagoa, quanto é que ele vai ganhar? Quanto é que ele quer ganhar? Quanto é que ele precisa de ganhar? Não, isso não me interessa pra mim. Isso é problema do empresário dele, com a diretoria, tudo. Isso é que interessa. Esse negócio de salário atrasado interessa aos jogadores.
1: Ó, eles vão receber.
0: A comissão técnica, diretoria.
1: Igual eu falei pro Tarcísio hoje, eles vão receber mais cedo ou menos.
0: Isso, eles sabem que vão receber.
1: Se eles receber agora, eles vão receber depois.
0: Vai receber.
1: Vai receber de qualquer jeito. Isso. Gente, tá? Então, assim, eles vão receber. Eles sabem disso.
0: Isso.
1: Né? Ou agora ou na justiça, ou de qualquer forma, eles vão receber. Tá, assim, pode ficar tranquilo quem tá assim muito preocupado com o salário de jogador.
0: Outra
1: tá?
0: coisa.
1: Agora, eu quero saber o seguinte: a diretoria vai estar aí ano que vem. Essa diretoria que muitos estão criticando, como por exemplo, né? Eu tô aqui saindo muito tempo, falei até pros meninos fora do ar aqui, porque é um cara que eu gosto muito dele, mas o que contribui você passar com carro de som na porta da Boa Vista, ficar ofendendo o pessoal e falando que o Dutra tem que sair de lá, que tem que ser mandado embora? O que que isso acrescenta numa semana de decisão que você tá ali correndo atrás, apagando incêndio, resolvendo vida de jogador, sendo cobrado? No que nisso acrescenta?
0: Nada.
1: Né?
0: A pergunta que eu faço a você, Roger, esse, não sei nem quem é, você não falou, também nem sei, mas esse cidadão, de fato, ele torce pro time? Ele torce pro time? Pergunta se ele torce. Se ele torce, aí ele tem que fazer isso que nós estamos falando. É ir lá pro estádio sábado e comemorar com os jogadores, né? A não ser que alguém que colocou dinheiro lá dentro e não der satisfação para ele. Ah, você colocou dinheiro e não deu satisfação porque não pagou os jogadores. Aí, se ele fez isso, aí ele tem direito. A pergunta é, ele fez isso? Ele botou quantos milhões lá dentro para poder pagar os jogadores? Quanto que ele colocou lá dentro? Ele colocou o dinheiro lá dentro e não pagaram os jogadores? Essa é a história? É isso, Ever? Aí tudo bem. Mas foi isso que aconteceu? Não sei. Eu não sei nem quem é. E nem sei se isso aconteceu. Se isso aconteceu, você que tá ouvindo aí, ó. Tá ouvindo eu falar. Se isso aconteceu, aí você tem direito de cobrar. Fora disso, meu amigo, você não é torcedor e nem tem direito de poder cobrar. Você pode. Pode fazer o que você quiser. Por exemplo, eu vejo... Eu falo por mim. Tem torcedor de Anápolis e Anapolina, que quando eu passo ali perto da arquibancada ali, ó, eles me chamam pra me xingar. Marizu vai tomar arroz com feijão. Eu vou importar com isso? Eu não. Cidadão quer xingar, xinga. Pode falar à vontade. Pode xingar eu à vontade. O meu papel, aí eu vou dar uma informação daqui a pouco, viu, Roger? Se chamar pro abraço daqui a pouco, eu vou contar por quê que me dá autonomia e o direito de falar aqui nesse microfone, fui contratado para isso, e quando eu falo aqui, eu sei o que eu tô falando, tem um detalhe, assumo o que eu falei. Eu nunca fui levado à justiça até hoje em 30 anos de carreira, nunca por ninguém, então me dá autonomia. Na hora do abraço eu vou contar a história que aconteceu hoje lá no VaptVupt, e por isso eu anotei o nome do cidadão, e isso acontece todo dia, e é isso que me dá o direito de falar. Coisa que acrescenta o Anápolis, vou falar pra você, torcedor, já fiz demais. E não tira a minha credibilidade de não divulgar o time, sabendo, e o Anápolis ganhou o jogo. Aí eu vou divulgar pro Anápolis perder o jogo. Ah, eu vou divulgar pra passar lá pro treinador adversário lá, pra depois bater no Anápolis. Eu não, moço. O que me interessa é o Anápolis Futebol Clube. Ele que me interessa. Eu vou passar, o Marlon vai passar, todo mundo vai pra Duta, vai passar. O Anápolis continua. Então é ele que interessa pra nós. E nesse momento, pra mim, pra você que é torcedor, é só o Anápolis bater o Santa Cruz no próximo sábado. Eu vou estar lá pra ver isso acontecer.
1: Ô, Misson, aquele abraço a você, Misson. Assim, é como eu falei, assim, eu não seleciono pessoal, não, entendo a sua colocação, mas assim, não bloqueio ninguém. Né? Nem quando o pessoal tá me agredindo, tá me atacando. Eu não bloqueei nem no meu celular, pra você ter uma ideia. Né? Até hoje eu não bloqueei ninguém. Nem no meu celular, só pra você ter uma ideia, né, de como é que a coisa funciona comigo, tá? Então, assim, eu sou assim. E, Oribal, meu amigo, você não tá sendo inconveniente, não, tá? Eu só tô pedindo pra vocês, Gilmar Luiz tá conosco aqui, nosso tempo tá acabando, tá, gente? Felizmente.
0: Deixa eu mandar um abraço aqui, Roy.
1: Só assim, só pra
0: sabe
1: completar.
0: Sabe o papel?
1: Sei.
0: Rapaz, o Elinho é o Elinho da moto.
1: É o Elinho papel mesmo.
0: Sou amigo do Elinho há 30 anos. O Elinho, você sabe.
1: Não vai dar tempo de você falar com ele. Um abraço, o tempo nosso tá acabando.
0: Isso é mesmo. Quantas vezes eu te falei pra você? O problema é que você perguntou aqui no ar aqui. Depois eu vou responder pra você no privado aí, tá, meu amigo? Ele veio no privado aqui e falou: um abraço pro Elinho. Melhor mecânico de moto que existe aqui no estado de Goiás é o Elinho. Tem 30 anos que ele conserte minhas motos.
1: É, e o Paulo de Paula já mandou o Pix aqui pra comprar os ingressos. Já tá aqui na minha conta já. Tá, viu, Luiz Júnior? Mas não vou dar pra você, não. Se você for sorteado, Luiz Júnior, eu sorteio outro. Tá? Só isso aí. Você vai ter que comprar seu ingresso.
0: Isso.
1: Tá? Ô, vambora, né, Paulo? Eu ia falar umas coisas aqui, mas como o Tony quer um tempo a mais, você quer um tempo a mais, vamos lá.
2: O Tony primeiro, que tem que ir embora.
0: Vai lá, Tony. É o seguinte, ó, hoje foi um cidadão lá, eu fui fazer um atendimento pra ele no VaptVupt, sem nada. Fazendo atendimento pra ele, ajudei ele. Aí ele falou assim, cara, eu

0: equipamento pra ele, ajudei ele. Aí ele falou assim, cara, eu conheci nessa voz. Você trabalha em rádio? Eu falei, trabalho. Ele falou, você é o Tony Marizu? Eu falei, sou. Eu falei, moço, tem muito tempo que eu te ouço. Sou seu fã. Sou torcedor da Napolina. Parabéns pelo seu trabalho. Sinomar. Um abraço pro Sinomar. Obrigado, cara. Eu falo assim, ó. Eu, na hora.
1: Sinomar, meu amigo Sinomar do churrasquinho ali, ó.
0: Isso, exatamente. Ele. Eu não o conhecia. Ele não conhecia eu pessoalmente. Só me conhecia de nome.
1: Nosso, é esposo da dona Rosinha.
0: Não sei. Ele falou assim, cara, você é 10. Você é 1000. São essas coisas que faz com que a gente ganhe credibilidade e muito mais do que isso. É que a gente continua.
1: É um cara espetacular. Então,

0: Vocês sabem que eu não tenho restrição a ninguém que coloca as informações. Já andei batendo boca com alguns aqui, já. É, isso é normal, tá? Mas gosto demais de vocês, sou muito grato a vocês estarem participando, espero que continue a participar. Divergência de ideias é isso aí mesmo, isso aí é uma democracia. Vocês precisam concordar comigo sempre, eu não preciso concordar com vocês sempre, mas tenham sempre a liberdade de estarem colocando as suas opiniões no chat e vocês, pelo menos da minha parte, serão sempre muito bem respeitados. Eu sou grato demais a vocês por estar. Até já teve de gente que falou pra mim, não, deixa esse pessoal do chat, não, corta o chat aí, vocês ficam dando moral pra gente do chat. Dou, porque eu gosto demais de vocês, sou muito grato a todos vocês. Beijo a minha irmã, beijo a lindinha. É, Paulinha, aquele abraço, muito obrigado a todos. Vem o Geraldo Fleury no nosso almoço é da hora. Aquele abraço, uma boa tarde, que Deus nos abençoe. Fui.
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3: Oi, tudo bem por aí? Aqui, Geraldo Fleury. Já que estamos em tempo de nosso almoço é da hora, claro, hora de se acertar com ela, ela que inclusive dá nome a esse nosso encontro. A hora, 12:39, na Nova FM. Conferido, gente, 12:39, na Nova. Vamos, que vamos, claro, por aqui chegamos e estamos em 25 de agosto. Esse é o dia 237 de 2026, que tem mais 128 dias pela frente. Terça-feira, de número 34 deste ano. Lua na fase quarto crescente. Os que nasceram hoje do signo de Virgem. O inverno é a estação do ano que estamos vivendo neste momento. Temos o céu nublado, hein? Tarde quente de terça-feira, se apresentando com um clima calorado, onde os termômetros marcam agora 31 graus. A sensação térmica na calorenta Anápolis é de 32 graus. Hora da hora, 12:39, ainda 12:39. 25 de agosto, é, com certeza. É o dia de hoje, é o dia de Santa Patrícia, dia de Santa Hermínia, dia do feirante, dia do soldado, dia nacional da educação infantil e também é o dia da legalidade, que foi uma campanha também conhecida como Legalidade, é onde aconteceu a mobilização civil e militar em 1961 para garantir a posse de João Goulart como presidente do Brasil. E isso derrubando o veto dos ministros das Forças Armadas à sucessão legal do presidente Jânio Quadros, que tinha renunciado ao então vice-presidente João Goulart. Foi liderada pelo governador do Rio Grande do Sul e cunhado dele, né? O Leonel Brizola, aliado ao comandante do Terceiro Exército, General José Machado Lopes. A crise resultou na negociação do parlamentarismo como novo sistema de governo do país. Fato esse que, como profundo conhecedor da história, o meu convidado de hoje, o professor Elcival Machado, fazia a transição aqui na nossa transmissão ao vivo do YouTube, professor que você já vê aí teclando, né? No seu celular, coisa e tal, e vai nos dizer sobre isso mesmo, né? Conhece a fundo, claro, profundo conhecedor da história do nosso país, Elcival, e você já assiste, como já disse, a imagem dele na nossa transmissão ao vivo pelo YouTube, em simultaneidade com as demais plataformas, sobretudo o rádio 87,9 FM da Nova. Mas me peguei nesta data comemorativa de hoje para justamente discutir sobre certas ilegalidades que vem dominando aí nossa sociedade, como por exemplo as tais ligações spam. Meu Deus, sério mesmo, viu? Só coisas assim para me fazer redescobrir a religião. É. Pois tem dias que literalmente o dia todo o celular fica infernizado, chamando. Você vai lá olhar e é ligação de número desconhecido. É a própria Claro, né, que é a minha operadora, dizendo que é ligação suspeita. Ora, se é suspeita, por que aceita, né? E o Elcival Machado, né, me apresentou a um novo golpe que foi divulgado por um delegado. De que agora, já que falei em estar redescobrindo a religião, viu? Te ligam de um certo número qualquer e lá vem o golpe, né? Pedem sua autorização para ler um trecho da Bíblia e a pessoa inocentemente aceita. E quando se dá por conta, o golpe foi dado. Tudo isso é natural, acabou por levar o brasileiro, no geral, né, a uma total desconfiança de ligações em celulares. Chegamos a tal ponto de ignorar tudo mesmo, pois nem nos damos mais ao trabalho de tirar, né, tais ligações do silencioso. E acabamos por perder ligações importantes, como de clientes, fornecedores e até mesmo da própria família. É o caso telefônico, né? Ou o caos, né? É, mas é um caso muito sério mesmo, esse caos telefônico. E é geral, né? Instalado aí no nosso Brasil varonil. Como diria o Zé Bonitinho, hein? Tá lembrado desse personagem? Pois é, mas que tal situação? Não tem nada de bonito mesmo, não, hein? Com toda certeza, não mesmo. Hora da hora, 12:41 da Nova. A comunicação melhorou e ao mesmo tempo piorou. Esse é o Farol Machado, né? Pode cortar esse mal pela raiz, até mesmo usando aí do sobrenome dele, né? Pode. Pode sim, Wilcival, pois é um professor raiz e sabe que frases como "vou te ligar depois" ficaram no passado, tamanho receio e indiferença atual que todos têm com ligações telefônicas. Até mesmo eu, claro, quando vejo ali o celular tocando, já fico desconfiado, né? E trago essa pauta aqui ao nosso almoço é da hora de hoje, que é terça, 25 de agosto, dia da legalidade, para justamente discutir a ilegalidade de golpes igual ao que estão usando, né? Esse aqui, né? A Bíblia como estratégia para aplicar golpes. Deus me livre. Mas não nos livre aí da informação, né? Precisa, e do conhecimento preciso também. Agora, pela Nova FM, quando são 12 horas, meio-dia, 42, faltando 18 para uma, falta mais nada, viu, Sival? A não ser desejar que você seja muito bem-vindo e muito boa tarde, grande eu, Sival Machado.
4: Obrigado, Geraldo. É um prazer estar aqui novamente na rádio e desejar uma boa tarde aos ouvintes.

0: Obrigado, Geraldo. É um prazer estar aqui novamente na rádio e desejar uma boa tarde aos ouvintes e a você também, e dizer que é um prazer imenso estar aqui.
1: Legal, calorosamente sendo recebido por mim aqui hoje, né? Literalmente também, né?
0: Com certeza, calorosamente.
1: Legal, Esival, vamos em frente então, mas rapaz, que coisa, você me passou essa informação, eu não vou trazer o Esival pra gente, né? Bater um papo sobre esse negócio aí, porque já é um assunto que eu tenho dias que venho encafifado com esse negócio, dessas ligações de spam, suspeita, mas diga lá, Esival.
0: É bom assim você fazer uma avaliação mais ampla, não focar só naquilo que é estrito ou restrito, porque na verdade é todo um processo que chegou a isso. Tem estatística que mostra que assaltos à mão armada em banco.
1: Isso aí praticamente acabou, né?
0: Tentativa de roubar caixa eletrônico e outros crimes mais, assim, que envolve a pessoa, né? O cidadão tem que ir lá e apontar arma e tal, tem diminuído muito por causa dos crimes cibernéticos.
1: Coisa que eu também não vou sentir saudade. Aliás, dias desses, pra matar a saudade, eu vi um filme ali do Clint Eastwood, de 1968, A Marca da Forca. E lá tem um assalto a banco, rapaz. Aí mas que coisa, hein? Tá parecendo coisa de dinossauro isso aqui.
0: Sim, e aí é o seguinte, com a nova tecnologia, quando foi criado, quando a Apple, né, através do seu presidente, né, o líder maior da Apple, esqueci o nome dele, quando ele criou esse aparelho, alguns canais especializados disseram o seguinte.
1: Mas fugiu o nome do homem aqui também. Ele faleceu já.
0: Faleceu,
1: né?
0: Já.
1: Já
0: acho aqui. O cara é um gênio, né? Então é o seguinte: surgiu uma informação assim na imprensa, na época, o seguinte: falou, olha, chegaram a perguntar, vamos fazer uma avaliação de quais seriam as grandes invenções da humanidade que mais, assim. Que mais. Nesse momento, considerada mais relevante, mais importante.
1: Steve Jobs.
0: Steve Jobs. E o smartphone foi eleito como a mais importante invenção humana até agora. Por quê?
1: Você considera mesmo?
0: Não, mas aí depende do ponto de vista. Aí não dá pra entrar. Não, claro que a cirurgia do coração, o aparelho, marca passo, ele é importante e tal. Não, ninguém tá discutindo, ninguém tá menosprezando isso. Mas é porque eles estão falando numa visão um pouco diferenciada. Porque é o único instrumento que através dele você consegue agregar na palma da sua mão o mundo. Você tem o mundo na palma da sua mão. Você tem o que acontece nas bolsas de Wall Street, você tem o despertador, você tem ali a calculadora.
1: Aliás, aposentou um monte de coisa, né, o celular.
0: Você tem ali um cinema, você tem uma televisão, você tem um som, aparelho de som, você tem música, você tem...
1: Cine pornô.
0: Cine pornô. Você tem... uma biblioteca ali na sua mão.
1: Olha, eu vou te falar um negócio, rapaz. Esse mercado pornô aí, com o advento da internet, do celular, houve uma expansão muito grande na quantidade, mas pro povo que vivia disso aí, diminuiu os ganhos, né?
0: Mas aí já começou quando passou da fita cassete, né? Aquela fita para o CD.
1: Videocassete.
0: Né? Videocassete, desculpa. E aí então, aí veio o CD durou algum tempo, tinha aquelas locadoras de filme, né? Você ia lá locar filme, aquele negócio todo.
1: Tinha aquele quartinho reservado.
0: E na época, rapaz, quando tava no auge o DVD, eu comprei muitos filmes antigos, filmes assim, épicos, né? Aquela do Império Romano, Covardes, Ben-Hur, aqueles filmes de Hollywood da década de 60, 50, né?
1: 50.
0: Da década de 60. Não, 60.
1: Não, Ben-Hur é 50, rapaz.
0: Não, 60.
1: Rapaz, 58, quer ver?
0: Não, acho que é 60.
1: Não.
0: Com Charlton Heston. Pra mim é 60 esses filmes.
1: 59.
0: É 59?
1: 59.
0: Então, tá bom. Tá.
1: Covardes também é dos anos 50, quer ver?
0: Acho que é bem na virada.
1: Covardes eu acho que é mais antigo.
0: Covardes?
1: Quer ver? Onde tá o filme aqui? 51, tá vendo?
0: Tô brincando.
1: Tô falando pra você, rapaz. Você tava conversando com um cinéfilo.
0: Pois eu achava que era década de 60, rapaz.
1: Não.
0: Obrigado pelo esclarecimento. Eu realmente não sabia, mas foi bom saber. Então é o seguinte, esses filmes, né, cara? A Filha de Brian, por exemplo, um filme maravilhoso, conta um pouco da história do Ira na Irlanda, né? Aquela coisa toda. Então, quer dizer, de repente eu me deparo com aquele monte de filme que eu comprei ao longo da mais de 200 filmes comprados, que eu era colecionador de filmes épicos, né? E de repente minha televisão não tem nem como você encaixar o fio.
1: A mídia, poder, né? A mídia.

0: é pra colocar a mídia, aquilo tudo.
1: Mas hoje em dia é muito difícil você ver.
0: Então, aquele aparelho que a gente chamava ele de DVD, o aparelho que toca o CD, né, com imagem, chamava ele de DVD, você não acha mais pra comprar.
1: Não, é muito difícil. Mas acha assim, no Mercado Livre, pesquisando. Mas agora, aí você corre um sério risco de comprar.
0: Mas o que eu tô querendo dizer com isso é...
1: Você sabia disso, né? Você corre um risco aí dessa coisa de aparelhos antigos, coisa e tal, de comprar e vir com defeito, né?
0: É verdade. E aí o seguinte, o que que acontece? Você, agora, que você quiser ver ouvir música, ou você quiser ver filme, não tem mais como comprar um CD ou DVD. Agora é do streaming, né? Ou seja, você tem que fazer uma assinatura. Eu assino a Netflix, mas a Netflix não tem todos os filmes.
1: Eu não assino, não. Eu vejo o YouTube.
0: Eu assino a Netflix.
1: Eu já vi, olha, eu sou fã de um estilo de filme chamado Filme do Ar. Não sei se você já viu.
2: Goé, preto e branco.
1: É. Francês. Escuro, né? Não, o nome, né?
0: É o nome.
1: Os filmes basicamente são todos dos Estados Unidos. Tem um ou outro que é inglês.
0: Não, mas tem muito francês.
1: Não, tem não. O único francês que eu conheço que é tido, classificado como, e eu vi, muito bom, por sinal, esse filme, salvo engano, é de 53, é Rififi. Rififi.
0: Não, La Belle de Jour.
1: Não, mas aí não é filme no ar, né?
0: Não é no ar, né?
1: Não. Belle de Jour até é colorido, mas tem um filme Niagara, que é até com a Marilyn Monroe e o Joseph Cotten, ele é de 55 e ele é colorido, ele é tido como...
0: Eu achei que ia ver alguns filmes franceses assim da década de 50, 60, mas tudo preto e branco.
1: Preto e branco, mas não é tido como filme noir, tem uma classificação.
0: Pois é, mas o filme noir, ele é o quê? É uma escola de
1: não,
0: cinema?
1: Não, deixa eu dizer, o escuro, né? Quer dizer, filme noir, quer dizer, escuro em francês, noir, quer dizer isso. Então são, não é a academia hollywoodiana que classifica isso. Então, o que conta? E tem também um site que trabalha em conjunto com eles, que é o IMDb, que é muito bom, por sinal, esse site. E ali, o que que ocorre? Eles têm uma classificação, são 897 filmes, salvo engano. E eu vi praticamente todos, eu vi 820 e alguma coisa. Faltam muito poucos para eu ver, tudo pelo YouTube. Quando é o YouTube, tem um site russo que ele, né, pirateia lá e disponibiliza pro povo ver, né? Mas aí são filmes em preto e branco com a temática policial, né? Suspense, policial.
0: Ah, tá. Geralmente
1: e sempre assim,
0: policial.
1: Não, geralmente não, são todos policiais. E assim, há uma por exemplo, tem um policial que tem uma temática meio de terror, tem outro, mas sempre tem que ser policial e preto e branco. Essa é a exigência para ser um filme noir. E a maciça maioria é dos Estados Unidos, da academia hollywoodiana. Eu só conheço esse francês e alguns em inglês.
0: Rapaz, eu achava, na minha ignorância cinematográfica, eu achava que noir, pelo fato da palavra ser francesa, né, significa escuro, eu achava que era uma coisa da França.
1: É o único filme francês noir.
0: Essa classificação, ela é hollywoodiana.
1: Hollywoodiana, só os filmes deles, né? E ali, nessa época, eles produziam filme pra caramba, né? Parece que, se você for ver mesmo, nos anos 50, 40, produzia mais que hoje em dia, né? Era uma coisa de louco.
0: Verdade.
1: Uma criatividade incrível, né?
0: É, quer dizer, não falando de filme noir, mas esse filme antigo, mas eu vi muito filme do como é que é o nome dele? O Festim Diabólico, Os Pássaros.
1: Alfred Hitchcock.
0: É muito bom o Alfred Hitchcock, né?
1: Que isso,
0: é
1: cara,
0: muito
1: fora
0: maravilhoso.
1: Fora do comum, né?
0: Cara, é na linha do Stanley Kubrick, mais ou menos, né?
1: Aqui não, é bem Kubrick. Diferente.
0: Não, quando eu falo na linha, assim, não que os filmes sejam iguais, mas ser bom.
1: Não, bom
0: uma
1: demais.
0: Ferrari é boa, Lamborghini é boa, mas Ferrari não é Lamborghini, é isso que eu tô querendo
1: exatamente.
0: Dizer.
1: Exatamente, né? Não, sim, então no mesmo patamar.
0: É, no mesmo patamar mas de qualidade, de história, de enredo, né?
1: Roman Polanski.
0: É, Polanski, muito bom. Inclusive, o Polanski, eu tenho dois filmes dele que eu gosto demais. Eu não tô lembrado, mas um que eu lembro que eu gosto mais é Lua de Fel, de 1993.
1: Lindo esse filme, muito
0: filme
1: bom.
0: Filme muito bom, Lua de Fel é fantástico. Ele tem um filme.
1: Um final inesperado esse filme, né?
0: É muito louco, né? Muito bom. Aquilo ali e coisa assim que às vezes acontece mesmo na vida real, né? Muito interessante. Esse cara é muito bom, Polanski. Ele é um polonês, né? Polonês-americano, né?
1: Não, ele nasceu, na verdade, na França, em Paris.
0: Nasceu em Paris?
1: Ele é nascido em Paris, mas ele é de descendente polaca mesmo, né?
0: Parece que é. Mas ele é francês, então, de nascimento?
1: Ele é nascido em Paris. Nascido em Paris. Tem um filme dele que eu gosto demais, é chamado O Inquilino, cara. É um filme de terror. Mas pensa no filme, ele tenta suicídio várias vezes no filme, o filme é muito louco, ele é diferenciado, né? O bebê de Rosemary, mas nessa época mesmo do Hitchcock, ele é um pouco mais à frente do Hitchcock.
0: É, mais à frente.
1: Nós temos ali o Fritz Lang mesmo, que era um cineasta alemão, fora de... Seald Mark também, agora esqueci o primeiro nome.
0: Primeiro filme que eu vi do Stanley Kubrick foi Laranja Mecânica, que eu me impressionei muito com Laranja Mecânica. Depois, mais à frente, que eu fui descobrir o 2001 no Espaço, depois... De Olhos Bem Fechados, foi o último filme dele, De Olhos Fechados, sim, ou De Olhos Bem Fechados, com o Tom Cruise, né? É muito bom o filme também.
1: Legal. Na nossa sintonia, quem está é o grande amigo, mandando um abraço para ti aqui, o Eucival. O Edeilson Martins. Edeilson que virou cadeira cativa, né? Ele foi superintendente da Caixa, ex-executivo da Caixa Econômica Federal.
0: Ah, sim.
1: E agora pensa fora da Caixa aqui, né? Tá aposentado, pensa fora da Caixa aqui comigo.
0: Um abraço para ele.
1: Legal. E Edeilson tá na nossa sintonia. Inclusive, mais cedo, Edeilson, mandei para você, vamos marcar pra gente, porque agora é quase todo dia, ele tá vendo. Edeilson quer ser político, rapaz. O que que você diz para um rapaz desse, hein? Você que tem toda uma experiência. Foi, inclusive, assessor do Frei Valdair, não é isso? E tem não somente essa experiência como político, mas várias experiências. O que que você acha? Ele tá com essa pegada agora. Quer ser vereador aqui? Tá
0: a primeira eleição que eu participei, Geraldo, eu tinha 14 para 15 anos, em 1982. A campanha do Willis para governador contra o Otávio Lage, né? Ainda em plena ditadura militar, né? Que a ditadura só vai acabar em 85. E isso eu tô falando de 1982, 3 anos antes, né? E comecei lá, esse negócio de fazer política, de participar de política, de eleições. Olha, é aquele negócio, as pessoas que têm boa vontade de ajudar a sociedade, melhorar, né, a sociedade, eu acho que se a pessoa é idealista e acredita, eu acho que vale a pena, mas sabendo que é um campo minado, sabe? É um ambiente muito complexo, muito cheio de armadilhas, muito cheio de altos e baixos. E a pessoa tem que ter muito estômago, tem que ter muita paciência, muita perseverança.
1: Muita porcaria.
0: Senão você não consegue, né?
1: Dizem que quem se junta com porco tem que comer lavagem, né? Será que é o caso da política?
0: Não, eu ainda acredito que a política da concepção maquiavélica, né? De Maquiavel, o Niccolo Maquiavel, o Príncipe, né?
1: Sim.
0: A política, ele com esse livro, O Príncipe, 1500, ele...
1: Saint-Exupéry.
0: Ele funda... Não, quer dizer, o Saint-Exupéry é o Pequeno Príncipe, né?
1: Pois é, rapaz, eu dei uma agora, e fiz de propósito, de um advogado. Não sei se você tá lembrado, numa audiência com o...
0: O cara citou o Saint-Exupéry, né? O Pequeno Príncipe.
1: Exatamente.
0: Como se fosse o Príncipe
1: Maquiavel.
0: O Nicolau
1: Maquiavel, né?
0: E aí, quer dizer...
1: Mas aí deu pano pra manga pro Alexandre.
0: Nossa
1: de
0: Senhora.
1: Você lembra disso?
0: Lembro. E outra coisa, né, cara? Saint-Exupéry é um livro lindo, maravilhoso. Lindo.
1: É um infantil, piloto, né?
0: Que clássico, que infantil, um piloto.
1: Que se perde aí pelo tempo e pelo espaço,
0: né? Esse cara nunca foi achado por ele. Ele era do Correio Aéreo francês, ele viajava de avião.
1: Não é ficção isso, não?
0: Não, é verdade. O Saint-Exupéry.
1: É isso aí, agora eu não sabia,
0: Antoine
1: não.
0: O Saint-Exupéry é um ser humano, é um cidadão, um escritor. É o cara que escreveu O Pequeno Príncipe. Então ele era o quê? Um piloto de avião. Né? Ele era o cara que fazia o Correio Aéreo, se eu não me engano, o Correio Francês. Eu não sei se foi lembra da Segunda Guerra Mundial. Eu sei que ele...
1: Tem o quê de Segunda Guerra Mundial mesmo, esse livro?
0: Ele se perdeu, ele teve um acidente ainda, parece que nunca acharam o corpo dele. Salvo engano.
1: Eu achava que era ficção isso, rapaz.
0: Não, né? Quer dizer, o filme é ficção. Agora, o filme não, o livro é ficção, né?
1: Nunca fizeram um filme,
0: não? Não sei. Talvez tenha até feito. Mas o filme é muito bonito, o livro é muito bonito,
1: muito,
0: né?
1: Muito.
0: Minha filha tá lendo, inclusive. Minha filha tem 10 anos, tá lendo o livro. Eu estudei esse livro quando eu era criança, eu li esse livro, muito bom. E aí confundiram, né?
1: O pequeno príncipe
0: do Saint-Exupéry com o príncipe de, né? Niccolo Maquiavel. Porque, na verdade, o Príncipe de Maquiavel, ele faz um tratado, né? Um tratado de poder para a família Médici na Itália.
1: Que mandava tudo, né?
0: Que mandava muito. Se eu não me engano, acho que era em Florença, porque a Itália em 1500, veja bem, a Itália só vai se unificar enquanto país, tem uma reunificação italiana, em 1870, salvo engano, no final do século XIX. Então, nessa época, a Itália ela é praticamente igual à Grécia antiga, era cheia de cidades-estados, sabe? Cada cidade era um estado. Você tinha Florença, você tinha aí... todos aqueles, essa cidade famosa hoje da Itália, quase todos eram o quê? Cidades autônomas, né?
1: Milão.
0: Justamente, né? Então, eu acho que ela se referia à família Médici na cidade de Florença, se eu não me engano. E ele queria, né, ter assim um prestígio com a família e tal. Ele era um servidor público exemplar. E ele então escreve esse tratado para que o príncipe conseguisse, né, se manter no poder. Então é muito interessante, né, o Maquiavel, porque ele tem essa abordagem muito importante na defesa. Por isso que o Maquiavel fala que política e ética não combinam. Porque a política, ela, para ela poder realizar os seus intentos, muitas vezes ela passa por cima de alguns preceitos.
1: Agora, né? Dizem que Maquiavel não foi maquiavélico, né? Inclusive morreu na pobreza, né?
0: Morreu na pobreza, justamente.
1: Então não foi nada maquiavélico. Agora, o nosso querido Edeilson Martins, mandando aqui, né, faz o seguinte comentário: Maquiavel viveu justamente nesse ambiente de guerras, alianças, traições, mudanças de governo e disputas pelo poder, né? E falando em traições, na política, sobretudo, dizendo o Edeilson aqui. Isso quer dizer que o Edeilson Martins está plenamente preparado para isso aí. Eu, às vezes, eu falo com o Edeilson assim, porque comigo eu acho ele extremamente gentil e educado, coisa e tal, mas eu fico imaginando, Deus, mas você era desse jeito assim, que você é aqui no programa, comigo, quando exerceu o cargo de executivo na Caixa, porque um cara para exercer um cargo desse tem que ter couro grosso, né? Tem que saber dizer não toda hora, tem que ter jogo de cintura e ser, claro, um pouco maquiavélico, viu? Então eu acho que o Deus tem preparo para isso, ele tem couro grosso para isso, né? Você acha que o político tem que ter couro grosso, o grande...
0: Uai, tem que ter, né? Porque, veja bem, a política, ela é uma atividade assim muito importante, a gente sabe, porque desde que inventaram o Estado, né, você precisa do governo. E o governo, desde que aconteceu a Revolução Francesa no século XIX, século XVIII, aliás, e que inventou essa divisão aí dos poderes, tirou do rei esses três poderes e colocou de maneira separada.
1: Que o rei fazia tudo, né?
0: É, o rei, ele era o poder executivo, legislativo e o judiciário ao mesmo tempo. E às vezes até o poder moderador, que ainda tinha
1: palavra. E acima de tudo era Deus.
0: É, era Deus, porque tem um teórico dessa época chamado Jacques-Bénigne Bossuet, ele escreveu um livro muito interessante, eu li esse livro, O Direito Divino dos Reis. Então, nesse livro, o que que ele fala? Ele fala que os reis, naquela época, ele tá falando, tem um livro de 1500 e pouco, 1600 e pouco, ele fala que os reis são os representantes de Deus na Terra.
1: Você vê os faraós, né?
0: Não, até não precisa ir muito longe, não. Vamos pegar o Japão antes da Segunda Guerra Mundial. Ninguém podia.
1: Hirohito.
0: Ninguém podia ver.
1: Akihito é o filho dele, né?
0: Akihito é o filho dele. Acho que já é o neto. O neto é o filho. É. Eu sei que ninguém podia ver o imperador. Ele não podia ser visto pelos mortais comuns. É, porque é coisa da cultura deles e tal. Mas é dentro daquela linha que o imperador tem. Então, você imagina quando a França acaba com tudo isso, manda o rei pra guilhotina, mata a Maria Antonieta na guilhotina e o Luís XVI na guilhotina, e implanta os estados, quer dizer, depois da convocação dos Estados Gerais, né? Implanta o parlamento como representante do povo.
1: A França que inaugurou isso?
0: A França.
1: Foi.
0: Não, é assim, isso foi em 1790, mas só que em 1789.
1: 89.
0: Começou aí, mas a Revolução durou 6 anos, até Napoleão se apoderar, né, da política francesa e transformar ela, aquela semidemocracia, numa ditadura, né? Mas com aqueles valores, né, previsto na enciclopédia de Deloitte e d'Alembert. Só que antes da Revolução Francesa, ô Geraldo, no que a gente chama de revoluções burguesas, é quando a burguesia, ela toma o poder dos nobres, né, dos reis e nobres, e passa a ter o poder de fato do Estado. Mas antes dela, um século antes, se eu não me engano, 1680, tem a Revolução de Cromwell, na Inglaterra.
1: 1780.
0: 1680, 100 anos antes.
1: 100 anos antes.
0: 100 anos antes tem a Revolução Inglesa. É, essa Revolução de Cromwell, ela é tão interessante, ela é mais, eu acho que em alguns aspectos ela é até mais importante que a Revolução Francesa, viu? Porque ela é que destitui o rei primeiro. É aí que então começa o primeiro ministro.
1: Então não foi a França que inaugurou isso.
0: Não, né? Não. Eu falo assim, a França foi de maneira mais ostensiva, né? Mas quem começou foi na Revolução de Cromwell.
1: 1641 a 1649.
0: Isso, então é mais de 100 anos, então. Né,
1: que é a Revolução liderada por Oliver Cromwell contra o rei Carlos I.
0: Isso, e aí eles obrigam o rei a aceitar o parlamento.
1: Charles I, será esse?
0: Não, não me lembro quem era o rei, mas eu sei.
1: O rei Charles agora é o quê?
0: Não, não me lembro.
1: não lembro. Né?
0: Mas, por exemplo, essa revolução de Cromwell, que é a primeira revolução burguesa, onde a burguesia ascendente ela passa, então, a ter uma preponderância muito grande através do parlamento, e aí eles tiram o poder, né, do rei de fazer leis, e aí passa para o parlamento, e o rei é obrigado a ceder, e aí começa, então, que a burguesia tem ascensão através do parlamento.
1: Olha, deve ter sido esse mesmo, porque o atual é o Charles III.
0: Esse é o Charles II?
1: Não, era o Charles I.

0: Ter sido esse mesmo, porque o atual é o Charles III.
1: Esse é o Charles II?
0: Não, era o Charles I.
1: Charles I.
0: Charles I. É, pode então ser. Deve ter 1600. Rapaz, é
1: 1600
0: mas.
1: E pouco.
0: Que interessante essa lembrança sua, hein?
1: Pois é, então essa é a primeira, digamos assim, é a primeira revolução que tira o poder do rei, é essa aí.
0: Então ela é mais importante que a francesa.
1: Então, 140 anos depois é que vai vir a Revolução Francesa. A francesa, ela tem um aspecto interessante, talvez ela é mais ampla, porque a Revolução, embora foi uma Revolução...
0: Mas essa de Crown, ela estabeleceu um parlamento?
1: Sim, criou o parlamento, e aí o rei, inclusive...
0: Poder judiciário.
1: Aí é por isso que fala da figura da rainha da Inglaterra, né? Que não manda em nada. É. Surge aí, né, na Revolução de Cromwell, a figura rainha da Inglaterra. Porque aí o rei passa a não mandar em mais nada. Ele passa
0: e
1: a
0: até ser hoje é do mesmo jeito, né?
1: Do mesmo jeito, ele é um chefe de Estado, né? Mas ele não é
0: vitalício.
1: Chefe de governo. Vitalício. Mas ele não é chefe de governo. Chefe de governo é o parlamento, com o
0: primeiro parlamento
1: é o primeiro-ministro.
0: Tem um primeiro-ministro.
1: É o primeiro-ministro.
0: Quer dizer, é um regime parlamentarista.
1: Parlamentarista,
0: E tem um judiciário.
1: E a França, quando
0: teve é isso? Tem um judiciário, né?
1: Tem um judiciário.
0: Separado do legislativo.
1: Separado.
0: Mas agora, tem o executivo, eles não?
1: Não, o executivo é o primeiro-ministro.
0: É o primeiro-ministro?
1: Ele que representa o poder.
0: Mas ele é eleito pelo parlamento?
1: Pelo parlamento.
0: Ah, é aí, eleito mesmo?
1: É eleito. Ou... É eleito pelo parlamento. Agora, o povo não vota, pelo menos naquela época, não sei como é que está essa legislação eleitoral inglesa, mas geralmente você vota, aí você tem voto distrital, listas fechadas, listas abertas, vota.
0: Não é melhor assim, na sua visão, Eucival?
1: Com esse parlamento que nós temos hoje, eu não sei, cara, eu precisava melhorar um pouco esse parlamento com emenda,
0: porque essa,
1: emenda de relator, essas coisas.
0: Esse negócio de mudança. Perigoso. Mudança é uma coisa, por exemplo, que o Edeilson, né, ele sempre bate aqui comigo, inclusive ele tá dizendo aqui, Geraldo, quando fui superintendente da Caixa, de gerente da Caixa por várias vezes em vários locais, diz que tinha um pulso firme, tomava decisões, não era omisso, mas procurava sempre o trabalho em equipe. É verdade, ele está dizendo que aí hoje não é uma entrevista aqui contigo, mas sim uma aula, gostando também dessa questão que você está levantando aí sobre essa revolução de Cromwell, né? Cromwell, que na
1: verdade... Cromwell, eu chamo de Cromwell, eu não sei se eu estou errado ou certo.
0: Não, acho que você está certo, eu estou errado. É Cromwell mesmo.
1: Cromwell,
0: né? Tem um M, Cromwell.
1: Agora,
0: ele foi quem?
1: Não, eu poderia te falar mais da Revolução Francesa, eu sei pouco da Revolução Inglesa.
0: Ele foi sim, Oliver Cromwell. Ele foi um militar e ditador inglês, hein? Tido como ditador, foi um militar, líder dessa revolução puritana que ocorreu na Inglaterra e substituiu a monarquia por uma república.
1: Isso.
0: Olha que interessante.
1: Então assim, e a França também é a mesma coisa, uma revolução para substituir a monarquia por uma república, certo? Só que a França...
0: Você acha que foi tipo um plágiozinho? Não, né?
1: Não, mas é porque geralmente as revoluções são feitas não de forma de plágio e nem tampouco por vontade pessoal. É porque as condições históricas, elas vão criando as condições para que aquilo ocorra. Por exemplo, uma coisa que eu sempre estudei muito e sempre me intrigava, como que surgiu? Por que aconteceu a Revolução Francesa? Então, tem duas ou três coisas que vai influenciar muito. Primeiro, a independência americana em 1776.
0: Isso que eu ia te perguntar. 1700 e quanto?
1: 1776.
0: Não, foi isso. 76?
1: É, 1776.
0: Ah, sim, eu tô falando da Constituição.
1: Não, eu tô falando da independência da dos
0: Constituição
1: Unidos, né?
0: Dos Estados Unidos. E... Ela foi escrita em 1787, ratificada em 1788.
1: Certo.
0: E em vigor desde 1789. Que vergonha, hein? Nós já estamos na quinta Constituição, né?
1: Certo. Eu acho, assim, eu tenho as minhas dúvidas se eu tô certo em relação a data.
0: Eu acho que você tá certo.
1: Mas parece que é 1776, a independência americana, parece-me que é isso.
0: Não, já te digo. O 4 de julho, não é isso?
1: É, o 4 de julho, né? Eu acho que é 1776, se eu não me engano.
0: Eu já te digo aqui, mas...
1: Mas eu vou falar da importância dessa questão para a Revolução Francesa, como um gatilho para a Revolução Francesa.
0: Mas é a impressão que se dá mesmo, né?
1: É...
0: Você tá certo, é dia 4 de julho de 1776.
1: Ah, então é isso.
0: Rompendo o vínculo colonial entre as 13 colônias e a Inglaterra.
1: E a França, como era inimiga da Inglaterra, ajuda os Estados Unidos a fazer a independência.
0: Olha só.
1: Com dinheiro, muita grana. Pegou o tesouro francês e tá com ele todinho lá fazer a independência. A maioria.
0: A monarquia francesa.
1: A monarquia francesa. Pegou o dinheiro.
0: Patrocinou coisa contra ela, né?
1: Não era contra ela, porque a Inglaterra, assim, a gente tem que observar uma coisa muito comum na política, é assim, ó. O inimigo do meu inimigo é meu amigo, certo? Estados Unidos, inimigo da Inglaterra, amigo da França.
0: Sim.
1: Não. E França é inimiga da Inglaterra, né? Então, os Estados Unidos é inimigo da Inglaterra. Que é inimigo?

0: na França, então é meu amigo. Eu vou ajudar os Estados Unidos, porque nós dois temos um inimigo em comum. E foi nessa linha que a França fez essa ajuda.
1: Mas não podia prever o futuro,
0: não,
1: né?
0: Não podia prever, porque aí o que que acontece? Ela pega todas as suas reservas cambiais e joga na revolução de libertação, né, da independência americana. Aí nisso, logo, algum tempo depois, alguns anos depois, o tesouro não havia se recuperado e e a França tinha lá em Versalhes, né? Eu fui em Versalhes. Eu pude conhecer o berço da nobreza. Ver com
1: isso. A França deve ser menor que Goiás, né, não?
0: É Goiás e Tocantins juntos.
1: Assim, é tudo isso
0: ela
1: mesmo?
0: Ela é grande, ela é muito grande.
1: Olha só.
0: Ela
1: é a Alemanha. É a maior, né? A maior da.
0: Eu tenho minhas dúvidas, ela é maior que a Alemanha, mas as duas são as
1: parece
0: maiores.
1: Parece que na vez passada você até falou mesmo que é o Goiás antigo, né?
0: É o Goiás antigo, a França é o Goiás antigo. É. 500 e não sei quantos mil quilômetros quadrados, se eu não me engano. Então, assim, a França, para os padrões...
1: Quer dizer, perde só para a Rússia, né? Se, em termos de geográfico.
0: Eu não sei se perde para a Alemanha ou se ela é maior que a Alemanha.
1: Isso eu digo já para você aqui. Mas aí, contando aí sobre, né, tá, essa união dos Estados Unidos com a França...
0: É, essa união, como eu falei, o inimigo do meu inimigo é meu amigo. A França gasta grande parte das suas reservas cambiais com a independência americana, certo? Que ela achava que precisava fazer aquilo para que, já que a Inglaterra era inimiga, e aí ela teria um aliado na América. E a França tinha muitos negócios com aquele povo. Tanto que eles vendem para eles a Lusiânia, né? Eles têm aí, eles vendem essas terras imensas, né? Pra grande quantidade de terra e tal. Bom, e aí o que acontece? Outro fator importante foi a seca. Eu acho que em 1788, 1787, teve uma seca muito grande na Europa, principalmente na França. E como você sabe, porque o povo todo vivia da dependência do trigo, né? Do pão na cidade. A cidade usava do trigo para fazer o pão, para sobreviver. O pão era o nosso arroz com feijão aqui, certo? Na Europa, na França, o pão naquele momento ali, ainda hoje, né, é muito presente o pão. Não é muito incomum você achar um francês com uma baguete debaixo do braço. Eu andando pelas ruas de Combes-Leville, toda hora que eu olhava tinha um francês com uma baguete desse tamanho debaixo do braço.
1: Mas pão é bom demais, né? Não? Pão é bom. Se não engordasse tanto,
0: aliás, eu adoro
1: pão. Só viveria de pão.
0: Mas aí, rapaz, é interessante, né? Então, junta essa seca, que aí vem a fome, junta a falta, né? As finanças estouradas, junta uma monarquia, uma nobreza, né? Extremamente esbanjadora, que gastava o que tinha, o que não tinha. E o povo passando fome. Aí tem uma frase que muitos historiadores falam que era uma fake news da época, mas que colou junto ao povo passando fome. Você sabe que brioche é um tipo de rosca com fruta.
1: Sim.
0: Caríssimo, né? Assim, comparando com um pãozinho comum, é muito caro. É 5, 6, 8 vezes mais caro.
1: Deixa eu te fazer um adendo. Um adendo já para te informar aqui, para não deixar a nossa audiência desinformada também.
0: Uhum.
1: A França. A Alemanha tem 357.051 quilômetros quadrados. A França é muito maior, rapaz. É mais 632.700. É mais que o dobro da Alemanha.
0: Mais que o dobro da Alemanha, né? Então ela é um grande país, é o maior país. Né?
1: Mas aí você falando de brioche, coisa, rapaz, chega a dar água na boca, né?
0: Como o brioche, ele tem um papel na Revolução Francesa.
1: Tem um papel?
0: Tem. Porque é o seguinte, não que ele seja a causa principal, mas ele é uma causa complementar. Geraldo, as mudanças não se. É igual um bolo. O bolo, a política, as mudanças políticas, sociais, é igual um bolo. Ele é feito de vários ingredientes.
1: É verdade.
0: Então não é a farinha de trigo que determina que o bolo vai ser bolo ou é o ovo.
1: Outro adendo. 340.242 quilômetros quadrados é o tamanho de Goiás. Só falta eu ver o de Tocantins. Quer dizer, Goiás é do tamanho da Alemanha.
0: Os dois juntos é quase o tamanho da França.
1: Olha,
0: né,
1: só. Aí só fazer a conta. Eu fiquei interessado nisso agora, hein? Mas aí você tava falando. É feito de ingredientes, uma revolução.
0: Porque são vários ingredientes. Eu chamo ingredientes de maneira, só para ficar mais fácil para entender, mas são muitos fatores, né, históricos, né, que vão ali influenciar. Aí eu tava falando que o brioche, ele teve algum papel? Teve. A questão do brioche. O brioche é uma.
1: Adendo, 277.620 a área total. Então, se somar.
0: 500 e pouco, quase tamanho.
1: Então a França é maior.
0: Maior que os dois.
1: O Goiás antigo. Rapaz, a França é grande
0: mesmo.
1: Não,
0: mas aí você tem que somar a Brasília, eu acho que dá. Brasília não entra.
1: É verdade.
0: Distrito Federal autônomo, então ele não entra. Mas se você pegar a área do Distrito Federal, eu acho que dá o tamanho da França.
1: Rapaz, aí a gente às vezes. O seu amor é em vários lugares por aí, pelo mundo afora, devido à profissão, né? Uhum. Rio, São Paulo, Salvador. Goiânia, Brasília, né? Brasil, fui para Brasília, menino. Você sabe que o único lugar que eu tive um problema, senti um certo preconceito, foi Brasília. 5.760, juntando dá mesmo.
0: Dá.
1: É o Goiás,
0: bem antigo.
1: Você,
0: né?
1: tá certíssimo. Você já tinha feito essa comparação?
0: Já tinha feito essa conta.
1: Então você já tem cátedra do assunto.
0: Eu já
1: aí.
0: Tinha somado isso
1: muito tempo atrás. Olha só. Rapaz, mas se você for pensar, a França é grande, viu?
0: É grande pra caramba.
1: Então. Deixa eu só contar pra você. Em Brasília, morei no Rio, São Paulo, Salvador, só em Brasília que eu levei o apelido de goiano. Aí um dia eu era menino, né? Apelava. Hoje em dia o cara fala um trem desse, eu dou graças a Deus a esse privilégio de ter dois buracos como ouvido, né? Uma besteira entra de cá e já sai de cá instantaneamente. Agora, antigamente, retia um pouco aqui no meio e ficava grilado com aquilo e respondia. Aí um dia, rapaz, tava revoltado. Aí o cara, mas menino de 16 anos, goiano, pra que eu vou ficar nervoso se eu sou goiano mesmo, né? Aí o cara começou na redação do Jornal de Brasília, que eu trabalhava na Rádio Jornal de Brasília e morava lá na. No, tinha um alojamento lá pros solteiros lá, quem era de fora, e esse cara era meu vizinho enjoado pra caramba, e eu já, desde menino, já sofro com essa fobia que eu tenho, que é vizinhofobia, né? E aí, o que que ocorre? Começou de gozação na redação do Jornal de Brasília, a rádio funcionava ao lado. Aí eu falei, rapaz, vem cá, vocês vêm aqui pra Goiás, invade as terras da gente, sabe? Monta tudo aqui, e depois vem falar mal da gente, dentro da terra da gente, um bando de invasores, e... Eu na época ainda tinha isso comigo. Mas se você for ver ao pé da letra, não deixa de ser uma verdade, viu, Sival?
0: Eu morei em Brasília quando eu fiz o exército. Eu fiquei lá uns 8 ou 9 meses, mais ou menos, morando lá no setor militar urbano.
1: SMU?
0: SMU, perto da rodovia.
1: Eu morava no setor gráfico.
0: Ficava ali perto da rodovia ferroviária.
1: Eu sei. Tinha um clube lá muito
0: cruzeiro,
1: bom.
0: Né?
1: Tinha um clube muito bom lá.
0: Pandiá.
1: Isso, eu morei também. Pandiá Calógeras.
0: É isso do militar.
1: Tem
0: esse negócio. Lá do... Porque ficava na Vila
1: era
0: Militar.
1: Era um clubezão.
0: Ficava na Vila Militar.
1: Bem grande.
0: Pandiá na Vila Militar.
1: Apresentei vários shows lá. Era bem movimentado de show ali. Mas aí o que você estava contando?
0: Pois é, tá falando assim, que a Revolução, ou a independência americana, norte-americana, teve um papel importante enquanto um dos ingredientes para possibilitar a Revolução Francesa. Porque a monarquia francesa gastou grande parte das suas reservas cambiais com a independência inglesa, a independência dos Estados Unidos perante a Inglaterra. O outro fator foi a seca muito forte que teve, né, um ano antes de 1900, acho que foi 1888, um ano antes, que levou a fome para a cidade, porque não tinha trigo, não tinha como fazer pão. E o brioche, eu estava explicando que é um pão, uma rosca com fruta ou com chocolate, muito gostosa e muito cara, comparando com o pãozinho, né? Então, muito cara. Então, não é qualquer um que conseguia comprar isso, porque o povão não dava conta de comprar brioche, só quem era rico naquela. Hoje, é diferente, na França, em 1789. E aí tem uma coisa que tem historiador que fala que é uma fake news, outros não, mas que a Maria Antonieta, que a.
1: Era a rainha, né?
0: A rainha consorte, né? Que é casada com o rei, né? Que o rei mesmo é o Luís XVI, o rei legítimo. Ela é a rainha consorte porque ela é casada com o rei. É austríaca também. Quer dizer, nem era francesa, então o povo já não gostava. Aí falaram que ela teria dito assim pro povo com fome: se não tem pão, coma um brioche.
1: Aí isso, a galera revolta.
0: Isso foi assim o estopim, né? Pra poder o povo tomar ódio da realeza da monarquia e tal.
1: E o diacho de mulher burra, né, rapaz? Porque nem o francesa era, né?
0: Uns falam que é fake news, foi só pra poder deixar
1: inflamar mesmo.
0: Inflamar as massas. Outros falam que não, tal.
1: Mas isso que ela gostava de uma opulência mesmo, né?
0: Eu fui lá.
1: As joias? Dá pra ver?
0: A opulência, até hoje, tá até uns jardins, né, do Palácio de Versalhes, né?
1: E o povo na merda.
0: Cara, é o seguinte, é um negócio grande demais, aquele monte de cavalo, sabe aquele cavalo da biga?
1: Biga romana?
0: Só que são vários, assim, como fosse uma biga, como se tivesse
1: saindo que é isso?
0: De dentro
1: estátua?
0: Da água.
1: Estátua, isso?
0: Saindo de dentro da água, assim, ó, tudo de metal.
1: Tudo de metal?
0: Não, coisa de louco.
1: Peraí, mas são obras feitas na época da Maria Antonieta.
0: Época da Revolução Francesa.
1: Então a bicha gostava
0: não,
1: mesmo.
0: Não, aí você tem lá, quando você entra no Palácio de Versalhes, primeiro prédio, você entra, você tem ali, hoje ali já é museu e tal, tem um salão de festa, tem ali cozinha e tal. Aí depois você pega um carrinho elétrico, que é muito grande, você tem um carrinho elétrico, que você anda ali.
1: Imagina na época, nem tinha isso, hein?
0: Você andava 2 quilômetros ali pra você poder chegar no bosque do Delfim. O que, que é o bosque do Delfim? É um pequeno bosque ali pro filho do rei caçar. O Delfim é o filho do rei. Ele poder caçar.
1: O Delfim é o filho do rei, é o nome, é?
0: Delfim, não, não é o nome dele. Delfim é o filho.
1: Que significa filho.
0: Filho, é.
1: Filho do rei.
0: Filho do rei. Eu não sei se.
1: Tem esse título? Lá,
0: Delfim é igual a filho, não sei, mas Delfim é considerado o filho do rei.
1: Mas a ostentação era horrorosa. É,
0: aí você tinha o quê? O Trianon. Você tinha o Petit Trianon e o Grand Trianon. Hoje tem até um.
1: Um Parque São Paulo.
0: Não, hoje nós temos aqui em Anápolis até um.
1: Ah, um condomínio.
0: Um condomínio chamado Grand Trianon.
1: Frei Valdaí mora lá, ué.
0: Ele está morando no Grand Trianon.
1: Mora.
0: Ah, sim. Então tem o Pequeno Trianon e o Grand Trianon. O Pequeno Trianon era, se eu não me engano, era a residência oficial da Maria Antonieta. Só dela. E tem um grande, é o Grande Trianon, eu não sei se era residência do Luiz XVI. Oh,
1: vou te responder. Delfim, ou Dauphin em francês, era o título dado ao filho mais velho do rei da França e herdeiro aparente do
0: trono. Isso, é o herdeiro.
1: Mas que frescura, hein?
0: O bosque, eu fui no bosque do Delfim.
1: Eu
0: entrei no bosque
1: do Delfim. Esse povo tava querendo parar na guilhotina mesmo.
0: Aí eu fui lá na...
1: Tava ou não tava?
0: Eu fui no Petit Trianon, que é o... Petit é pequeno em francês. Pequeno Trianon, mas é grande, pequeno, mas é grande, tá?
1: Aí, no mínimo deve ser do tamanho do Parque Trianon em São Paulo.
0: Nossa, negócio de louco. Não, é um prédio, né? Assim,
1: é um, um prédio. É um prédio.
0: Pequeno Trianon é um prédio, é a casa.
1: Você conhece o Parque Trianon em São Paulo?
0: Não, não conheço, não.
1: De frente ao São MASP?
0: Paulo, eu não conheço nada de São Paulo. Fui lá duas vezes só. Então veja bem, esse Pequeno Trianon, onde ficavam os aposentos da Maria Antonieta. Aí tem até hoje lá a cama onde ela dormia com o Luiz XVI e tal. As empregadas tudo ali junto olhando pra ver se eles iam ter um relacionamento para nascer um filho. Tá?
1: Nossa, você tá brincando? Tinha isso mesmo?
0: Sério, cara. Ah, não. Gente do céu, que horror.
1: Mas o empregado tinha que assistir? É,
0: pra ir lá, pra limpar eles.
1: Ah, não. Oh, pela madrugada.
0: Não sei o quê, toma um papel pra
1: limpar. Mas que é isso?
0: O trem era DG, cara.
1: Então, aqui no Brasil tá precisando de uma revolução.
0: Mas agora vamos pegar aqui. Então, esses três ingredientes que eu falei, mas tem outros, tá? Uhum. Porque eu esqueci no momento. Eu peguei três.
1: Mas só esses três aí, o estupim da bomba.
0: É, e aí, o que é que acontece? Vem uma grande crise econômica, porque aí o rei torrou o dinheiro que tinha com a independência americana, vem a fome, a seca e a fome, e o rei e o povo pressionando e o pau torando, o que é que o rei faz? Ele comete um erro de convocar os estados gerais, né? Os estados gerais eram os representantes das três ordens, né? Das três...
1: E a França já era desse tamanho.
0: Já era desse tamanho. Eles chamam os representantes, tem um nome que a gente fala, não é ordem, e né? Estamentos.
1: Estamentos.
0: Não era classe social, mas eram estamentos sociais. A nobreza, o clero e o povo. O povo. O povo era assim, tudo que não era religioso ou não era nobre, era o resto. Esse resto era uma burguesia nascente, com trabalhadores autônomos, com tocador de realejo, vendedor de peixe, afiador de tesoura e por aí vai.
1: E a gente tem a impressão, quando se fala em burguesia, o que é burguês em francês, você sabe?
0: Não, burguês é o seguinte, é porque esse nome fala burguesia, que é o povo rico, né? É porque esse povo sofreu muito, esse povo assim...
1: E não era nada de rico na época.
0: Não, é porque é o seguinte, na época antes da Revolução Francesa, o que que acontece? Assim que o Império Romano acaba, né? E aí vem toda aquela violência, que não tinha mais um Estado Romano para proteger ninguém, né? Não tinha mais a guarda pretoriana que protegia o imperador, não tinha mais o exército romano que protegia as estradas, né? Não tinha mais nada, não. Agora virou o quê? Terra de ninguém, meu amigo. Violência total. O povo totalmente desassistido, não sabia o que fazer. Com tanta roubalheira, violência e assassinatos. Aí que começa o feudalismo. O que é o feudalismo? É quando o cara tem digamos, tem 100 alqueires de terra. Eu vou e cerco ali, ó. Com muro, uma parte dessas terras, eu cerco elas.
1: Aí que é o tal do burgo.
0: Castelo.
1: Isso aí que é o tal do burgo. E vem daí a palavra burguês.
0: É, porque os muros são os burgos, entendeu?
1: É uma cidade medieval fortificada.
0: Isso, aí como tinha várias dessas, os burgos, os burgueses nascem ali do lado do muro, assim, pro lado da rua, né? Do lado de fora. Ali vendendo bugiganga, vendendo coisinhas ali do
1: tipo. Não, peraí, eles não são de dentro da cidade, não?
0: Não, não são de origem nobre, não, e nem escravos, não, e nem servos. É aquele povo livre que não era servo, que participava ali da economia do feudo, mas eles viviam atrás dos muros dos feudos, né? Mas o muro que dá pra rua, não é que dá pra dentro não, pra rua. Então é como se fosse um mascate, vendo, olha esse pozinho, você pó de fumo, você cheirar e espirrar, pra você melhorar, tá aqui, produto da época, né? Olha aqui essa cola feita com polvilho que veio lá do Brasil, que esse que cola tudo aqui, ó.
1: Essa aí você tá inventando,
0: né? Eu tô dando um exemplo, porque eu quando era criança eu fazia essa colinha aí.
1: Eu

0: um polvilho que veio lá do Brasil, que esse que cola tudo aqui, ó.
1: Essa aí você tá inventando, né?
0: Eu tô dando um exemplo, porque eu quando era criança eu fazia essa colinha aí.
1: Eu lembro dessa cola, fazer pipa.
0: Fazer pipa, né? A gente fazia isso. Então eu tô dizendo assim, os produtos da época, né? Olha, minha senhora, vem afiar sua faca, eu afio faca, vem ouvir um realejo, eu toco realejo, que é dessa época o realejo, né? Aquele instrumento
1: sim,
0: que vai mexendo e vai tocando uma música, né? Então, cara, os burgos era isso, os burgueses, olha, a cana de açúcar para vender aqui, um exemplo, eu cortei aqui, tal. Então, cara, a carne de porco, matei um porco ali, vem cá comprar um pedacinho de porco aqui e tal. Foi surgindo essa classe social, porque aquela sociedade era estamental, ela não tinha classe social, porque não tinha dinheiro, ela não mexia, era só na base da troca. Então, com o passar dos anos, essa classe vai desenvolvendo, aí quando vem as navegações, o mercantilismo em 1500 e pouco, o que que acontece? Esse povo começa a ficar rico. Eles começam a fazer as navegações para o Oriente Médio, trazer as especiarias.
1: O Brasil.
0: E Brasil também acaba entrando. Mas fala assim: quem não queria uma canela, um cravo, um pimenta do reino, aquele tempero que deu sabor para as comidas, que deu remédio, que deu não sei o quê. Então, tô dizendo assim, aí eles começam, então, aqui, a ter uma importância econômica nas navegações. Começa a virar o quê? Comerciantes, começa a vender. Vou vender vinho para aquele burgo ali, aquele castelo tá produzindo vinho, vou vender o vinho dele lá pro pessoal da Pérsia. E lá eu vou trazer uns tecidos de seda que eles nunca viram e vou vender para eles. E por aí vai. Então, eles começam desse jeito. Com o passar dos anos, essa classe começa a ficar rica. E aí chega um momento que ela quer o poder. Ela não quer mais viver só ter o poder financeiro, ela quer o poder político. E aí é o momento que tenta em crise o sistema feudal.

0: mata seca, vem a independência americana, o dinheiro que tinha gastou com eles e tal. O que que acontece? O rei, para tentar tirar o corpo fora, resolve chamar, tem um instrumento na Constituição Francesa que chamava Estados Gerais. Estados Gerais era como se fosse uma Câmara de Deputados com representantes de três estamentos: o clero, a nobreza, barões,
1: viscondes
0: e tal, né? E o povo era todo mundo que não era nobre e nem era religioso, que era o quê? Era a chamada burguesia e o povão, camponês, açougueiro, não sei o que, todo mundo. Aí eles elegeram, né? Elegia lá os representantes e chegou. Aí quando o rei viu que o parlamento estava tomando poder demais e a crise estava aumentando, o rei arrependeu e mandou fechar o parlamento. Aí chegou lá e mandou a guarda, né? Aí o cara chega pro presidente, aí o presidente fala, tem uma frase célebre dele que fala bem assim, o presidente do parlamento: o povo da França reunido nos Estados Gerais, em nome de toda a população francesa, não teme ninguém e não recebe ordem de ninguém. Manda um recado, porque aí começa a revolução.
1: Nesse momento começa.
0: Começa porque aí
1: chegou para fechar o Congresso.
0: Foi para fechar. E eles desobedecem o rei. E aí a coisa tomou outro rumo. E aí nessa assembleia, depois.
1: Mas eles tinham armamento também, né?
0: Aí o trem se rebela tudo. O exército racha no meio. Uma parte
1: caminha. Houve um racha no outro exército. Houve.
0: Uma parte caminha com os revoltosos. Eles vão lá na Bastilha, liberta todos os presos políticos numa prisão. Aí começa, vão todo mundo para Versailles fica a 15 quilômetros de Paris. Eu saí de Paris, fui para Versailles, eu fiz o trajeto.
1: Sua irmã mora onde mesmo?
0: Mora em Paris. Na Grande Paris, chama Combes-le-Ville, uma cidadezinha. Mas bem próxima a Paris.
1: Deve ser bom, não?
0: Tipo você morar aqui em Goianápolis e fosse pra Nápoles.
1: Eu imagino que deve ser bucólico um lugar desse.
0: É, né? Muito bom, é muito bacana. Uma hora eu vou te mostrar a foto, vou te mandar uma foto minha lá, quando eu fui lá. Aí, o que que acontece então, cara? Aí nesse ínterim aí, quando a coisa começa a ficar feia, os burgueses, né, então, eles... Aí o parlamento, cara, ele se divide. Que aí os nobres já não tinham muita moral lá dentro, e nem o clero. Se eu não me engano, eu posso depois dar uma lida, mas parece que nesses Estados Gerais, depois, quando a revolução acontece, não tem mais nem clero e nem nobreza, é só o povão mesmo. Só que aí esse novo parlamento...
1: Esse clero, quando você fala, é só católico.
0: É só católico, é bispo, tal, que eram deputados, né, que estavam lá. Aí depois que eles expulsam, acho que eles expulsam esse povo do parlamento, fica só dos Estados Gerais, fica só o povão, aí eles começam a organizar. Aí começa a nascer as classes sociais. Aí é o momento que vai nascer o termo direita e esquerda. Nasce aí. Por quê? Porque por acaso os girondinos, que era o povo da direita, resolveu sentar do lado direito do parlamento. E os jacobinos, que era o povo da esquerda, que defendia o povo, que tinha mais sensibilidade social, sentou do lado esquerdo.
1: E no parlamento.
0: E no meio do parlamento sentaram os montanheses, que era o povo mais de centro. Então virou esquerda, dirá, o povo da esquerda. A esquerda é o povo que tinha, era os jacobinos, que defendia mais as pautas do povão e tal. Era mais representante do povão. Enquanto o girondino era mais representante dos burgueses, dos capitalistas, os caras que estavam em ascensão, né? Que queriam o poder, que tinha dinheiro, os banqueiros.
1: Hoje, você consegue vislumbrar, trazendo para os tempos atuais, fazendo aí, traçando uma analogia? Continua realmente assim, tão bem dividida essa questão de esquerda, direita?
0: Continua, porque a concepção de esquerda, às vezes as pessoas tem uma visão errada sobre o termo, mas quando você pega o mundo assim, por volta de 1920, 1925, o próprio Estados Unidos, com a chamada política New Deal, por exemplo, eles fizeram uma política de esquerda. Foi o quê? Dar Bolsa Família pro povo, dar condições pro pobre ter uma casa, distribuição de renda, dar dinheiro para quem não tem emprego e papapá pro povo não passar fome. Blá, blá. Política social, por quê? Porque tinha um concorrente que era a Rússia. Ou você faz uma política social no Estado capitalista, que ele é excludente, o capitalismo é excludente por natureza. Embora você tenha uma economia mais dinâmica e tal, ela é com base no lucro, na livre iniciativa, na propriedade privada, mas, por outro lado, você vê, os Estados Unidos tem 47 milhões de famélicos.
1: Pois coisa, é, né? mas é muita coisa.
0: Ele está fora do mercado. Então, aí, por exemplo, por que tanto que cresce o mercado de droga, né? Ué, porque os caras estão fora do mercado, não tem como absorver esse povo. Ah, não, é porque é tudo bandido, vagabundo. Tá, tem muito bandido, vagabundo. Mas uma grande parte é assim, olha, já que eu não sou absorvido pelo mercado e eu não tenho condição de não arrumar emprego, vou passar fome, ué, eu vou fazer alguma coisa errada pra

0: Pra dizer. Aí, claro, não tô falando que tudo é isso, não, porque tem também gente que já nasce ali com a índole, né?
1: É.
0: Então, tem gente que não, nego,
1: eu ouvindo você falar, e tô me lembrando aqui, esses dias eu, entre aspas, perdi meu tempo vendo ali uma fala do Pablo Marçal. E pra minha surpresa, Eucival, eu não sabia que esse rapaz é aqui de Goiânia. Aí, pois é, aí tá lá, papapá. É, estelionatário, você falou, eu ouvi bem.
0: Absurdo.
1: Não, mas aí o que eu fico pensando assim, cara, e não é só o Pablo Marçal, mas tem vários desses atualmente, eu tenho uma preguiça desse termo coach, que quer dizer técnico, né, em inglês, é, e ali o que que acontece? O cara, tipo, ensinar você a ganhar dinheiro, porque, falando do Danilo Gentili, que o Danilo Gentili parece que lascou a lenha nele, aí faz esse vagabundo de quase 50 anos, assim, já começa a falta de respeito danada, aí tá, pá, no, ainda não fez o primeiro milhão dele, eu falei, rapaz, mas eu fico pensando, todos nós somos obrigados a fazer o primeiro milhão? Ué, todo mundo vai nascer empreendedor, vai viver um mundo de empreendedores. Ué, quem disse que eu quero ficar rico? Ué, só vai ser feliz quem quer. Primeiro que eu não tô aqui para ser feliz, tô aqui para sobreviver e pelo menos ter um pouco de equilíbrio, inclusive ouvir certas besteiras que a gente ouve de uma pessoa dessa. Eu fico, meu Deus, fiquei, você sabe que me deu até uma certa vergonha de ser goiano, rapaz. Como pode falar tanta bobagem desse jeito?
0: Não, ele é muito assim, muito fraco intelectualmente, ele fala bem, comunica bem, engana muito, né? Mas ele é um cara fraco, sem nenhuma leitura, essas leituras que ele manda fazer aí em inteligência artificial, esses livrinhos dele. Aí tem uns coitadinhos, rapaz, que vai lá, dá dinheiro pro cara.
1: Pois é.
0: Paga 20 mil pra almoçar com ele.
1: Eu, quando era menino, no Rio de Janeiro, 1986, portanto, com 20 anos, 19 para 20, eu confesso para você que houve um lançamento e eu comprei o livro. A minha arte de negociar, acho que é isso mesmo. O negócio é minha arte, do Donald Trump, cara. E fui lá, pá, na época. E assim, tava com aquelas coisas ainda, né? Querendo ficar rico, querendo ser novo Silvio Santos, uns negócios assim na cabeça. Que a gente vai.
0: Nessa época aí que você tá falando, eu tava no Exército, em 86, com 19 para 20 anos. E sabe o que eu tava comprando de livro para ler? Che Guevara, Guerra de Guerrilhas.
1: Che Guevara. Não, mas eu nessa época.
0: Porque Brasil nunca mais falava sobre a tortura na ditadura militar.
1: Certo.
0: Já tinha aquela coisa. De focar,
1: mas eu não fiquei apaixonado pela leitura, não, viu, o Eucival? Eu achei assim uma coisa, até me deu um vazio existencial, sabe assim? Achei extremamente. Uma coisa extremamente. Materialista demais, sabe? Eu não sei, essa coisa pra mim nunca me bateu muito forte. Essa coisa. E o cara, até e você vê um discurso do Pablo Marçal, um discurso permeado de vazio, né? Uma coisa assim, meu Deus. O que todo mundo agora vai ser empreendedor, todo mundo vai ser sucesso, todo mundo, isso gera uma ansiedade fora do comum, né?
0: Uma coisa boa da França, que é muito diferente dos Estados Unidos, é o seguinte, vem desde a Revolução Francesa. A França é um país de classe média, não é um país de milionários. Tem milionário? Tem, mas é bem menos comparando os Estados Unidos. Então lá, você tem ali um estado de todo, um estado de bem-estar social. Então, por exemplo, eu estou dando um exemplo aqui da minha família. Meu cunhado é engenheiro eletrônico, ele é francês. Então, por exemplo, quando eu fui lá em 2010, tem 16 anos que eu fui lá. Como fosse o valor de hoje aqui, vamos supor, os valores de hoje. O salário dele, 30 mil reais, um exemplo. Mais ou menos isso. 25 mil reais o salário dele. Como fosse para os padrões do Brasil, tá? Os preços do Brasil, tá? 25 mil. E ele recebia quanto? Isso é bruto. Quanto que ele recebia? Empresa privada, tá? Na empresa pública, não. Ele recebia 12 mil. 12 mil só. Líquido só. Esses 13 mil que o Estado tomava dele, estava incluído a aposentadoria dele futura, né? Estava incluído imposto de renda, estava incluído vários impostos sociais, estava incluído assim, tudo que você possa imaginar de impostos.
1: Saúde.
0: Para financiar a saúde pública, a educação pública, para financiar a aposentadoria, para financiar uma série de coisas. Então, eu estou dando um exemplo assim, de alguém que era de uma classe média alta, para os padrões nossos devido à renda, do ponto de vista da estratificação econômica, 25 mil é classe média alta.
1: Poder de compra, você está dizendo?
0: Poder de compra. E a pessoa, de repente, está ali. Tanto que, por exemplo, minha irmã e eles se casaram em 1980.
1: Bicho, então, já tem isso tudo.
0: 80, então chegou lá em 2010, 30 anos, né?
1: 90, 40, 2010, ué, 46
0: não,
1: anos.
0: Não, tô falando 2010, quando eu fui lá era 30 anos.
1: Ah, 30 anos,
0: então. Aí a minha irmã mora na Grande Paris.
1: Você falou aí, né?
0: Pois é, como você viu. Só que é o seguinte, uma coisa é você morar no interior da França. é barato. Se você morar na Grande Paris, o preço é 30 vezes mais caro. É caríssimo. Paris é uma cidade caríssima. Mas a mais cara do mundo. Então, até quem mora perto ali. Minha irmã foi terminar de pagar a casa dela agora. A casa dela agora. Eu já pagava assim, já tinha. Quando eu cheguei lá, tinha 10 anos que ela tinha comprado a casa e só foi parar de pagar, acho que o ano passado agora. Então, ela comprou a casa em 2000, ela levou 25 anos para pagar a casa dela, para você ter uma ideia.
1: É tempo, hein, rapaz?
0: Olha que meu cunhado é um cara, então, de classe média alta e uma casinha, que a minha casa é melhor que a dele, você tem uma ideia. Não é esnobando, não, tá? Eu tô dizendo assim. Eu tenho 3 banheiros na minha casa, já tinha 2 banheiros, né? Então, assim, meu lote é maior, eu tinha uns quarto maior, uma sala maior, e por aí vai. Eu tinha mais cômodo que ele. Tô falando assim, como que é a questão da França, sabe? Então, é uma casa germinada. É uma parede dividindo, que do outro lado é outro vizinho, usando a mesma parede sua. Então, assim.
1: É ruim isso,
0: é,
1: né?
0: É ruim, pois é. Não, e tem outra coisa, as pinturas é tudo igual, tá? É na mesma tonalidade. Então, por exemplo, mas o. O geral,
1: é tipo um condomínio,
0: o geral,
1: então?
0: Não, não é condomínio, é tudo aberto, mas o Geraldo mudou lá e quer tacar um vermelho, o Geraldo é comunista, quer fazer tudo um padrão de cores, assim, tem uns contrastes, né, um degradê, uns mais claros, outros mais escuros, mas é

0: Então, por exemplo, ah, mas o geral,
1: mas é o quê? É tipo um condomínio,
0: o geral,
1: então?
0: Não, não é condomínio, é tudo aberto. Mas o Geraldo mudou lá e quer tacar um vermelho. O Geraldo é comunista, quer fazer tudo um padrão de cores, assim. Tem uns contrastes, né? Um degradê, uns mais claros, outros mais escuros, mas é

0: Então, por exemplo, ah, mas o geral,
1: mas é o quê? É tipo um condomínio,
0: o geral,
1: então?
0: Não, não é condomínio, é tudo aberto. Mas o Geraldo mudou lá e quer tacar um vermelho. O Geraldo é comunista, quer fazer tudo um padrão de cores, assim. Tem uns contrastes, né? Um degradê, uns mais claros, outros mais escuros, mas é a
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1: Bom, você continua nos 87,9 FM da Nova FM, você também ligado com a gente no aplicativo radios.com.br e também no Instagram, já já. A gente, né, retornando com a nossa transmissão pelo YouTube.

0: Junta um pouco do Geraldo Fleury de cá, coloca mais um pouco de Fome de Notícia de lá, e aí mistura tudo com a sua audiência. Fica da hora essa receita, viu?
1: É hora.
0: Por isso que aqui o nosso almoço é da hora.
2: Bom de hora aqui no nosso almoço é da hora da Rádio Nova, agora 1h41. A gente vai seguindo aqui, né, com o professor Eucival Machado. Eucival Machado aqui na nossa conexão. A gente falando, né, sobre tudo que vem acontecendo e falar agora, né, sobre a nossa pauta principal, Eucival. A questão, né, das ligações, né? Ligações telefônicas, cada dia que passa mais complicado. Parece que é algo que as operadoras não estão se preocupando. Eu fico abismado, Eucival, que vem um aviso antes, né? Suspeita de ligação spam. Gente, mas se é suspeita, por que então deixa a coisa, né? Por que aceita? Eu acho que a própria operadora deveria ver isso, né?
3: Eu acho, Geraldo, que...
2: Voltamos com a nossa transmissão ao vivo aqui pelo YouTube. Que beleza, que beleza.
3: Então, veja bem, eu acho que o problema é o seguinte, com o avanço aí das redes sociais, essa comunicação aí online, virtual, quer dizer, essa comunicação aí de internet, essa revolução que houve na tecnologia da informação, todo progresso, né, ele traz duas coisas. Ele traz o benefício, mas ele traz dentro dele o germe da destruição. E aí que o cidadão fora da lei atua, é nesse campo que eles atuam. Então, o Estado...
2: É um à toa mesmo, né?
3: É, justamente. Porque... Então, aí é o seguinte, cara, por exemplo, quando o cidadão... Você vê hoje, para você, até para fazer um empréstimo, você faz pelo celular. Aí os caras estão usando o negócio da Bíblia, pelo que o delegado tá falando, é o seguinte. Aí esse
2: vamos contar essa história, porque eu achei muito interessante, você que compartilhou comigo, o delegado ali. De onde é aquele delegado, hein? Você não tem uma informação,
3: lembrado,
2: né?
3: Mas é de Minas,
2: o que diz é o seguinte: a pessoa liga para você e ali, olha, eu posso ler um trecho da Bíblia para você, não é isso?
3: Aproveita um cidadão vulnerável, né, e que acha que isso não tem nenhum problema e tal. A pessoa geralmente quase todo mundo é cristão. E o cara nem fala se é católico ou evangélico, fala que é cristão, Bíblia, então é o mesmo, é um instrumento que faz parte dos meus rituais religiosos do cristianismo. Aí o cara chega e fala. Aí eles têm um esquema, esse cara é tão bandido, que eles têm um esquema assim, que você vai falando, as perguntas que ele faz, ele já espera uma resposta programada do jeito que o empréstimo do banco precisa para você falar. Alguns empréstimos que você faz, isso que o delegado estava falando. Aí ele pergunta: você aceita Jesus? Ah, eu aceito. Ou eu aceito é um empréstimo, você está aceitando. Que depois ele vai pegar essa frase, tirar de contexto e jogar lá no aplicativo e falar: eu aceito. E por aí vai. Tem uns aplicativos que exige a questão do rosto, né? A foto e tal. Tanto tem uns que tentam chegar em casa e tirar sua foto, né?
2: Leitura digital.
3: Leitura digital. O cara da última que eu vi, inclusive, só deixa eu fugir um pouquinho aqui, porque também é importante. O cara fingiu que era dos Correios, uma senhora, tadinha, de 80 e poucos anos, não tava podendo andar. Ela gritou: entra aqui, meu filho, para trazer para minha correspondência. Aí o bandido entrou, fingindo que era do Correio. Ah, a senhora tem que tirar uma foto aqui, ó, porque isso aqui não sei o quê. E tirou a foto, coitada. Isso aí. E perguntou também se a senhora aceita. Ela: eu aceito. Ele pegou e jogou, conseguiu pegar o empréstimo de 30
2: mil reais. Agora, você falando, rapaz, que eu fui entender realmente o que é. Ele induz a pessoa, então, a dizer

0: coisas ali para depois usar as falas dela no aplicativo do banco.
1: É, porque, por exemplo, antigamente você tinha.
0: E a pessoa achando que tá orando.
1: É, tá achando que tá orando e tal. Então aí a pessoa, não, porque Jesus, você aceita Jesus como seu salvador? Aceito.
0: Ó, cuidado com esse aceito seu aí.
1: É, e esse aceito, muitas vezes ali já programar para ser utilizado para dizer pro banco que ele aceita aquelas condições do contrato que o banco tá oferecendo ali, né, para o empréstimo. Então, pra você ver, o tanque é perigoso, você tem que tomar muito cuidado. E outra coisa, né, eu tava vendo também, você vê a diferença de muito o golpe do achadinho, né, aquela coisa lá do cara que, a pessoa que deixou o cheque aí no chão e, né, ali na fila do banco e um fingia que, olha aqui o cheque, ah, eu vou dar um prêmio pra você.
0: Vamos,
1: né,
0: lá.
1: Só que isso, assim, tem diminuído e tem aumentado muito o crime cibernético, porque hoje, assim, toda hora liga pra você, ó, aqui é do Banco Itaú. É, tem uma compra do seu nome de R$5.000.
0: Eu não atendo.
1: Não, eu também não. Eu sei que é banditismo. Aí você pega e um dia eu atendi pra ver até onde ia, sabe? Eu nem era cliente do Banco Itaú, né? Eu peguei e atendi. Aí jogou lá pra uma menina e eu falei, tá, assim, pois não, o que é o problema? É, tem uma compra aqui no seu nome, aqui no Banco Itaú, porque quer saber se o senhor concorda? Então, não, não concordo, não, essa compra aí não é minha, não. Não, então nós precisamos fazer o seguinte, qual que é o nome da sua conta? Aí você vai falando, você achando que está falando com uma pessoa do banco, né? Uma pessoa simplória, vai achar. Ah, tá bom. E depois vai indo, ah, é a sua senha, precisa da sua senha para poder fazer a transação, para evitar que eles roubem o seu dinheiro. Aí a pessoa já tá na onda.
0: Ah, mas é muito.
1: Tem, cara. Não,
0: simplório,
1: tá,
0: né?
1: Não, e assim.
0: Eu tive uma tia, ela caiu naquele golpe do
1: advogados caem nisso, nem com
0: não,
1: doutorado.
0: Advogado, o golpe do advogado falso mesmo. Teve um dia, eu tava com um procedimento do inventário aí, o cara deu o preço exato, né, do valor da causa. Num primeiro momento eu vi bem, depois, né, esse trem tá muito fácil. É. Aí me ligou um cara de Brasília, lá do tribunal, do STJ. Eu falei, mas o processo não foi parar nem no STJ. Aí desconfiei geral, né?
1: É.
0: Aí liguei pro meu advogado, o Serlezer Araújo. Eu falei, né, cara, cai fora, porque teve um cliente meu que caiu, perdeu aí mais de R$6.000, né, nessa brincadeira.
1: Não, tinha uma outra coisa, cara, também, que um amigo meu, que é da Polícia Civil lá de Brasília, me contou. E aconteceu comigo e eu não sabia. Depois que ele me contou, eu fiquei esperto. Rapaz, é assim, você tá lá no Facebook, de repente aparece uma pessoa lá. Pedindo pra você ser um amigo, né? Ou amiga e tal. Aí eu aceitei, uma menina e tal. Pá. Aí depois começou a puxar conversa comigo, pelo, né, no particular. Tal. Você vê que era uma menina nova, assim, pela fotografia, né? Menina de 19 anos e tal. Aí depois eu falei assim, mas que amizade comigo pra quê? Você tem 19 anos, eu sou um homem de 56 anos. Você quer o que comigo? É porque eu não sei o que. Não, minha filha, tchau, tchau. Aí depois o amigo tá me contando como é que funciona. Sabe como é que é?
0: Eu sei.
1: Ela vai criando uma intimidade com a pessoa, depois começa, manda uma foto seminua pra pessoa.
0: Deixa eu contar então, o que aconteceu comigo?
1: Aparece um bandido falando.
0: Não,
1: que menor.
0: Foi isso que aconteceu, só que eu entrei já sabendo. Entrou uma menina bonitinha, disse que era de Varginha, Minas Gerais. Aí tá bonita, rapaz, aí tá puf, puf, no Facebook, pediu amizade no Facebook, e ali foi igual aí, só que na sequência, quando ela me pediu o WhatsApp, aí eu tive certeza que era golpe mesmo, né? Ela pegou, começou, né, não sei o quê, e aí mandou um nudes dela, tá? Mandou um nudes lá, tá? O que você achou? Aí manda um seu também, aí fui lá nas imagens do Google, achei algo parecido comigo assim, mandei, sabe? E aí, rapaz, tô cansadinha, não sei o que, vou dormir, será que é umas 9:30 da noite, por aí, beleza. Eu já sabendo que era conversa fiada, sabe? Eu fiz jornalisticamente, só pra ver até onde ia.
1: Certo.
0: No outro dia, cedinho, eu, Sival, toca meu celular, tá? E um cara já com a voz embargada, sabe? Como é que você faz isso com minha nenê, não sei o quê? Como é que você faz um negócio desse, rapaz? Um homem velho igual você, como é que você faz? Poxa vida, olha, eu tô indo na delegacia te denunciar, mas antes eu queria saber por que que você fez isso. Eu falei, rapaz, tome vergonha, vai trabalhar 7:00 da manhã. Você acha que vai passar a perna num cara experiente, informado igual eu? Toma vergonha, eu vou rastrear esse seu número aqui, botar a polícia na sua cola, seu vagabundo, vai trabalhar. E aí Ele sentiu que era pra valer o troço, cara. Mas foi em 2 segundos.
1: Aí não ligou mais,
0: não. Não, ele fez, foi meio bloqueado. Desligou, tu, pá, puf. Esses números fantasmas, né? É. Mas porque pegou um cara que já tava preparado.
1: Você não lembra o cara que suicidou por causa disso que tinha aparecido?
0: Lembro. Coitado. Lembro.
1: Aí começou a fazer isso, porque ia contar pra mulher dele, contar pras filhas e tal. Coitado, cara. E ele deu dinheiro e eles não param, não. Ó, quer ver que o cara deu a primeira vez e caiu na onda deles? Eles continuam extorquindo, extorquindo até que o cara não tinha mais dinheiro. Coitado. E aquela questão moral, né? Por causa dos sogro, sogra, cunhado, esposa, filho.
0: E tudo conversa fiada, né?
1: Tudo conversa fiada, coitado. Suicidou, tirou a própria vida.
0: É. Agora, o problema, eu falei de um jeito assim também, o camarada, ele bateu o número lá, foi, nunca mais ligou, nunca mais teve. E aí, o que que eu tive um problema também, assim, já numa vertente diferente, minha ex, uma mania de comprar esses negócios de caminhão aí na rua, comprou um jogo de cama, um jogo de toalhas, né? Era 120 o valor que ela gastou. E aí, ao invés de dar 120, deu 1.200. E aí, os camaradas de Uberlândia, Minas, nunca. Aí ele ligou chorando, não sei o que, ah, só lembro de mim pra isso, né? Não, tá, pá. Vê o que você consegue fazer, tá, manda tudo que você tem. Aí eu achei o CNPJ, por acaso, no meio dos negócios, achei o CNPJ, rastrei, descobri tudo, peguei o número do cara. Não queria devolver, não, Silvão. Eu peguei, cara, vamos fazer o seguinte, eu vou te dar um prazo até amanhã cedo pra você devolver esse dinheiro pra moça, sabe? Se você não devolver, já vou abrir um. Tinha um artigo, um três. Esqueci qual. 187, eu acho. Alguma coisa assim. Propriedade indevida, é alguma coisa assim. Tem um crime específico pra isso. Eu vou fiz uma, tipo, uma petição pra ele mesmo. Mostrei, ah, isso aqui que eu vou levar na delegacia. E vou estar abrindo um procedimento aí. Você vai ser. Pá, pá. O cara acho que ficou com medo e devolveu o dinheiro, sabe? Mas assim, é preciso você ser um rábula, né? Uma espécie de advogado prático pra se defender. Defender desse tipo de coisa, dessas fraudes, é demais, né?
1: E você tem que tomar cuidado, cara. Quando eu morava em Minas Sul, tinha um golpe, os caras tentou me aplicar o golpe, e eu lembrei que eu tinha um amigo que era policial, chamei ele, ele me ajudou a sair desse golpe. O cara chega na sua casa, ah, vamos detetizar sua casa. Dois mané, que você nunca viu na vida, num carrinho para lá fora, tá, vamos detetizar, não sei o quê. Quanto que é? Aí ele fala, ah, tipo assim, não, é 20 reais aqui, ó, R$20 aqui, ó. Aí você pega e vai. Aí o cara fica lá, faz mais ou menos. Quando chega, quanto foi? Aí é R$200.
0: Ué, mas como assim?
1: Não, porque eu gastei 5 desse aqui, eu gastei 10 vidrinhos desse aqui. Eu falei que era 20 reais, mas era o vidrinho. Não era o serviço.
0: Ai,
1: não.
0: Ai.
1: Falei, não vou pagar isso, não.
0: Estelionato,
1: é, porque
0: né?
1: Não sei o quê, e veio pra cima de mim. Aí eu liguei pro amigo meu policial da PM, pegou e veio, né, e tal, e aí os caras baixou a bola, eu paguei lá uns 30 conto, 40 conto, e me livrei dessas desgraças. Tem que tomar muito cuidado. Fala, não faça negócio com negro que você nunca viu na vida. Faz negócio com empresa, sabe por quê? Porque a empresa, ela tem CNPJ, você pode processar ela, ela tem endereço, ela tem CNPJ, você pode processar. Por exemplo, eu quando fui comprar esse carro meu, eu tinha um carro aí, um Renault. Se eu fosse vender para aí no mercado aberto aí para todo mundo, eu tinha ganhado R$7.000 a mais, certo? Ele valia 39, eu vendi por 32. Pedi, ah, mas você perdeu 7 mil? Falei, não, eu corri o risco, você corre o risco até de perder tudo. Porque você pega um bandido qualquer e começa a te engambelar, aí você acaba perdendo tudo.
0: Carro usado? Ah, é. Então, é o que mais tem,
1: assim,
0: né?
1: Eu negociei com a própria Hyundai. Falei, quanto vocês pagam nele? Não pagamos tanto. 32.
0: É mais seguro, muito mais seguro.
1: Eu vou perder R$7.000, mas eu sei que a Hyundai vai tirar do meu nome, não vai deixar o carro no meu nome para depois eu pagar a multa. A Hyundai, se ela não fizer isso, eu tenho como processar a Hyundai. Não é nem a Hyundai, é a Saga, né? Que é a concessionária, né? A empresa, né? A Hyundai é a marca, né? Mas na verdade é a Saga. Então eu faço negócio com a empresa séria, a Saga é uma empresa séria. Então, cara, eu fiz e não me arrependo, sabe assim? Ou seja, nunca me deu dor de cabeça fazer negócio com a concessionária, porque geralmente é um pessoal sério, faz um serviço bacana e você pode confiar. Tudo bem, você paga um preço.
0: Pegar a Saga pra te patrocinar aqui, hein? É um bom patrocínio, né?
1: Desculpa, mas eu tô só dando.
0: Não, eu tô de gozação.
1: Mas assim, que é muito melhor, seja qualquer empresa, mas eu acho que é muito melhor, porque se a empresa fizer alguma picareta, você tem como acionar ela judicialmente. ela tem endereço, ela tem CNPJ,
0: sim,
1: ela tem
0: claro,
1: tudo.
0: Claro.
1: Agora você pega um Zé Mané qualquer
0: esse na negócio,
1: rede social,
0: esse aí que
1: pode
0: você,
1: ser bandido.
0: Esses dedetizadores, foi aonde mesmo que você caiu?
1: Foi em Minas Sul, quando eu morava lá em Minas.
0: Agora você vê, tem tanta empresa, né? De dedetização,
1: por que
0: séria.
1: Você não procura a empresa?
0: Não, é.
1: Se o cara vier, você vai no PROCON, não resolveu o PROCON, vai no Juizado de Pequenas Causas, aí você joga o trem pra justiça. O nego não vai querer ter a fama dele destruída,
0: claro.
1: Né? Por causa de uma malandragem, né? Agora, um picareta, que já é picareta, ele não tá nem aí, que no dia já tá em outra cidade, entendeu?
0: É, isso é verdade. Bom, vamos de hora aqui no nosso almoço. 5 minutos faltando para as duas. 5 minutos. É aqui no nosso almoço é da hora. No dia que recebi aqui o grande Eucival Machado, professor, né? Claro, receber o Eucival é sim uma forma de sempre exaltarmos esta cidade que tanto amamos. Eucival. Vamos nos despedir, despede aí do povo aí, Eucival. Você vai saindo. Uma hora você vai pegar a embocadura de.
1: Eu achei que você não ia. Você não ia deixar o despedido do povo, porque eu tô saindo mais cedo.
0: Já tá quase na hora da gente.
1: Claro, não, mas foi um prazer imenso estar aqui.
0: Esse negócio, só pra gente finalizar, Eucival. Essa questão eu te ligo depois, coisa e tal. Parece que isso é algo que ficou no passado. Você sente isso? O que você tem a dizer em relação a isso, Eucival?
1: Você fala.
0: Nas ligações, né? A gente não atende mais ligação, né, cara? É muito difícil.
1: Não atende mais. Primeiro que você tem o WhatsApp. Eu demorei a entender isso, né? Que o povo tava migrando da ligação pro WhatsApp, pra mensagem. Tava migrando e eu não tava entendendo, porque eu não olhava o WhatsApp. Agora não, hoje eu sou todo. Então ninguém liga mais pra ninguém. Muito difícil a pessoa ficar ligando, a não ser quando seja uma coisa muito rápida e você precisa de uma resposta rápida. Mas se não, tudo é na mensagem. Mensagem de voz, mensagem por escrito. Não tem, eu vou te ligar depois e tal. Não. Hoje você manda mensagem. Manda mensagem, a pessoa lê, avalia se quer retornar ou não, se quer fazer o que você pediu ou não. Ou seja, tá mudando o comportamento. A galera vai ficar ligando. Ô, Geraldo, eu passo às vezes um mês sem ligar no meu telefone, eu pago linha telefônica e não uso. Só para uso, para tem que ter um número, né, para poder. Eu só ligo pelo WhatsApp, só faço mandar mensagem, ou seja, o número que eu tenho mesmo para gastar, eu não gasto mais, eu não uso mais.
0: Você acha isso positivo, negativo, sinal dos novos tempos?
1: É sinal dos novos tempos, evolução da tecnologia, da informação. Vai chegar um ponto que esse modelo de telefone que vem lá de Grambel, lá do século XIX, se acabou. Evoluiu, né? Chegou um outro momento, outro ponto que a coisa tomou outra dimensão. Então, né? Quer dizer, eu acho que está um processo de evolução. Nós estamos saindo, né, daquele modelo tradicional, convencional, daquele modelo analógico, né? E que está um pouco anacrônico agora, e também o modelo digital, o modelo da comunicação online, que não precisa ficar ligando para a pessoa. A pessoa está no meio de uma reunião, você liga. Mas você manda uma mensagem, a pessoa, mesmo estando na reunião, ele pode te atender. Ele lê a mensagem, te manda te liga daqui a pouquinho, esse negócio é sim ou é não, faz isso. Minha reunião ele pode escrever e mandar. Agora, atender não vai poder atender.
0: Legal. Eucival, muito obrigado. O professor esteve com a gente novamente e receber aqui no nosso almoço é da hora o professor Eucival Machado é com toda certeza uma forma, sim, de exaltarmos esta cidade que nós tanto

0: Legal, recebemos aqui, né, o Elcival Machado na Nova FM, também em nome da Pamonha Pura.
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0: 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Gente, hora de ir embora aqui no nosso almoço é da hora da Rádio Nova FM. Quero agradecer você que esteve na nossa audiência pelo YouTube, esteve também com a gente aqui, né? Nos 87,9 FM da Nova FM e anunciando para amanhã. Amanhã, meu cadeira cativa, né? A Napolina e Cuidador, perfil do Lisier Borges, que diferente de outros, é fiel e dirá quem tem perfil, né, para ser governador, e de Anápolis Cuidador. Cuidado aí com as palavras, é uma das características do vereador por 3 vezes e onde a palavra parcimônia é muito usada por ele, que significa agir com moderação, cautela no comportamento e palavras, e onde eu, claro, me identifico com esse equilíbrio liselino, né? É misturar aí o nome do Lisier com a Napolino, pois não creio ser preciso, né? Ter um colapso nervoso para se expor algo. E o pensamento é você estar conosco amanhã no nosso almoço é da hora de 26 de agosto, quarta-feira, ao 12:30 aqui na Nova FM. Vambora, né? Vambora, porque o quê? É só amanhã, né? Para receber o Lisier aqui. Foi um prazer muito grande estar na sua companhia. Espero que você também tenha gostado. Volte a estar amanhã novamente aqui pelo nosso canal do YouTube, né? Também pelo Instagram, pelo radios.com.br no aplicativo e também no rádio 87,9 FM. Vambora, gente, amanhã voltamos, 12:30, vambora.
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1: 2h20.
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0: 9h40.
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Vai, vem, aqui pra ela, música que o meu povo gosta, hein? Agora, 2:47, é o PH abraçando você, ótima tarde. Nova FM. Com muita moda boa. É, a Nápoles segue quente, quente, hein? 33 graus, chuva 10%, umidade do ar 25%, vento 3 km por hora. Ou de casa, ou de fora.

0: Rio Negro e Solimões, ou de casa, ou de fora, é o PH, 2:50 agora, que volta já, segura aí que é rapidinho, hein?
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Nova FM, nesta tarde de terça-feira, hein? Hoje, dia 25 de agosto de 2026. É o PH, hein? Com muita moda boa. Rádio Nova FM, direção geral, Carlos Antônio Nogueira Butina. Departamento comercial, não é o Zé Ribeiro, hein? E o Ornei, hein? É o Ornei, é o homem do cartãozinho, black do cartãozinho ilimitado, Ornei Carvalho. E o nosso patrãozinho, João Pedro Nogueira. É Renan Raí. Toca cerveja em mim. 2:54. Alô, Val.

pega. É nós aí. Taca cerveja em mim, hein? 2:57 agora, PH. Com muita moda boa, você vai curtir agora Henrique Juliano, participação de Ana Castela. Cheiro gostoso, hein?

0: É, PH Henrique Juliano, hein? Cheiro gostoso. Você curtiu agora 3 horas e 1 minuto e o PH volta já. Segura aí, logo após os reclames do nosso Carlos Antônio Nogueira Butina.
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ótima tarde pra você, com muita moda boa. Bruno e Marrone, Fredon Cruz, Ave Maria, hein? Pra lá que eu vou. 3 e 3.

PH Bruno Marrone, Kleber Cruz, Ave Maria, pra lá que eu vou, hein? Abraçando M. Lúcia, entrou aqui no Instagram Rádio Novo FM. Ótima tarde pra você, valeu, é o PH com muita moda boa, 3:07 agora, PH, 3:07, você vai curtir agora. Ed Brito e Samuel, hein? Eu tô caindo fora.

Vem cá, você curtiu, Ed Brito e Samuel? Tô caindo fora, hein? 3:11 agora, é a Rádio Nova FM e o PH. Tarde animada com vocês, juntos até as 17h. Ótima tarde. Nova FM. É, com muita moda boa, você vai curtir agora. É César Menotti e Fabiano. É do lado esquerdo, hein? 3:11.

0: pra cá. É pro lado esquerdo, hein? César Menotti, Fabiano, você curtiu 3 horas e 15 minutos agora. Daqui a pouquinho tem mais, segura aí.
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ótima tarde pra você, valeu aí, 3:18 agora, você vai curtir moda boa, música que o meu povo gosta, música que o meu povo quer. Toca telefone, hein?

acaba, você curtiu o Panda aí, hein? Toca telefone, a Rádio Nova PM te fazendo companhia, hein? É, falar em telefone, 3772-1702 é o diretão aqui dos estúdios, hein? Mas tem também o WhatsApp pra você enviar a sua mensagem de áudio ou até mesmo escrita, é o 629-6005177. Repetindo pra você, é o 629-6005177, meu povo apaixonado. Entre ela e eu, hein? É música apaixonada. Christian Ralph. Agora 3:22. É o PH. Tarde animada com vocês.

PH, Rádio Nova FM, cada horário te fazendo companhia. É sempre um amigo no seu rádio. 3:26. Agora você curtiu Christian Ralph, Entre Ela e Eu. Ótima tarde, é o PH. Nova FM. E você vai curtir agora. É o Leandro mais o Leonardo, hein? Essa aí, Por Causa Dela.

0: PH, você curtiu o Leandro e Leonardo por causa dela. 3:30 agora. O PH volta já, hein? Antes abraçando aqui a Maria Helena, linkou no Instagram Rádio Nova FM. Daqui a pouquinho vai curtir Moda Boa. 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

o PH, hein? Abraçando o Laílson aqui da Farmácia Jundiaí, próxima rádio 9 FM. Ê, Laílson, ótima tarde pra você, hein? Aqui na Avenida Mato Grosso, bem de frente à praça aqui do Trabalhador, hein? É gente boa! 3h33 agora, PH. Mari Fernandes, Márcio Sensação. É, Mari Fernandes.

Mari Fernandes, hein? Marcinho Sensação, parada louca, hein? Vai beber, me pede pra fazer. A Rádio Nova FM, o PH com muita música bonita pra você, hein? Tamo juntos, 3772-1702. Esse aí é o diretão aqui dos estúdios, hein? É o PH, 3:36 agora. Vamos trazer moda boa, música que o meu povo gosta, música que o meu povo quer. Você vai curtir agora, Gian Giovanni. É música apaixonada, mil corações. 3:37 agora.

Embriaga, música apaixonada, mil corações, Gian Giovanni, 3h40 agora é o PH, abraçando ele, né? Linkou no Instagram, é o meu amigo Zé da Onça, meu amigo Zé da Onça, que todos os sábados das 7 às 9 amanhecer sertanejo, hein? Muita moda boa pra você, aqui no Sabadão, sempre com a participação do Ranada, gente boa, o raposão japonês do Paraguai, hein? Ei, Ranada! Abraçando a comadre Rosana também, né? A esposa aí do meu amigo Zé da Onça. Sabadão de muita moda boa. Sempre com a participação dele, né? O Diego Couto. Quem é o cantor? É o filhotão do seu Zé lá do pregão JC. Vamos lá, Ceará. Ê, Zé da Onça. Olha essa aí, ó.

Instagram. Essa aí você ouve também, o Amanhecer Sertanejo aqui, sabadão das 7 às 9, com meu amigo Zé da Onça, hein? Manu Batidão, Simone Mendes, Daqui Pra Sempre, hein? Olha só, e essa aqui também sempre toca lá, mas sempre cai o Instagram, né? Sempre cai o Instagram quando a gente toca essa moda aí, ó. De Paulo e Paulino, Marília Mendonça, saudosa. Olha a estrelinha aí, Zé, ó. Será que vai cair o Instagram? 3 horas e 44 agora.

0: de Paulo e Paulino, hein? Participação da saudosa Marília Mendonça, estrelinha. E não caiu o Instagram, viu, Zé? Não caiu o Instagram dessa vez aqui. E você curtiu Moda Boa, música que o meu povo gosta, música que o meu povo quer, hein? Logo após os reclames do nosso Carlos Antônio Guerutina, tem muita música pra você. 3h47 agora.
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tô aqui na Rádio Nova FM com vocês, com música bonita, moda boa, Victor e Léo, na linha do tempo, 3 horas e 50 minutos agora, ótima tarde pra você.

na linha do tempo, Victor e Léo. É, com essa aí caiu o Instagram, né? Com a estrelinha não caiu o Instagram, mas na linha do tempo caiu o Instagram. Vou pegar, já reativou aqui, hein? Tá ok agora. Abraçando a Rubi Almeida, linkou no Instagram. Ótima tarde pra você. Valeu aí, hein? Nova FM. E ela vai curtir música bonita. É Rick Renner. Ela é demais, hein? 3:54 agora.

0: PH, ela é demais, hein? Rick Renner, 3:58 agora é a Rádio 9 FM e o PH com muita música bonita até as 17 horas. Nova FM. Daqui a pouquinho tem mais, segura aí.
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chamou, hein? Com música boa. Olha aí, ó. É o Gustavo Lima, o embaixador. Cidade Acordada. Em Anápolis, pontualmente, 4 horas agora.

você curtiu aí o embaixador Gustavo Lima, Cidade Acordada, 4:04 agora, é o PH. Ótima tarde pra você, logo mais às 18, a Eliane Rodrigues e a Júlia Santana, Julinha, visão geral, hein? E às 20 tem Silva Gomes, A Noite é Nossa, pra fechar muito bem a sua noite. Muita moda boa. Nova FM. É isso aí, hein? Você vai curtir agora Chitãozinho e Chororó. Participação dele, né? É, pra você ligado aqui na Rádio Nova FM, Zé Ramalho.

participação dele, né? É, pra você ligado aqui na Rádio Nova FM, Zé Ramalho, Sinônimos. 4 horas e 4 minutos agora. É o PH.

você curtiu? Participação de Zé Ramalho, Sinônimos. 4:09 agora é o PH abraçando você. Ótima tarde, tamo juntos com música bonita, hein? Nova FM. É, você vai ouvir agora o Pablo. Arrocha aí, Pablo. A casa ao lado, hein?

0: E agradecendo a todos do
1: fundo. É, você curtiu aí o Pablo, hein? A casa ao lado, abraçando aqui, linkou no Instagram, tá linkando, curtiu também o Thiago Antônio Goiano, hein? Ótima tarde pra você, ótima terça-feira, com muita moda boa, é o PH abraçando você, hein? Com música bonita, música que o meu povo gosta. Nova FM. É, e você vai curtir agora essa aqui, ó. É, você me perdeu. Oh, 4 horas e 14 agora.

PH, você perdeu, hein? Você me perdeu. É sertanejo sintético. Simone Mendes, hein? Simone Mendes, abraçando Breno Caicá, linkou aqui, linkou no Instagram Rádio 9M. Tiago Antônio Goiano também tá linkado. Ótima tarde pra vocês, ótima terça-feira. Tamo juntos com muita moda boa até às 17 horas. Nova FM. Cleiton e Camargo. Seu olhar.

Rádio 9 FM e o PH, hein? Muita moda boa pra você. Abraçando ela, né? A Dani Morena. Toca a música aí. E aí, tempo de Chitãozinho Chororó. É, Chitãozinho Chororó. Ó, ofereço pra minha filha Monique Gabriele e Amanda Isabelle, hein? Ei, Dani Morena, ótima tarde pra você. Valeu aí. E abraçando também aqui o Valdir Reginaldo, hein? Linkou no Instagram. Alô, Valdir. Ótima tarde, ótima terça-feira pra você. É o PH. Muita moda boa pra você. Você curtiu? Cleiton e Camargo, Na Hora de Amar. 4:23 agora, PH. Ó a moda aí, ó. Chitãozinho e Chororó. E aí, tempo, hein?

Chitãozinho Chororó, hein? Aí tempo! Música da Dani Morena, que ofereceu para suas filhas aí, né? A Monique Gabriele e a Amanda Isabelle. Tá falando na música aqui, é dia 26 e 15 para as 3, né? Só que agora são 4 horas e 27 minutos e hoje é dia 25. Então é para amanhã, hein? Então é para amanhã essa previsão aí do tempo. E aí, tempo! Ótima tarde para vocês! É, e o PH com muita moda boa pra você, hein? Olha só. Essa aí, Chico Rei Paraná, Leão Domado. É a Rádio Nova FM e o PH. Tarde animada com vocês. 4 horas e 28 agora.

0: É, PH, Leão Domado, hein? Chico Rei, Paraná, 4 horas e 31 agora, PH.
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o PHN aqui na Rádio Nova FM com muita moda boa pra você. 4:33 agora, abraçando a Nilza Caju, hein? Linkou aqui no Instagram Nova FM e vai curtir a Mari Fernandes aqui, ó. Teu amigo cuidou, né? 4:33 agora.

Rebeca, você curtiu aí, hein? Mari Fernandes, teu amigo cuidou. 4:37 agora é o PH, muita moda boa no seu rádio. Esse é moda boa, é Chitãozinho e Chororó. Página de amigos.

0: música apaixonada, hein? Chitãozinho e Chororó, página de amigos. Agora 4 horas e 40 minutos. Daqui a pouquinho tem moda boa. Segura aí. 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
4: É, Rádio Nova FM, o PH com música bonita pra você. 4:43 agora, abraçando o Adão Crispim, hein? Cuitelinho, Rio Negro e Solimões.

você curtiu aí, hein? Rio Negro e Solimões, Coitalinho, é a Rádio Nova FM e o PH. Muita moda boa pra você. 4:46 agora, ó. Aceita que dói menos. É a saudosa Valéria Mendonça e o trio Parada Dura.

PH, hein? Marília Mendonça, saudosa, trio Parada Dura, aceita que dói menos, abraçando a Perpétua, hein? Linkou aqui no Instagram Rádio Nova FM, tá curtindo a programação, curtiu Marília Mendonça e trio Parada Dura, é, muito, muito obrigado aí pelo carinho do radinho, obrigado pelo carinho da audiência, hein? É o PH com muita moda boa pra você, é, você vai curtir agora então, Humberto e Ronaldo, dois loucos de amor, hein? 4:49.

0: você curtiu aí, hein? Música bonita, música apaixonada aqui na voz de, na vozes, né? De Humberto e Ronaldo, dois loucos de amor, PH. 4:52 agora.
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1: É, PH, agora 4:54. Ótima tarde.

o PH, hein? Ó o modão aí, ó. É moda de viola. É Tião Carreiro Pardinho. Pagode em Brasília.

PH, você curtiu Moda de Viola aí, hein? Pagode em Brasília, Tião Carreiro e Pardinho. Agora, 4:58, logo mais às 18h, Eliane Rodrigues e a Júlia Santana no Visão Geral, e às 20 tem Silva Gomes, A Noite é Nossa, mas agora tem Zezé de Camargo e Luciano. Quem é ele, hein? E o PH vai ficando por aqui. Ótima tarde pra vocês aí. Ótima terça-feira. Fiquem todos com Deus, hein?

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0: 5,17.
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Agora os agentes de IA, os tais agentes de inteligência artificial, vão substituir os chatbots dentro do WhatsApp das empresas e vão substituir até os humanos. É isso que alguns especialistas estão falando e estão, inclusive, prometendo. Só que esse é um assunto que eu domino muito. Lá na empresa a gente já usa agentes de IA há mais de um ano, inclusive. Alguns milhões de conversas já foram atendidas por agentes de IA. E eu entendo com perfeição a diferença de quando que eu devo usar um agente de IA, quando que eu devo usar um chatbot, ou quanto que eu devo usar um humano. E eu acho que é isso que as pessoas estão confundindo. Mas deixa eu te trazer um exemplo aqui

0: 17:57. Estamos no ar com mais uma programação do Visão Geral. E hoje, terça-feira, meu amigo, minha amiga que está aí sintonizada com a gente, primeiro, meu muito obrigado. O que eu te desejo hoje é que Deus ilumine sempre os nossos caminhos e nos leve sempre ao rumo da vitória e nos faça sempre seguir em frente sem olhar para trás. Que no seu caminho, no meu caminho, apareça lindas surpresas dadas por Deus para revigorar as forças e aumentar o ânimo de cada dia. Que nós sejamos um canal de bênção, de amor, de esperança e confiança em Deus. Precisamos viver um dia de cada vez, como tem que ser, tudo no seu tempo. Não atrasa nem adianta. Na certeza que com Deus na frente, Júlia Santana.
1: Impossível dar errado, Eliane. Começamos mais uma programação do Visão Geral aqui no 87.9. A melhor sintonia do seu rádio, sempre com os melhores convidados, sempre com as melhores informações e, claro, os melhores ouvintes. E nessa programação não é diferente. Hoje a gente retoma uma conversa que a gente iniciou na semana passada, né? Falando sobre o Sindicato dos Trabalhadores nas indústrias metalúrgicas aqui na cidade de Anápolis. E a gente traz um convidado muito especial, ele que é presidente, o Gleberson Gelles, se encontra hoje na nossa programação. Seja muito bem-vindo.
2: Boa tarde, caro ouvinte. Boa tarde, Júlia, Eliane. É sempre uma satisfação enorme estar aqui com vocês e compartilhar desse momento hoje de alegria, um espaço um tanto que maior, onde nós vamos poder responder as dúvidas dos nossos ouvintes do programa passado, falar um pouquinho aqui sobre como foi a campanha salarial que vocês nos ajudaram. Nós tivemos uma campanha salarial na Caoa Montadora, posteriormente estive aqui no programa para oferta de emprego lá da Isoeste Metálica, e aí eu posso hoje explicar como que foi, como o trabalhador chegou até o sindicato. Alguns currículos foram entregues aqui na rádio para ser entregue para nós lá. Então, caro ouvinte, eu quero agradecer a audiência, né, que muito nos ajudou a colocar pessoas nos locais de trabalho.
0: Ainda tem mais uma novidade, Júlia Santana. Como todo ano, a gente, o Fernando Dutra, que há 30 anos, ele sempre está na frente dos prêmios Troféu Profissionais 2026, e já tem 30 anos que ele faz essa entrega de troféu. E agora, no próximo dia 7/11/2026, no sábado, várias empresas vão ser homenageadas para receber esse troféu, né, Júlia? Nos conta um pouco aí dessa, que o Sindicato dos Metalúrgicos de Anápolis, em uma lista tríplice, foi lembrado. E na nossa enquete. Fala um pouquinho para nós sobre isso, Júlia.
1: Isso mesmo, não podia ser diferente, Eliane. Uma lista de pesquisa, né, foi levantada e o nome do Gelles, presidente do Sindicato de Metalúrgicos na cidade de Anápolis, foi indicado e lembrado pelo público por meio das nossas enquetes nas redes sociais. E ele ganhou, através de indicações espontâneas da comunidade, esse prêmio, né, que faz aí a representação da sua trajetória, do seu legado aqui na cidade de Anápolis, à frente do Sindicato dos Metalúrgicos de Anápolis. Essa indicação, ela representa muito mais do que uma participação, uma premiação. Ela é um reconhecimento do trabalho que vem sendo acompanhado, que vem sendo honrado, valorizado e admirado pela população. Então, conta pra gente como você se sente, né, em relação a essa oportunidade, Gelles.
2: Júlia, é muito gratificante para nós levar para o trabalhador o reconhecimento do seu trabalho, porque o sindicato em si, ele nada mais é do que representar o que o trabalhador deseja. Então, essa premiação em ser considerado destaque dentro do desejo do trabalhador anapolino veio com muita alegria. E aí eu tenho que dizer que partiu-se aí de uma grande luta de 3 meses, ansiedade, e nós enfrentamos aí riscos em diversas áreas. O trabalhador hoje, ele se encontra em estágio frágil, né, em alguns setores. Um ano de eleição política, eleição e Copa do Mundo. Então foram 3 meses de muita, pode-se dizer que até uma certa angústia. Nós temos aí uma nova lei trabalhista voltado a questões psicológicas e emocionais que está em vigor, que as empresas precisam estar se adaptando, questões de mudança de jornada de trabalho, tudo isso dificultou muito de se avançar. Então, ter esse reconhecimento é levar para o trabalhador que a união valeu a pena. Então, é dizer que nós colhemos uma vitória e agora nós precisamos plantar o que nós desejamos para o futuro.
0: É isso aí. Jales, você acredita que esse reconhecimento faz parte do trabalho que vocês vêm fazendo dentro daqui da cidade de Anápolis? Como você veio aqui na semana passada, chamou a população, o pessoal, para que vá lá, para fazer a... Vocês fizeram uma ação muito grande de trabalho lá no DAE, você, o vereador Leitão e toda a sua diretoria dentro do sindicato. Isso faz, você acha que através desse, que veio esse reconhecimento, através dessas ações que vocês vêm fazendo?
2: Ah, Eliane, eu acredito que
0: trabalho de vocês, né?
2: Com esse trabalho de buscar aproximar as pessoas que desejam trabalho e ir até o encontro dos empresários que desejam esses funcionários que ainda não chegaram, enfrentando aí crises de desemprego, muitas pessoas às vezes num comércio que às vezes fecham as portas. Então acredito que o reconhecimento ele está vendo através da força de vontade. Nosso vereador, ele tem se esforçado em diversas linhas de frente. Ele está aí incansavelmente levando toda essa batalha. Quando eu direciono que às vezes a gente vê o resultado, mas a luta a gente tem que vir aqui contar, porque não foi do dia para a noite que veio a conquista. Agora, nesse dia 20, que foi semana passada, houve o retroativo do Vale Alimentação. Então, assim, os trabalhadores estão em festa. Mas essa festa vai durar até quando? O trabalho do sindicato não pode parar.
0: Não, não pode.
2: Então é nisso que a gente tem trabalhado, vereador Leitão, toda a diretoria, diretores de São Paulo que se predispuseram a vir até aqui, diversos diretores do Brasil todo, ou seja, nós concentramos toda a força nacional para conseguir ter esse avanço.
0: Que bacana. E hoje, qual é o principal papel do Sindicato dos Metalúrgicos em defesa dos trabalhadores?
2: Agora vem a parte que pode ser fácil, dependendo de cada trabalhador, que é a questão do posicionamento. Onde cada trabalhador deseja se posicionar agora? Porque o salário já não tem mais luta em questão de salário. Então, onde nós podemos avançar? Onde não depende só da nossa força, mas depende da nossa união para conseguir conquistar. Ou seja, estamos em um ano que é político, ano de eleições, temos diversas pessoas que ofertam algum plano de governo, que eu acredito que o momento do trabalhador é de estudar e prestar atenção onde ele vai depositar a sua energia.
0: Verdade, Júlia Santana.
1: Com certeza, como a gente pode ver aí, o foco de atuação é justamente a defesa de acordos coletivos, a manutenção de postos de trabalho, o suporte aos funcionários, né, das grandes empresas como a Caoa e outras metalúrgicas da região, e dar voz, né, a esses trabalhadores que precisam ali de direitos bem definidos, defendidos. Conta pra gente um pouco, né, qual é a sua perspectiva sobre a necessidade do trabalhador metalúrgico hoje na cidade de
2: Então, neste primeiro momento, nós viemos com aquela ideologia ou com aquele planejamento estratégico de crescimento a curto, médio e longo prazo. No curto prazo, nós precisávamos do acordo salarial. Acordo passou essa reivindicação do salário em si, agora vem as estratégias para atrair novas empresas, atrair empregos com qualidade melhor, porque tem empresas no Brasil, de forma geral, que o emprego está precário, Então nós não podemos permitir precarização do emprego em Anápolis. Então, se utilizar-se da força que se tem hoje de uma empresa grande como é a montadora, que atrai muita mão de obra para mostrar para as outras empresas que ela precisa aderir a melhores salários e melhores condições para os trabalhadores. Porque senão, empresas também vão fechar. Igual o comércio às vezes vão fechando, empresas também por falta talvez de mão de obra especializada, que é o que nós temos preocupado em buscar parceiros para capacitação dos trabalhadores, para cobrir essas vagas, porque a agressividade do mercado está sendo muito grande. Em alguns estudos já se diz que o comércio em alguns locais eles estão fechando por falta de mão de obra. Não é só porque muitas empresas estão de forma competindo só na internet, também não, porque muitos trabalhadores que atendiam no comércio passou a trabalhar na indústria. Então, isso é onde nós precisamos ter foco para saber para onde está indo o nosso trabalhador e onde o empresário deve investir para manter sua empresa ativa aqui em Anápolis.
0: Falando em mão de obra, a gente vê aí que muita gente precisando de mão de obra. Dentro do sindicato dos metalúrgicos, porque lá tem várias áreas, certo? Quais são as áreas que mais necessita de mão de obra dentro das empresas?
2: Hoje em dia, todas as áreas, elas são muito necessárias, porque o trabalho dentro de uma metalúrgica, ele é um trabalho meio que de formiguinha.
0: Ah.
2: Algumas pessoas e algumas empresas estão ali soldando, e aí tem empresas que ela faz o quê? Eu produzo parte do meu produto aqui, parte em outra cidade, um pedaço, porque não encontra mão de obra que faz tudo em bloco. E isso é algo que nós precisamos atentar para planos de governo que não está na nossa mão.
0: Ah, certo.
2: De dizer que, ó, tem pessoas que desejam atrair empresas que vão fornecer para outras empresas que aqui já estão instaladas. Isso é muito importante para o trabalhador metalúrgico de se analisar. De dizer que quem busca pelo crescimento em nosso estado, nós precisamos buscar caminhar junto. Porque hoje nós temos uma demanda que é o soldador. É extremamente importante e necessário na área metalúrgica, mas que muitos empresários já estão buscando recurso para poder colocar robô para fazer, porque não está encontrando pessoas.

0: para poder colocar robô para fazer, porque não está encontrando pessoas que desejam fazer esse trabalho.
1: E que é qualificada para isso.
0: E que seja qualificada. Porque as pessoas às vezes acreditam que o trabalho está muito precário, porque existia uma época em que se era extremamente precário trabalhar com a solda.
1: Mas a solda não é aquele negócio que coloca assim um
2: Mas tem todo um risco também,
0: isso.
2: Né?
1: Poxa, parece que é tão fácil aquilo, não?
0: Então, não é fácil,
1: não?
0: Mas onde está? Eu desejo continuar fazendo aquilo e sustentando a minha família com esse trabalho, ou eu vou me especializar para um robô fazer aquele trabalho e eu comandar esse robô, ou eu vou ficar desempregado.
1: Mas, Charles, a linha S, por exemplo, lá no Senai, eu já estive lá dentro, lá das salas lá, né? O pessoal lá tem a qualificação para esse tipo, não tem?
0: Esse tipo,
1: lá a gente encontra.
0: Para quem quer conhecer, Eliane, tem as portas abertas para conhecer como é uma linha de produção.
1: Lembrei da história, mas quem quer trabalhar, né?
0: Quem deseja, tá dando
1: trabalhar.
0: Certo.
1: É isso.
0: A dificuldade talvez maior é convencer alguns grupos empresariais de que temos pessoas que desejam trabalhar, que busquem investimento para investir em pessoas ao invés de investir só em equipamentos.
1: É, porque daqui a uns dias, as pessoas que realmente queiram trabalhar vai ficar, a máquina vai tomar conta, né?
0: Sim, nós temos
1: já
0: que
1: tem aí, já está tendo aí o esqueci o nome,
0: os IA, os robôs.
1: Os robôs e tudo. Daqui uns dias, quem realmente vai querer trabalhar depois não vai ter como.
0: Esse modelo de trabalho que nós fazemos, eu estive em uma reunião esses dias, e aí me disseram lá que em cerca de 2 a 3 anos eu vou assistir um vídeo feito por IA e vou ficar na dúvida se foi eu realmente que gravei aquilo ou se realmente ou é um computador.
1: Pois é.
0: Pra quem trabalha com imagem, tem dito isso. Você não vai pegar uma foto sua e você vai se ouvir conversando e ficar na dúvida. Será que foi eu mesmo que falei isso?
1: Olha, meu filho mora fora. Ele falou isso pra mim há 2 anos atrás. Ele falou, mãe, a senhora tem um segredo, mas você sabe qual que é? Se alguém ligar pra senhora falar que é eu, só vai perguntar isso e isso pra pessoa que ela vai. Aí eu tenho certeza que ela não vai saber. Aí a senhora sabe que vai ser eu.
0: Porque tá uma realidade tão...
1: A realidade tá chegando perto, pelo jeito, né? Que ele falou isso pra mim já tem tempo. Ele mora fora do país e falou isso pra mim. Não acredita. E se eu vou pedir dinheiro pra senhora, principalmente? A senhora não... Se ela faz perguntas, aí pergunta, não vai fazendo do jeito que dá na cabeça da senhora, não. Porque ele falou que sobre isso há muito tempo atrás. 2 anos, mais ou menos.
0: E tenho levado muito para os trabalhadores para buscar entender onde eles desejam estar. Porque com o excesso de tecnologia, o excesso de opções, se nós não quisermos mais ter o emprego de solda, vai ter um equipamento e um robô que o faça.
1: Isso.
0: E nós precisamos saber, queremos perder esse espaço no mercado?
1: Isso.
0: Então,
1: verdade.
0: Essa é uma das preocupações do Sindicato dos Metalúrgicos hoje, de entender o que o trabalhador deseja e fazer isso acontecer nas nossas vidas, porque todos nós somos trabalhadores. Então eu tenho estudado e acompanhado algumas pessoas que dizem em acompanhamento de classes e ter a certeza de que em muitos momentos quem é trabalhador, independente se ele está num bom emprego ou não, se ele não defende a força de trabalho e perdeu o bom emprego, para onde ele vai? Então, entender realmente onde eu estou como trabalhador, se eu estou permitindo que um robô vai tomar o meu lugar lá na frente, ou se não for o meu lugar, é o local da minha família. Então, nós temos buscado deixar essa mensagem para os trabalhadores.
1: É isso aí. São 18 horas e 13 minutos. A gente começou 4 minutos mais cedo, mas... Júlia Santana?
2: Bom, eu concordo plenamente, né? É um lugar de atenção que a gente precisa ter, né? Até porque não é somente essas profissões que estão em jogo. Diversas outras profissões também estão, né? Então a gente já vê aí uma mudança e um distanciamento entre pessoas e tecnologia. A gente vê que os processos eles estão se tornando muito mais fáceis pelo computador, pelo celular, até mesmo a profissão do corretor de imóveis, né? Ela vai

0: tender a desaparecer também, se não se adaptar. Porque com o tempo a gente vai fazer todos os nossos processos digitais. Até mesmo advogado, né? Então a gente vai se distanciando isso da pessoalidade. E é necessário que a gente tenha ali uma formação para que a gente não perca o nosso espaço, para que a gente não deixe de ocupar espaço, não deixe de sustentar a nossa família. Então, a capacitação desse trabalhador é algo que precisa ser pensada, trabalhada, reformulada, né? E essa preocupação que o sindicato traz é uma perspectiva muito sensível, né? Com o futuro do trabalhador metalúrgico.
1: Júlia, nós temos como exemplo outros países que investem em educação, investem em profissionalização e aí vem o resultado. Então, nós do sindicato sempre temos dito que não precisamos inventar a roda, mas nós temos parceiros que já fazem coisas grandiosas. Nós precisamos saber como seguir os passos de quem já fez ou evitar os passos de quem fez errado para conseguir avançar.
2: O Kaique está perguntando aqui, como está, ele está nos ouvindo, quer mandar um abraço para o Kaique, né? Ele que está ali no setor sul. Ele está perguntando como que está, assim, o mercado, como está a área metalúrgica, mudou muito nesses últimos anos? Como está essa área aí? Teve muita mudança, a Samira também está nos ouvindo, entrou aqui agora também fazendo pergunta, daqui a pouquinho eu olho lá para a Samira.
1: Obrigado, ouvinte aí, Kaique, obrigado pela pergunta. Nos últimos tempos, pode-se dizer que da pandemia para cá, 2020 até 26, os 4, 5 últimos anos, mudou-se de forma radical em questões tecnologia, abertura de mercados, mercados que às vezes acreditam que o país está saturado para ele e está indo embora. Então nós temos oportunidades em todas as áreas. E o mercado automobilístico, com a introdução dos carros chineses, o próprio governo buscando aquecer o mercado, trazendo financiamentos aí para quem é motorista de aplicativo, principalmente em veículos híbridos e elétricos, aqueceu-se muito esse mercado. Então, para as pessoas que desejam trabalhar em metalúrgicas, principalmente quem volta os seus olhos para se especializar e ir para as montadoras, independente se é uma montadora antiga ou uma montadora nova, é os locais de trabalho que têm sido mais valorizados dentro do país. Então, como eu disse, né? Nós não precisamos inventar a roda, mas se eu vou depender de um mercado de trabalho, onde é que eu vou buscar? E eu, pelo menos, eu vou tentar buscar no melhor que tiver.
2: Claro. Como que tá? Porque realmente, esses dias alguém me falou sobre os carros que estão entrando no mercado e teve uma queda, uma redução, né? Depois da entrada desses carros no mercado.
1: É chinês, né? Nós temos os carros. A chegada de modelos novos, ela aquece o mercado, reduz algumas marcas, aparece para outras. Mas dentro de um cronograma onde nós sabemos que qual local nós ocupamos, fica um pouco mais fácil, porque independente de quem vai embora ou quem chega, a nossa preocupação é com o trabalho. Em trabalhar em um bom local, se a empresa chegou trazendo investimentos, trazendo crescimento e com expansão para o trabalho.

pouco mais fácil, porque independente de quem vai embora ou quem chega, a nossa preocupação é com o trabalho. Em trabalhar em um bom local, se a empresa chegou trazendo investimentos, trazendo crescimento e com expansão para o trabalho.

0: pouco mais fácil, porque independente de quem vai embora ou quem chega, a nossa preocupação é com o trabalho. Em trabalhar em um bom local, se a empresa chegou trazendo investimentos, trazendo crescimento e com expansão para o trabalho.
1: Estou ouvindo aqui, isso é uma aula para as pessoas prestar atenção nisso tudo, né?
0: Porque isso recai sobre nós mesmos. Às vezes, fortalecer por causa de algum valor que eu posso abrir mão, falar, por causa de centavos, eu estou fortalecendo uma empresa que apoia o trabalho escravo, o trabalho infantil. Então, acredito eu que é colocando a mão na consciência e saber onde desejamos chegar, isso. É que abre a mente para isso.
1: Gosto de conversar com pessoas, sabe, desse jeito. Ele dá cada lição na gente, dá uma aula boa pra gente também, que a gente tem que ficar guardando.
0: Eu aprendo muito aqui com vocês.
1: Eu aprendo com você. Escuta, e a Ford foi embora? Ela não faz a fábrica mais aqui no Brasil?
0: A Ford, ela saiu. E aí, quando a gente vai analisar esses momentos que nós falamos que não está nas nossas mãos, a Ford, só para abastecer o mercado americano, porque hoje o carro que for produzido fora dos Estados Unidos pela Ford ia ter uma taxação pelo governo americano. Ela vende só para o público norte-americano os carros dela, não precisa vender para fora. Então, não é, às vezes, eu saí do país porque eu tô incompetitivo. É porque ela, voltando pro seu país de origem, ela vai ter menos custo.
1: Ah, essa carga tributária, né, que tá vindo.
0: É onde a nossa mão não alcança. E tem algo que eu tive a oportunidade de estudar ontem, e eu até vou passar a reforçar um pouco, que é o abençoado do refrigerante. Existe aí uma fábrica boa do tal do refrigerante zero, e se divulga o refrigerante zero. E tem uma outra marca aí que não divulga que é zero. Se ela só passar a divulgar, ela vai ganhar aí um público muito bom. E aí eu fico me perguntando por que que eles não divulgam. Só porque aí ontem, eu estudando sobre isso, eu vi que por que que eles ficaram zero. Porque a taxa tributária sobre o alimento saudável caiu. Então, se eu puder transmitir algo que seja 100% zero, eu vou pagar menos imposto.
1: Olha aí.
0: Aí eu me pergunto, é que se esse valor que eu não pago pro governo, eu vou passar pro trabalhador?
1: Júlia, você lembra que a gente tava até olhando um negócio sobre alimentação zero? Parece que ela era bem mais cara. Não é? Mais light, porque uma alimentação light estava bem mais cara. A gente comprava mais cara, agora caiu mais.
0: Então, quando falamos em curto, médio e longo prazo, é isso. Se o governo ele não gastar com abrir mão do imposto com alimentação saudável, lá na frente ele vai ter que gastar mais com saúde.
1: Saúde. É claro. É
2: planejamento,
1: isso, é a,
2: né?
1: Prevenção.
0: Então, se eu consigo passar para o nosso público uma alimentação melhor, eles vão ter mais longevidade e menos gasto com a saúde. Que no Brasil, graças a Deus, ela tem um recurso gratuito. Um gratuito para quem usa, né? Mas alguém paga.
1: Certo. São 18:23. A gente está encerrando daqui a pouquinho a nossa programação. Júlia Santana, a gente tem que liberar até às 18:30 para ele ficar mais tranquilo e em paz lá na reunião dele. E passo para você, Júlia.
2: Maravilha, Eliane. Então a gente está batendo esse papo aqui, essa reflexão, né, sobre como é necessário também se posicionar, né, em relação ao seu trabalho. Você aí, trabalhador, é muito importante que você também tenha o sindicato, né, que você se posicione, que você se integre, né, para você saber dos seus direitos, para você saber dos seus deveres e principalmente para você ter alguém, né, que possa ser a sua voz de certa forma. Então eu abro o espaço aqui para que o Jales faça suas considerações finais, para que ele fale aí também, né, a respeito desse chamamento para os trabalhadores que nos escutam.
1: O Jades, antes de você fazer suas considerações finais, responder a pergunta da Júlia, né? A Samira, deixa eu pegar aqui, ela está nos ouvindo no Havaí, ela é nossa ouvinte de todos, eu te falei início de noite.
0: Tudo, maravilha.
1: Tá? Ela está perguntando como está o trabalho dentro do sindicato.

0: Gato, a respeito que ela ouviu nós falando de você captar trabalhadores para as empresas, né? É, como está sendo essa procura de pessoas jovens? Tem, você também tem para o PCD também, vocês têm esse trabalho referente também para as pessoas que são deficientes, que estão com, tem alguma deficiência?
1: Quero agradecer pela pergunta, uma pergunta extremamente importante para você que nos ouve e conhece alguém que é PCD. A grande maioria das empresas necessita de pessoas com deficiência e que querem trabalhar. O número de pessoas, de empresas, isso são vários empresários que nos procuram, grupo empresarial, eles vivem procurando e gastando com advogados porque não conseguem cumprir, às vezes, uma cota mínima que se é exigida pelo governo.
0: Certo.
1: Isso é tanto menor aprendiz quanto número de PCD, se existe um programa do governo.
0: Certo.
1: Quando se soma a necessidade, não tem encontrado. Então, você que hoje é PCD, pode estar nos procurando, pode estar levando o currículo lá. E é muito grande a procura de pessoas PCD para trabalhar, tanto nas metalúrgicas quanto em outras empresas, não é só lá não.
0: Ah, é? Olha aqui, ó, gente, se vocês... Pode passar para minha mão que eu vou entrego para o Jales aqui. Eu sei onde que é o sindicato, você que está me ouvindo, pode deixar aqui na rádio. Aqueles que eu também faço parte da Associação de Moradores lá do Nossa Senhora da Badia, Jardim das Samambaias. A maioria do pessoal já me conhece onde eu moro. Se você tem aí alguém que está querendo um emprego, tem alguma deficiência, que essa... vocês fazem uma análise? Como que é, o Jales?
1: Então, existe hoje o Cine, parceiros, né? Como eu digo, nós temos parceiros que encaminham e nos próprios RH das empresas é que pede. Então, nós temos um e-mail, toda segunda-feira eu envio e-mail para os RHs das empresas com a lista dos currículos que está disponível lá no sindicato.
0: Bacana. Não, então vocês podem deixar os currículos aqui, pode mandar no meu celular, que eu dou um jeito de encaminhar para vocês aí. Pode ter certeza que eu dou um jeito. Já, eu não quero te atrasar, são 18 horas e 27 minutos. Eu deixo a pergunta agora da Júlia, que ela fez uma pergunta para você, e você está à vontade e já aproveita e faça as suas considerações finais.
1: Eu quero mais uma vez agradecer a oportunidade, dizer que o Café com o Presidente, ele está aqui para atender vocês, bater um papo próximo de cada um de vocês. Então, é excelente essa oportunidade que nós temos de mostrar para o trabalhador que existe oportunidade de trabalho. E mostrar para aqueles que deseja trazer a empresa aqui para nossa cidade, para o nosso estado, que venha, porque tem uma força de trabalho muito boa, que deseja crescer, que deseja que vê nossa cidade sempre crescendo, né? Então, esse é o grande diferencial. E nós, como representante do trabalhador, nós queremos sempre deixar aquela mensagem de que, se você é trabalhador, o que você deseja? Porque você tem quem ajude. Não só nos sindicatos metalúrgicos. Nós temos reuniões com outros presidentes em Goiânia, no estado todo. Então, assim, todo o país enfrenta suas crises.
0: Isso.
1: Mas nós, unidos, a gente vai conseguir enfrentar as nossas dificuldades.
0: Mais alguma coisa, Jales?
1: Agradecer e dizer que o Prêmio Profissionais do Ano dependeu de cada trabalhador que votou, cada trabalhador que fez parte dessa luta. Não é uma premiação que o Jales está recebendo, é uma premiação que os trabalhadores metalúrgicos de Anápolis vai receber.
0: Bacana. Ó, em nome da nossa equipe aqui da 87.9 Nova FM, agradeço imensamente sua presença aqui e a gente sempre vai convidá-lo para estar aqui nos ajudando a fazer a programação no decorrer do ano aí. E você também, hora que tiver lá alguma novidade, alguma ação que você queira divulgar, esteja à vontade para estar aqui com a gente.
1: Obrigado, Eliane, mais uma vez. Obrigado, ouvinte. Sem vocês, as coisas não acontecem.
0: Com,
1: né? Então, graças a um bom trabalho, e nós desejamos fazer melhores ainda cada vez mais.
0: Muito obrigada, vamos de apoio cultural.

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0: microfone. 18 horas e 37 minutos. Estamos de volta com a programação do Visão Geral. E hoje, terça-feira, né? Gente, mas a semana, quando a gente vê, já tá no fim de semana, tá voando, né? Mas é com muito prazer e honra que nós estamos aqui na segunda parte da nossa programação recebendo a Lene, nossa amiga da Lotérica Real, lá da Avenida Tiradentes. Ela vai falar um pouquinho hoje sobre a Loto Fácil da Independência. E, Lene, é um prazer tê-la aqui na nossa programação do Visão Geral.
1: Obrigada, Eliane. Obrigada.
0: Lene, me fala, o que é a Loto Fácil? Muita gente, tem pessoas aí que nem sabem o que é Loto Fácil, talvez nem joga. O que é Loto Fácil da Independência? Que existe duas Loto Fácil, não é isso? Nos explica como que é.
1: A Loto Fácil da Independência é uma Loto Fácil especial, né? A Caixa Econômica criou pro dia 7 de setembro, em comemoração à Independência, né? Aí ficou Loto Fácil da Independência. Ela corre todo mês de setembro.
0: Ela fica, como que ela acumula, como que
1: não, ela
0: por que que ela desperta tanto interesse nos apostadores?
1: Pelo valor da premiação. Hoje, o prêmio dela tá 300 milhões. E a estimativa é chegar a 400 milhões, porque ela vai correr no dia 15 de setembro, na terça-feira, às 9 horas da manhã. Sorteio ao vivo.
0: Ah, é?
1: É, ela não vai correr, mas antes ela corria no 7 de setembro. Esse ano não, esse ano ela é especial mesmo. Ela vai correr numa terça-feira, às 9 horas da manhã.
0: Olha aí, de terça-feira dá que data? Da 7 de setembro?
1: 15 de setembro.
0: 15 de setembro.
1: Aham.
0: E por quê? Qual a diferença desse concurso com a outro concurso da normal da Loto Fácil?
1: É, como eu te disse, ela é uma Loto Fácil especial, é uma edição especial, em comemoração à independência.
0: Mas então é a mesma, só que ela não acumula.
1: Não acumula, ela não vai acumular. Tem a Loto Fácil normal e a Loto Fácil da Independência, que as duas tá correndo. Você pode fazer a aposta para as duas. Até o dia 3 de setembro você pode apostar as duas. Do dia 3 de setembro até o dia 14 de setembro, só Loto Fácil da Independência.
0: Então vai encerrar a Loto Fácil normal
1: dia 3.
0: Dia 3 agora de
1: setembro.
0: Aí ela vai. Aí vai ser todos para a Loto da Independência.
1: Loto Fácil da Independência.
0: E quando acontece, já aconteceu de alguma vez, de não dar nenhum acertador com 15 pontos?
1: Não. Não aconteceu.
0: Nunca aconteceu?
1: Não.
0: E se acontecer?
1: Se não der os 15 números, passa para os 14.
0: Aí as pessoas que fizer 14 pontos é que leva a bola.
1: Ela é igual a Mega Sena. Ela não acumula. Ela vai dar premiação de qualquer jeito. Se não der com 15, vai aumentando, entendeu? Ou vai diminuindo, mas ela vai sair. De qualquer maneira, ela sai.
0: Então, espera aqui. Existe a Loto Fácil de 7 de setembro. Quais são os outros jogos que ficam também nessa mesma estágio? Assim, por exemplo, você falou a Mega Sena.
1: Mega Sena da virada.
0: Da virada, na virada do dia do ano, isso?
1: No final do ano, né? De
0: aí
1: ano novo.
0: Ter.
1: Tem, esse ano tem.
0: E começa quando,
1: tem.
0: Mais ou menos?
1: Começa mais novembro. Final de novembro.
0: Já começa, como que é? As pessoas começam a jogar?
1: Já começa a jogar. Aí joga, faz as duas apostas, quem quiser. Tem os volantes, né? E tem o volante especial, que no caso da Loto Fácil da Independência, é o da Loto Fácil da Independência. E tem a Loto Fácil normal, que corre todos os dias. Que a Loto Fácil, ela é um jogo que ela corre todo dia. Segunda a sábado. Certo? E a da Independência vai correr só no dia 15 de setembro, que é especial, né? Loto Fácil especial.
0: Existe alguma assim, estratégica, matemática, que realmente aumenta a chance que as pessoas acertem 15 pontos?
1: Olha, eu não sei te falar isso. Assim, a gente vê muito no YouTube, muitas pessoas dando entrevista, que tem. Que desmembra, que faz. No nosso caso lá, por exemplo, o que que a gente faz? A gente tem bolão. De todas as dezenas. Eu tenho um bolão de 20 dezenas, tenho um bolão de 19, de 18, de 17 e de 16 dezenas. Tem bolão para todos os gostos. Hoje, Eliane, se você for fazer um jogo de 20 dezenas, você vai pagar 56 mil.
2: De 20 dezenas você também tem lá na
1: Tem
2: na,
1: o bolão. Tem o bolão premiado de 20 dezenas.
2: Já aconteceu de sair algum ganhador ganhando lá nessa da Independência, assim, de 15 pontos?
1: Loto fácil da Independência, não. Mas lá na lotérica, lá já aconteceu. Teve um ganhador da Quina de São João, prêmio de 27 milhões. Fez a Quina de São João lá. Foi um dos ganhadores lá na lotérica.
2: Que bacana, gente.
1: E assim, ó, a quina, as outras premiação, tudo dá lá na lotérica. Mega Sena, a gente já pagou quina, já pagou quadra da Mega.
2: Mas fora da Independência, Loto Fácil, você já pagou 15 pontos?
1: 15 pontos na lotérica?
2: É.
1: Já.
2: Lá?
1: Já. 14, 15.
2: E alguém já jogou com você esses 15 pontos?
1: Direto.
2: Acontece de ganhar 15?
1: Ganha.
2: É mesmo? E como que é? Através de bolão ou só pelos...
1: O último ganhador foi bolão.
2: Bolão?
1: Bolão, um bolão que a gente fez e aí dividiu entre 10 pessoas. Agora, esse ano na Lotérica Real, o diferencial é esse bolão de 20 dezenas.
2: Júlia, pega aí um pouquinho pra nós aqui e consegue... Você tá fazendo a filmagem aí pra nós, tá dando tudo certo aí, é isso que eu queria saber. Mas Lene, me fala, e as pessoas quando ganham, eles voltam lá pelo menos, dão uma premiação pra você?
1: Depende. Tem muitos que voltam, tem outros que não, igual esse da Quina de São João. Nós nem sabemos quem que é.
2: Até hoje, eles nem sabem quem que
1: é. Não sabe. Porque também, assim, acho que é muito perigoso a pessoa ir lá e se identificar, eu ganhei e tal. Agora, esses outros premiações...
2: Essa Quina de São João deu quanto? Deu
1: 27 muito... milhões.
2: Milhões?
1: Milhões.
2: Puxa.
1: Maior prêmio aqui de Anápolis foi na nossa lotérica lá, Lotérica Real.
2: Como que chama? Quina de São João?
1: Quina de São João.
2: E quando foi isso?
1: Tem 2 anos.
2: É mesmo?
1: Verdade.
2: Qual que é os outros que você se lembra que deu muito dinheiro aqui lá
1: que
2: na sua lotérica?
1: Lá na lotérica, a Loto Fácil sempre dá premiação, Mega Sena, quadra, quina, sempre a gente tá pagando.
2: Esses, é mesmo?
1: É.
2: Agora dos 20 pontos, vamos lá. A pessoa, uma cartela de 20 pontos que a pessoa for marcar, quantos mil mesmo?
1: 53.
2: E quanto que tá o bolão lá?
1: O bolão é assim, o bolão você é 100 cotas. Uma cota ele sai 2.930. Uma cota do bolão, mas é 20 dezenas.
2: Tem grande chance de sair
1: grande
2: vários prêmios.
1: Eu tenho ele de 20, tenho ele de 19, tenho ele de 18, de 17. Eu tenho o combo completo. Não tem como você não participar. Você tem que participar. Ou é com 16, 17, 18, 19, 20.
2: Bacana, gente, olha aí.
1: A gente tem lá o bolão.
2: E me fala, aí você está falando da Loto Fácil. Agora, depois da Loto Fácil, qual que é os mais jogados? A Loto Fácil é a primeira?
1: É a primeira.
2: Todo mundo gosta da Loto Fácil?
1: Todo mundo gosta da Loto Fácil. E ela corre todo dia, ó, pra você ver. Ontem, ela acumulou, sábado ela tava acumulada, 5 milhões. O que aconteceu? Como ela é final zero, na segunda, ontem, ela já acumulou. Ela não teve ganhador no sábado, no domingo, né? Porque agora o jogo corre no domingo. Ela acumulou. Aí ela foi pra 12 milhões ontem. O prêmio dela da Loto Fácil ontem, ela tava 12 milhões. A Loto Fácil normal, 12 milhões.
2: Que bacana, mas espera aí, ô Lene. A gente vê que muitas vezes também o pessoal, assim... Tem pessoa que fala assim, não vou jogar não, é só 15 pontos, mas eu conheço pessoas aqui em Anápolis que com 15 pontos ganhou e 1 milhão e 500.
1: O que eu mais tenho é cliente de Loto Fácil.
2: E com 15 pontos jogando, já acontece
1: já
2: isso?
1: Já acontece.
2: Não, não é quantidade, é qualidade ou é o dia da pessoa?
1: Eu acho que é a sorte.
2: É a sorte?
1: Eu falo, eu tô conversando com os meus clientes, aí eu falo, olha... É o último, né? Quando tem o último, eu falo, é o último. Ele fala, então por que você tá premiado? Por que você não fica? Porque talvez a sorte não tá pra mim, é pra você. E já aconteceu isso.
0: Já?
1: Você acredita? Aham, um cliente chegou na lotérica e o seu Anselmo não tinha um bolão.
0: Ah.
1: Aí ele ofereceu. Ele falou, não, não vai dar não. E ele, ó, é o último, você tem certeza que você não vai levar? Ah, me dá isso aí. Levou,
0: e
1: tava
0: ganhou.
1: Premiado.
2: Ele voltou lá pra te
1: voltou,
2: dar o prêmio?
1: Voltou, é um clientão nosso. Voltou.
0: Que bacana.
1: Voltou,
0: uhum.
1: A gente tem muitos clientes bons lá, sabe, Eliane? Eu mesma, eu vendo, eu tenho cliente fora do Brasil.
0: Eu
1: entendeu?
0: Imagino.
1: Fora do Brasil, tenho é muito.
0: Por falar nisso, aquelas pessoas que estão aí nos assistindo, que eu tenho muitas pessoas que estão aqui nos ouvindo, que tá fora do Brasil, que são ouvintes nossos, inclusive a Samira tá no Havaí, ela estava com a gente agora, deve estar continuando

0: Nossa, inclusive a Samira está no Havaí, ela estava com a gente agora, deve estar continuando ouvindo o nosso bate-papo, que eu não sei, deixa eu ver aqui se ela está aqui, ó, nos ouvindo, né? E aí, com certeza, ela vai falar. Me fala também um pouco sobre a loteca. Vocês fazem também aqueles bolão de loteca lá? Porque a loteca é mais fácil, né? Não, você, apesar que, nossa, o Flamengo esses dias, o que? Perdeu, tirou muita gente, hein?
1: Olha, a gente mesmo não faz pra vender todo dia. Mas quando ela tá muito acumulada, a gente faz. Porque tem uns clientes, mas assim, tipo seu esposo, gosta muito da loteca. Gosto, a gente tem cliente lá do lado que gosta também, né?
0: Uhum.
1: Tem muitas pessoas que fazem ele lá. A gente vai e faz também. Bolão que a gente não faz é da Lotomania. Mas eu vendo, tem o bolão do Dia de Sorte, da Quina, Mega, Timania, Dia de Sorte, Dupla Cena.
0: Quais são os proprietários? Ah, a Samira está ouvindo, sim, ó. Ela, oh. Inclusive, o esposo dela já ganhou aqui em Anápolis.
1: Olha!
0: Ele já é falecido, mas ele foi o único ganhador do Brasil.
1: Que legal!
0: Ele e mais uma outra pessoa, que eu não vou falar o nome aqui, pra não, uhum. Né, como você falar.
1: Uhum.
0: Mas é, ele já foi premiado.
1: Que legal!
0: Os dois.
1: Pois é, a gente tem venda online, né? Só ela entrar lá no site lá que ela vai ver, Lotérica Real, igual esses bolão. A gente tem. O de 20 a gente não tem ele online.
0: Quer dizer, a Samira, ela falou, ela tá nos ouvindo lá no Havaí, ela falando aqui agora. Deixa eu te falar. Se ela quiser comprar, por exemplo, de vocês, você compra e passa pra ela ou eu posso pegar? Como que é?
1: Pode sim. Olha. Hoje eu vendi para dois clientes que tá um na Irlanda e um na Suíça.
0: É.
1: Como que eu faço? Eu separo o bolão, pego o CPF dele, do cliente, ele faz o Pix ou vem algum parente dele e vai lá na lotérica e pega e leva o bolão. Quando o cliente não tem ninguém aqui que quer deixar lá na lotérica, seu Anselmo guarda certinho. Aí no outro dia a gente vai, confere, faz o vídeo certinho. Igual eu faço com os meus clientes. E manda pra eles. Se deu premiação, a gente de imediato faz
0: o Pix.
1: Ou, na maioria das vezes, eles gostam que faz depósito.
0: Ah.
1: Faço depósito na hora.
0: É porque não é todo. Ah, não, mas só que eles podem fazer sendo lá fora?
1: Pode.
0: Lá fora, que tem no telefone.
1: Tem,
0: A conta aqui no Brasil?
1: Tipo, esses meus lá fazem direto pra lotérica. De lá.
0: Ah, é?
1: Da Suíça. E o Marcelo Mesa da Irlanda, ele faz direto. Hoje mesmo ele levou um compro completo. 20, 19, 18, 17, 16 dezembro.
0: Uai, gente, vocês aí que está fora aí, ó, nos ouvindo, e vocês que queiram participar agora da. Como que chama aí?
1: Loto Fácil da Independência.
0: Loto Fácil da Independência. Fala aí os bolões que você está tendo, manda seu endereço. Está faltando apenas 7 minutos para a gente encerrar. Olha.
1: A gente tem um bolão de 20 dezenas, né, com 100 participantes, no valor de R$ 2.930. Tem o bolão de 19 dezenas, que é também é 45 pessoas. É uma cota com 45 pessoas, R$ 407. Tenho também o de 18 dezenas, que é R$ 193. Tenho o de 17. De R$ 128 e de R$ 117. Tem o de 16, de R$ 58 e de R$ 37,80. Tem bolão de todo jeito. Eu tenho como de todo jeito.
0: A Samira concorda quando você fala aí sobre quando tem que ser, será? Porque a chance daquela época do esposo dela que ele já ele Deus já levou para a glória. Era de 0,0003%. Ela falou desse jeito, porque uma cartela de 15 pontos ser associada sozinha dentro do Brasil.
1: Olha pra você ver que coisa.
0: É uma chance muito grande, muito pequena, né? E é pra pessoa, é uma chance grande que foi sorteada, né?
1: Isso, e eu vou te falar: olha, a primeira Lotomania de Anápolis que teve aqui é eu que fiz.
0: A primeira?
1: Foi. Lá na lotérica da Avenida Goiás, com a 7 de setembro.
0: Eu
1: lotérica
0: lembro.
1: Lealdade, com o seu Luiz Português.
0: E ele, aquele senhor faleceu?
1: Ele faleceu. Ah. Tem 2 anos que ele faleceu. Um cliente meu, namorado da minha prima, chegou lá e falou, não, que jogo que você tem? Eu falei, marca essa aqui, Lotomania. E ele ganhou sozinho.
0: Ele ganhou sozinho?
1: Ganhou sozinho. E ele é conhecido meu, amigo meu mesmo.
0: Amigo seu, e isso foi. Quando começou a lotérica?
1: Eu tinha 15 anos hoje.
0: Você já trabalhava na lotérica?
1: Já trabalhava na lotérica.

0: Comecei com 14 anos lá, na época podia até assinar carteira.
1: Mesmo?
0: Comecei lá no São Luís, português.
1: É, naquela época, menor podia assinar carteira.
0: Era, trabalhei lá, nossa. E aí não saí mais.
2: Gostou, né?
0: Gostei, mas aí assim, parei porque eu casei, aí tive um tempo na roça, aí voltei. E agora eu tô firme e forte. Meus filhos já tá rapaz, dois filhos que eu tenho.
1: Ah.
0: E assim, ó, eu gosto, entende, Eliane? Eu gosto do atendimento ao público.
1: Você gosta de fazer aquilo que você faz.
0: Demais,
1: quando a gente faz com amor, é diferente.
0: Menina,
1: é bom até pra dar sorte pros demais que tá indo,
0: não,
1: chegando.
0: Você
1: faz com alegria.
0: Eu tenho cliente lá que fala, não tem jeito. Eu nem gosto de vir aqui, porque se eu vier aqui, eu não tenho coragem de não levar um bolão seu. Sabe?
1: Olha aí.
0: Ele fala, você transmite tanta positividade, tanta certeza pra gente, sabe? E eu gosto. Eu realmente eu gosto de estar ali.
1: Fazer o que você está fazendo, trabalhando. O seu trabalho, né?
0: O meu trabalho.
1: Certo. É o seu Anselmo que é o proprietário?
0: Seu Anselmo. Seu Anselmo e tem as meninas, a Luriane, né? Ah. E a Laura.
1: São quantos ao todo?
0: Lá nós somos... 6 atendentes.
1: Então, gente, tá na hora. Você viu o que ela falou aí, viu? Ó, a chance é, muitas vezes a pessoa tem que jogar. Se você não joga, você não ganha.
0: Não ganha.
1: Né? Pelo menos você tá tentando, né?
0: Não, e a pessoa que não quiser ir lá, pode ligar. Tiver
1: qual
0: como
1: é o
0: você
1: telefone?
0: Passa, pode ligar no meu telefone, no telefone do seu Anselmo. O da lotérica é o 6299-208-6171.
1: Ah.
0: O meu é o 9962-99-29-6726. Pode ligar que a gente manda. Eu até levo para alguns clientes.
1: E vocês,
0: sabe?
1: Que estão tá aí fora, aproveita os bolões também,
0: aproveita,
1: que a chance é bem maior, né?
0: E esse de 20, Eliane, tem poucas cotas.
1: A Sara tá ligando dos Estados Unidos para nós agora, mas ligação a gente não atende, né? Tem que ser só mesmo por áudio.
0: Liga pra gente, anota o WhatsApp aí, ó, meu é 6299.
1: Eu tenho seu WhatsApp. Gente,
0: você.
1: Pessoal, vocês que estão aí nos ouvindo, nos assistindo, é o seguinte, se você quiser fazer um bolão, eu passo pra você, se você não anotou, pode me ligar que eu passo pra vocês aí o telefone da Lene, tá ok? Fique à vontade, pode me ligar que a gente vai passar. Mais alguma coisa? Nós temos apenas 2 minutos.
0: Não, eu tô aqui, né? Primeiro agradecer a você pela oportunidade e falar para as pessoas que estão me ouvindo, né? Vamos participar, gente, porque quanto mais gente participa, mais aumenta o valor, né? Vai aumentar. Entendeu? Hoje ela está trazendo.
1: Uma coisa que eu acho muito interessante, porque é o seguinte, a renda dos jogos também, eles são destinados a uma causa justa, né?
0: Pois sim.
1: Porque ajuda na parte da saúde, ajuda.
0: Ajuda,
1: né?
0: As
1: entidades aí a melhorar a qualidade, né? Das pessoas que estão precisando. Isso aí, porque muitas pessoas agora estão usando aqueles jogos pela internet, aquilo lá não dá retorno.
0: Não dá retorno.
1: Seu dinheiro fica jogando fora o seu dinheiro. E se você, mesmo que você perca o seu dinheiro um pouco, mas você tem uma causa, que uma porcentagem desse dinheiro vai para uma causa justa para ajudar o nosso país na parte da saúde, em outras, na assistência social, seja o que for, mas vai sair lá para ajudar alguém.
0: Exatamente. Né? E eu tô sentindo que o ganhador vai vir para cá.
1: Que bom.
0: E que seja comigo.
1: Ah, que ótimo.
0: Aí, ó, a festa tá feita.
1: Que bacana. Gente, ó, meu muito obrigada a você que esteve aí com a gente, nos ouvindo. E deixo para que a Lene faça as suas considerações finais. Pode dar o endereço da lotérica, chama o pessoal aí para fazer a chamada da sorte, né? É com você aí.
0: Olha. Gente, então, vamos lá, galera, vamos participar da Loto Fácil, ó, o endereço da lotérica é ali na Avenida Tiradentes, número 505, não tem erro, passou a Igreja Santo Antônio, a próxima esquina é a Lotérica Real, a nossa lotérica lá tá de portas abertas para receber todo mundo, e tem bolão, jogo, talvez você não gosta de bolão, aposta com a gente lá, Nossa lotérica é Lotérica Pé Quente. Eu sempre falei isso, que o Seu Anselmo tem que mudar o nome da lotérica para Lotérica Pé Quente, porque nós somos pé quente.
1: É, a gente sempre está vendo pessoas, né, sendo ganhando lá com vocês.
0: Sim.
1: Né?
0: Uhum.
1: É isso aí, gente. Vai lá, faz uma visita para a Lene lá, ó, e seja o próximo ganhador da Loto Fácil da Independência. Meu abraço para cada um de vocês. E eu encerro aqui a nossa programação do Visão Geral. Amanhã quem vai estar aqui é a Júlia, né? E eu estarei de volta na segunda-feira. Meu muito obrigada a todos vocês. Agradeço também a Lene por ter tirado esse tempo para estar aqui com a gente. Meu muito obrigado, dando
0: obrigada.
1: Essa informação aí da Loto da Independência. Júlia Santana.
3: Aquele beijo, aquele abraço. Fiquem com Deus.
1: É isso aí, gente.

0: 7 de setembro para publicar relatório sobre medidas adotadas para a defesa desse público na internet.
1: Quem fala sobre o assunto é Fabrício Lopes, da Agência Nacional de Proteção de Dados.
2: Ele é uma maneira que a empresa tem de contar para a sociedade todos os seus esforços e processos que ela está fazendo para obedecer ao ECA Digital, especificamente no que se refere a lidar com denúncias.
0: Microempreendedores individuais podem prestar serviços a órgãos vinculados à administração federal.
1: São atividades, serviços como manutenção e pequenos reparos. Natália Koslick.
3: Nesta terça-feira foi publicada no Diário Oficial a atualização de 2 editais que acrescentam 136 tipos de serviço à plataforma Contrata Mais Brasil.
0: Mês da gestante reforça a importância do pré-natal desde os primeiros sinais da gravidez.
1: Cuidados com a saúde da mãe e do bebê começam ainda no início da gravidez. Graziele Bezerra.
4: O pré-natal é o passo mais importante para uma gravidez saudável, tanto para a mãe quanto para o bebê.
0: Hoje, na apresentação da Voz do Brasil, eu, Luciana Vasconcelos e Luciano Seixas.
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0: A empresa ByteDance, controladora da rede social TikTok, foi multada em 153 milhões de reais por não garantir segurança de dados de crianças e adolescentes.
1: Entre as irregularidades apontadas pela Agência Nacional de Proteção de Dados estão o vazamento de informações e o direcionamento de publicidade a esse público.
0: A controladora da TikTok se comprometeu a fazer mudanças.
5: A decisão é resultado de um processo de fiscalização que identificou irregularidades nas duas formas de acesso ao TikTok, com e sem cadastro. Segundo a ANPD, Agência Nacional de Proteção de Dados, a plataforma tratou dados de crianças e adolescentes sem uma base legal adequada e não adotou medidas suficientes para impedir esse tratamento e o cadastro desse público, explica Fabrício Guimarães Lopes, superintendente de fiscalização da ANPD.
6: É um processo longo, né, que resultou nessa multa de 153 milhões.
2: A empresa não estava tomando as medidas necessárias para impedir que crianças e adolescentes acessassem a plataforma dela, e esse tratamento, além de ser em desacordo com a lei, acabou também sendo utilizado para oferecer publicidade para crianças e adolescentes no ambiente que a gente já sabia que não era apropriado para ela.
5: A ANPD determinou ainda a eliminação dos dados coletados de forma irregular, e a ByteDance se comprometeu a implementar um plano de conformidade para melhorar a proteção de crianças e adolescentes no TikTok. Entre as medidas estão configurações de privacidade mais restritivas para menores de 16 anos, que só poderão ser alteradas com autorização dos responsáveis, além do reforço da supervisão parental e de filtros de conteúdo. Medidas que são fruto da fiscalização da agência reguladora, garantiu a diretora da ANPD, Lorena Gilberti Coutinho.
7: A atuação da ANPD, ela não se resumiu a essa multa que foi imposta. Muito mais importante que isso foram as melhorias trazidas, né, que foram incorporadas ao modelo de negócio da empresa e que vão trazer um ambiente muito mais seguro para crianças e adolescentes.
5: O diretor-presidente da ANPD, Valdemar Gonçalves Orunho Júnior, destaca que outras plataformas também estão sendo analisadas para que os direitos de proteção de dados sejam garantidos.
8: É ficar bem claro que nós estamos atuando, é uma atuação bastante técnica, bastante em cima da lei, a Lei Geral de Proteção de Dados, agora também com o nosso ECA Digital.
5: A decisão ainda pode ser contestada pela empresa no Conselho Diretor da ANPD, no prazo de 10 dias úteis. Reportagem Pablo Mundim.
1: Em nota, a plataforma TikTok informou que apresentou um plano de conformidade à ANPD, que foi aprovado pela agência no ano passado.
0: A empresa diz que a multa se refere a um período anterior a 2021 e não reflete as medidas implementadas pela plataforma, como a adoção de 50 recursos e configurações voltados para a segurança de crianças e adolescentes.
1: Provedores de aplicações de internet, como as plataformas digitais direcionadas a crianças e adolescentes, devem publicar relatório até 17 de setembro sobre medidas de proteção a esse público.
0: A jornalista Mariana Jungmann conversou sobre o tema com Fabrício Lopes, superintendente de fiscalização da Agência Nacional de Proteção de Dados. Vamos ouvir.
9: Olá, superintendente, muito bem-vindo à Voz do Brasil. Vamos começar falando um pouco sobre o trabalho da ANPD, a Agência Nacional de Proteção de Dados, né? É um órgão relativamente novo que foi instalado em 2020. O senhor pode explicar para a gente, né, para o nosso ouvinte, qual é a função da agência, suas áreas de atuação?
2: Olá, Mariana, bom dia e bom dia a todos que estão nos vendo e nos ouvindo. A Agência Nacional de Proteção de Dados, ela começou para garantir que dados pessoais de cidadãos brasileiros fossem tratados com respeito, sem abusos. O fato das pessoas poderem coletar informações sobre nós e trabalharem com elas não permite que as pessoas façam qualquer coisa com essas informações. O uso desse dado tem que ser legítimo e nunca pode ser em detrimento do cidadão, do titular de dados. E recentemente a gente teve alguma ampliação das nossas competências, mas acho que a gente pode ir explicando isso ao longo do período também.
9: Eu ia justamente comentar isso. Mais recentemente a ANPD ganhou aí mais notoriedade porque é o órgão responsável por fiscalizar as plataformas digitais no que se refere ao cumprimento do Estatuto Digital da Criança e do Adolescente, que foi aprovado no ano passado e que tem aí um impacto muito grande, né? Como que é feita essa fiscalização? Quais são os pontos principais que a ANPD observa, então, ao fazer a fiscalização sobre o cumprimento do ECA Digital?
2: Nós já vimos fiscalizando, em função da nossa competência de proteger dados pessoais, vários temas que tangenciavam a proteção de crianças e adolescentes no ambiente digital. Então, quando foi proferida a lei, editada a lei, e ela entrou em vigor, nós ampliamos aquilo que a gente podia fazer no ambiente digital para proteger crianças e adolescentes. Então, a gente trouxe os métodos de fiscalização que a gente tinha para a proteção de dados pessoais para dentro do ECA Digital também. É uma lógica em que a ANPD procura conhecer o setor, então a gente faz um monitoramento, e esse monitoramento ele trabalha inclusive com informações que a própria sociedade encaminha para nós, que a imprensa encaminha para nós, que o Ministério Público e outras autoridades também encaminham para a gente, que a gente faz uma grande condensação dessas informações para que a gente tenha condições de escolher para onde apontar a nossa fiscalização e o nosso foco. É um universo muito vasto, a gente precisa priorizar, e essa priorização não pode ser com base no humor, do bom humor do fiscal. Tem que ser com base em dados, em fatos que consigam orientar a nossa atuação e que ela esteja em sintonia com aquilo que a sociedade traz para a gente como urgência, como necessidade para ela.
9: Agora, a gente está num período importante também para essa fiscalização, porque está correndo aí o prazo para essas empresas entregarem os relatórios de transparência sobre o acesso de crianças e adolescentes, né? Quais são as informações que tem que estar nesses relatórios e para que eles servem?
2: O relatório de transparência, vamos lá, acho que vou começar dizendo para que ele serve. Ele é uma maneira que a empresa tem de contar para a sociedade todos os seus esforços e processos que ela está fazendo para obedecer ao ECA Digital, especificamente no que se refere a lidar com denúncias. Porque, e há um cuidado, um balanço muito sensível no ECA Digital, que é, não é a ANPD quem faz o controle do que pode e não pode ficar no ar. Esse controle, ele é um controle dividido entre o titular de dados, entre o pai da criança adolescente, entre a própria criança e a plataforma, em que as pessoas indicam para a plataforma aquilo que elas entendem que é uma violação, a plataforma recebe aquela demanda e precisa avaliar e retirar do ar no tempo correto. O papel da ANPD é garantir que essa conversa entre titular, entre cidadão e criança e a plataforma aconteça conforme as regras da lei. E aí o relatório de transparência é uma maneira que essa empresa tem de contar para a sociedade o que ela já está fazendo. É um pouco diferente ela mandar um relatório só para a gente avaliar aqui. Na verdade, a ideia é que isso seja público e que a sociedade consiga, inclusive, pegar essas informações e fazer pesquisa e montar indicadores. Então, a ideia do relatório de transparência é isso. O que vai ter lá?

0: pesquisa e montar indicadores. Então, a ideia do relatório especial é isso. O que vai ter lá? Vai ter, por exemplo, informações como quantidade de denúncias que ela recebeu, tempo médio de tratamento, de onde ela mais recebeu denúncia, qual foi o tipo mais de denúncia que ela recebeu, quais são os processos que ela costuma fazer, quantas ela atendeu, quantas ela não atendeu, como é que é o processo para lidar com isso. Então, é mais ou menos essa a ideia dela, a empresa trazendo para a sociedade como é que ela está operando, colocando em prática aquilo que a... Até mesmo com um elemento de verificação. Se uma instituição, por exemplo, fez várias reclamações para a plataforma e não aparece no relatório, alguma coisa está errada.
1: Bom, recentemente a ANPD determinou a suspensão, né, das transmissões ao vivo pela plataforma Discord. Esse ato ocorreu após um caso de suicídio de uma criança de 13 anos, durante uma live na plataforma, e foi uma medida cautelar. Existem outras cautelares, superintendente, que podem ser adotadas contra a plataformas, né? E em caso de descumprimento delas, o que pode acontecer? As plataformas podem ter atuação suspensa no Brasil ou isso depende ainda de autorização judicial? Como é que funciona?
0: Bom, quando é falta cautelar, a gente tem competência e poder legal para emitir cautelares, Mariana, está previsto na lei do processo administrativo. Mas essa cautelar também não fica a nosso sabor. A gente tem que demonstrar que existe um perigo e que existe uma grande chance do que a gente está verificando tem amparo na lei ou está contra a lei para a gente mandar parar, que é o fumus boniores e o perigo na demora. E a cautelar, nesse sentido, ela é delimitada pelo seu aspecto utilitário, né? Para que ela serve, o que ela está tentando impedir. Então, não existe uma medida específica, mas eu posso, eventualmente, a NPD pode, em algum momento, determinar medidas adicionais à plataforma, na proporção que a gente entender que a gente ainda precisa fazer mais alguma coisa para proteger crianças e adolescentes no ambiente digital. A ideia de uma cautelar, essa é temporária, isso é importante dizer, ela não é para ser permanente, e a gente tem bastante esperança de que a plataforma vai... reagir em tempo de diminuir essa incomodação que gera para a população de não ter mais esse tipo de ferramenta disponível. Mas vamos lá, supondo que ela não cumpra a cautelar ou aconteça alguma coisa, a gente tem que elevar o tom da conversa. Aí existe a possibilidade da superintendência encaminhar para o conselho diretor pedindo que acrescente a medida cautelar também a uma multa diária pelo descumprimento. E veja, isso aí está dentro da cautelar. A gente pode também, no longo prazo, entender que a empresa não quis cooperar de maneira nenhuma, e aí é importante, a gente vai abrir um processo sancionador e sancioná-la pela violação que a gente entende que acontecia, como também por não ter cumprido a cautelar, e aí a situação vai gradativamente ficando cada vez mais severa para a empresa.
1: Muito bem. Bom, nós conversamos com o Fabrício Lopes, superintendente de fiscalização da Agência Nacional de Proteção de Dados. Superintendente, muito obrigado pela sua entrevista aqui à Voz do Brasil.
0: Muito obrigado, Mariana. Um abraço a todo mundo.
2: Você pode enviar sugestões, denúncias, críticas à agência. O endereço é gov.br/ANPD.
3: Prestadores de serviço têm a oportunidade de trabalhar para mais de 2.000 órgãos públicos.
2: Isso por meio da plataforma Contrata Mais Brasil, que acaba de disponibilizar 136 novas atividades.
4: Nesta terça-feira foi publicada no Diário Oficial a atualização de dois editais que acrescentam 136 tipos de serviço à plataforma Contrata Mais Brasil, ligados à manutenção e pequenos reparos e serviços de apoio a ações institucionais e eventos. Com isso, ficam disponíveis 272 atividades em um único lugar. Na prática, funciona assim. O órgão público informa o serviço que deseja contratar, com a localidade e os prazos. Depois, microempreendedores individuais e produtores da agricultura familiar cadastrados são informados sobre as oportunidades e podem enviar suas propostas. Depois de analisá-las, o órgão público escolhe a mais vantajosa e formaliza a contratação. O uso da ferramenta é gratuito para órgãos públicos e empreendedores, sem cobrança de taxas ou comissões. O valor máximo de cada contratação de serviços pela plataforma é de R$ 13.098. Natália Koslick, para a Voz do Brasil.
5: Dicas do Enem.
6: Oi, meu nome é Bárbara Ribeiro e a minha pergunta é: como eu devo começar a me preparar para o Enem?
3: Quem vai falar um pouco mais sobre a preparação da prova do Enem é o conselheiro acadêmico Yuri Vieira. Ele também é professor de biologia e aproveita para dar umas dicas da área.

0: Fala pessoal, tudo bem? Yuri aqui, vou conversar com vocês um pouquinho sobre o Enem 2026. Esse ano temos algumas novidades aí no Enem passado. Na biologia, fiquem atentos ali à ecologia, à fisiologia humana e à genética. Observem que a genética ela vem trazendo ali questões relacionadas à biotech e a vacinas. Ó, conteúdo muito comum. Fiquem atentos também que as questões do Enem agora ela vem mais contextualizada, né? Então você tem ali uma conexão com outras disciplinas. O foco agora é gerenciar tempo. Não pensem em ficar decorando conteúdo teórico. Esse momento agora é momento de gerenciar tempo de questões, resolver o máximo de questões que vocês puderem, tá? Deixe a ansiedade de lado, trabalhe esse tempo cronometrado e sucesso na avaliação.
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1: No mês da gestante, um período para reforçar a importância dos cuidados durante a gravidez.
2: E o acompanhamento começa logo nos primeiros sinais de que vem bebê por aí.
1: Consultas, exames e vacinas passam a fazer parte dessa rotina e são importantes para acompanhar a saúde da mãe e do bebê e prevenir possíveis complicações.
3: O pré-natal é o passo mais importante para uma gravidez saudável, tanto para a mãe quanto para o bebê. Segundo Olivia Medeiros, diretora do Departamento de Gestão do Cuidado Integral à Saúde do Ministério da Saúde, o acompanhamento da gestação é o que vai garantir uma gravidez segura.
4: Iniciar o pré-natal até a 12ª semana de gestação é muito importante. Ela vai sendo acompanhada com consulta, exames, vacinas, testagens. E qual que é a importância disso? Quando a gente descobre que algum problema de saúde está acontecendo rapidamente, a gente trata isso com uma maior chance de sucesso.
3: A diretora Olivia lembra que as mulheres que fazem um pré-natal pelo SUS recebem gratuitamente a Caderneta Nacional da Gestante, onde ela pode anotar todo o calendário de consultas, vacinas e o histórico de exames. O documento também traz informações sobre violência obstétrica, saúde mental e direito da gestante.
4: Desde o pré-natal, do parto, existe um plano de parto na caderneta, o pós-parto, aí na caderneta da criança já começa todas as informações desse bebê, os marcos do desenvolvimento, as vacinas, né, as consultas. Essas duas cadernetas cumprem juntos, né, esse papel de acompanhamento.
3: A autônoma Maísa Franciane, de 24 anos, faz o pré-natal do segundo filho em uma unidade básica de saúde no Itapuã, Distrito Federal. Ela está com 23 semanas de gestação e na consulta de rotina realizou exames de sangue e teste rápido de sífilis e HIV. Todas as informações da idade gestacional foram para a caderneta, que a acompanha por todo lado.
5: Tudo anotadinho, que é sempre a gente precisa, né? E tendo tudo anotado, vai facilitar também no atendimento. Todo lugar que eu vou, até no ônibus, eu tenho que estar com a caderneta.
3: A enfermeira Kênia Kanayama foi quem atendeu a Maísa e diariamente atende outras futuras mamães. Ela fala da necessidade do registro das informações de saúde na caderneta.
6: Uma gestante com sífilis, ela vai ganhar neném, aí se não tem anotado que ela fez o tratamento, aí corre o risco de ter que a criança tomar injeções desnecessárias, né, fazer tratamento desnecessário, porque não sabe se a gestante concluiu o tratamento. Então tem que ter essas anotações na caderneta.
3: A versão online da caderneta da gestante pode ser baixada do site gov.br/saúde. Reportagem Graziele Bezerra.
2: No próximo mês serão oferecidas mais de 4.500 vagas em qualificação profissional para mulheres em todo o país.
1: Fique atento às oportunidades no Ministério da Educação.
7: Os cursos são realizados em instituições que ofertam a educação profissional e tecnológica. O programa atende mulheres maiores de 16 anos em situação de vulnerabilidade social, vítimas de violência, com com baixa ou nenhuma escolaridade. A ideia do programa é capacitar essas mulheres, incluí-las no mercado de trabalho e gerar renda para elas e suas famílias. As qualificações são de graça e tem carga horária mínima de 160 horas. No total, no mês de setembro, vão ser oferecidos 43 cursos presenciais em 32 instituições de 19 estados. Entre os cursos estão auxiliar de cozinha, cuidadores infantil e de idoso, camareira e editor de projeto visual gráfico. Você pode conferir as vagas disponíveis no painel de oportunidades do Programa Nacional de Acesso ao Ensino Técnico e Emprego, ativando o filtro Mulheres Mil. Mais informações você encontra no site do Ministério da Educação.
1: Priscila Machado, para a Voz do Brasil.
2: Batata caiu 37% nas principais centrais de abastecimento, as CEASAs, do país no mês de julho.
1: É o que mostra o oitavo boletim Horti Grangeiro, divulgado hoje pela Companhia Nacional de Abastecimento, a Conab.
2: E além da batata, o tomate e a cenoura também ficaram mais baratos.
1: Segundo a Conab, a redução dos preços é reflexo do aumento da oferta causado pela safra de inverno, como explica a gerente de produtos Horti Grangeiros da Conab, Juliana Torres.
8: A gente teve esse movimento de queda, ele vem acumulado, né? Mês de junho também teve um movimento de queda. Se a gente compara os preços de julho com os de maio, quando o movimento era de alta, a queda foi de 48%, ainda mais maior, né? E esse cenário foi devido, né, à alta da oferta da safra de inverno, que forneceu cerca de 20% a mais para as Seadas. Então, os preços ficaram nesse movimento de queda.
2: Depois de meses de cuidados e recuperação, dois animais silvestres estão de volta à natureza.
1: Um cachorro do mato atropelado enquanto atravessava uma estrada e uma fêmea de macaco prego resgatada com um traumatismo craniano foram devolvidos à Floresta da Tijuca, no Rio de Janeiro.
2: A soltura foi feita pelo ICMBio e pela Secretaria Municipal de Meio Ambiente e Clima, com apoio de uma clínica veterinária especializada.
9: Um cachorro do mato e uma fêmea de macaco prego precisaram deixar temporariamente a vida livre da floresta para enfrentar um período de cuidados, tratamentos e recuperação. Depois de semanas de acompanhamento veterinário, os dois finalmente voltaram para casa. A soltura foi realizada no Parque Nacional da Tijuca, no Rio de Janeiro, em uma ação conjunta com o Instituto Chico Mendes de Conservação da Biodiversidade, o ICMBio, e da Secretaria Municipal de Meio Ambiente e Clima. A história do cachorro do mato começou em abril. O macho adulto atravessava a estrada quando foi atropelado e resgatado. Meses depois, uma fêmea de macaco prego foi resgatada com traumatismo craniano. Dentro do Parque Nacional da Tijuca, a soltura de animais não pode ser feita por qualquer pessoa ou instituição. É necessária avaliação e autorização prévia do ICMBio, como explica o agente de fiscalização do ICMBio, Gleidson Correia.
10: O Parque Nacional da Tijuca, ele permite a soltura, mas mediante a uma autorização, para que esses animais tenham nenhum vírus e nenhuma bactéria, para que isso não passe para os animais que aqui habitam dentro do Parque Nacional da Tijuca. Essa autorização, ela nos ajuda a prevenir a soltura de animais exóticos.
9: A história também deixa um alerta sobre educação ambiental. A gerente da Patrulha Ambiental da Secretaria Municipal de Meio Ambiente e Clima, Mariana Ribeiro, reforça os cuidados que as pessoas devem ter ao encontrar animais silvestres.
11: A gente sempre tenta orientar que não alimentem os animais, não se aproximem desses animais, porque isso é o que traz risco para o animal, né? O animal, ele começa a ter a oferta daquele alimento e entender que essa aproximação do ser humano é algo seguro quando não é, né? Ele pode ser atropelado, ele pode ser capturado, ele pode ser vítima de várias situações de maus tratos.
9: Caso encontre algum animal silvestre ferido, em risco ou em situação de vulnerabilidade, entre em contato com órgãos de fiscalização e resgate, como a Polícia Militar Ambiental, o Corpo de Bombeiros ou mesmo as Secretarias Estaduais de Meio Ambiente. Reportagem Thaís de Araújo.
1: Está estados localizados nas regiões Norte e Nordeste terão a tarifa de energia elétrica reduzida a partir de amanhã.
2: Isso por conta de reajustes tarifários de distribuidoras que operam nessas regiões.
1: Os impactos são para consumidores atendidos em baixa tensão, ou seja, em residências e pequenos comércios.
2: E podem chegar a mais de 10% de redução, no caso da distribuidora Energisa Rondônia.
1: A decisão é da Agência Nacional de Energia Elétrica. As informações estão em gov.br/ANEEL.
2: E essas foram as notícias do governo federal.
1: Uma realização da Secretaria de Comunicação Social da Presidência da República.
2: Com produção da empresa Brasil de Comunicação.
1: Fique agora com as notícias do Poder Judiciário do Congresso Nacional. Uma boa noite.
2: Boa noite para você. Até amanhã.
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14: Supremo debate a constitucionalidade da lei antifacção em audiência pública, conduzida pelo ministro Alexandre de Moraes.
15: Para o STJ, falta de demonstração de dolo específico impede configuração de nepotismo.
14: Policial federal é condenado pela justiça por envolvimento com tráfico de drogas.
15: Boa noite, eu sou Leandro Bezerra.
14: E eu sou Walter Lima.
15: O Supremo Tribunal Federal concluiu nesta terça-feira a audiência pública sobre a constitucionalidade de dispositivos da lei antifacção em vigor desde março.
14: Durante 2 dias, representantes de órgãos públicos, entidades jurídicas, universidades e organizações da sociedade civil apresentaram diferentes posições sobre os efeitos da norma no combate ao crime organizado e na preservação dos direitos e das garantias constitucionais.
15: Os debates abordaram a prisão preventiva automática, regras mais rígidas para a execução penal, a perda antecipada de bens, o monitoramento de comunicações entre advogados e clientes e a transferência de presos para presídios federais.
14: Também foi discutida a criação de um banco de dados sobre pessoas suspeitas de ligação com crime organizado. Participantes questionaram a falta de análise individual para prisão preventiva e possíveis violações ao Estado Democrático de Direito.
15: Outros defenderam medidas patrimoniais como forma de atingir o financiamento e os lucros das organizações criminosas. A audiência foi conduzida pelo ministro Alexandre de Moraes, relator das 4 ações que questionam a lei.
14: As contribuições vão subsidiar o julgamento quando o Supremo decidir se as regras serão mantidas, limitadas às declaradas inconstitucionais.
15: Falta de demonstração de dolo específico impede a configuração de nepotismo.
14: A conclusão é do STJ, Fátima Uchoa.
16: O Ministério Público de Minas Gerais ajuizou ação civil pública pela suposta prática de nepotismo contra um prefeito e as 2 filhas dele, nomeadas como secretárias municipais. O Tribunal de Justiça Estadual julgou o pedido improcedente e no STJ a primeira turma negou o recurso especial. O relator ministro Paulo Sérgio Domingues apontou que o fato de o prefeito ter nomeado as filhas como secretárias municipais, ainda que reprovável, sem o elemento subjetivo necessário e a demonstração de prejuízo ao erário, não configura improbidade. Para o relator, isso depende de outros elementos, como fraude ou ausência de qualificação técnica, e nesse caso, a corte local concluiu que as nomeadas possuíam capacidade técnica e não houve favorecimento econômico ou político nem fraude nas nomeações.
15: E se um erro do seu empregador te fizer perder dinheiro na aposentadoria complementar?
14: Quem julga isso? O TST decidiu que é a Justiça do Trabalho. Mila Amaral.
17: O caso é de uma ex-bancária da Caixa que diz que o banco não incluiu uma parcela chamada CTVA no cálculo do plano de previdência dela e isso teria reduzido o valor da aposentadoria. Para o Tribunal Regional de Minas, o caso não era trabalhista e por isso extinguiu o processo. Mas a segunda turma do TST reformou a decisão. Por unanimidade, os ministros entenderam que a bancária não quer mudar o benefício. Ela quer indenização por um suposto ato ilícito da Caixa enquanto empregadora. E em caso de ato ilícito de patrão, a competência é sim da Justiça do Trabalho.
15: Justiça condena policial federal e mais três envolvidos em tráfico de drogas e outros crimes no Aeroporto Internacional Eduardo Gomes, no Amazonas.
14: Denúncia foi apresentada pelo Ministério Público Federal. Repórter Sabrina Menezes.
18: Segundo as investigações, os criminosos recebiam as mochilas com as drogas após passarem pela inspeção do aeroporto. Além de facilitar o transporte dos entorpecentes, o policial também acessava os sistemas da Polícia Federal para buscar e fornecer informações privilegiadas ao grupo. O agente federal foi condenado por tráfico de drogas, associação ao tráfico e lavagem de capitais, com uma pena de 26 anos e 7 meses de prisão em regime inicial fechado, além da perda do cargo. O responsável pela logística e transporte da droga recebeu

0: prisão em regime inicial fechado, além da perda do cargo. O responsável pela logística e transporte da droga recebeu pena de 16 anos e 9 meses de prisão, além de multa, e os transportadores de 4 anos e 9 meses cada um.
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1: A você uma boa noite.
2: E até amanhã.
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1: Eu sou Paula Groba.
2: E eu sou Humberto Pinheiro.
1: E estes são os destaques de hoje do Jornal do Senado, que começa agora.
2: Incentivo ao futebol e novas regras para programas de milhagem entram na pauta do Senado.
1: Projeto permite abater do imposto de renda doações a projetos científicos.
2: Senado pode renovar mais de 2/3 de seus representantes nesta eleição.
1: Boa noite.
2: Boa noite.
1: Dois temas que fazem parte do dia a dia de milhões de brasileiros podem entrar na pauta do Senado: o futebol e os programas de fidelidade que oferecem pontos ou milhas.
2: São projetos aprovados pela Câmara dos Deputados que agora aguardam a análise dos senadores. Repórter Herman Kulitz.
3: O Senado pode iniciar nas próximas semanas a análise de 3 projetos de lei já aprovados pela Câmara dos Deputados. 2 das propostas tratam de futebol. Uma delas prevê o reconhecimento desse esporte como é jogado no Brasil.

0: com a possibilidade de venda para terceiros ou sua conversão em dinheiro. Se forem aprovados sem mudança pelos senadores, os projetos seguirão para a sanção presidencial. Se houver alguma alteração, voltam para a análise da Câmara dos Deputados.
1: E o Congresso Nacional vai analisar mais uma medida provisória editada pelo governo para tentar conter o impacto do conflito no Oriente Médio sobre os preços dos combustíveis no Brasil. Publicada no Diário Oficial da União nesta terça-feira, a MP destina R$3,152 bilhões para ajudar a reduzir os efeitos da alta dos preços do petróleo. O dinheiro será repassado como ajuda financeira do governo a produtores e importadores de gasolina, diesel, gás de cozinha e querosene de aviação.
2: A maior parte dos recursos, R$2,552 bilhões, será destinada à produção e à importação de óleo diesel para uso para combustíveis derivados do petróleo. Segundo o governo, a medida é necessária por causa da alta do petróleo no mercado internacional, provocada pelo conflito no Oriente Médio e da oscilação do dólar. O Brasil também depende da importação de parte dos combustíveis que consome, cerca de 10% da gasolina e entre 25% e 30% do diesel.
1: O governo federal tem até o dia 31 de agosto para enviar ao Congresso Nacional o projeto de lei orçamentária de 2027.
2: Mas antes de analisar o orçamento do próximo ano, o Congresso ainda precisa votar a LDO, a Lei de Diretrizes Orçamentárias. É ela que define as prioridades e as regras que vão orientar a elaboração e a execução do orçamento da União. Os detalhes com o repórter Alexandre Campos.
3: De acordo com a Constituição, a Lei de Diretrizes Orçamentárias orienta o governo a elaborar a proposta de orçamento, mas até agora o projeto da LDO de 2027, enviado em abril para o Legislativo, não foi aprovado. Diante desse cenário, o governo vai se basear num texto que pode ser alterado para apresentar o orçamento do ano que vem. Diogo Antunes, consultor de orçamento do Senado Federal, explica como essa situação vai ser resolvida.
4: De qualquer forma, antes da aprovação da LOA, é necessário que a LDO seja aprovada, exatamente para que a LDO de alguma forma direcione a lei orçamentária anual.
3: O projeto da LDO de 2027 prevê meta de superávit primário de R$73 bilhões e salário mínimo de R$1.717. No entanto, o governo já anunciou que, por exigências legais, esse valor passará para R$1.741. O projeto da lei orçamentária de 2027 deve passar pela Comissão Mista de Orçamento e, posteriormente, pelas duas casas do Congresso Nacional em sessão conjunta.
1: E um novo projeto em análise no Senado pode atrair recursos privados para projetos científicos e tecnológicos desenvolvidos por estudantes.
2: A proposta permite que pessoas e empresas descontem do imposto de renda parte dos valores destinados a essas iniciativas. Repórter Marcela Cunha.
5: O projeto cria a Política Nacional de Fomento à Alta Performance Técnica e Científica, a FOTEC. A ideia é que pessoas físicas destinem até 5% do imposto de renda devido para doações ou patrocínios a projetos aprovados. Para empresas tributadas pelo lucro real, o limite será de 3%. Os recursos poderão financiar equipes de estudantes do ensino técnico ou superior, além da compra de materiais, infraestrutura de laboratórios e participação em competições no Brasil e no exterior. O autor, senador Marcos Pontes, do PL de São Paulo, afirma que a aproximação entre empresas e instituições de ensino ajuda a alinhar a formação às necessidades do mercado de trabalho.
6: Um dos problemas, que é muito claro, é a participação maior necessária das empresas dentro das escolas e as escolas recepcionarem melhor as empresas. As empresas sabem qual é a necessidade e as escolas elas têm que ouvir as empresas.
5: Entre as iniciativas beneficiadas estão competições de robótica, programação, engenharia, construção de foguetes e satélites, biotecnologia, Olimpíadas do Conhecimento e feiras científicas.
1: As desigualdades que ainda persistem no Brasil foram discutidas nesta terça-feira em audiência pública na Comissão de Assuntos Sociais do Senado.
2: Dois ministros presentes na reunião destacaram a importância de políticas públicas para reduzir as diferenças sociais e garantir mais oportunidades e direitos à população. Repórter Marcela Diniz.
7: O projeto que torna agosto o mês de combate às desigualdades foi apresentado em 2023 pelo então deputado Guilherme Boulos, hoje ministro da Secretaria-Geral da Presidência. presidência da República. No debate promovido pela Comissão de Assuntos Sociais, Boulos comemorou dados da ONU que apontam a saída do Brasil do mapa da fome pela segunda vez e a melhora no

0: coeficiente de Gini, indicador usado em estatísticas sobre desigualdade.
1: O IDH, o Brasil pela primeira vez entrou na série do muito alto, que é a dos países desenvolvidos, e lógico, atingimos o índice Gini, o segundo menor nível de desigualdade da história do país.
0: O ministro do Desenvolvimento e Assistência Social, Família e Combate à Fome, Wellington Dias, observou que os resultados poderiam ser melhores com a redução de juros. O senador Paulo Paim, do PT Gaúcho, espera que o projeto que cria o mês de combate às desigualdades seja aprovado na próxima semana na Comissão de Assuntos Sociais.
2: Eu estou tranquilo que esse projeto vai ser aprovado. Eu não tenho nenhuma preocupação. Esse projeto vai ser aprovado e eu espero que seja já na próxima quarta-feira.
3: Eleições 2026.
4: Em 2026, o Senado Federal terá 2/3 de suas cadeiras em disputa, porém o número de renovações pode ser ainda maior.
5: Há estados onde pode haver renovação de toda a bancada de senadores. Quem traz as informações é o repórter Douglas Castilho.
6: Ao contrário das demais casas legislativas, o Senado tem apenas parte de seu quadro de parlamentares renovada a cada pleito. Com mandatos de 8 anos, 54 senadores são escolhidos numa eleição e os demais 27 na eleição seguinte. Porém, o número de caras novas desta vez no Senado pode ser ainda maior. Isso porque, dentre os senadores que ainda têm mandato até 2031, 9 concorrem a outros cargos, como governador e presidente. Se eleitos, abrem suas vagas para seus suplentes e podem aumentar a renovação total do Senado para até 63 novos senadores. O consultor do Senado Federal, Fernando Trindade, explicou como funciona o exercício dos mandatos em campanha.
7: São senadores que estão no meio do mandato. Muitos desses senadores concorrerão aos governos dos seus respectivos estados. A legislação brasileira não considera que haja qualquer incompatibilidade entre parlamentar, seja que parlamentar for, senador, deputado federal, deputado estadual, a permanência no cargo e a concorrência a um outro cargo.
6: Há unidades da federação que podem renovar todos os seus 3 senadores a partir do ano que vem. Um dos casos é Minas Gerais, em que, além das 2 vagas a definir, há um senador em meio de mandato concorrendo ao governo estadual e, se eleito, chamará um suplente. Outro caso é o Paraná. Os 2 senadores atuais, Flávio Arnes, do PSB, e Oriovisto Guimarães, do PSDB, decidiram não tentar a reeleição e a cadeira restante pode ficar para suplente caso o titular em meio de mandato vença a disputa para o governo estadual.
5: Com edição de Paula Groba e trabalhos técnicos de Eliseu Caires, o Jornal do Senado fica por aqui. Acompanhe agora as notícias da Câmara dos Deputados. Boa noite.
4: Boa noite e até amanhã.
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8: Proposta condiciona a diminuição de penas à redução da periculosidade.
9: Audiências públicas vão tratar sobre tarifa zero no transporte público.
8: Comissão debate relação entre preservação cultural e crises climáticas.
9: Deputados apresentam projetos para garantir o bem-estar dos animais.
8: Boa noite. Professora Marcivânia, do PCdoB do Amapá, propõe tipificar como crime a produção, o armazenamento, a venda e o compartilhamento de imagens e vídeos que mostrem maus tratos ou atos de crueldade contra animais. A pena prevista é de 2 a 5 anos de reclusão, além de multa.
9: O projeto também endurece as punições para quem financiar ou lucrar com esse tipo de conteúdo. A ideia de professora Marcivânia é determinar ainda que plataformas digitais removam o material e forneçam informações às autoridades mediante ordem judicial.
8: O projeto permite ao trabalhador faltar 1 dia a cada 12 meses para prestar cuidados a animal de estimação. O autor Valdemar Oliveira, do Avante de Pernambuco, explica que a ausência deverá ser motivada por doença grave, acidente ou recuperação cirúrgica com comprovação de médico veterinário.
9: O texto de Valdemar Oliveira inclui a nova hipótese de falta justificada sem prejuízo do salário. Para ele, a medida busca adequar a legislação à realidade das famílias brasileiras, preservando o equilíbrio das relações de trabalho ao limitar o benefício a 1 dia por ano.
3: Meio ambiente.
8: Projeto de Beto Pereira do Republicanos de Mato Grosso do Sul fortalece a atuação das polícias militares ambientais e dos órgãos federais no combate aos crimes ambientais. A proposta prevê punições mais severas para o desmatamento em áreas protegidas e para o uso de fogo sem autorização.
9: A proposta apresentada por Beto Pereira também propõe aumentar as penas para quem produzir, comercializar ou utilizar agrotóxicos ilegais. Segundo o autor, o objetivo é reforçar a fiscalização e proteger a biodiversidade do país.
3: Cultura.
8: A comissão da Câmara debateu a relação entre preservação cultural e mudanças climáticas. A repórter Mônica Tati acompanhou a reunião.
10: Os eventos climáticos extremos colocam em risco não apenas o patrimônio material e os sítios arqueológicos, mas também a existência de acervos de saberes e conhecimentos que são essenciais para a forma de viver de comunidades locais. Essa questão fez o deputado Tarcísio Mota, do PSOL do Rio de Janeiro, pedir uma audiência para debater na Comissão de Cultura da Câmara dos Deputados as questões que envolvem as mudanças climáticas e a preservação do patrimônio cultural. Tarcísio Mota afirma que entender que as sociedades vulneráveis são as que mais sofrem com as mudanças do clima e pensar em mecanismos de prevenção e mitigação é papel da Comissão de Cultura.
11: O colapso ecológico planetário é uma realidade. Nós estamos diante de mudanças climáticas cada vez mais intensas, cada vez mais frequentes, e nada indica que o cenário melhorará nos próximos anos ou nas próximas décadas. Temos urgência em encarar esse desafio, mas não podemos ignorar o fato de que o processo da questão do colapso ecológico já é uma realidade entre nós, no Brasil e no planeta Terra.
10: Os debatedores ressaltaram a importância da criação da Carta Brasileira do Patrimônio Cultural e Mudanças Climáticas. O documento destaca que o patrimônio não é apenas um bem a ser protegido, mas uma fonte dinâmica de conhecimento e de tecnologia social para formular soluções contemporâneas baseadas no território. Riscos como a destruição de paisagens culturais no Pantanal, deslizamentos na Mata Atlântica e a desertificação na Caatinga evidenciam a necessidade de abordagens que salvaguardem os territórios. Todos os participantes destacaram a necessidade não apenas de financiamento formal de ações de preservação ambiental, mas também de adaptações para garantir a mitigação dos efeitos climáticos e a sustentabilidade. Da Rádio Câmara de Brasília, Mônica Tati.
3: Direitos Humanos.
9: Leandre, do PSD do Paraná, assina projeto que permite a pessoas com deficiência ou outra limitação física permanecer sentadas durante a execução do hino nacional e em cerimônias cívicas. A proposta altera a lei que determina a todos que fiquem de pé nessas ocasiões.
8: Leandre argumenta que a ausência dessa ressalva pode causar constrangimento a pessoas com mobilidade reduzida e deficientes físicos. A deputada afirma que a mudança corrige uma lacuna na lei sem alterar o dever de respeito aos símbolos nacionais.
9: Daiana Santos, do PCdoB do Rio Grande do Sul, é coautora de projeto que institui a Política Nacional dos Direitos das Pessoas LGBTQIA+. Ela aponta que a matéria transforma em política de Estado ações destinadas ao combate à discriminação e à ampliação do acesso aos serviços públicos.
8: Daiana Santos informa que o projeto prevê uma rede nacional para integrar programas de proteção em todo o país. A deputada também ressalta que o texto inclui espaços destinados ao acolhimento e ao atendimento multidisciplinar para a população LGBTQIA+.
3: Educação.
9: A Câmara lançou uma frente em defesa das universidades públicas estaduais e municipais. A repórter Noelle Nobre acompanhou a cerimônia de inauguração.
12: Foi lançada na Câmara dos Deputados uma frente parlamentar mista em defesa das universidades públicas estaduais e municipais. O grupo tem como objetivo atuar na interlocução entre essas instituições de ensino e o poder público federal. O coordenador é o deputado André Figueiredo, do PDT do Ceará.
13: Nós precisamos valorizar que essas instituições e fazer que elas saibam que aqui no parlamento elas também serão alvo de atenção, e a frente parlamentar vem muito ao encontro disso, juntar todas essas instituições
14: instituições estaduais e municipais para que possamos também ter um diálogo aberto com o governo federal.
12: A instalação da frente é fruto de uma articulação da Associação Brasileira das Reitoras e Reitores das Universidades Estaduais e Municipais. A associação integra 46 instituições, que juntas somam 446 campi e atendem mais de 700 mil alunos. A Frente Parlamentar Mista em Defesa das Universidades Públicas, Estaduais e Municipais conta com 183 deputados e 2 senadores. Da Rádio Câmara de Brasília, Noelle Nobre.
3: Previdência.
8: Ibamar Silva, do Podemos de São Paulo, é autor de projeto que garante ao segurado do INSS o direito de escolher a regra de cálculo mais vantajosa da aposentadoria. Para ele, a medida corrige distorções e dá mais segurança jurídica aos segurados.
9: A proposta beneficia trabalhadores filiados à Previdência antes de novembro de 1999, que cumpriram os requisitos para o benefício antes da reforma de 2019. Ibamar Silva também incluiu no texto a revisão de ofício dos benefícios concedidos nesse período com base na regra de transição.
8: Marussa Boldrin, do Republicanos de Goiás, é favorável ao projeto que facilita a comprovação do tempo de serviço de trabalhadores rurais para a aposentadoria. Relatora na Comissão de Agricultura, a deputada afirma que a medida incorpora à lei um entendimento já consolidado pelo STJ.
9: A proposta reconhece períodos anteriores ao documento mais antigo apresentado, desde que haja prova material reforçada por testemunhas. O texto, de acordo com Marussa Boldrin, evita que trabalhadores do campo percam direitos por falta de registros antigos sobre o início da atividade.
8: Wellington Roberto, do PSD da Paraíba, apresentou o projeto que estabelece regras para o uso, por sistemas de inteligência artificial, de informações capazes de prever o risco futuro de doenças. Ele explica que a proposta exige consentimento específico do paciente para a geração desses dados.
9: Wellington Roberto aponta que o intuito é proibir seguradoras, bancos ou empregadores de utilizar previsões sobre a saúde de clientes para impor condições desfavoráveis. A matéria limita o uso desses dados à assistência médica, pesquisa científica e à formulação de políticas públicas.
3: Consumidor.
8: Marangoni, do Podemos de São Paulo, defende a aprovação de projeto que cria novas regras de proteção aos usuários de planos de saúde. Ele explica que a proposta de sua autoria exige que negativas de cobertura sejam justificadas de forma individualizada com critérios técnicos.
9: O projeto de Marangoni também sugere ampliar o direito de contestar decisões das operadoras, com prazos para análise dos pedidos. Pela matéria, se a empresa não responder dentro do período previsto, a solicitação do beneficiário será considerada aprovada.
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1: Saúde.
2: Deputados debateram a criação de um observatório sobre infecções sexualmente transmissíveis entre mulheres. A repórter Silvia Munhato acompanhou.
3: Em audiência pública da Comissão de Defesa dos Direitos da Mulher, foi debatida a criação de um observatório para monitorar a agenda prioritária para o enfrentamento de infecções sexualmente transmissíveis.
4: Possa fazer este observatório e termos a partir daí a implementação da agenda, indicadores, para que a partir do diagnóstico nós possamos fazer incidências, inclusive sobre as infecções sexualmente transmissíveis e o seu impacto em cada território, que também é diferenciado.
3: A deputada Érica Cocai disse ainda que vai solicitar a inclusão do recorte de gênero no programa Brasil Saudável, que é direcionado para problemas sociais e ambientais que afetam a saúde de pessoas em maior vulnerabilidade social. Uma das metas da agenda relacionada às doenças sexualmente transmissíveis é ampliar em 300% até 2027 o número de usuárias de tratamentos preventivos dessas infecções. As mulheres são muito afetadas por infecções como HIV/AIDS, tuberculose, hepatites virais, HTLV e sífilis, entre elas especialmente as pretas, pardas e das regiões norte e nordeste. No caso da sífilis, por exemplo, 61% das mulheres pretas poderiam ter evitado a doença se tivessem tido acesso ao mesmo tipo de programas que as mulheres brancas. Da Rádio Câmara de Brasília, Silvia Minhato.
1: Justiça.
5: O projeto de Rui Carneiro, do Podemos da Paraíba, estabelece que a atuação perante os tribunais de contas passe a ser atividade privativa da advocacia. Atualmente, outras profissões, como contadores, engenheiros e administradores, podem defender clientes ou apresentar defesas técnicas perante essas cortes.
2: De acordo com o texto de Rui Carneiro, quando a parte não tiver condições de constituir defensor, poderá ser nomeado advogado dativo ou defensor público. Segundo o autor, a medida busca garantir o contraditório à ampla defesa e o devido processo legal em ações nos tribunais de contas.
1: Segurança Pública.
5: A comissão aprova projeto que condiciona a progressão de pena a exame criminológico. A repórter Maria Neves tem mais detalhes.
6: A Comissão de Segurança Pública da Câmara dos Deputados aprovou projeto que condiciona a progressão de pena de condenados pela Justiça à comprovação de que o preso não apresenta mais risco para a sociedade. Pela proposta do deputado Kim Kataguiri, do Missão de São Paulo, a redução da periculosidade deverá ser atestada por exame criminológico. De acordo com Kim Kataguiri, embora previsto na lei, o exame criminológico, que deveria funcionar como uma ferramenta central na execução da pena, foi progressivamente esvaziado. O parlamentar afirma que o projeto recupera a importância da avaliação.
7: O exame criminológico, ele é feito, tem uma análise psicológica, tem uma análise de profissionais de segurança pública, né? Tem uma análise do próprio histórico daquele sujeito dentro da cadeia. Então, ainda que o sujeito já tenha cumprido o período de pena necessário para progredir, para avançar, ele só terá o direito de avançar quando tiver essas condições atestadas pelo exame criminológico.
6: Ainda de acordo com o texto aprovado, sempre que o exame criminológico recomendar a permanência do preso em regime fechado, a avaliação deverá ser realizada novamente em no mínimo 12 meses. Se a periculosidade persistir, o projeto prevê que o preso poderá cumprir integralmente a pena no regime fixado pela Justiça, sem que isso

0: configure violação de direito. A proposta, que exige exame criminológico para progressão de pena por condenados pela Justiça, ainda terá de ser analisada pela Comissão de Constituição e Justiça. Se aprovada, terá de ser votada também pelo plenário. Da Rádio Câmara de Brasília, Maria Neves.
1: Ciência e Tecnologia.
2: Marreca Filho, do PRD do Maranhão, apresentou projeto que obriga bancos e instituições de pagamento a adotar medidas para prevenir fraudes em operações digitais. Entre as medidas, ele destaca a autenticação com pelo menos 2 fatores para movimentações de alto risco.
3: Marreca Filho ressalta que a proposta também prevê bloqueio dos valores ainda disponíveis e aviso ao banco destinatário. O projeto ainda atribui às instituições financeiras a responsabilidade pelos prejuízos quando houver descumprimento das regras ou falha na proteção.
1: Esporte.
2: Lobé, do PT de Mato Grosso do Sul, pretende promover um debate sobre os impactos das apostas esportivas na economia e na saúde pública. O parlamentar apresentou requerimento para que a Comissão de Desenvolvimento Econômico realize uma audiência pública sobre o tema.
3: A proposta de Vander Lobé prevê a participação de representantes do governo, do comércio, de sindicatos e de entidades da sociedade civil. Segundo ele, a discussão deve subsidiar a análise de projetos relacionados às bets, incluindo uma proposta que proíbe a atividade no país.
1: Economia.
2: A Comissão Mista de Orçamento vai realizar uma série de audiências públicas e entre os temas em debate está a tarifa zero no transporte público. A repórter Silvia Munhato tem as informações.
4: A Comissão Mista de Orçamento aprovou 22 requerimentos de audiências públicas com convites para vários ministros de Estado debaterem despesas de suas pastas. Um dos requerimentos foi apresentado pelo deputado Gilmar Tato, do PT de São Paulo, para discutir a implantação da tarifa zero no transporte público. Segundo o deputado, o transporte é um direito do cidadão, mas ele acaba pagando 2 vezes para usar.
5: Uma mãe, quando pega uma criança na creche todos os dias, ela não passa no guichê para pagar 10 reais todos os dias. Ou quando um cidadão, cidadã, vai no posto de saúde, numa UPA, para fazer uma consulta, ela não paga para fazer a consulta. Por que que ela, quando entra no sistema de transportes, ela tem que pagar?
4: Gilmar Tato diz que 146 cidades brasileiras adotam a tarifa zero, até como forma de evitar o trânsito de carros particulares. A audiência contará com representantes dos Ministérios da Fazenda, das Cidades e da Casa Civil para discutir fontes de financiamento para a tarifa zero. A comissão também elegeu o deputado Marcelo Álvaro Antônio, do PL de Minas Gerais, como segundo vice-presidente. E as comissões permanentes da Câmara estão fazendo reuniões para aprovar as suas indicações para as emendas ao orçamento de 2026. De acordo com a Lei Complementar 210 de 2024, após a publicação do orçamento, cada comissão recebeu dos líderes partidários, após consulta às bancadas, as indicações dos autores de cada ação. Essas indicações têm que ser agora aprovadas por cada comissão para constar em diatas que serão encaminhadas aos ministérios. A comissão de turismo, por exemplo, aprovou 27 ações, no valor de 30,6 milhões de reais. A maior delas, de 8,5 milhões, foi indicada pelo deputado Isnaldo Bulhões Júnior, do MDB de Alagoas, para o município de Porto Calvo, em Alagoas. O recurso será usado para a urbanização de uma praça. O menor valor foi de 400 mil reais, alvo de 3 ações parlamentares. O deputado Valdir Trindade, do Republicanos da Paraíba, também destinou recursos para construção de praça em Poço Dantas, na Paraíba. Já o deputado Pedro Paulo, do PSD do Rio de Janeiro, destinou dinheiro para apoiar projetos de infraestrutura turística em Barra do Piraí, no Rio de Janeiro. A mesma ação foi proposta pelo deputado Sérgio Brito, do PSD da Bahia, para a cidade de Mulungu do Morro, na Bahia. Da Rádio Câmara de Brasília, Silvio Minhato.
1: Relações Exteriores.
3: João Cury, do MDB de São Paulo, pede a instalação da Frente Parlamentar em apoio à integração União Europeia e Mercosul. O deputado explica que o grupo vai acompanhar a implementação do acordo comercial entre os dois blocos, assinado em 2025.
2: João Cury ressalta que o bloco de livre comércio vai beneficiar setores como a indústria, a mineração e o agronegócio. Na visão dele, a frente é importante para acompanhar as negociações que podem ampliar a participação do Brasil no comércio global.
3: Termina agora o Jornal Câmara dos Deputados, produzido pela Rádio Câmara, com trabalhos técnicos de Everson Urani e apresentação de Val Monteiro e Márcio Aquilissardi. Boa noite.
2: Uma ótima noite para você e até amanhã.
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1: Oito e 18.

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0: artista mais carismático do Brasil.
1: Obrigado, Eduardo Costa.
0: Leonardo.
2: 8:46.

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